Oi, tudo bem? Tudo maravilha? Márcio, como é que estamos? Tudo jóia? Já posso dar prosseguimento? Você já abriu o programa? Márcio Santos, nosso amigo, nosso irmão, o nosso produtor. Bom, mais um papo de família no ar, aqui pela 93, Rádio do Povo de Deus. Quero já liberar o meu WhatsApp, 21 964276848. Repito, claro, você está dirigindo, mas pede para a esposa. Não vai dirigir e querer registrar o número, né? Pede para a esposa, para o filho atrás, para a sogra que você ama tanto. 21 964276848. Tá gostando do fundo? Olha o fundo, olha o BG, olha o fundo.

0: Valeu. Valeu, Danilo Lucina. O maior saxofonista do mundo. O maior produtor. Que isso. Eita. Um abraço pra ele, filhão, primogênito. Também Rebeca, que é nora e filha. Pastora Rebeca, pastor Danilo, psicóloga ali na IPAM. Pastor Emerson, um abraço. Pastora Fernanda, outro abraço. Pedrinho, netinho. Nininha, netinha. Ai, meu Deus. Essa semana ela esteve lá em casa. Tá, tem dia que ela vai passar 1, 2, 3 dias, 4 aninhos. Nininha, quando eu chego em casa, às vezes que ela está lá, aí eu faço uma cara assim de triste, né? Só para ver o que ela vai dizer. Quando eu entro, ela vem ao meu encontro, não falo nada, faço uma cara de triste. Aí eu lavo as mãos, vou na cozinha, ela já preparou um café, a tardezinha. Ela vem, tudo bem, vovó? Aí eu respondo assim, meio que embargado. Tá tudo bem. O que foi, vovó? Aí ela pergunta pra mim, que cara é essa? Vai fazer 4 aninhos. Ela já percebe. Aí depois que eu fico insistindo com aquela cara assim meia, só pra ver a reação dela, sabe o que ela faz? Vou orar pelo senhor. Ela diz assim, ouvinte, vou orar pelo senhor. Aquilo me mata, né? Aí ela bota a mão na minha cabeça. Ela ora do jeito dela e no final, ela com a mão na minha cabeça, ela diz assim, sai. E depois ela quer o testemunho na hora. Tá melhor, vovô? Aí eu, tô melhor. Aí dá um sorriso, aí abraço, coisa boa. Pedrinho, Nininha. E você? Como é que tem tratado a sua família? Começando pela esposa? Começando pelo esposo? Filhos, filhas, netos, netas, sogra, genro. Hã? Fala a verdade. Não precisa brigar. Eu tenho conhecimento de que alguém me escuta quando sai do culto, 8, 8:30 da noite. Aí faz o lanche e tal. Quando entra no carro, quem é que está falando? PC Miranda. Vai no meu Instagram agora. PC Miranda, o repórter do povo. E aí, eu trouxe um tema que começa dentro do carro. Tá vendo? Olha o que ele tá dizendo. Falei sobre o ciúme. Falei sobre o ciúme. Na semana passada, isso. O ciúme arrebenta uma relação. Meu Deus. Marido não confia mais na esposa, a esposa não confia mais no marido. Eu já vi um casamento ir até ao divórcio por conta do ciúme. Você já viu isso? Mas você vai vigiar, né? Ó, maneira com seu ciúme. Tem que ter um ciúme, ele equilibrado, para não ter problema. Mas daqui a pouco eu quero comentar sobre um outro tema. Diretor Márcio, posso? Um outro tema. Mas vamos tocar uma música? Vamos. Fabiana, boa noite. Vamos tocar uma música? Vamos tocar? Essa que está no ponto. 21 964 27 68 48. Você pode mandar para mim, manda para nós por esse zap. Prometo que vou preservar os nomes e vou trazer a sua experiência. É o papo de família no ar. Vamos lá.
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1: Ah, isso aí. Papo de Família, aqui pela 93, todos os domingos, às 9 da noite, ou às 21 horas. Como é que foi o culto hoje, hein? Hã? Na sua igreja? Como é que foi o culto? Quem pregou? O que você ouviu? O que você aprendeu? Hoje, na ADB Ebenezer, culto da família. Quero mandar um alô, um abraço para o presbítero Marcolino, diaconisa Andreia. E também tivemos lá o pastor Jonas Neves e a pastora Márcia Neves, um casal de Deus que ministra para a família no Rio e no Brasil. Hoje a pastora Márcia ministrou a palavra. Que bom. Rua Gil Gafre, 67, no bairro do Manguinho. Você pode ir na próxima quarta. Estamos em uma campanha. Sabe o tema da campanha? Diabo, Satanás, solta o que é meu. Não estamos promovendo o nome dele. Estamos dando uma ordem em o nome de Jesus. Começa às 7:30 da noite, mas você poderá estar no próximo domingo, 18 horas em ponto. Deixa eu te fazer uma pergunta. Você conhece aquele amigo? No caso, ele é o marido. Tomara que não seja você que está me ouvindo, hein? Que quando vai chegando a hora de finalizar o expediente, ele começa a cavar horas extras com o seu diretor, com o seu gerente, com o seu supervisor. Mas não é porque ele quer tirar uma grana extra. Não é. É porque ele não quer ir para casa. Se tem um momento cruel todos os dias, infelizmente, é a hora quando vai terminando o expediente para esse cidadão. Por quê? Ele tem que ir para casa. Porque a casa dele não é um pedacinho do céu. Ele não diz isso.

Eu já tive o desprazer de ouvir nos gabinetes da vida e com pessoas: pastor, minha casa não é, já foi, mas hoje não é um pedacinho do céu. Porque é só briga, é discussão. Tá tudo ruim. O cara não respeita mais a esposa. Se não está traindo a esposa. Se já não está traindo a esposa. Então ele não quer mais. Tá? Não quer ajuda. Não quer chamar o pastor. Porque acha que aquilo vai, amanhã passa, semana que vem passa. E não passa não, tá piorando. O diabo se aproveita da fragilidade da relação, ele não fala com ela, ela não fala com ele, e às vezes ele mente. O que que houve? Não chegou ainda o trabalho. Aí ele diz assim: o meu diretor pediu para eu ficar até mais tarde. Não, não, não, mentira. Em alguns casos, eu acredito que sim. Mas em muitos, ele quer chegar para dizer: estou muito cansado, vou tomar um banho e deitar. Ele não tem prazer em ir para casa cedo. Ele não é, pelo menos naquele momento, ele não está sendo um marido quando o chefe, quando o diretor chama: ô fulano de tal, tu vai precisar ficar um pouco até mais tarde. E aí ele fica indignado: que isso, patrão? Logo hoje que eu marquei uma pizza com a esposa, dá uma volta no shopping. Logo hoje, patrão? Não, não, não. Ele tá feliz que o patrão vai dizer: fica aí. Não, fico, pode dizer. Deixa eu só ligar pra esposa, pra família. É uma briga total, uma confusão. Tem solução pra isso. Você está orgulhoso? Você é orgulhoso? Você é soberbo? Ou irmã, ou esposa? Você é soberba? Você falou o que não devia. A Bíblia diz que a mulher sábia edifica a casa e a tola destrói. E o sábio também disse: como maçãs de ouro em salvas de prata. Assim é a palavra dita a seu tempo. Tudo bem. Você, mulher, esposa, se acha a correta dessa situação? E o que você tem para dizer, você acha certo? Tudo bem, mas não está na hora. Porque não é porque, que redundância, né? Não é porque eu estou certo do que eu tenho para falar que eu vou falar naquela hora. Fala outra hora. O cara está de cabeça quente, o maridão está de cabeça quente. Se tu falar, vai bagunçar tudo, vai piorar tudo. Se tu falar, aí que ele vai pedir pro diretor: me bota aí na hora extra até 10 horas da noite, todos os dias. Não é porque ele tá precisando de grana, não. Ele não quer ver você, porque você não está sendo sábia. Tá entendendo? Eu e você, nós precisamos entender isso. E aí, como é que vai se resolver? Vocês estão indo para a igreja, para o culto, brigando. Você é até um pastor, é um obreiro, é uma obreira, mulher de oração. Está indo lá para adorar, levantando as mãos para os céus: Senhor, eu vim te adorar. Como? Tem que rolar um perdão. A Fernanda Brum já não disse? Canal do perdão? Já não falou? Por quê? Você não vai lá e pede perdão. Maridão, tu é meio grosso, né? Estou perguntando com amor e com carinho. Tu é meio grosso na tua fala, né? Os filhos estão vendo isso. E o programa Papo de Família é para trazer um alerta para nós de que os filhos estão observando tudo o que está acontecendo entre você, esposo, e você, esposa. Os filhos até perceberam que, por a casa ser grande, ter mais de dois, três quartos, tem um vazio. Os filhos viram, ouviram você sair do quarto e ir para outro quarto para dormir lá. O filho ouviu. E ele vai reproduzir isso.
se você tiver nessa prática tudo de ruim ou tudo de bom que se é mostrado dentro da família, os filhos estão aprendendo. Eu estou dizendo, eu já disse aqui, não, nessa minha peregrinação pastoral, eu já tive o desprazer de uma esposa, um casal no gabinete, e uma esposa veio dizer: pastor, ele me bate. E eu perguntar para ele: por que tu faz isso, hein? Conta-me um trechinho de sua infância. E ele chorar, dizendo: eu cresci vendo isso, meu pai bater na minha mãe. E ele estava reproduzindo o que ele aprendeu. Meu irmão, maridão, minha irmã, esposa, no nome de Jesus. Eu queria entrar hoje no tema finanças, mas não vou entrar, não. Vou até pedir a autorização, o produtor. Vai que ele tem outra coisa para falar. Vai que ele tem outra dica. Aliás, eu quero a sua participação. Manda para mim, 21 964276848. Qualquer, eu disse, qualquer tema para nós batermos um papo aqui dentro do programa Falando de Família. Qualquer um. Eu prometo, acredite, que eu vou preservar o seu nome. Eu vou preservar o seu nome. Tá? Manda para mim, não precisa mandar. Esposa, não precisa mandar para mim um tema na frente dele. O maridão, não precisa de mandar o tema na frente dela. Manda para mim. Eu vou preservar o seu nome. Com certeza, acredite. 21 964276848. Agora eu quero pedir com muito carinho. Você sabe que no sábado, no caso ontem, 6 da matina, de 6 às 7, tem o programa Desperta Brasil. E no domingo temos o Agora Papo de Família. Olha, para de agredir a esposa, hein? Com palavras. Senão você vai ter que pedir perdão. Ô esposa, pede perdão ao filho, a filha mais velha, a sogra. Ah, escuta a Fernanda Brum, aceita a dica dela. Vai.

0: Que beleza! Olha aí, canal do perdão. Você acredita que eu já ouvi essa música 30 vezes ininterruptamente? Botei no repito do carro. Acabava de novo, acabava de novo, acabava de novo, acabava de novo. Ah, vai lá. Tem uma noite maravilhosa com a sua esposa, com seu esposo. Aí você falou demais, você percebeu que a entristeceu. Ô maridão, você entristeceu a mulher. Fora até pro culto. Não se acertaram. Pede perdão, vai, pede perdão. Se ela não pedir, se você não pedir perdão, reconhecer que errou, ela vai botar um pijama de ferro. Deu para entender o mistério? O mistério é de fogo, o mistério é de poder. E eu falo isso com muita verdade. Agora, outubro é o meu mês. Primeiro de outubro, eu faço 61 anos de idade. 61. Botei até, não, vai lá no meu Instagram, pensei mirando o repórter do povo, coloquei um banner pedindo presente. A partir de R$1, coloquei minha chave Pix. A partir de R$1. Eu faço 61 anos. E 25 de outubro eu faço 40 anos com a minha mulher, minha esposa, essa mulher maravilhosa. Alô, nega, eu tenho tanto para lhe falar, mas com palavras não sei dizer como é grande, nega, o meu amor por você. Ô, maridão, pede perdão. Ô, irmã, pede perdão, pede perdão, pede perdão. Pede perdão aos filhos, pede perdão, pastor. O perdão é usado, tá bom? Fica assim, combinado? Vamos ver o que que o nosso produtor Márcio Santos vai ter pro próximo domingo, 9 horas da noite. Espalhe para geral, papo de família. Amanhã, isso, amanhã, 28, eu estou 9 horas no ar pela TV ADB ao vivo, com o programa Manhã Nacional. Eu quero sua audiência, tá joia? Fica assim combinado e me ajude a manter o programa no ar, tanto esse como também sábado, 6 horas da matina, o Desperta Brasil. Brasil, bom, para você que está me dando uma carona no seu carro, no trabalho, no plantão, aonde quer que você esteja, muito obrigado. Deus abençoe. Noite boa para ti. Continue ouvindo a Rádio 93, a rádio do povo de Deus. Vamos embora e até o próximo programa. Amanhã, 9 horas da manhã, pelo YouTube, tá? TV ADB. Um abraço. Tchau, tchau, tchau.
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10: E a primeira coisa que ele aprende, eu quero ser breve, é que a resposta que Deus nos dá é a sua presença. Nem sempre a resposta que Deus me dá é a solução imediata do problema. A primeira coisa que Deus me dá é a si mesmo. Eu estou pedindo uma solução e Deus diz assim: eu estou aqui. E aí você diz: Senhor, isso é bom, mas eu quero a solução do meu problema. E Deus diz: eu estou aqui. Foi o que ele falou com Jó. Jó tinha perdido tudo o que tinha, seus 10 filhos, todos os seus bens, todo o crédito na sociedade. Ele está cheio de doenças, do alto da cabeça à planta dos pés. Ele está sofrendo, aqueles seus amigos, entre aspas, só o estão acusando. Eles acham que Deus precisa de um defensor, de um advogado. Então estão tentando mostrar para Jó como ele deveria ser um grande pecador para estar passando por aquilo, quando na verdade Deus dizia que ele era justo, que não havia homem nenhum na terra semelhante a ele. É interessante que Deus chega e simplesmente diz para Jó: estou aqui. Em outras palavras, é o que ele está dizendo: eu estou aqui. Ele me dá a si mesmo, ele me dá a sua presença. Porque é na presença de Deus, e é só na presença de Deus, que eu consigo enxergar o que eu não enxergava antes. É só na presença de Deus que eu consigo ter esperança. É só na presença de Deus que eu consigo renovar as minhas forças. É só na presença de Deus que eu consigo continuar caminhando. É só na presença de Deus que eu consigo encontrar confiança. No salmo anterior a esse, me suporte mais um pouquinho, Davi chega a dizer: quando o meu espírito desanima, és tu quem conhece o caminho que devo seguir. Quando o meu espírito desanima, quando eu estou desanimado, prostrado, por dentro, és tu, Senhor, quem conhece o caminho que devo seguir. Então o que eu mais preciso, o que você mais precisa, é da presença de Deus. Não é à toa que quando Moisés estava lá no deserto, e Deus fica tão irado com a murmuração daquele povo de Israel repetidas vezes, eles estavam sempre murmurando, sempre reclamando, sempre. Deus chega para Moisés e fala assim: olha, eu vou enviar um anjo e ele vai guiar vocês à terra da promessa, mas eu não vou com você, porque se eu for, eu vou destruir esse povo. Aí Moisés fala assim: se a tua presença não for conosco, não nos faça subir daqui. Moisés estava dizendo: Senhor, eu não quero um anjo, eu quero a tua presença. Se a tua presença não for conosco, não nos faça subir aqui. Sem a tua presença, a terra prometida deixa de ser terra prometida. Sem a tua presença, tudo perde o sentido. É interessante pensar assim. Eu posso até estar desanimado, mas na presença de Deus eu começo a compreender que ainda há um caminho. E tudo que eu preciso fazer é continuar caminhando. É aí que, mesmo desanimado, abatido, mesmo com medo, Davi faz 3 coisas. Eu quero só citá-las e antes de terminar. A primeira coisa que ele faz, e que o texto diz, é que ele se recorda. Alguém diga: se recorda. Verso 5: eu me recordo dos tempos antigos. A segunda coisa é que ele medita. Medito em todas as tuas obras. A terceira: eu considero o que as tuas mãos têm feito. Pense só um pouquinho sobre isso. Recordar fala de trazer à memória quem Deus é. Jeremias, andando pelo meio dos escombros da destruição em Jerusalém após a invasão dos babilônicos, ele fala assim: quero trazer à memória aquilo que pode me dar esperança. As misericórdias do Senhor são a causa de não sermos consumidos. Elas se renovam a cada manhã. Grande é a tua fidelidade. Recordar fala de trazer à memória, à minha memória, quem Deus é. O que ele já fez, não só na minha vida, mas na vida de outras pessoas. Olha para alguém e fala assim: recorde-se. Fala para ele: lembre-se de quem Deus é, do que ele já fez, não só na sua vida, mas na vida de outras pessoas. Paulo escreveu que é pela perseverança e pelo bom ânimo que vem das Escrituras que nós mantemos a esperança. É pela perseverança e pelo bom ânimo que vem das Escrituras. Quando eu leio as Escrituras, elas me dão perseverança e bom ânimo, porque eu começo a ver o que Deus já fez. Aí ele vai e usa a palavra meditar. Meditar fala também de pensar. Pensar em Deus, na sabedoria de Deus, no poder de Deus, no amor de Deus, na fidelidade de Deus, na bondade de Deus. Ele fala: eu medito. Eu tiro os olhos de mim mesmo e eu os coloco em Deus. Eu tiro os olhos das minhas circunstâncias e eu os coloco em Deus. Eu sei que é difícil na hora da luta. Eu sei que é difícil na hora da tempestade, mas é quando eu começo a recordar, meditar em Deus, que eu começo a ter de volta ânimo para continuar. E aí ele usa a palavra considerar. Considero. Considerar significa levar em conta. O que ele está dizendo é o seguinte: leve em conta que você não está sozinho. Ponha isso na sua soma, na sua equação. Você está colocando problemas, mais adversidades, mais inimigos, igual a desespero total. Coloque problemas, mais adversidades, mais inimigos, mais medo, mais desesperança, mais Deus, igual a esperança. Deus é o fator desequilíbrio. Ou seja, eu tenho uma balança, de um lado tem tudo de ruim e eu sinto que estou me afogando, mas aí eu coloco Deus do outro lado e ele é o fator desequilíbrio. Eu não só vejo que Deus é bom, eu vejo o quão grande é o seu poder. Então minha alma canta a ti, Senhor, quão grande és tu, quão grande és tu. Como esse hino diz: Senhor meu Deus, quando eu maravilhado fico a pensar nas obras de tuas mãos, o céu azul de estrelas pontilhado. Quando eu começo a pensar em Deus, em quem ele é, no que ele fez, em tudo que ele já realizou na história, não só na minha vida, mas na vida do seu povo, através de toda a história, eu começo a ver um caminho, uma luz. Na sua luz eu vejo uma luz. O salmista continua, e eu estou terminando, ele diz assim: faze-me ouvir do teu amor leal pela manhã. Manhã aqui pode significar manhã mesmo. Pode significar que eu começo o dia ouvindo e pensando naquilo que pode me dar esperança, como eu disse, no amor do Senhor. Eu vou pensar em Deus. Eu vou pensar na fidelidade de Deus agora de manhã. Eu vou pensar no amor de Deus. Deus me ama, Deus é fiel, Deus é bom, Deus cuida de mim, Deus está comigo. Eu tenho que parar alguns minutos para lembrar-me disso cada manhã. Mas manhã aqui também pode significar um tempo quando tudo parece bem, parece estar bem. E é nesse tempo em que tudo parece estar bem que eu preciso construir o fundamento, a base sobre a qual eu vou ser sustentado quando as tempestades da vida chegarem. O dia hoje está bom? Então, hoje aproveite o dia mais tranquilo para colocar um fundamento aí, para que amanhã, se for um dia de vendaval, você tenha forças para continuar de pé. É como Paulo fala aos Efésios: Revesti-vos de toda a armadura de Deus para que possais resistir no dia mau. Bom é quando ele começa a pensar que ele escolhe levar a sua alma a Deus. Ele eleva a sua alma a Deus, acima do visível, do possível, das suas circunstâncias. E é só elevando a sua alma a Deus que ele começa a enxergar um caminho para fora da sua angústia. Agora, só consegue se elevar, se colocar acima das circunstâncias, do que você vê, do que você sente, quem coloca a sua esperança no Senhor. O próprio Davi diz no outro salmo: eu coloquei toda a minha esperança no Senhor. Porque são os que esperam no Senhor, como disse Isaías, que renovam suas forças, que sobem com asas como águias, que correm e não se cansam, caminham e não se fatigam. São os que escolhem esperar no Senhor. Eu sei que parece simples, parece infantil, você já ouviu isso 1 milhão de vezes, mas é bom ouvir de novo, porque é só assim que eu continuo a viver. O salmo seguinte a esse, o mesmo Davi fala assim: Deus é o meu aliado fiel, a minha fortaleza. Você pode dizer junto comigo: Deus é o meu aliado fiel, a minha fortaleza. Fala de novo: Deus é o meu aliado fiel, a minha fortaleza. Ele é. Quando eu sinto que não tenho mais ninguém por mim, Deus é por mim. E Paulo disse: se Deus é por nós, quem será contra nós? Se ele foi capaz de entregar o seu próprio filho por amor a nós, o que mais ele não é capaz de fazer? Eu termino dizendo isso. Era desse jeito que Davi enxergava Deus. Ele sofria, ele chorava, ele se angustiava, ele tinha momentos de abatimento, de desânimo, como qualquer um de nós. Mas quando ele começava a recordar-se, a meditar, a considerar em Deus, nas obras de suas mãos, nos seus feitos, no amor, na misericórdia de Deus, ele conseguia se colocar acima daquelas circunstâncias, se reanimar e prosseguir, continuar em meio a tudo e apesar de tudo. Mesmo quando as circunstâncias não mudam na mesma hora que eu clamo, a graça de Deus pode me sustentar para eu atravessar o que eu estou passando. Curva sua cabeça, feche seus olhos, nós vamos orar e terminar, mas eu gostaria que você orasse por alguns instantes antes de nós irmos embora. Quem sabe você precisa dizer nessa noite: tira-me dessa angústia. Então diga. Quem sabe você precisa lembrar das obras das mãos de Deus. Quem sabe você precisa se recordar dos livramentos que Deus já te deu. Quem sabe você precisa se lembrar do amor de Deus por você, que foi demonstrado na cruz, quando Jesus se entregou no seu lugar. Quem sabe você precisa pensar em Deus, em quem Ele é, quão grande Ele é, no quão poderoso Ele é, no quanto Ele te ama, no quanto Ele é maravilhoso, no quanto Ele é extraordinário. Por alguns instantes, tire os seus olhos dos seus problemas e coloque seus olhos em Deus. Continue orando. Quem sabe você nunca entregou a sua vida a Jesus. Eu não estou falando de religião, eu estou falando de entregar a vida a uma pessoa chamada Jesus Cristo. Estou falando de seguir uma pessoa chamada Jesus Cristo. Estou falando de ter um relacionamento, comunhão com Jesus. Ou quem sabe você fez isso um dia, mas você se afastou. Você está aqui ou está me ouvindo através de uma gravação e Deus falou com você. Você quer entregar a Ele a sua vida, você quer voltar para Ele. Onde você estiver, enquanto todos estão orando aqui, diga isso para Ele. Diga assim: Senhor Jesus, eu te recebo nessa noite, perdoa os meus pecados. Eu sei que eu não sou justo, mas eu aceito a justiça de Jesus, que Ele conquistou por mim na cruz. Eu recebo o teu perdão, a tua salvação. Salva-me, Senhor. Transforma minha vida. Faz de mim a pessoa que tu queres que eu seja. Seja o Senhor da minha vida. Teu nome, Jesus.
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0: Graça e paz abençoados, irmãos eleitos em Cristo Jesus. Sejam muito bem-vindos ao Juntos pela Fé. Aqui é o pastor Anderson Nogueira e quero declarar misericórdia, amor, graça, paz, bênçãos de Deus tremendamente sobre a tua vida nesta noite de domingo. Vamos ouvir daqui a pouco a palavra em Lucas, capítulo 17, versículos 1 a 19. Existe um lugar onde ninguém quer ficar, é a fronteira. É um lugar de indefinição, de exclusão, de encolhimento da vida, de esquecimento. E foi exatamente na fronteira entre Samaria e Galiléia que 10 homens se encontraram. Eles não estavam ali por escolha. A lepra os colocou ali. A lepra os expulsou da sociedade, da família, do trabalho, de tudo. Homens judeus e samaritanos, povos que se odiavam, estavam ali juntos, na miséria, porque a miséria nivela as pessoas. A miséria quebra barreiras. A miséria não pergunta sobre quem tem economia boa ou não. A miséria não pergunta quem tem escolaridade ou não. Ela quebra, ela nivela as pessoas. E ali, naquele lugar de nivelamento na miséria, de exclusão e de esquecimento, a única coisa que eles tinham em comum era o clamor: Mestre, tem compaixão de nós. E ali foi um lugar de encontro. Jesus curou. Mas a história não terminou na cura, terminou no caminho de volta, porque dos 10, apenas o samaritano voltou. Aquele homem voltou para dar glória a Deus, louvado seja. A mensagem que vamos ouvir hoje sobre a graça que recebemos em Cristo Jesus é uma graça que nos forma, que nos completa, que nos traz de volta, ou traz-nos de volta pelo caminho aos pés do Senhor Jesus, porque aí é que está a diferença. Não apenas aqueles que foram alcançados pela graça, mas aqueles que respondem à graça que os alcançou. Então, ovelhinha amada, vamos aprender hoje a voltar por este caminho, vamos aprender a nos manter aos pés do Senhor. Ele é a fonte, Ele é a graça, Ele é o doador, Ele é a rocha da nossa salvação. E a esses que voltam, são esses que ouvem: a tua fé te salvou. Aqueles 9 foram e foram declarados purificados pelo sacerdote. Mas aquele samaritano voltou e ele ouviu do Filho de Deus: você está salvo. Que esta palavra de hoje possa abençoar rica e abundantemente a sua vida. Fique conosco, fique para ouvir esta mensagem e em nome de Jesus tua vida será grandemente abençoada.
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0: Lucas, capítulo 17, versículos 11 a 19. Vamos ler 11 a 19. Os versículos de 1 a 10 são a preparação para 11 e 19. Você lembra que esses pequenos temas que estão aqui na Bíblia foram as sociedades bíblicas que colocaram para nos ajudar. Mas o texto original não tem tema. O texto original é todo corrido, todo escrito. Portanto, os versículos 1 a 10 são o contexto de 11 a 19 que nós vamos ler agora. Estão conectados. Então, nós vamos ler agora a cena da cura daquele leproso. Vamos ler a palavra do Senhor. Diz assim: de caminho para Jerusalém, passava Jesus pelo meio de Samaria e da Galiléia. Ao entrar numa aldeia, saíram-lhe ao encontro 10 leprosos, que ficaram de longe e lhe gritaram dizendo: Jesus, Mestre, compadece-te de nós. Ao vê-los, disse-lhes Jesus: ide e mostrai-vos aos sacerdotes. Aconteceu
2: que indo eles foram purificados. Um dos dez, vendo que fora curado, voltou dando glória a Deus em alta voz. E prostrou-se com o rosto em terra aos pés de Jesus, agradecendo-lhe. E Lucas registra, e este era samaritano, era de fora. Então Jesus lhe perguntou: não eram 10 os que foram curados? Onde estão os 9? Não houve porventura quem voltasse para dar glória a Deus, senão este estrangeiro? E disse-lhe: levanta-te e vai, a tua fé te salvou. Amada igreja, Lucas registra logo no primeiro versículo o que ele vem tratando durante o evangelho, e falando isso diversas vezes, que eles estavam a caminho de Jerusalém, eles estavam indo para Jerusalém, estavam na estrada a caminho de Jerusalém. Jesus tinha propósitos, Jesus tinha um alvo em Jerusalém, que era alcançar a obra salvífica que iria abençoar a vida de todo aquele que nele cresce. Ali naquela estrada, Jesus estava também pensando em você e pensando em mim. E o que Lucas registra é que, enquanto seus pés caminhavam rumo a Jerusalém, o coração deles era edificado. Porque quem caminha com Jesus, amados, não está apenas numa estrada. Quem caminha com Jesus está numa escola. É a escola de Cristo Jesus. Está crescendo, está amadurecendo. E quem caminha com Jesus, ao fim de cada etapa, ao fim de cada pedaço de estrada, chega maior, chega mais preparado, chega mais apto para aquilo que Deus quer fazer na tua vida. Quantas histórias Deus já trabalhou em nossa vida? Nós somos uma história com muitas histórias. E quantas delas Deus operou, Deus te deu sabedoria, Deus agiu na tua vida? Histórias que muitas vezes, nos seus inícios, estávamos como no escuro, sem saber o que seria, sem muito entendimento, mas aprendemos a confiar no Senhor e Deus trabalhou em nossa vida. Eu quero lhe dizer que Deus trabalhou na vida dos discípulos e Deus está hoje trabalhando na tua vida também. Nessas estradas que se tornam escolas, porque disse Jesus que quem caminha com ele, aquele que anda com Jesus, jamais andará em trevas. Ou seja, ele ilumina, é a luz de Deus clareando, iluminando as nossas dúvidas, desdobrando as nossas vidas. Amado, portanto, em primeiro lugar, como é maravilhoso andar com Jesus. Como é maravilhoso ter Jesus na nossa história. E que nós possamos nesta noite crescer, nos fortalecer e chegarmos ao fim de cada pequena história maiores, mais fortalecidos. Na linguagem de Pedro, que você esteja firme e não descaiais desta firmeza que Deus te deu. Por quê? Porque no decorrer da estrada, muitos insubordinados, muitos tropeços na ajuda das sociedades bíblicas. Se você olhar aí, o capítulo 17 começa com os tropeços. Esses tropeços que vão se apresentar, irmãos amados, caminhando com Jesus, serão oportunidade de crescer, de fortalecer e de aprender com o Senhor Jesus. Você está na escola de Cristo Jesus? Você está matriculado nessa escola? Você quer aprender com o Mestre Jesus? Então, amado, você vai crescer e se fortalecer. Paulo diz que em Cristo Jesus nós não vivemos mais agitados como meninos, pelos ventos, pelas artimanhas, porque nós temos raízes profundas. E é isso que o Senhor Jesus aproveita neste cenário para trabalhar na vida dos seus. Porque a região em que eles estavam, fronteiriça entre Samaria e Galileia, era uma região de muitas tensões entre judeus e samaritanos. questões étnicas, questões raciais. Mas a lepra que alcançou aquele grupo de judeus e samaritanos começou a ensinar coisas a eles, e que Jesus pega os limões da vida para fazer limonadas. Deus seja louvado por isso. E a lepra, quando alcançou aqueles homens em região de tensão e de desprezo, nivelou-os. Amados, a miséria, a doença, a dor é a língua que todo ser humano entende. Todos nós somos nivelados pela dor. A dor acaba com as barreiras raciais, as barreiras econômicas. Eu nunca vi ninguém na cama de um hospital com uma sentença de morte a pegar o celular. Peraí, antes de eu morrer, deixa eu pegar o meu celular e ver quanto dinheiro eu tenho na conta. Eu nunca vi ninguém, nos meus 24 anos de capelania hospitalar, eu nunca vi ninguém na cama de um hospital com uma sentença de morte pedir assim: traga-me aqui os meus diplomas de bacharel, de doutor, porque eu quero dar uma olhada neles. É na cama do hospital, é na hora da miséria, na hora da dor, na hora do sofrimento, que nós somos nivelados e percebemos o que realmente importa na vida. Normalmente nessas horas as pessoas querem estar rodeadas daqueles que os amam. As barreiras caem por terra, as segregações caem por terra. E ali, amados irmãos, naquela região de tensão, naquela região de problemas, naquela região de exclusões raciais, de encolhimentos dos grupos minoritários, de encolhimento, de exclusão,

excluído, segregado, encolhido. Eu quero lhe dizer, é aí que a graça de Deus vai alcançar a tua vida e formar Cristo na tua vida, amado. É isso que nós podemos dizer: Cristo em nós é a esperança da glória. Quando a lepra chegou e acabou a vaidade da etnia, acabou a vaidade dos grupos, quando a lepra chegou e nivelou todo mundo, e eles estiveram diante de Cristo, estavam todos clamando por Cristo Jesus, porque Cristo Jesus é a fonte, Cristo Jesus é a pedra angular, Cristo Jesus é a força da nossa vida. E seja no cume do outeiro, ou seja, no vale mais profundo, é Ele quem vai te dar força, garantia e coragem. Aleluia! Então, o episódio da cura desses leprosos ecoa ao corinho que nós acabamos de louvar com as amadas irmãs, a cura de Naamã, porque ele era um estrangeiro que foi curado e voltou para agradecer, mostrando ali o coração do Evangelho de Lucas, que a graça alcança os de fora, a graça alcança os excluídos, a graça alcança os apequenados, a graça alcança os sofredores, aqui no caso os leprosos, os doentes, porque a lepra era morte em vida. A família excluía, a sociedade sumia, a lepra não tinha cura naquela sociedade, a medicina era limitada, era uma sentença de morte degradante, vergonhosa, humilhante para aquela pessoa que perdia não somente a saúde física, mas perdia a saúde emocional, a vida social, era excluída de tudo. E então o Evangelho de Lucas, que ecoa, inclusive Naamã, que nós vamos ver em Lucas, é esta passagem nos diz que você poderia pensar que estava longe demais, mas para Cristo ninguém está longe demais. A mão de Deus pode alcançar qualquer pessoa nesta hora, amado. Quem é aquela pessoa que agora veio ao teu coração? Levante as tuas mãos para os céus, ore agora, envie uma palavra para esta pessoa. Ela pode estar se sentindo longe, excluída, machucada, ferida, amedrontada. Ela pode estar fora do aprisco, ela pode estar agora no mundão, sabe-se lá onde, desviada, em ermos caminhos, como o filho pródigo um dia esteve, como Naamã um dia esteve, como os leprosos um dia estiveram. Mas se a mão da graça de Deus chega até elas, elas são curadas e libertas pelo poder de Jesus. E eu creio que Jesus pode curar, eu creio que Jesus pode libertar. E se você diga aí, diga se você crê, eu acredito nisso, eu acredito nisso. Vejo que Lucas, o coração do Evangelho, capítulo 4, versículo 24, diz assim: e prosseguiu: de fato vos afirmo que nenhum profeta é bem recebido na sua própria terra. Amado, talvez você esteja enfrentando dificuldade dentro da tua casa. Nenhum profeta é recebido na sua terra, que a tua casa esteja debaixo da mão da graça de Deus. Aí ele continua dizendo: na verdade vos digo que muitas viúvas havia em Israel no tempo de Elias, quando o céu se fechou por 3 anos e 6 meses, reinando grande fome em toda a terra, e a nenhuma delas foi Elias enviado, senão a uma viúva de Sarepta, de Sidom. Haviam muitas viúvas ali em Israel, mas Elias não foi enviado a nenhuma delas, mas a uma estrangeira de Sarepta e em Sidom. E ele continua: havia também muitos leprosos em Israel nos dias do profeta Eliseu. Você veja como ele vai passeando nas histórias bíblicas, nos recortes. Lucas está fazendo o que nós fazemos aqui, pegamos os recortes da história, porque a estrada de Cristo é muito longa, com muitas pequenas histórias, mas em todas elas Jesus está presente. E diz que agora nos dias do profeta Eliseu, e nenhum deles foi purificado, senão quem? Naamã, o Ciro.
Então, amado, foi a mão de Deus poderoso, Yud-Heh-Vav-Heh, o Deus eterno, o Deus que, Yud-Heh-Vav-Heh significa, a tradução desse nome para o português, eu serei aquilo que haja necessidade que eu seja, isso significa. Ou seja, ele foi para a viúva de Sarepta a provisão em tempos de fome. Ele foi para Naamã o leproso a cura no dia da sua doença. Ele foi para os discípulos naquela estrada rumo a Jerusalém a própria escola do Espírito Santo que os tirou e os formou, livrando seus pés de todos os tropeços que estavam diante dele. Amado, ter a presença deste Deus na nossa história de vida é ter crescimento, é ter fé amadurecida, é ter uma vida estribada sobre a rocha que é Cristo Jesus, é ser conduzido aos livramentos dos tropeços, porque haverão eles diante de nós tentando gerar lepras na vida, mas a presença de Cristo é superior. Nós vimos aqui no momento ofertório, tratando de um culto temático, nós vimos aqui que o superior abençoa o inferior. Então, meu amado, todos esses tropeços são inferiores, porque a mão de Deus é maior do que isso tudo. E se a tua vida está nas mãos de Deus, diz a palavra, se Deus é por nós, quem será contra nós? Então, note algo importante, ainda à guisa de introdução, porque isso faz coro com Lucas 17, 1 a 10, que é a introdução do texto dos leprosos, porque Lucas, ele vem construindo em todo o evangelho de Lucas, em todo o seu escrito, acerca da humildade e da necessidade de confiar em Deus. A humildade e a confiança em Deus, e não nas questões humanas, na nossa esperteza ou na nossa sabedoria.

isto é um tropeço. É isto que leva ou que traz lepra para a vida. Então, em todo o evangelho, Lucas vem tratando sobre isso. E aqui o capítulo 17 é o ápice deste alerta. Veja no capítulo 1, versículos 48 a 52, que é o cântico de Maria, como ele diz: ah, porque contemplou na humildade da sua serva, pois desde agora todas as gerações me considerarão bem-aventurada. Está dando é a eletricidade? Me considerarão bem-aventurada. Não tem problema, vamos na palavra de Deus. Lucas capítulo 1. Deve ser, mas temos DPS aí ligado, meu amado. Vê se não é algum mau contato na eletricidade, se algum fusível queimou, enfim. Lucas capítulo 1, versículo 48. Diz a palavra do Senhor: porque contemplou na humildade da sua serva, pois desde agora todas as gerações me considerarão o quê? Bem-aventurada, porque o poderoso me fez grandes coisas, santo é o seu nome, a sua misericórdia vai de geração sobre os que o temem. Amado, quem teme o Senhor Jesus aqui nesta igreja? Amado, o temor do Senhor é o princípio da sabedoria. Note que Lucas está construindo, antes de falar de uma cura da lepra da pele, ele está tratando dos livramentos, dos tropeços do coração. Então ele está dizendo sobre humildade, sobre temor do Senhor. O temor do Senhor é o princípio da sabedoria. Com a sabedoria se edifica a casa, e com o conhecimento ela se constrói com firmeza. Eu declaro essa sabedoria na tua vida, ovelhinha amada. Versículo 51 e 52: agiu com o seu braço valorosamente, dispersou os que no coração alimentavam pensamentos soberbos, e derribou do seu trono os poderosos, e exaltou quem? Os humildes. Amado, só Deus pode fazer esta obra. Nós vivemos num mundo em que a soberba é exaltada, o orgulho, a prepotência, a pedância é exaltada, os grandes. Mas Cristo Jesus está dizendo: se o teu coração está esvaziado desses tropeços, é Ele quem vai agir com braço poderoso na tua vida. Então Lucas trata dos livramentos de tropeços logo antes do texto de 17, capítulo 17. Ele fala, por exemplo, de uma triologia, tratando primeiro de um pródigo que desperdiça os bens do seu pai. E diz que o pródigo desperdiçou e viveu absolutamente, porque confiou nos bens, acabou num chiqueiro. Ele trata de um mordomo que desperdiçou os bens do seu senhor. Ou seja, aquele homem tinha uma oportunidade na sua mão de ser o mordomo dos bens do seu senhor, a oportunidade de fazer o melhor.

Lucas 12, 15 a 21, diz a palavra bendita. Vamos ver se conseguimos aí, amado presbítero. Vamos ver se a fiação aí nos ajuda. Durante a semana a gente corrige isso. Diz a palavra, Lucas 12, 21, diz assim: assim é o que entesoura para si mesmo e não é rico. Lucas 12, versículo 15, primeiro, meu amado. Versículo 15 a 21. Ele diz: então lhes recomendou: tende cuidado e guardai-vos de toda e qualquer avareza. Veja o que Lucas quer nos ensinar aqui, irmãos. Porque a vida de um homem não consiste na abundância de bens que ele possui. Diga amém por isso. Amada, a tua vida é muito mais do que os bens que você possui. Muito mais. E aí ele diz: e arrazoava consigo mesmo, dizendo: que farei, pois não tenho onde recolher os meus frutos? E disse: farei isto: destruirei os meus celeiros, reconstruí-los-ei maiores, e recolherei todo o meu produto e todos os meus bens. E então direi à minha alma: tens em depósito muitos bens para muitos anos, descansa, come, bebe, regala-te. Em outras palavras mais modernas, carpe diem, está tudo bem, bebe, come, regala-te, vamos comer e beber, e afinal a vida é só isso e mais nada. Era o que ele estava falando, esse homem. Então direi a minha alma, versículo 20: mas Deus lhe disse, o quê? Louco, esta noite te pedirão a tua alma, e o que é que você tem preparado? Para quem será o destino da tua alma? E olha o que ele diz no 21: assim é o que entesoura para si mesmo e não é rico para com Deus. Oh, amada ovelhinha, eu vou lhe dizer, como disse Jó: nu voltarei, nu vim, nu voltarei, bendito seja o nome do Senhor. Amado, tire-nos tudo, mas não nos tirem a presença de Deus. Ranque-nos tudo, mas não nos ranque a presença do Espírito Santo de Deus. Tire-nos qualquer bênção, mas a bênção que Deus colocou sobre a nossa vida, esta ninguém poderá tirar. E diz a palavra de Deus, e glória a Deus por isso, ovelhinha amada. Isto é bíblico, irmão, isto é real. Isto aqui não é autoajuda, é palavra de Deus, é verdade.

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2: Senhor Jesus, obrigado, Pai, por esta noite maravilhosa. Nós queremos te render todo louvor, toda honra e toda glória, Pai. Tu és a razão, tu és a força, tu és a base, tu és o nosso rochedo, a nossa segurança. Ó Deus, não poderíamos apenas seguir pelos nossos caminhos, porque para onde iremos? Só tu tens as palavras da vida eterna. O caminho da transformação é esse caminho que volta aos teus pés, como aquele leproso samaritano o fez. Voltou pelo caminho dando glória a Deus. É diante de ti que queremos permanecer. É diante da tua graça que queremos estar. É ante os teus pés, Pai, que queremos nos prostrar e te adorar e te louvar, porque tu és a alegria e a força e a nossa salvação. Ó Deus, receba todo louvor e toda glória. E nós oramos e declaramos, Pai, a todos os teus filhinhos que estão agora ouvindo esta programação e suas famílias representadas, que possam ter uma semana de volta aos pés do Senhor, uma semana de alegria, de regozijo, de cura, não apenas da pele, não apenas das lepras, mas cura da alma, de salvação da alma, em nome de Jesus. E que a tua graça, a tua paz, tua misericórdia, teu amor e as tuas doces consolações se façam presentes na vida de todos, em nome de Jesus. Amém e amém. 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
14: Está entrando no ar mais uma edição do Pleno Time. Eu sou Monique Melo e juntos seguiremos aqui com muita análise política, notícia e informação. Então, fique à vontade, a sua participação é a mais importante. Então, a gente está no Instagram, arroba Pleno News, mas se você ainda não nos segue, se junte lá a essa comunidade de mais de 1.400.000 pessoas que ficam bem informados. Estamos no Facebook, estamos no TikTok, nós estamos no X, que é o antigo Twitter, também temos grupos e canais no WhatsApp e no Telegram. E também estamos no YouTube. Se inscreva, clique no nosso botão de se inscrever, comente, dê o like com o joinha e compartilhe com seus amigos aí, com seus familiares, enfim, com quem você quiser compartilhar muita notícia, combinado? Está na hora. Está na hora, como eu sempre falo, da aula. Agende uma entrevista e ganhe uma aula. Olá, André Marcília, seja muito bem-vindo mais uma vez. Quanto tempo?
15: Tudo bom, Monique? Prazer falar contigo. Obrigado pelas palavras. Sempre bom estar aqui.
14: Prazer é todo nosso. Eu sei que seu tempo está curtinho hoje, então eu vou tentar extrair o máximo que eu puder. Já vou direto ao assunto, então. A notícia, a crise do STF. A notícia mais atual da crise saiu agora pela manhã. Foi que o ministro André Mendonça, ele respondeu, né, respondeu a um requerimento Fachin, naquele prazo que ele tinha para responder, e ele afirma que Alexandre de Moraes distorceu o conteúdo dos relatórios da inteligência da Polícia Federal para fundamentar um pedido de investigação contra ele. Para começar, Marcília, esses documentos não têm valor probatório, e do ponto de vista constitucional, qual o peso jurídico deste documento?
15: Olha, eu vou dizer que eu acho que o ministro Moraes é um ministro distorcido, né? Então, já vamos começar por aí, porque eu não sei se ele distorceu o documento ou se ele já é distorcido de fábrica, porque é impressionante como esse documento que nós vimos aqui do Mendonça, nessa defesa do Mendonça, ela é diferente da defesa representada pelo próprio Moraes nas vésperas do dia 15, que foi o julgamento sobre ele. Eu acho que se a gente comparar os dois documentos, a gente percebe que um parece que fez a faculdade de direito e o outro não, né? Então o Moraes parece ter uma defasagem aqui jurídica. Depois uma defasagem gramatical também, né? Porque não tem erro de português nesse aqui do Mendonça, na defesa do Moraes tem. E aí a gente entra nesses outros detalhes, né? O Mendonça, que são detalhes relevantes na defesa do Mendonça, porque põe por terra também uma certa falsa equivalência que boa parte da imprensa, Monique, tem feito em relação àquilo que o Moraes acusa do Mendonça e o Mendonça acusa do Moraes, porque me parece que essa foi a estratégia. Então, assim, o Moraes acusa o Mendonça acusa o Moraes. Isso é um prato cheio para boa parte da imprensa dizer assim: briga de irmãos, sabe? Briga de marido e mulher, aquela história, ninguém deve se meter. Sabe aquele ditado antigo que agora eu acho que nem pode mais ser dito? Então a gente tem uma situação em que tentam dizer que é tudo farinha do mesmo saco, para dizer que se todos são errados, todos estão certos. Se todos fazem, então é porque pode fazer. Essa é a tentativa. Essa defesa do Mendonça deixa evidente que não é por aí. Aquilo que estão acusando, por exemplo, o Moraes é grave. Nós temos aqui 52 mensagens trocadas com o Vorcar, um contrato de 131 milhões, os cartões de crédito feitos para os filhos do Moraes. São questões muito concretas. Né? Conseguiu bloquear? Posso viajar no dia seguinte, na segunda-feira? Aqui o Mendonça, não. O Mendonça mostra que a acusação é pífia. Tanto que, inclusive, ele pede que o Moraes seja condenado por denunciação caluniosa, como se a denúncia fosse falsa. O Moraes se baseou contra Mendonça, isso ele deixa claro nessa defesa, esse relatório no qual ele se baseou não só pode ser fruto de uma espionagem clandestina, como foi dito, como também pode ser fruto de um relatório que não poderia valer como prova. Tá lá explícito, não tem valor probatório. Se não tem valor probatório, como é que o Moraes pôde fazer acusações concretas contra o Mendonça? O relatório não tem valor probatório e o Moraes conclui concretamente que houve um crime do Mendonça? Isso não é possível. Até o próprio ministro Mendonça usa uma frase na sua defesa, usa uma frase do Moraes num julgamento anterior em que o Moraes diz: relatórios de inteligência não podem servir para punir. Foi exatamente agora o que o Moraes tentou fazer com o uso desse relatório. Então, eu creio que agora a gente consegue colocar a bola no chão e mostrar, sobretudo para uma imprensa mais enviesada pró ala Moraes, e que é boa parte da imprensa, lamentavelmente, que não existe essa equivalência. É uma falsa equivalência entre as acusações e nós precisamos colocar isso explicitamente para que nós não acreditemos que o Moraes precisa ser investigado assim como Mendonça. Não, o Moraes está apenas reagindo de forma truculenta a uma tentativa legítima do Mendonça de investigar.
14: E, Marcília, o Alexandre de Moraes e André Mendonça acabaram se tornando os protagonistas dessa crise, mas enquanto isso, enquanto a gente fica Mendonça e Moraes, Dias Toffoli, que foi o primeiro ministro citado, né, o primeiro protagonista dessa crise, ele tá, ó, escondidinho, ele tá passando, ele tá quase que passando despercebido. E daí, hoje faz uma semana, né, a fatídica sessão extraordinária do STF do dia 15. Naquele dia, antes de Toffoli se declarar suspeito de não poder votar, ele disse que o caso dele estava transitado em julgado. Ele deu ênfase, tipo assim, ó, me esquecem. Eu não consegui compreender o que ele quis dizer com isso. Ele colocou na conta de Fachin, porque eles fizeram aquela reunião secreta lá, né? E foi diferente da forma como se desencadeou dessa vez com Moraes e Mendonça. Como é que fica Dias Toffoli?
15: Bom, o Toffoli aí, se a gente for falar de conhecimento jurídico, aí o Toffoli a gente desce um pouco mais, alguns degraus, né? Então tem um problema que é esse. Mas em relação a isso, ele falou do trânsito em julgado, porque esse relatório, ele foi encaminhado ao Fachin, um relatório da Polícia Federal foi encaminhado ao Fachin e ninguém questionou. Aquela reunião secreta que resultou numa suspensão de alfaiataria do Toffoli, que ele saiu do caso Master, da frente do caso Master, mas sem um julgamento por conta daquela reunião secreta, aquela que o Dino disse que era STF Futebol Clube, naquela. Muito bem, aquela reunião, ela resultou no arquivamento do relatório da Polícia Federal sobre o Toffoli, que tinha sido encaminhado ao Fachin. Como ninguém recorreu e o Toffoli saiu, ele está dizendo: o relatório não foi questionado, portanto, ele transitou em julgado. Agora, não existe trânsito em julgado de um relatório, né? Porque não é um julgamento. Então, aí entra a parte de dificuldade do Toffoli, às vezes, com o direito. E a gente precisa colocar a coisa da seguinte maneira: o ministro Toffoli nunca foi investigado, em momento algum ele foi investigado, não se abriu uma investigação. Então não tem que se falar em trânsito de julgado de algo que não existiu. Foi encaminhado um relatório e esse relatório não se deu sequência a ele. Ele foi arquivado porque aquele relatório supostamente tinha dentro dele um pedido de suspeição do Toffoli. Como o pedido foi, entre aspas, acolhido, então o Fachin arquivou. Agora, isso não impede de forma alguma que essas investigações venham à tona, que surjam fatos novos, que se traga de um outro âmbito e esse relatório seja, de alguma forma, renasça e possa sim resultar em investigação sobre o Toffoli. Eu não vejo nenhum impedimento legal a que o Toffoli seja adiante investigado, mas concordo com você, o Toffoli, ele está fazendo já a sua defesa prévia, que é dizer que foi, houve o trânsito julgado, e também dizer, né, esqueçam de mim. Eu acho que essa é a grande defesa dele nesse momento e do Lulinha. Eu acho que esses dois personagens nesse momento estão dizendo que bom que esqueceram de mim, vão mesmo para cima do Moraes e me deixem em paz, né? Claro, a questão de não irem para cima do Lulinha não alivia o Lula, porque deixam de ir para cima do filho, mas vão para cima do parceiro dele, que foi sempre o Moraes e o STF. O Vorcaro tá preso, então ele não tá feliz com essa história toda. Mas, de alguma forma, os holofotes no Moraes fizeram com que os demais personagens relevantes de investigações que nós temos hoje no país fossem um pouco esquecidos. Isso não pode acontecer, ou não deveria ocorrer, né? A gente tem condições, tanto na imprensa quanto a Polícia Federal, de segurar vários pratinhos, né? Aqueles pratinhos de circo que ficam girando vários ao mesmo tempo. Deve ser assim que nós todos devemos lidar com essa situação. Mas realmente ocorreu. O Toffoli foi esquecido junto do Lulinha.
14: Marcília, eu já vou te liberar, mas antes eu não quero perder a oportunidade de dividir a tela com você rapidinho. Dividir a tela com você e com o Sérgio Moro, que está aqui aguardando. Ele é candidato a governo do Paraná, mas eu quero, antes de falar com o candidato, eu quero falar com o Sérgio Moro, jurista. Olá, Sérgio Moro, seja muito bem-vindo.
1: Tudo bem, Monique, é um grande prazer falar com você, também com o André aqui presente, sempre estava ouvindo aqui no background, né?
14: Te peguei de surpresa, né, Moro?
1: Isso, é muito pertinente, mas concordo com elas todas, inclusive.
14: Então, antes de eu dar tchau para Marcília, eu queria até dar continuidade com o senhor a respeito se, assim como Marcília estava falando, se Dias Toffoli e Lulinha acabam se beneficiando de toda essa crise no STF, que tem como protagonistas André Mendonça e Alexandre de Moraes.
1: Olha, Monique, desde que o Lula voltou ao poder, é crise atrás de crise, escândalo atrás de escândalo. A gente vai ficando espantado com o mar de lama que tomou conta desse país. Mas eu nunca vi uma crise desse tamanho no Supremo Tribunal Federal. O Supremo Tribunal Federal tem que fazer a lição de casa e determinar que seja feita a investigação de todos ali que tiveram relações ali com o Vorcaro, dessa última relação com revelações envolvendo o Alexandre de Moraes. E aí tentam fazer uma falsa equivalência com a situação do André Mendonça, que é absolutamente impertinente. O André Mendonça está sendo corajoso em pedir que seja feita uma investigação. Não me parece que não é possível afirmar que ele investigou o outro ministro. Na verdade, houve um material probatório coletado do Vorcaro, que a polícia estava na posse da polícia, e a polícia tem o dever de examinar esse material, e a polícia com medo de examinar o material por conta das repercussões. E aí teve que o ministro tomar uma decisão judicial. Eu quero saber quem são essas pessoas aqui, interlocutores. E a polícia informou quem era, segundo a avaliação da polícia, o Alexandre Moraes. Isso chama-se encontro fortuito de provas, dentro do nosso direito. Encontro fortuito de provas é válido, porque o alvo inicial da busca e apreensão era o Vorcaro, não o ministro do Supremo Tribunal Federal. Ninguém imaginava, aliás, que ia encontrar alguma coisa de um ministro do Supremo. Agora, encontrado esse material, varrer para debaixo do tapete, é isso que a gente se transformou no Brasil? Quer dizer, vamos fechar os olhos para a realidade que está na nossa frente. Como ficam as condições morais do Supremo Tribunal Federal julgar quem quer que seja? Então tem que investigar. Nosso aprendizado: varreram para debaixo do tapete as provas da Lava Jato, com base em argumentos tapafurdos. No fundo, a gente sabe que foi uma reviravolta política, e a corrupção voltou maior do que ela era, com o roubo dos aposentados e pensionistas, agora com esse escândalo do Banco Máximo. Mas, de fato, né, os holofotes colocados em cima das relações entre Daniel Vorcaro e Alexandre Moraes acabam beneficiando principalmente o Lulinha, que estava no centro desses escândalos da mídia, pelo menos da abordagem da mídia, em relação ao roubo dos aposentados e pensionistas do INSS. Eu estava na CPMI, nós requeremos investigação sobre o Lulinha, a base do governo barrou, precisa ser investigado a fundo. E o país precisa ser passado a limpo. Chega de varrer para debaixo do tapete nossos problemas.
14: Marcília, tem mais alguma consideração a fazer? Já vou te liberar.
15: Não, eu só apenas, enfim, quero registrar minha admiração ao Sérgio Moro. Prazer estar aqui também dividindo a tela com ele. E eu vou dizer uma coisa, olha, a gente falou que o Toffoli sumiu, mas eu devo fazer uma ponderação. Eu recebi conteúdo patrocinado no meu Instagram, agora que vai ter o feriado da Consciência Negra, apareceu, venha passar um final de semana no Taiaiá. Então, enfim, tá aí o Toffoli. Eu só não entrei lá porque eu não gosto muito de jogo, mas de qualquer forma, tá aí o Toffoli reaparecendo, então, na mídia, pelo menos na mídia patrocinada aqui no meu celular.
14: Perfeito, Marcília, muito obrigada por aceitar nosso convite mais uma vez, até a próxima.
15: Um grande abraço a vocês.
14: Seguimos aqui então com Sérgio Moro, ele que é ex-juiz, senador e candidato ao governo do Paraná. Moro, ainda um pouco sobre essa crise no STF, eu queria pedir a sua avaliação acerca do presidente da corte, Edson Fachin. Como que você avalia a atuação dele, justamente, principalmente naquele dia 15, em que ele se viu ali de mãos atadas, Flávio Dino acho que foi a figura que mais chamou atenção nesse dia, porque ele tentou ficar numa posição que não é a dele, que é a de presidente, ele tentou ali puxar as rédeas daquela sessão. E como é que você avalia a atuação de Edson Fachin na presidência da corte, como ele vai conduzir essa crise?
1: Nick, ele está enfrentando uma crise sem precedentes e me parece que ele está querendo fazer a coisa certa, que é determinar, que é autorizar que seja feita a investigação pelo plenário, que é o que tem que ser feito, não tem mistério, né? Surgiram elementos, tem que apurar, até para o ministro poder se defender e mostrar, então não é isso que estão falando, então que ele demonstre essa situação, mas o que não pode é não autorizar a investigação das relações do Alexandre Moraes com o Daniel Vorcaro. A sessão foi tumultuada e parece que faltou cordialidade, urbanidade ali no trato dessa questão, e ficou evidente que alguns ministros

0: internado para apuração desses fatos, o que não dava varrer para debaixo do tapete. E, Monique, ninguém acorda de manhã pensando em impeachment de ministro supremo, né? Não é esse, não, minha pauta aqui, por exemplo, eleitoral, é uma pauta para o Paraná, para a gente colocar o Paraná num outro nível. Mas a gente não pode deixar essas coisas passarem sem que hajam consequências. Tem que se apurar por isso, simplesmente assim. Então, acho que o saldo da atuação do ministro Fachin, as intenções estão corretas e espero que seja bem sucedido nessa autorização.
1: E vai haver uma renovação, né, de 2/3 do Senado, vão entrar 54 novos nomes no Senado. O senhor acredita num Senado mais forte para o ano que vem, nesse sentido de impeachment, de viabilizar impeachment de ministro?
0: Nós precisamos ter um Senado com a maioria do que é hoje a oposição, de uma oposição de direita, centro-direita, fundada numa ideia de liberdade e que não tenha receio de enfrentar esses abusos, essas arbitrariedades que nós vimos nesses 4 anos proliferarem por conta dessa aliança entre o Lula e alguns ministros do Supremo Tribunal Federal. E ninguém pode estar acima da lei numa república, numa democracia, nem o senador, nem o ministro do Supremo, nem ninguém. O cenário eleitoral que se avizinha é de um crescimento da bancada do PL e da bancada oposicionista dentro do Senado Federal. Agora, existe um jogo complicado, né? Por exemplo, esses dias o Deltan Dallagnol, que é nosso candidato ao Senado aqui,
1: sim,
0: juntamente com o Felipe Barros, ele está impedido de realizar a campanha, continua candidato. Lidera as pesquisas e, de repente, tem essa decisão que é bastante diferente dos precedentes do próprio TSE.
1: E o Deltan saindo muito bem nas pesquisas, inclusive, né?
0: Lidera as pesquisas, ele é o favorito disparado ali. E aí, no tapetão, se tenta coibir o indivíduo de exercer sua liberdade política. E mais, coibir o direito dos paranaenses escolherem seus representantes. Isso, para mim, isso é muito grave. Veja, o PT, que fala tanto em liberdade e democracia, que é o defensor da democracia, é o autor da ação contra o Deltan. A vingança do Lula não tem fim. Por isso que a gente precisa virar a página desse país e caminhar para uma outra realidade. Eu acho que tem coisas que aconteceram nesses últimos 4 anos que nos deixam abismados, preocupados com o que vai acontecer se a gente não mudar de rumo dos acontecimentos do nosso país. Mas estou confiante, inclusive na vitória do Flávio Bolsonaro como candidato a presidente, quem sabe o país possa caminhar para uma verdadeira normalização e pacificação, que não significa varrer sujeira para debaixo do tapete.
1: O senhor falou em vitória de Flávio Bolsonaro, então me leva a uma pergunta que eu queria lhe fazer sobre se em algum momento o senhor chegou a ficar cético contra um crescimento de Flávio Bolsonaro, porque o que foi muito comum em muitas pessoas da direita de ficarem com muito medo quando o nome de Flávio foi anunciado, né? Que havia aquela expectativa que tinha que ser Tarcísio, mas quando foi anunciado o Flávio, até mesmo políticos do PL ficaram céticos, ficaram preocupados. Mas agora a possibilidade de uma vitória de Flávio Bolsonaro é real. Isso não é opinião, né? São dados, é estatística. Qual a sua avaliação sobre isso? Você chegou a ter essa preocupação?
0: Olha, o problema é quando você está numa eleição, tem a diferença entre o que você quer e o que vai acontecer. Então, desejo, né, que o Flávio ganhe as eleições, derrotasse o Lula, era sempre muito forte. Mas um mês atrás, as pesquisas não estavam muito claras em relação a isso. Agora, o que a gente está vendo é o contrário. O Flávio cresceu nas pesquisas, passou o Lula na Quest no segundo turno, e então as chances estão muito boas. Eu acredito, confio numa vitória, porque ela é necessária para o país. E o sentimento generalizado, Monique, que a gente conversa nas ruas com as pessoas, e até converso com alguns que foram eleitores do Lula em 2022, as pessoas estão fartas. O endividamento das famílias, o preço dos alimentos no supermercado, sem falar na questão da roubalheira, que voltou com toda a sua força, e a posição do Lula sempre negativa em relação à segurança pública, adulando criminosos, e a todo momento é uma frase desastrada, ofendendo os agricultores, ofendendo a Igreja Católica. Eu acho que as pessoas estão cansadas e as chances do Flávio são cada vez crescentes. Claro que terá desafios imensos para enfrentar no nosso país, mas só a mudança de mentalidade, a mudança de perspectiva, você vai ver que já vai ter um reflexo no otimismo e nas decisões, inclusive, de investimento em relação ao nosso país. É o que a gente espera, seja agora no primeiro turno, ou seja no segundo turno das eleições.
1: E quais são os principais pontos do projeto de governo de Flávio Bolsonaro que são compatíveis com o do senhor em relação ao Paraná?
0: Bem, eu apresentei um plano de governo muito técnico, tá? Nós ouvimos lideranças de vários setores. Nós colhemos, Monique, pela internet mais de 6 mil sugestões dos paranaenses. É um plano

0: muito aberto a contribuições. Temos um compromisso também de uma execução técnica, de colocar nas secretarias do governo bons nomes, né, sem aí a necessidade de ficar cedendo secretaria para Centrão, como fez o nosso adversário nas suas alianças políticas. De todo modo, nós temos proposta aí para educação, para saúde, para infraestrutura, para tudo. O que eu diria numa convergência mais imediata com a pauta nacional, que o Flávio está falando muito, é a questão da segurança. Né? O Flávio está dizendo, ó, vamos mudar a segurança pública no país, nós normalizamos, infelizmente, a violência, e esse não pode ser o estado das coisas. Eu tenho o compromisso de fazer do Paraná o estado mais seguro do país. Com a minha experiência como juiz, com a minha experiência como ministro da Justiça e Segurança Pública, o plano de governo que nós apresentamos, chegaremos a esse resultado. Passa pela criação de forças-tarefas, estilo Lava Jato, para desmantelar essas organizações criminosas. Passa pela criação de centros integrados das forças policiais, trabalhando com alta tecnologia, especialmente câmaras de vigilância pública e privadas, interligadas com inteligência artificial e reconhecimento facial. E passa também, que é a minha cereja do bolo aqui, que a gente quer que os criminosos tenham pública e privadas, interligadas com inteligência artificial e reconhecimento facial. E passa também, que é a minha cereja do bolo aqui, que a gente quer que os criminosos tenham de praticar crimes no estado do Paraná, a criação, a construção do nosso presídio estadual de segurança máxima, que vai se chamar El Salvador. Então existe uma convergência, o Flávio vai fazer o trabalho dele nacionalmente, esperamos que haja uma queda no país inteiro da criminalidade, e aqui no Paraná nós teremos a responsabilidade de fazer o Paraná o estado mais seguro da federação. Hoje os nossos indicadores são os piores da região sul, para você ter uma ideia.
1: E, senador, a gente acabou de falar da grande chance de Flávio Bolsonaro se eleger, o novo presidente da República, mas a gente trabalha com todas as possibilidades, né? Todas as probabilidades. O senhor atuou como senador durante esse mandato de Lula, né? Durante Lula 3, só atuou como senador. Caso o senhor seja eleito governador do Paraná e Lula consegue se reeleger, o senhor seria, no novo mandato de Lula, o senhor seria agora um chefe do executivo, tanto quanto ele, né? Como que se daria esta relação?
0: Olha, primeiro eu acredito que ele não ganha, vai ser derrotado. O povo brasileiro vai mandar um recado duro para esses conchavos, para o que o Brasil se tornou. De todo modo, eu vou ficar com um bom exemplo aqui. O melhor governador hoje do país é o Tarcísio de Freitas, de São Paulo, que faz um ótimo governo e não é exatamente o melhor amigo do Lula, pelo contrário, é adversário político. O governo federal, a todo momento, busca, inclusive, prejudicar São Paulo. Nós faremos aqui um governo pautado naquilo que a gente acredita, colocar o Paraná em primeiro lugar, um governo de excelência, técnico, saúde, educação e infraestrutura. E teremos relações institucionais com o governo federal, quem quer que ocupe. Agora, jamais o Lula será bem-vindo no meu estado do Paraná.
1: O senhor falou em bem-vindo no estado do Paraná. Presidente Lula, ele tem visivelmente uma certa implicância com a região sul como todo, né? Principalmente ele ataca mais Santa Catarina, eu percebo. A Janja falou essa semana que Santa Catarina é um ambiente hostil para mulheres. A que se dá, o que o senhor avalia, como o senhor avalia essa implicância mesmo de Lula com a região sul?
0: Olha, é uma dificuldade de tolerar quem pensa diferente, né? Fala-se muito em liberdade e democracia da parte deles, mas isso não é verdade. Tanto que quando o Lula vem ao Paraná, teve recentemente num comício, teve que trazer gente de fora, até de Curitiba, para poder o comício ter uma quantidade, pelo menos mínima, de pessoas. Sim. E ele foi ofendeu a mim, ofendeu o Deltan, mentiu a respeito da Lava Jato. Ele tem uma obsessão. Agora, eles taxam normalmente de fascista quem pensa diferente deles. Então, falam lá do povo de Cantareira como se fosse fascista, falam dos agricultores como se fossem fascistas. Bom para eles, bom pro Lula é o Comando Vermelho e o PCC, que ele tanto defende junto ao governo norte-americano. Os valores estão invertidos. A economia está mal, Monique, mas é um reflexo da moral do país, que foi destruída com a volta do Lula à presidência. Graças a Deus esse tempo está chegando ao fim. Agora, essas falas desastradas dele é um reflexo que vai ter no voto. No Paraná ele vai ser derrotado por longa margem. Nós estamos compromissados a fazer uma votação histórica para a oposição contra o Lula do estado do Paraná. Aliás, o meu grupo político é o único que faz oposição ao Lula. Nossos adversários têm um que é do PT e do PDT, que é do mesmo grupo, e o outro é o PSD e o MDB, que são os partidos que deram apoio a todas as políticas públicas do Lula no Congresso Nacional nos últimos 4 anos. Eu chamo eles de Frente Ampla do Centrão. Nosso projeto aqui é diferente, é o PL, o Novo, o Podemos, e temos aliados em alguns outros partidos, né, num projeto de transformação do Paraná, mas de oposição também ao governo Lula.
1: E, senador, o senhor disse numa entrevista recente ao jornal O Globo, o senhor disse o seguinte, exatamente essa frase: a população paranaense sabe que no segundo turno de 2022, Bolsonaro ligou para apenas um paranaense para ajudá-lo a derrotar Lula. E esse paranaense não foi o Ratinho, foi eu. Ratinho Júnior, atual governador, né, do Paraná. O senhor se vê sempre nessa situação, ou coloca um senhor nessa situação de precisar reforçar seu retorno da sua aliança com os Bolsonaro?
0: Monique, o que eu vejo aqui são muitas fake news, muitas mentiras. Os nossos adversários estão vendo que vão perder as eleições. A gente, nas pesquisas, nós estamos com perspectiva de ganhar no primeiro turno. Como eles não têm falado de mim, nunca roubei, nunca fiz nada errado, combati o crime como juiz, combati o crime como ministro da Justiça e Segurança Pública. Nesses 4 anos fui oposição, eles ficam espalhando fake news. Então, quando eu usei essa frase, foi para repor as coisas no devido lugar. Tive minhas divergências com o Bolsonaro lá atrás, ele teve comigo também, mas o que acontece em 22, depois das eleições, que ele precisava de ajuda contra o Lula, ele ligou para mim, não ligou pro Ratinho, não ligou pros outros candidatos, não ligou para mais ninguém, ligou para mim e pediu: Moro, você pode me ajudar contra o Lula? Falei: presidente, vamos juntos. Seria trágico pro Lula, seria trágico pro país ser reeleito. E tive lá no debate presidencial da Band e tive no debate presidencial do Globo. Infelizmente, naquele ano, não foi possível vencer o Lula e o país mergulhou nessa tragédia. Mas a gente deve ao país, e aí eu e Jair Bolsonaro tivemos juntos mais uma vez em 2022, e desde então vivemos em relativa harmonia. Não pensamos em tudo igual, mas somos aliados contra essas arbitrariedades que vemos no país. Então a gente tem que deixar claro isso, né? E não fazer como lá os nossos adversários, que ficam mentindo a respeito, fingindo uma proximidade que não tem, fingindo uma aliança que não tem. Por que o Ratinho não foi no debate, então, lá em 22? Né? Ficou aqui no Paraná, não fez nada.
1: Certo. E, senador, o Lula disse que, na ocasião, em 2022, o Lula disse que Jair Bolsonaro teve a proeza de perder com a máquina na mão. Só que de máquina na mão, Lula entende, né? Porque agora ele está distribuindo uma série de benesses aí, às vésperas, às portas das eleições, né? Como é que o senhor avalia?
0: Pois é, esse é um problema que nós temos no nosso país. Nós precisamos aí rever a questão da máquina pública nas eleições. Aqui no Paraná, a gente sabe, né? Houve de bastidores prefeitos sendo pressionados, funcionários públicos sendo pressionados para aderir à candidatura do governo. Eu tenho dito aqui, Monique, que o meu primeiro ato em 5 de outubro vai ser decretar a liberdade política no estado do Paraná. Não pode utilizar a máquina pública para granjear apoio político. Tem que fazer um bom governo, um governo que seja de resultados e não de anúncios, de marketing. O que nós queremos fazer é isso, é entregas à população paranaense. Isso se repete também a nível federal. Mas a máquina não garante a vitória. O que nós temos visto é que a insatisfação da população vai levar à derrota do Lula. Preço dos alimentos, não tem como você fingir o preço do supermercado, que as pessoas hoje não têm mais condições de fazer as compras que faziam no passado. Não tem como você fingir que o país é seguro, porque a gente viu o crescimento do crime organizado. E não tem como você fingir que o Lula tem um governo honesto. É só ver a roubalheira, inclusive as suspeitas em relação ao próprio filho dele, no escândalo do INSS. Então, as pessoas às vezes se enganam, mas ninguém é enganado todo o tempo e por todo o tempo.
1: Perfeito, senador. Muito obrigada por aceitar nosso convite. Estamos aí há 12 dias do primeiro turno. Boa sorte na sua campanha.
0: Obrigado, Monique. Agradeço a oportunidade e um abraço para vocês.
1: Começamos aí com Sérgio Moro, que está aí concorrendo para o governo do Paraná. Que o próximo convidado também é do Paraná, é o vereador Guilherme Kilter, ele que é candidato a deputado federal. Olá, Guilherme, seja muito bem-vindo.
2: Prazer estar com vocês hoje.
1: Guilherme, vou começar falando sobre a questão da sua solicitação dos registros de visitas do Senado, né? Acabou que ontem mesmo a gente teve a notícia de que Alexandre de Moraes foi sorteado relator, mas ontem mesmo ele se declarou impedido. O senhor até comemorou pelo Instagram, né, com uma vitória, um xeque-mate, Alexandre de Moraes. Então, explica melhor pra gente, porque, pelo que eu entendi, primeiro, a ação seria do senhor, juntamente com Jeffrey Chiquini, seria para averiguar, apurar gastos de viagens de Janja. Só que daí ela foi representada pela AGU, foi isso?
2: Não, são ações diferentes, tá? Ah, a primeira ação que o Moraes virou relator é um pedido de acesso à informação que eu fiz ao Senado Federal. Eu queria saber quais gabinetes as pessoas envolvidas no escândalo do Banco Master e do INSS visitaram. A Viviane Barsi de Moraes, Daniel Vorcaro, o careca do INSS, o Lulinha e o Frei Chico. Eu questionei o Senado via LAI e eles se negaram a responder, alegando que isso violaria a LGPD dessas pessoas, a privacidade dos dados. E eu não aceitei essa desculpa e acionei a Justiça Federal aqui do Paraná para que me fosse fornecido os dados. E a Justiça Federal, que tem competência e foro para isso, não havia necessidade de acionar instâncias superiores, já que ninguém ali das pessoas solicitadas possui prerrogativa de foro privilegiado. No entanto, o juiz não se considerou competente para julgar a matéria e mandou ao Supremo de cara, não quis nem tocar no mérito. E aí, quando foi distribuído ao Supremo Tribunal Federal, acabou caindo na relatoria, sendo sorteada, né, a relatoria do Alexandre de Moraes, o que não deveria acontecer, já que a esposa dele estava envolvida no pedido de informação, né? Então, uma ação que sequer deveria existir se o meu pedido de acesso à informação fosse respondido. A outra ação que você mencionou, eu processei a Janja pelos seus gastos em viagens internacionais desacompanhadas do presidente Lula, que ela foi para o Japão, para a Rússia, para Nova York, para Paris, gastando milhões em dinheiro público. Nós acionamos a justiça para que ela fosse impedida de gastar e devolvesse aos cofres públicos tudo que ela gastou nessas viagens. E, para nossa surpresa, a AGU entrou em defesa dela, ela não constituiu o advogado. E aí nós peticionamos a justiça para que suspendesse essa defesa, uma vez que ela não pode ser defendida pela AGU, já que ela não tem cargo no governo, não é ministra de nada, não é secretária de nada, é só primeira-dama. E, segundo a Constituição Federal e a lei, ela não poderia ser defendida pela AGU. Então são dois processos diferentes, mas que no mesmo dia tiveram andamento aí na justiça.
1: Sim, conforme o senhor começou a falar, eu me situei, senhor, desculpa a confusão, realmente. Sim, eu confundi Moraes com Janja, Viviane Barsi, enfim. Então, voltando ao do Moraes, que ele se declarou impedido. O pedido da lista de visitas ao Senado inclui Viviane Barsi, Daniel Vorcaro, Fábio Luiz da Silva Lulinho, careca do INSS e Frei Chico, né, que é irmão do presidente Lula. O que o senhor pretende descobrir acerca desta listagem? O que lhe motivou a fazer essa solicitação?
2: Monique, é muito simples. De 2019 até 2025 foi quando ocorreram esses grandes escândalos do Master e do INSS, desde o seu início, o seu nascimento, até estourar agora no processo público, né? Então eu queria saber quais autoridades estavam envolvidas. A gente sabe que havia um contrato de mais de 130 milhões de reais do Banco Master com o escritório da Viviane Barsi, e que ali no objeto do contrato estava incluído essa relação com os poderes, com o poder legislativo, com o poder executivo. Então, nada mais justo que a gente saber com quais pessoas do poder legislativo ela exerceu essa influência, essa relação, seja ela, seja o Vorcaro. Então, pedir acesso aos registros de entrada. E é muito simples, é um prédio público. Todo mundo sabe, quem já foi, né, a Brasília, quando você entra no Senado Federal, quando você entra na Câmara dos Deputados, há todo um procedimento de segurança. Eles revistam, você passa por um detector de metal, é feito seu cadastro, pedem seu documento, tiram uma foto, e antes de liberar a sua entrada, eles perguntam: em qual gabinete você vai? Em qual sala você vai? E se você não tiver liberação, você não entra. Simples assim. Era isso que eu queria saber. Quais gabinetes a Viviane foi? Quais gabinetes o Daniel Vorcaro foi? Porque antes de tudo isso, eles sequer eram investigados, ou as pessoas sequer conheciam eles. Então, nada impediria que eles entrassem no Senado para exercer essa influência. Mas parece que nós não podemos ter acesso a essa informação. Assim, é um pedido simples de informação. Também pode responder que eles nunca entraram no Senado, não entraram em nenhum gabinete. Pode ser realidade, como é que eu vou saber? Mas pode ser que eles entraram, por exemplo, no gabinete do Davi Alcolumbre, do Ciro Nogueira e outros que já foram mencionados nesse processo. A gente só vai descobrir quando tiver uma resposta oficial, e é isso que eu quero descobrir, e acredito que toda a população merece saber também.
1: E uma vez que o senhor consiga ter acesso a esses registros, o que o senhor pretende fazer com essas informações?
2: Olha, repassar as autoridades competentes, né? A gente sabe que o processo aí de investigação do Banco Master estava sob a relatoria do ministro André Mendonça, agora foi avocado ao ministro Fachin até que se decida sobre a situação do Mendonça ali no plenário. No entanto, a Polícia Federal não deixa de investigar tudo isso. Eu acho que provavelmente a Polícia Federal já deve ter conhecimento dessa informação. Suponho, né? Não tenho acesso a isso, mas acho pertinente que o público saiba também, e eu mandaria, né, a imprensa tornaria público esses acessos: olha, tal pessoa visitou tal senador em tal data. E aí cabe a cada um ter um entendimento conforme essa informação. E também acho que cabe os senadores ou os deputados que receberam visita que se expliquem, né? Qual foi o objeto do assunto tratado? Por que que recebeu a visita? O que que aconteceu nesse meio tempo? E para mim não importa, Monique, se é de esquerda, se é de direita, se é de centro, eu acredito que todo mundo envolvido deve dar explicações. Pode ser também que foi uma simples conversa e não teve nada demais. A gente só vai saber quando tiver essa informação, e é esse meu objetivo.
1: Agora, antes de Alexandre de Moraes declarar impedido, quando se soube que ele havia sido sorteado o relator, o senhor colocou no Instagram algo como se, havia duas opções, né? Se ele tocasse para frente, se ele continuasse, ou se ele se declarasse impedido. Se ele se declarasse impedido, seria uma admissão de culpa. Não me parece do feitio de Alexandre de Moraes, pelo que a gente vê dele desde nos últimos acontecimentos, enfim, mas o senhor acha que pode ser um indício de admissão de culpa?
2: Pois é o que parece, né? Porque na semana passada ele estava votando na própria sessão que ia analisar se ele deveria ser investigado ou não. Nessa semana ele se declara impedido de relatar um processo da sua esposa. Qual que é o limite? Ele não pode julgar o que envolve a esposa e familiares, mas pode julgar o que envolve ele mesmo? Essa incongruência que fica evidente. Se for seguir essa lógica que ele mesmo acabou de declarar ontem, ele não poderia ter votado no processo de investigação dele na semana passada no Supremo. E o voto dele deveria ser anulado, e por 4-3 seria aberta a investigação contra ele. É essa incongruência que deixa esse caso. Veja, em nenhum momento foi meu objetivo colocar o Alexandre de Moraes contra a parede. Eu queria acesso às informações que deveriam ser públicas. Mas o caso acabou avançando. Eu mandei para a Justiça Federal do Paraná, que é a devida competência, e eles mandaram para o Supremo, e no Supremo caiu na mão dele. Então, parece que as coisas gravitam para o Alexandre de Moraes, sabe Deus por quê, né? E eu não esperava, sinceramente, quando saiu a notícia. Eu coloquei nas redes sociais exatamente isso. Olha, se ele tomar alguma decisão de arquivar o processo, de dar andamento, de não dar andamento, ele vai estar cometendo uma ilegalidade, violando a lei do Código do Processo Civil, que ele não poderia julgar pessoas envolvidas, familiares dele, no processo, seja parte ou seja do mérito. Se ele se declara impedido, vai mostrar uma incongruência com a votação dele de semana passada no Supremo. O que eu apostava, e o que a maioria das pessoas que eu conversei apostava, era de que ele não ia fazer nada, porque não tem liminar de urgência nesse mandado de segurança. Então ele ia só sentar em cima do processo e falar: bom, não preciso decidir agora, não vou decidir, e fica parado, assim como vários mandados de segurança estão parados lá no Supremo. Mas para minha surpresa, e acredito que do Brasil todo, ele se declarou impedido porque ele nunca havia feito isso. Não sei se vocês têm recordação de algum processo que ele se declarou impedido, que ele recuou dessa maneira, mas até onde me consta, é a primeira vez que ele se declara impedido de qualquer coisa. Antes, no inquérito das fake news, ele era vítima, inquisitor e o julgador. Agora, pela primeira vez, a gente vê ele recuando por conta de um pedido de informação de um vereador de Curitiba. Então, me parece que, de fato, alguma coisa está acontecendo e ele está pressionado para que isso aconteça.
1: E a ação ainda não foi redistribuída, né?
2: Não, ela foi distribuída ao Fachin agora, né? Com base no ofício do Alexandre. Cabe ao Fachin tomar a decisão se ele vai redistribuir com base em sorteio para outro ministro, ou se ele retorna, né, a competência da instância aqui da Justiça Federal no Paraná. Ele pode tomar essas duas decisões. Duvido muito que ele vá remeter aqui novamente à Justiça Federal. Aposto que ele vai fazer a redistribuição. Aí tudo pode acontecer, né? Pode cair na mão de alguém da mesma ala do Alexandre de Moraes, como Gilmar Mendes, Flávio Dino, Cristiano Zanin, ou nós podemos ter mais uma grata surpresa dessa relatoria cair na mão do ministro André Mendonça ou do Luiz Fux, até quem sabe da Carmen Lúcia, seria menos pior para a gente ter acesso a essas informações. Mas também, se cai com qualquer um deles, nada garante que eles vão julgar o caso. Podem simplesmente colocar numa gaveta e esquecer ali. Então, até quando eu recebi a notícia de que foi parar no Supremo, eu falei: bom, aqui acabou, né? Vai morrer ação, não vai dar em nada, a gente não vai ver andamento. Mas acho que, graças a toda essa repercussão que tomou, ao papel de vocês e de toda a imprensa, essa pressão funcionou e o Alexandre Moraes se declarou impedido.
1: E foi parar no Supremo sem ter ninguém com prerrogativa de foro, né? Foro privilegiado.
2: Pois é, a justificativa da Justiça Federal é de que o objeto ali seria o Davi Alcolumbre, porque ele é presidente do Senado, em tese ele que negou essa informação. Mas também não seria o caso, porque o Davi Alcolumbre não é objeto do pedido de informação, né? E outra, é um pedido de informação. Pedido de informação não é processo penal. O foro privilegiado é quando é na instância criminal, né? No processo penal. Não é, um pedido de informação entra ali no Código de Processo Civil. Então, assim, me parece que foi medo mesmo de julgar porque envolve aí grandes escândalos, grandes nomes da República, e acabou sendo remetido ao Supremo. A impressão que eu fico é essa.
1: Agora, indo para o caso da Janja, a AGU tem 15 dias para responder se ela tem legitimidade na defesa, na representação de Janja. Como que mecanismos que a AGU tem para fazer essa prova?
2: É o que eu quero saber também, é o que eu quero descobrir, porque no polo passivo eu coloquei a Janja no CPF dela, pessoa física, e coloquei o governo, né, a União, para que os dois explicassem os gastos da Janja e quais normativas, qual legislação embasava que ela fosse permitida gastar dinheiro público do governo federal em viagens internacionais, a quem que ela estaria representando, qual cargo ela estaria ocupando. O processo tem mais de ano já, foi protocolado ano passado. A Justiça Federal aqui do Paraná, a Justiça Federal do Distrito Federal negou a liminar de urgência em que nós tínhamos pedido que a Janja fosse imediatamente proibida de viajar. E pouco tempo depois, o governo Lula publicou no Diário Oficial um decreto que colocava toda a normativa ali de viagens da primeira-dama, quase que autorizando ela a viajar via decreto, né? E aí, mas querendo ou não, teve um fruto indireto, um resultado indireto, que ela parou de viajar bastante, né? Antes ela estava viajando quase que todo mês, depois do processo gerou uma ampla repercussão, ela deu uma segurada, pelo menos nas viagens desacompanhadas do presidente, né?
1: Então, na minha visão. No caso, agora ela está em Nova York, né?
2: Mas com ele, né? Com todo o comitê.
1: Com ele.
2: Esses processos são todos de viagens que ela fez sozinha, né? Ela foi pra Rússia, Japão, Paris, tudo.
1: Quando ela ia antes dele, né? Ela tinha costume de 5 dias
2: ficava
1: antes dele.
2: 5, 6 dias lá fazendo compras e sabe Deus o que mais, né, com o nosso dinheiro, né? E aí você pega um avião aqui da Força Aérea Brasileira e usa aí pra ela ir pra Nova York, não me parece que é uma prioridade, né? Poderia usar pra mover medicamentos, órgãos, enfim, o que de fato atendesse a população e não mandar a primeira-dama para o exterior, mas aconteceu. A justiça negou a nossa liminar de urgência, o processo decorreu, e para nossa surpresa, o normal seria a Janja contratar um advogado e a AGU defender a União. Mas para nossa surpresa, a AGU defendeu tanto a União quanto a Janja. Por que surpresa? Porque ela não tem cargo nenhum no governo federal. Ela não é ministra, não é secretária, nunca foi nomeada para nada. Ela só é literalmente casada com Lula. Isso não é cargo, então a AGU não teria competência para defendê-la. E nós questionamos isso quando a AGU começou a defendê-la. Nós questionamos a Justiça do Distrito Federal, falou: olha, isso aqui não pode acontecer. A AGU não tem a capacidade para defender uma pessoa física que não tenha cargo no governo. E demorou, mas só agora, mais de ano, aí, alguns meses depois, a Justiça acatou nosso pedido e determinou que a AGU se explicasse e que a Janja se explicasse também porque que não contratou e não constituiu um advogado. Não duvido que a AGU coloque uma outra normativa, resolução, etc., para basear isso e a Justiça arquive. Porque é o que tem acontecido até agora, mas só de ter de novo toda essa repercussão já expõe a incongruência do governo Lula, como ele coloca o governo federal e nosso dinheiro público a serviço da sua própria família, ao invés da população.
1: Agora, o senhor comentou num vídeo no Instagram, o senhor é candidato, o senhor é vereador e é candidato a deputado federal. O senhor fez um comentário, algo como: se o senhor já está fazendo toda essa movimentação sendo vereador, quiçá quando for deputado federal, quiçá quando estiver no Congresso Nacional. Então eu te pergunto agora, antes da gente encerrar, na verdade tem mais um caso que eu quero te perguntar rapidinho, mas qual vai ser a principal toada, assim, do eventual mandato seu na Câmara dos Deputados?
2: Olha, Monique, como vereador, eu nunca deixei de atuar pela cidade de Curitiba. Eu sou o vereador mais produtivo aqui da Câmara Municipal de Curitiba, com 56 projetos apresentados, 8 aprovados. É um projeto aprovado a cada 2 meses, projeto de transparência das escolas, criação das escolas cívico-militares municipais, revisão obrigatória dos radares todos os anos, aviso de alerta, tempestade de enchente e alagamento de fortes chuvas, tudo isso a serviço da população, é mais do que a média de todos os outros vereadores. Mas eu também nunca abandonei, nunca deixei a frente nacional de lado, né? Porque nossa cidade está inserida em um estado e um país, e aquilo que afeta o nosso país também afeta o cidadão curitibano. A Janja conheceu o Lula aqui em Curitiba, né? Na Polícia Federal, quando ele estava preso. As suas origens são aqui do Paraná. Então seria natural para mim exercer essa representação, porque a população ficou indignada com esses gastos de dinheiro público. O cidadão curitibano paranaense também paga impostos, e esse dinheiro de impostos ser usado para ela viajar gerou uma revolta muito grande. Então eu acionei a justiça nesse âmbito de representar a população pelo seu dinheiro de impostos sendo gasto com essas viagens internacionais de forma indevida. Como eu já fiz vários outros processos, também acionei a justiça quando teve o escândalo do INSS, eu e o deputado Nicolas Ferreira acionamos a justiça para que suspendesse todos os contos ilegais da Contag, é o maior sindicato que estava saqueando os aposentados, e a justiça nos deu ganho de causa, foi suspenso imediatamente todos os contos ilegais, resguardou todos os contos ilegais da Contag, é o maior sindicato que estava saqueando os aposentados, e a justiça nos deu ganho de causa, foi suspenso imediatamente todos os contos ilegais, nessa área também. E agora, como candidato a deputado federal, eu pretendo continuar trabalhando, claro, nas áreas de educação, segurança, economia, que são as minhas áreas mais atuantes aqui como vereador, vou levar essas pautas para Brasília também, mas sem deixar de lado essa fiscalização e essa forte atuação no âmbito federal.
1: Perfeito, vereador, muito obrigada por aceitar nosso convite, até a próxima e boa sorte aí na sua candidatura a deputado.
2: Eu que agradeço o espaço e o convite, Monique, bom trabalho para você e para todos aí do Pleno Time.
1: Então, pessoal, chegamos ao fim de mais uma edição do Pleno Time. Você gostou? Eu gostei bastante. Credibilidade não se negocia. Tchau, tchau.
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2: Eis que a mão do Senhor não está encolhida para que não possa salvar, nem agravado o seu ouvido para não poder ouvir. 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
3: Olá, ovelhas, meu amigo, minha amiga, está entrando no ar o Clamor da Meia-Noite, um programa da Igreja Evangélica Palavra Viva, que fica aqui na Estrada Pós 1327 de Campo Grande, e eu aguardo você e toda a sua família em nosso ministério para lhe dar um abraço, dar uma palavra e crendo que o Senhor tem algo tremendo para sua vida. Você vai ficar aí com a chamada toda especial e já já voltaremos com todos vocês.
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1: Louvado seja Deus e para sempre seja louvado. Certamente esta noite é uma noite de vitória, é uma noite de resposta de Deus para a sua vida. Estamos diariamente com o clamor da meia-noite. Eu aguardo você todas as noites aqui pela Rádio 93 FM para ministrar uma palavra de fé e orar por sua vida e por sua família. Neste momento você vai ouvir uma palavra do coração de Deus para o seu coração e já já voltaremos então com o clamor da meia-noite.
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3: Tem gente que bate no peito: não, eu sou advogado porque eu estudei. Não, eu sou engenheiro porque eu estudei. Não, eu passei no concurso, eu estudei. Vamos pro batalhão, vamos trabalhar de madrugada, vamos depois do culto, vamos servir aí uma sopa, entregar aí uns casacos, que pela boca deles eles vão falar. Pessoas em situação de rua: sou engenheiro, sou ex-funcionário público, sou ex-sargento da polícia, sou engenheiro, formado, sou professor de matemática, formado, debaixo da ponte, com odor, quem está ouvindo, ovelha? De urina, cheiro de urina de cavalo ainda. Então não é no seu braço que você deve confiar. Ah, empresários, ex-empresários falidos, de lojas grandes, negócios grandes, falido, debaixo da ponte, com odor de urina de cavalo. Não confie no seu braço de carne. Estude, trabalhe, faça a sua parte, sim, mas dependa de Deus. É Ele que nos honra, é Ele que nos abençoa, é Ele que nos faz triunfar de fé em fé, de glória em glória. Ouça isso, Provérbios 16:1, quando fala aqui do homem só é a preparação do coração. Preparar o quê? Preparar para quê? Preparar para quê? Provérbios 16:3, parte B. Deus, ele sonda o coração. 16:2, parte B. Qual é a intenção? Eu peço, eu quero, mas qual é a intenção do meu pedido? Qual é a intenção? Eu quero chegar a tal lugar, eu quero fazer tal coisa, com qual objetivo? O Senhor pesa o espírito. Quer pesar o espírito? É fazer você refletir e Deus julgar a sua intenção. Nem toda bondade tem uma bondade atrás. Tem bondade que é maliciosa. Tem bondade que é para se autopromover. Tem bondade que é para se engrandecer. Quem está ouvindo, ovelha? Nem toda porta é de Deus, nem toda pessoa é boa de verdade. É isso que a Bíblia está falando. Ele pesa o espírito, ou seja, ele vê aí, entende? Quando você começa a conhecer a Bíblia, você vê, né? Que abre, o leque abre do planeta, do mundo espiritual e do natural. Aleluia. Vamos lá. Para eu confiar em Deus e colocar minha vida na mão de Deus, eu preciso conhecer Deus. E Oséias, o profeta menor, vai dizer no capítulo 6, verso 3, ele diz assim: conheçamos e prossigamos em conhecer o Senhor. Ovelha, conheça.

0: você só melhora. Porque conhecer Deus, a gente tem que conhecer e prosseguir em conhecer. Solta esse freio de mão, ovelha. Solta esse freio de mão espiritual. Você até chegou, chegou. Você até chegou, aceitou Jesus, é batizado, mas você puxou o freio de mão, meu filho. Parou, estagnou. Quando não colocou um paralelepípedo lá no pneu de trás, pro carro não descer. Não tem um corinho, solta o cabo da não. Então, solta o freio de mão, vai. Solta esse freio de mão da tua vida, solta. Tu tá travado. Já tá chegando o Natal. Já tá chegando o Natal, já tá chegando 2027. Tá batendo a porta. E você, travado. Conheçamos e prossigamos em conhecer ao Senhor. Quando a gente está namorando, a gente só quer ficar com aquela pessoa. Não quer largar. O sonho é casar para morar junto. Você deve ser linda, acordando. Aí ela, você também deve ser linda. Aí os dois dormindo. Lindos. Quem está ouvindo? É, esse é o papo de namorado, de noivo. Meu sonho é ver você dormir, é acordar do seu lado. De touca, de coisa. Por quê? Você ama. Você quer estar junto. Você quer intimidade. Você só quer ficar com aquela pessoa. Assim somos nós com o Espírito Santo. A gente só quer estar junto dele. Quer servir a ele. Quer tê-lo em nossa vida. Tá namorando. Você gosta de canjica? Gosta, só com coco. Você gosta de bife bem passado? Aí começa a pergunta para agradar, né? Qual fruta usas? Aí vai falando. Por quê? Você quer agradar. Mas depois de um tempo casado, você já sabe de tudo. Aí tu pisa, deixa o negócio na pia. A esposa só olha. Aí você, né, bem sonso, o que que foi? Aí a esposa, esqueci, vou lavar. Tu sabe de tudo. Tu sabe. Você sabe. Deixa o negócio errado, ela te olha, tu olha. O cínico fala, o que que foi? E o que não é cínico? Eu sei, já sei, vou lá, vou lá. E vai lá, não é assim, meu filho? Hein? Pode rir alto. As ovelhas estão rindo baixinho. Pode rir alto. Todo mundo sabe quem é você. Aí você, com o Espírito Santo, como que é? Deus já sabe de tudo, ovelha. E você sabe quando você erra. Você sabe. Nós sabemos. E a Bíblia está dizendo: conheçamos e prossigamos em conhecer. Quanto mais você conhece a esposa, quanto mais você conhece o esposo, mais agradável fica, mais fácil de alinhar fica, sim ou não? Senta no sofá, pega a correspondência do cartão de crédito, põe do lado, ao lado, e deixa a sua esposa entrar. Quando ela leva você no sofá e a crédito card Visa. Oi, amor, o que que foi? Que cara é essa? Que cara é essa? Ela já sabe que tem 300 parcelamentos, que ela não te avisou. É, 10 de 8,90, 10 de 22,20, 10 de 39,90, 10 de 5,50. Tudo 10, mas tudo baixinho. 5,50, 2,50, 4. Isso, tudo baixinho. Mas tudo em 10, sem juros, é econômica, é inteligente, é sem juros. Porque o juro está embutido. Ovelha, estou fazendo essa alusão para você entender que quanto mais conhecemos a Deus, mais a gente vai ser assertivo. Quem está ouvindo, ovelha? Mais a gente vai entender. Isso agrada a Deus, isso não agrada, isso é vontade de Deus, isso não é. Quem quer agradar a Deus aí? Quem quer agradar o Senhor? Então vamos nos aprofundar em conhecer, ser íntimo de Deus. Segundo, depender. João 15, eu sou a videira, vós as varas, quem está em mim, no versículo é sempre baixinho, a picha dele, já dei, quem está em mim e eu nele, esse dá muito fruto, por quê? Sem mim, nada podeis fazer.
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0: Soberano Deus e eterno Pai, Pai, em nome de Jesus, nós elevamos a nossa voz de oração, colocando, Pai, milhares de ouvintes que conosco estão agora, clamando, orando, pedindo, suplicando, pedindo socorro a Deus, diante do Senhor, de um lamento, de uma luta, de uma adversidade, e eu quero, Pai, colocar diante de Ti esta pessoa, que a Tua bênção, o Teu favor, seja sobre a vida de cada um, Pai. Eu coloco a nossa cidade do Rio de Janeiro, o nosso estado, a nossa nação, em nome de Jesus, abençoe cada ouvinte, derrama a Tua bênção, a Tua graça, em nome de Jesus, amém e amém, Senhor Jesus. Oh, glória a Deus, o horário já está estourado, ovelha, mas voltaremos amanhã no mesmo horário, tá ok? Deus te abençoe, Deus te guarde, um grande abraço do seu pastor e amigo, pastor Luciano Costa. Fiquem todos com Deus, fiquem todos na paz.
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5: O Tribunal Superior do Trabalho marcou para amanhã, às 14h30 da tarde, o julgamento do dissídio coletivo envolvendo a Caixa Econômica Federal e seus empregados que estão em greve nacional desde 10 de setembro. A decisão ocorre após uma tentativa de mediação realizada pelo próprio tribunal terminar sem acordo entre o banco e os trabalhadores. O Ministério da Saúde pediu à Conitec a inclusão de canetas emagrecedoras à base de GLP-1 no SUS. A pasta cita o avanço da obesidade no Brasil e a redução de 70% no preço dos medicamentos após a entrada de novos concorrentes no mercado. Segundo o Ministério, 25 canetas estão registradas no país. Entre elas, 14 foram aprovadas em 2026. O Açaí está com cerca de 460 vagas abertas para trabalhar nas lojas do Rio de Janeiro. As oportunidades incluem cargos de operador de loja e caixa e também são destinadas a pessoas com deficiência. Para se candidatar, é necessário ter mais de 18 anos e ensino médio completo. As inscrições podem ser feitas no site açaí.com.br/trabalhe-conosco. 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

0: Olá, amados, a paz a todos. Sou o pastor Arão Machado de Paula. Estamos aqui mais uma vez neste culto da madrugada da resposta para trazer uma palavra de Deus para você que vai estar recebendo de todo o coração. Vamos confiar que o Senhor Deus pode todas as coisas. Então eu convido a você a atentar bem para as palavras do Espírito Santo neste culto. Você que está no seu trabalho nesse momento, você que está em casa nesse momento, você que está trabalhando no aplicativo, você que está porteiro de prédio, aonde você estiver, deixa Deus falar com você. Amém? Entre em contato conosco também pelo nosso WhatsApp, faça seu pedido de oração, não deixe de fazer, eu estarei orando por você nesta madrugada de oração. Vamos fazer uma oração nesse momento, juntamente comigo, para nós darmos início a este culto. Amém?
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0: Oremos, Senhor Deus, Pai, Filho e Espírito Santo. Nós pedimos, Senhor Deus, que tu venha mover os nossos corações para que possamos, meu Deus, nesta hora, receber as tuas palavras, meu Deus. Aonde estiver uma ovelha sua, aonde estiver um servo seu, Senhor Deus, eu te peço, cuida, meu Deus. Senhor Deus, muitas pessoas estão desesperadas, sem esperança, Senhor Deus. Nós estamos vivendo momentos difíceis, Senhor, mas tu és o Deus que cuida de tudo e de todos. Senhor Deus, abençoa o teu povo, abençoa a tua igreja, levanta um avivamento no meio do teu povo, meu Deus, para que possamos reconhecer que tu és Deus e que tu trabalha, meu Deus, para fazer a tua obra crescer, para fazer a tua igreja crescer, para fazer as tuas ovelhas entender a voz do bom pastor. E assim que a bênção seja sobre todos, para a tua glória, em nome do Senhor Jesus Cristo. Amém.
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0: Irmãos, hoje eu quero trazer uma palavra para você. Antes, porém, vamos ouvir uma música. Ouçamos a canção.

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3: Nesta noite eu profetizo que de repente, como aconteceu naqueles dias, e de repente veio do céu um som do vento veemente e impetuoso, e encheu, e encheu, e encheu, e encheu, e encheu a casa, e todos foram cheios, cheios, cheios. Quem quer ser cheio? Quem vai sair daqui cheio? Do Espírito Santo, devolva a glória para ele. Oh, glória! Repita após mim: eu fui salvo pela graça.
4: Eu fui salvo pela graça.
3: E não por mérito. Vamos profetizar. 1, 2, 3.
4: O deserto, o preparo, o de repente, a esperança. Prepare a casa.
3: Retorno posse.

Mas tem uma coisa, o Espírito Santo está todo dia batendo. Eis que estou à porta e bato. Se alguém abrir, eu entro. Ceio com ele e ele comigo. Quem veio para abrir o coração para ele? Quem veio se permitir? Vamos lá na segunda parte do 15 minutos. Se você tivesse 15 minutos, Deus fala assim: ó, você tem 15 minutos. Está preparado? Deus tem que me preparar ainda. Ei, ei, ei, você tem que estar preparado ontem. Olha, ó, se eu soubesse que me restavam apenas 15 minutos, talvez eu valorizasse mais cada segundo. Se eu soubesse que me restavam apenas 15 dias, talvez eu resolvesse pendências que venham adiando. O ser humano é assim. Ezequias não vira para a parede e ora porque ele queria viver mais. Não. O profeta que entrega a revelação, ele é enviado pelo Espírito Santo, e o Espírito Santo coloca dentro de Ezequias: você vai orar, porque eu tenho que fazer acontecer o milagre. Você ainda tem que gerar Manassés. Eu falo o decreto e você aceita. Mas quando você aceita, você ora e eu revogo o decreto. E é assim. Ele governa a terra e a terra não governa o céu. Ezequias pergunta para Isaías: e qual será o sinal? O relógio de Acais vai voltar. Aleluia.

nada por isso que você está aqui. Do que foi feito? Mas o mesmo Espírito que veio com decreto entrou dentro dele e falou: agora ora. Então, quando você murmura e vem um decreto, o Espírito Santo está te testando para você, para ver se você está na fileira de Gideão, se você está alinhado para descer o ribeiro, se você está alinhado com Josué. Ei, igreja, as gerações perderam a terra prometida, o manual está aqui. Será que nós vamos perder também? Ouvi poucas vozes dizendo. Porque as vozes que contaminam são mais fortes do que as vozes que elevam a santificação. Vou empregar para a ovelha. Tem ovelha.

atenção nessa reflexão. É forte, Josué? Se eu tenho 15 minutos, eu não faço. Mas se eu tiver 15 minutos, 15 dias, eu começo a me dediar. Eles viram Jesus subindo. Eu estou falando de Ezequias ou de Jesus? É o verbo, ele é atemporal. Então ele não tem lenha. Ele vai falando da graça que te alcançou. Se eles ouvissem Jesus ficar em Jerusalém, os 380 não teria ido para outros lugares. Mas só os 120 ouviram: ficai

quem vai morrer. Ai, alguém aqui ia reclamar ou ia crer ou não crer. Se ele cresce, ia acontecer. Se ele não cresce, também aconteceria. Sim ou não? Mas você ia murmurar do profeta. Não diga que não, porque ia. Isaías foi um dos profetas mais corajosos, como Jeremias e todos eles. Mas Cristo foi o Rei dos Reis, que veio para nos salvar. O rei Ezequias teve o filho Manassés. Bonito, né? Mas Manassés foi um homem tão cruel. Só se consertou no final. O rei Manassés teve Amon, pai de Josias. E Josias, com 8 anos, olha o tempo de Deus aí, com 8 anos, restaura Jerusalém, acha o livro da lei,

traz uma glória para ele. Como que o profeta poderia entregar uma ordem de morte, se ele poderia também entregar uma ordem de milagre? Você já pensou nisso? Não, sabe por quê? A gente só sabia assim, e Ezequias pediu mais 15 anos e Deus concedeu. Mas quem vai no profundo, os mistérios são revelados. Só quem é corpo de Cristo está entendendo que os mistérios estão sendo revelados. Devolve a glória para ele. Glória, glória, glória. E eu sempre falo, mergulha comigo, porque eu estou mergulhado. Se você tivesse 15 dias, meu irmão, desculpa te falar, você ia inventar cada dia uma coisa. Era melhor 15 segundos, né? Mas Ezequias tinha propósito, entenda. Ele pediu 15 anos, você pensa que eu estou perdido? Não. Quando os rios correm, eles não se perdem. Ezequias tinha propósito. Ele não tinha filho ainda. E Deus queria que a geração do Cristo, e passou por Ezequias, Manassés nascesse. Então o Espírito prova e ele fala: tu vai morrer. Mas o Espírito fala: agora ora e peça. Então a ordem era: o relógio de Acais vai voltar e tu somarás o tempo quando o relógio de Acais volta, porque é natural o relógio andar para frente, ou seja, andar, seguir, deixar. Mas o relógio de Acais voltou e ali foi a interpretação. 15 anos, Ezequias, tu tem ainda para viver. E foi nesse período que ele gerou Manassés, que foi avô de Josias. E Deus está dizendo para essa geração: sejam Josias, sejam Josias, sejam Josias. Pega o livro que está escondido, que fica na sua estante, lá, empoeirado. Por quê? É mais fácil você ir para a internet ouvir um coach do que ouvir a voz que fala a verdade. Mas os que estão aqui hoje vieram com temor e tremor no centro da adoração, porque o altar

Mais água! Fala, eu estou saindo daqui restaurado. Para até lá a segunda mensagem, por favor. Terceira, né? Já estou terminando, irmãos. Tem alguém perdido no culto aí? Quem está achado aí? Porque o de repente da prova pode chegar, mas o de repente da misericórdia de Deus também pode chegar. Quando Deus decide agir, um único dia pode mudar uma história inteira. Ele sabe no que eu gravo. Aí eu saio e falo: meu Deus, isso é muito forte, isso é muito forte. Fala: se eu tirar uma letra daí, o J de um tipo pode passar. Se eu tirar, ele vai tirar a sua sabedoria. Porque não pode. Porque a voz profética tem que fazer o que lhe apraz. Irmãos, palavras bonitas alegram o coração. São bonitas só, mas às vezes amarga no ventre. E você passa a vida inteira buscando palavras bonitas, como você tenta abrir a Bíblia 10 vezes por dia para ouvir uma mensagem de Deus. E Deus só fala a destruição para você. Aí na última, falou uma palavra bonita, você, Deus falou comigo. Ah, não. É querer se enganar muito. Graças a Deus aqui não acontece isso. Hã? Já viu isso? Pessoas que ficam abrindo a Bíblia? Quem está sendo abençoado pelo devocional aí? Os rios que mergulham. Quem está mergulhando no rio aí? Gente, quando vem no coração de Deus, ele sai em 15 dias. Uma loucura. O diabo não quer, o profeta fala também, não vou mais. Birrento, né? Aí Deus gosta assim, vai sim. Tu vai perder para Satanás. Agora não, perder para Satanás não. Eu vou porque tu me deste uma responsabilidade para apacentar ovelhas. Tem ovelhas sendo apacentadas. Quem é ovelha aí, dá um glória. Tira a mágoa, tira o rancor, tira o carrapicho, tira o vitimismo. Deus está dizendo para você, eu te escolhi. Eu te elegi. Para com essa bagunça no teu cérebro, na tua cabeça, recebendo a

vida que tu vai morrer, tu vai orar, e eu te retornarei a vida como eu fiz com o rei Ezequias. Devolva a glória pra ele. Diga comigo assim: Satanás, tu perdeu. Dá glória. Glória. A palavra de Deus diz: chegai-vos, pois, a resistir, e ele vou ensinar. Cheguei a Deus. Aí o diabo te atacou. Faz cara de paisagem pra ele. Deus me escolheu. Ignora, ignora. Ele para de te atacar. Ei, chegai-vos a Deus, e ele chegará. Resistir. Está me acusando, mas a graça que me salvou não foi você. O problema é seu se você não gosta de mim. Jesus me salvou e isso já me importa. Glória! Já bradamos? Porque de repente da prova pode chegar. Tem alguém passando prova aí? Eu. Se alguém não estiver passando prova, é estranha. Estranha porque não está com Deus, não. Porque quem é corpo de Cristo, Satanás se manifesta. Então dá uma glória para Jesus. Porque o de repente da prova pode chegar mais, o de repente da misericórdia. Sabe o que é a misericórdia? Ele fala assim, ó: aonde tu andares, eu estou contigo. Tu passa pela prova, mas eu passo também. Porque ele deixou escrito: no mundo tereis, mas tem de bom, porque eu, e se eu venci, você também vai vencer. Você recebeu essa palavra? Dá uma glória para ele aí. E quando Deus decide agir, fala-se: esse dia é hoje. Segura aí, segura, pega pela fé, vai, toca igual com a mulher. Se apenas eu tocar, vai igual ela. Vamos verbalizar mais uma vez. Um, dois, três.

0: Se você veio hoje com o coração prostrado diante dele, se as palavras te convenceram, pega pela fé, vai. Este dia é hoje, e hoje eu saio daqui mudado. Ezequias não entende, Ezequias chora, Ezequias volta, mas o relógio de Acaz teve que voltar também, porque o tempo de Deus é governado pelos céus, o tempo e as estações que o Pai estabeleceu pelo seu próprio poder. Então quem veio no cenáculo, aleluia, está dentro da estação própria. Salmo 1, bem-aventurado varão. Olha Josué aí!
1: Pois será como a árvore plantada junto a cabelo de água.
0: Aleluia!
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0: Proposta a palavra!
1: Tudo quanto fizer!
0: Esforça-te! Esforça-te! Tem bom ânimo! E eu termino a mensagem. Eu falei pro Ágabo, falei, olha, a mensagem, ela vai sair do céu na hora. Não tinha como, eu estava ali tentando organizar mais, não dava. Já não tinha mais tempo. E eu gosto assim mesmo. Esse Jesus que fala rápido, ligeiro, né, Zé? O que você vai pregar, Zé? Tem mais uma frase, Tiago, para a gente finalizar? Aquelas três lá, aí nós vamos profetizar aqui, tá, irmãos? Do milagre. Glória! Então, irmãos, presta atenção. No 13, o 12, ele diz assim: o tempo da minha vida se foi e foi removido de mim como choça de pastor. Cortei meu tecelão, a minha vida como que de um tear me cortará. Desde amanhã até a noite me acabarás. Eu sosseguei até a madrugada como um leão, quebrou todos os meus ossos. Desde amanhã até a noite me acabarás. Como o grou ou a andorinha, assim eu chureava. Tá pensando que a Bíblia fala palavras fáceis? E gemia como a pomba, alçava os meus olhos altos. Ó Senhor, ando oprimido, fica por meu fiador, que direi? Que direi? Como me prometeu, assim fez. Assim passarei mansamente por todos os meus anos, por causa da amargura da minha alma. Senhor, como essas coisas se vivem em todas elas? Ele está orando. Esta vida do meu espírito, portanto, cura-me e faz-me viver. Você tem orado com propósito ou você só bate boca? Ezequias está orando aqui, explicando para Deus o que aconteceu com ele, o que ele viveu, e ele pede. Quando ele está orando pela parede, você quer terminar, não? Ele está virado pela parede e citando essas palavras, e você chega na igreja e fica medindo quantas lâmpadas tem, conta quantas, o tempo todo, ripas tem. Graças a Deus, aqui não acontecem as coisas, irmãos. Se hoje, repita, se hoje, ouvides a minha voz, não endureçais os vossos corações, porque aquele que manda, ele faz e desfaz.
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3: Teu Deus, Pai, Filho e Espírito Santo, te agradecemos pela tua palavra direcionada a muitos que precisam, Senhor Deus. Vá, meu Deus, com a tua palavra que está escrito, que ela sairá e não volta vazia. Que muitas almas possam se converter através dessa palavra, muitos arrependimentos possam acontecer através dessa palavra, vidas possam voltar para o teu aprisco, famílias possam crescer, prosperidade possam acontecer, e assim sejam abençoados, em nome de Jesus. Amém.
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3: Deus abençoe a todos e na próxima segunda-feira a gente volta. Deus abençoe você.
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2: O Senado Federal está avaliando uma proposta para dar prioridade a projetos que incentivam o esporte feminino. A ideia também inclui a destinação de um percentual mínimo de recursos para essas iniciativas. A senadora Tereza Leitão destacou que a proposta busca corrigir a desigualdade no esporte. Os projetos são avaliados com base em critérios como formação esportiva, desenvolvimento de categorias de base femininas, inclusão social e melhoria de infraestrutura. O Grupo GR abriu 7 vagas de emprego no estado do Rio de Janeiro, 5 em São João da Barra, 1 em Itatiaia e 1 na capital. As oportunidades são para vigilante, auxiliar de serviços gerais, controlador de acesso e monitorador de CFTV. Os interessados podem consultar os requisitos e se candidatar pelo site oficial da empresa ou pelo e-mail vagas@grupogr.com.br. A pobreza na Argentina atingiu mais de 30% da população no primeiro semestre de 2026, o equivalente a 9 milhões e 700 mil pessoas, segundo o Instituto Nacional de Dados Estatísticos. No semestre anterior, o índice era de 28,2%. Crianças e adolescentes de até 14 anos correspondem a 44,5% da população carente. O governo de Javier Milei destacou que os índices atuais ainda estão abaixo dos registrados naquele período. 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
8: Olá, estamos aqui em mais um Mulheres de Esperança. Eu sou a Fabiana Silva e a nossa conversa hoje vai ser sobre acolher as emoções. Emoções essas que fazem parte de quem nós somos, né? Colocada em nós pelo nosso Criador. E elas vão se manifestar aí como sentimentos, mostrando mais ou menos o que a gente tem sentido, como nós temos lidado com as circunstâncias e as realidades que a gente vive, né? Esse bate-papo tá muito especial e eu quero chamar antes a minha querida companheira Renata Burjato.
9: Olá, Fabi, olá para quem nos ouve ou nos assiste. Hoje aqui nós estamos iguais a Fabi e eu, exceto por uma boa emoção e um bom momento, uma fase maravilhosa que ela tá vivendo. Quem acompanha a gente no Mulheres de Esperança já sabe. Você que não sabe, pergunte aí nos comentários. E hoje a gente vai falar sobre emoções. E já nos bastidores a gente comentava que o problema não é sentir as emoções, até aquelas que a gente normalmente não gosta de sentir, mas é o que a gente faz com elas. E se você também quer saber o que fazer com as suas emoções, então esse episódio é pra você.
10: Falando nisso,
8: queridas ouvintes, vamos começar com a seguinte pergunta: como você tem administrado as suas emoções? Como a gente falou, elas fazem parte, né, de quem nós somos. O Senhor, com toda a sua criatividade, colocou todas elas em nós e desde muito pequenininhos a gente demonstra aí o que nós estamos sentindo, né? E eu queria já pedir que você compartilhasse esse episódio com alguém que você conhece, com os seus contatos, porque com certeza vai ser um programa muito instrutivo. Eu quero chamar o nosso convidado, que é o pastor Abner Morillas, que já esteve com a gente em vários episódios, sempre nos abençoando tanto. Ele é pastor, é psicólogo, escritor e doutor em psiquiatria. Seja bem-vindo.
11: Olá, Fabi, está com vocês, com essa audiência e com esse tema de novo tão relevante. O programa de vocês traz temas que a gente fica com vontade de ouvir e reouvir. Muito bacana isso e um prazer estar com vocês.
8: E é verdade, a gente, né, a gente grava, mas a gente fica tão feliz, né, com o antes, o durante e o depois. Sim. Que bom ter você com a gente nesse episódio. E obrigado. Pensando então na nossa fase inicial, né, da nossa vida, quando a gente é criança, a gente lida com várias emoções, com os nossos sentimentos ali, com o choro. Quando a gente tá triste, quando criança, a gente fica triste mesmo, a gente demonstra que tá bravo pro pai e pra mãe, que a gente tá incomodado com alguma coisa. Se está frustrado, a gente se frustra com intensidade. E aí, Abner, Abner, eu queria pedir para você que você nos auxiliasse, né, os pais e as mães que nos ouvem, como que a gente deve ajudar os nossos filhos a lidarem com esses sentimentos, com as suas emoções, de uma forma acolhedora também, né? Mas assim, de uma forma que eles entendam que esses sentimentos fazem parte de quem eles são, que é algo saudável, mas que vão ajudá-los aí na fase adulta a entenderem isso como uma coisa boa.
11: Muito bom. Eu quero, assim, trabalhar aqui, conversar com vocês unindo ciência e fé. Eu acho que tem um encontro interessante aí, importante. Até lá no início, lá nos anos 60, até 50 e pouco, eu entendo que a educação, ela era muito tirana em alguns sentidos, né? O pai chegava em casa, a mãe ia encontrar o pai na porta e já trazia, hoje seu filho fez isso, aquilo, aí o pai ia lá e pá, né, exterminador do futuro, pé na cabeça do menino, e ainda assim, engole o choro, né? Não chora, homem não chora, e você, menina, que fez isso, tal, né? Aí, isso é algo muito violento, né? No sentido de que você interdita alguma coisa, frustra a criança e não dá o direito dela sentir essa frustração e expressar essa dor, esse sofrimento. Por outro lado, conforme a pedagogia, a própria psicologia foi caminhando, a gente fez um movimento pendular, a gente saiu do 8, foi lá para 80. E entramos numa fase onde a negligência, né, e o silêncio dos pais também tem trazido muitos problemas. Por exemplo, o filho chega em casa, os pais estão lá na sala, ou almoçando alguma coisa, o filho entra, não fala bom dia, boa noite, entra pro quarto, pá, bate a porta, né? E aí o pai, puxa, ele está nervoso hoje, né? A mãe, é verdade, vamos... Será que aconteceu alguma coisa? E ninguém fala nada. Essa é uma posição também que não é saudável. Num dado momento, esse pai, essa mãe vai ter que bater lá no quarto desse filho e dizer para ele, olha, sentimentos, emoções, você pode sentir, a gente entende e a gente acolhe. Mas comportamento, a gente corrige. Eu acolho emoções, mas eu corrijo comportamentos. Você chegar aqui, quebrar os umbrais dessa porta, dessa casa, bater a porta da forma que você tem feito, não desrespeitar a gente, não considerando a nossa presença, isso não é aceitável nessa casa. Num dado momento, esse diálogo tem que acontecer, né? Por quê? Porque a criança, o jovem, eles precisam de limites, eles precisam de parâmetros para poder se mover dentro de um ambiente saudável e se preparar, inclusive, para um futuro. Isso tem sido tão negligenciado, para vocês terem uma ideia, que hoje, por exemplo, tem jovens de 20 anos que vai para uma entrevista de emprego e leva o pai ou a mãe. E aí você fala, pera um pouquinho, que geração? O que está acontecendo? Né? Aí, assim, entrando diretamente na sua pergunta, né, Fabi e Renata, quando uma criança ela é acolhida emocionalmente, algo profundo acontece no cérebro dela e na alma dela. A neurociência fala do sistema límbico, que é esse sistema que compõe os nossos sentimentos, né? Que essa região ela é responsável pelas emoções e ela é moldada pela forma como o ambiente trata e responde à criança e aquilo que ela sente. Então, quando o pai e a mãe acolhem e nomeiam, né, e validam essas emoções, como eu disse, emoções a gente acolhe, comportamento a gente corrige, o córtex pré-frontal, que é essa área aqui, que é responsável pela autorregulação, pelo nosso domínio próprio, pela capacidade de pensar, de refletir, de analisar, também responsável pela empatia moral, ele começa a amadurecer. Quando esse acolhimento não acontece, essas conexões neurais, né, do nosso cérebro, que vai formar essa criança, uma criança que é analítica, que consegue analisar os pontos, se colocar de maneira saudável, ela não amadurece, ela tem uma interrupção aí, em termos emocionais. Por outro lado, né, quando a emoção ela é reprimida, como eu falei a frase, né, engole o choro, menino. Ah, isso não é nada. Menino não sente medo. menina tem que sempre se comportar direitinho, você tem que ser sempre boazinha, né? A criança vai aprendendo a desconfiar do próprio coração, porque o pai e a mãe, que são figuras de autoridades, dizem para ela que ela não pode sentir, e ela sente, como assim? É uma contradição. Ela começa a desconfiar de si mesma. Na vida adulta, ela vai ter dificuldade de confiar nos outros, de criar vínculos, e sabe o que mais? De confiar até em Deus. E aí a gente tem um problema, né? Tem um texto da palavra que eu acho fantástico, que eu acho que é Provérbios 22:6, né, que fala: ensina a criança no caminho em que deve andar, e quando ela crescer, ela não se desviará dela. Quando a gente estuda esse texto, é um texto, ele é fantástico, né? Porque a palavra que ele usa lá, a palavra no hebraico, hanok, significa consagrar, inaugurar, dedicar. É a mesma palavra que é usada também no Velho Testamento, lá em Números, quando você dedica uma casa ao Senhor. Ou quando você, por exemplo, dedica o altar ao Senhor. Então, o que a gente entende aqui, né? Que essa ideia é como se você iniciasse algo, né? Um propósito, uma solenidade, e que é mais do que ensinar cognitivamente. O texto aqui é consagrar o coração da criança a um caminho, iniciar um processo de moldar o caráter e dedicar esse filho a Deus e preparar esse filho para uma jornada. Então, ensinar aqui não é deixar o filho sozinho, é você caminhar com ele, né, lado a lado, né, com uma presença, tanto paterna quanto materna. E aí o que a gente tem é que isso não vira apenas informação, mas vira formação. E isso faz toda a diferença, toda a diferença.
9: Eu amei a resposta aqui do Abner. E Abner, você falava dessa sociedade tão desequilibrada, né? Num tempo reprimia demais e agora num outro tempo não sabe pôr parâmetros. Hoje em dia a gente vê filmes tão maravilhosos como Divertidamente, né? Que ensinam para as crianças sobre as emoções, sobre dar nome às coisas. Mas ao mesmo tempo é uma sociedade que inunda de propagandas que o desejo manda. Então não explica o que é desejo, o que é a vontade, como se o desejo fosse soberano em cima da vontade. Então, você analisando, você acha que a sociedade está mais saudável ou está mais doente?
11: Que pergunta difícil, hein? Olha só, eu acho, Renata, que a gente vive um tempo muito paradoxal, né? No sentido assim, a gente nunca se falou tanto sobre emoções em toda a nossa história, mas a gente nunca esteve tão exausto emocionalmente falando. Tem um ensaísta sul-coreano que mora na Alemanha, Chung Han. Ele fala que nós vivemos a sociedade do cansaço, que nós nos arrastamos no cotidiano, sempre na busca de performance, cada vez mais excelente, cada vez mais produtiva, cada vez mais influenciadora, e isso mina as nossas energias, né? A gente, elas nos ensinam a parecer feliz, né? Na verdade, a gente vive dopamizado, porque esses pequenos rios, pequenos vídeos, imagens, vão gerando em nós uma produção muito grande de dopamina, que é um neurotransmissor, um hormônio, né? Que fideliza a gente e que faz de nós reféns, inclusive. A dopamina, eu acho que ela se tornou assim, um novo ídolo, né, desse momento. Um novo ídolo e tem cara hoje, né? Tela de LED e 5G. E quando o prazer ele é constante, o sentido se perde. E essa capacidade que a gente tem de esperar, de se concentrar, ela fica também comprometida. Então, a busca desse prazer constante faz a gente perder o sentido. E a gente é uma geração que ela sabe nomear, como você disse, né, divertidamente, filmes maravilhosos. Maravilhosos mesmo, né? Na verdade, foi um grupo de psicólogos que estudou as emoções e eles montaram todo aquele cenário, né? Então, a gente sabe nomear emoções, mas a gente não sabe habitar nas emoções. A gente aprende sobre tristeza, raiva, alegria, não é isso? Com os filmes, mas a gente não consegue... O que é fazer com elas alguma coisa produtiva? Eu sinto, mas não sei o que fazer com o que eu sinto. A gente chama isso de desordem afetiva. E a consequência disso, né, eu diria, isso é consequência do pecado original. Lá em Gênesis 3, se a gente for para lá, a gente vai ver que a partir daquele momento que o ser humano desobedece a Deus, quatro grandes alienações acontecem. Lá no texto hebraico é: se comeres morrendo, morrerás. Está falando de uma morte física e uma morte espiritual. Se apropriou, houve esse desligamento, né? O homem, o ser humano sai desse lugar de ligação com Deus. Aí Deus pergunta para Adão, né? Eu acho interessante demais isso. Ele pergunta: Adão, né? Aonde você está? A pergunta aqui não é geográfica, né? Quando Deus pergunta, ele não quer saber atrás de que bananeira, atrás de que carvalho ele estava, mas é uma pergunta de saber onde você estava na sua alma quando você fez a única coisa que eu pedi para você não fazer. E quando Deus pergunta, né, Renata, não é porque ele não sabe, é para nos fazer saber. Toda pergunta na Bíblia, quando Deus faz ao ser humano, ela é autorreflexiva. Ela faz o ser humano parar e pensar. E aí Adão fala o seguinte: experimentei do fruto, percebi que estava nu, tive medo e me escondi. Nesse momento, teve uma cisão interna na psique humana. Pela primeira vez, o homem sente vergonha, sente medo e sente culpa. A gente tem uma alienação espiritual, a gente tem uma alienação emocional. E aí Deus pergunta: mas por que que você fez isso? Ele fala: foi a mulher que tu me deste. A gente tem aqui uma alienação relacional. A relação que era equânime, que era perfeita, agora é quebrada e o homem coloca sobre a mulher a responsabilidade dos seus próprios atos. E aí Deus diz: maldita é a terra. Maravilhoso aqui que ele não amaldiçoou o homem, ele amaldiçoou a terra. E aí ele diz: com o fruto do seu trabalho você vai colher agora o seu pão. A gente tem uma alienação ecológica. Quatro grandes áreas. Jesus veio para restaurar essas quatro grandes áreas. Então o Espírito Santo, que é restaurador dessa harmonia, ele vai ensinar a gente a sentir sem a gente ser escravos desses sentimentos. Mas para isso eu tenho que ter um relacionamento com o Senhor. Eu tenho que restabelecer a primeira ordem que foi quebrada. E olha o que é maravilhoso isso. A ciência hoje, a neurociência, ela confirma que a prática espiritual da oração, do silêncio, da gratidão, vai aumentar as atividades do nosso córtex cerebral e vai gerar em nós dopamina. E vai reduzir o que a gente tem no cérebro, duas bolinhas chamadas amígdalas. Não são essas daqui, não, da garganta, né? Mas aqui do cérebro, que ela é responsável pelo medo, ela é responsável pela memória, pelo equilíbrio das emoções. Elas ficam mais... Ela reduz a atividade dela. Reduzindo a atividade dela, a gente consegue controlar melhor as emoções. Então, assim, a gente está mais consciente, mas também mais doente.
9: Fabi, eu amo esses programas que eu pagaria para ouvir e eu trabalho para trazer esse conteúdo que faz tão bem para a gente. Espero que esteja fazendo bem para você que nos acompanha. Fica aqui que a gente volta num instante.
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8: Estamos de volta com o nosso Mulheres de Esperança de hoje. Você está gostando? Eu acho que sim, porque eu e a Rei estamos curtindo muito, né, falar sobre esse tema das emoções. E eu queria aproveitar e pedir para o Abner a seguinte indicação. Abner, quando a gente tenta ali administrar as nossas emoções, às vezes ou a gente implode, né, a gente guarda a história para dentro, ou a gente vai fazer isso para fora, todo mundo que está à nossa volta aí vai sofrer com essa emoção que não foi muito bem administrada. Qual que deve ser, então, o sinal de alerta que a gente deve ligar quando essas emoções precisam ser tratadas e qual é o caminho para isso?
11: Bom, muito boa pergunta, Fabi. Ó, o sinal de alerta, ele acende quando a emoção deixa de ser mensageira e se torna tirana da gente. Quando a tristeza, ela é saudável. Deus colocou isso, Deus se entristece, a palavra diz isso. A gente tem um livro chamado Lamentações, onde Jeremias expressa a sua dor e o seu sofrimento. Mas a tristeza, ela se torna perigosa quando ela te imobiliza. A raiva, ela é protetora. Jesus teve ira, ele teve momentos de ira. A palavra diz irai-vos, é um direito meu, é algo que Deus colocou em mim, como imagem e semelhança dele. Mas não pequeis, porque a raiva que é protetora, ela destrói quando ela se torna algo constante, quando eu rumino essa raiva e eu deixo ela dominar o meu coração e a minha mente. O medo, outra emoção primal que Deus colocou em nós para nos preservar, a gente não teria chegado aqui, com certeza vivos se não houvesse esse medo. Eu atravesso a rua, eu olho dos lados, é o medo que me preserva. Eu não cruzo um sinal vermelho porque eu entendo que eu posso sofrer um acidente. O medo está me preservando. Então, o medo é prudência. Quando que ele adoece? Quando ele me paralisa. Aí eu entro em fobias, que muitas vezes são difusas, e a gente não consegue avançar, a gente fica paralisado com algum tipo de tema, né? Pode ser ele qual... A gente tem mais de 360 fobias cadastradas, né? E isso para a gente. Então, a neurociência, ela chama isso de desregulação emocional. É uma falha na comunicação entre o nosso sistema emocional, que é o sistema límbico, com o nosso córtex aqui na frente. Então, regular emoções não é reprimir emoções, né? Mas é reconhecer, como a gente falou já, né? E redirecionar essas emoções para algo que seja saudável. Quando a boca fala, o corpo sara. Quando a boca cala, o corpo fala. Então, se eu calo as minhas emoções, não coloco diante de Deus, eu não organizo a minha mente. Quando eu coloco diante de Deus as minhas emoções, a minha dor, o meu sofrimento, eu organizo as minhas emoções, eu consigo lidar com elas de maneira mais saudável.
9: Ah, Abner, a gente gosta muito, né, de neurociência, de psicanálise, e o Freud fala sobre a questão da sublimação, né, que a gente pode transformar naquele desejo, que pode ser sexual, para algo superior, que a sociedade reconhece como bom. E aí eu te pergunto, como que a gente canaliza em Deus essas coisas, né? Que nem você falou, não tem problema a gente senti-las, contanto que a gente leve para Deus. Como, Abner, levando para o Senhor aquilo que aparentemente parece sujo, ruim, feio, ele na verdade pode nos ajudar a transformar aquilo em algo bom, que vai ser canalizado para o bem, que vai gerar bem em nós, mas também para a sociedade.
11: Ah, boa pergunta, viu? Olha só, eu entendo que as emoções, elas são os portais que levam a gente a ter intimidade com Deus. Porque a parte responsável pelos vínculos afetivos é a parte emocional. E quando a gente nega, por exemplo, tristeza, medo, raiva, a gente nega a nossa humanidade. E a gente não pode esquecer que Jesus foi 100% homem e 100% Deus. Onde a natureza humana e a natureza divina, ela não se confundia e nem se misturava. O projeto de Deus para nós é que a gente chegue nesse lugar. A Bíblia fala que Deus quer que a gente chegue à estatura da varonilidade perfeita em Cristo Jesus. Então, quando a gente nega a nossa humanidade, a gente está negando o espaço onde Deus pode encontrar a gente. Quando a gente nega as nossas emoções, a gente está negando o espaço, o local, afetivamente falando, onde Deus nos encontra. E aí, se eu não crio esse vínculo, né, com Deus, eu vou tornar a minha vida espiritual uma vida legalista, cheia de normas, de regras, mas onde eu não experimento a presença, a alegria que o Senhor nos diz, pois a alegria do Senhor é a nossa força, segundo a palavra. Quando a gente nega a tristeza, a gente, de alguma forma, tira Deus da equação. Quando a gente nega o medo, a gente também está tirando Deus da equação. Quando a gente nega a raiva, a gente está tirando Deus da equação. E olha só, a neurociência, ela mostra para a gente também, bem claramente, né, que evitar emoções dolorosas ativa todo um sistema de estresse na gente, que vai gerar cortisol em nós, que vai nos tornar muito mais propenso a infecções e inflamações, a ansiedade, a depressão e a diabetes tipo 2. Que loucura isso, né? O nosso corpo, ele é todo interligado. Quando eu tô com raiva, quando eu tô com ódio, e eu guardo isso, todas as minhas células do corpo recebem essa informação. E os órgãos me respondem a isso. Aí a gente tem um problema. Agora, quando a gente ora com sinceridade, com vulnerabilidade, como Jesus fez, né, Fabi? Se lembra? Ele vira e fala para os discípulos do Getsêmani: a minha alma está triste até a morte. E aí ele fala: vigiem comigo, né? Vigiem comigo. Parafraseando, né? Segura a minha mão nesse momento. Fica aqui comigo, que esse momento é muito difícil. Aí em Lucas diz o seguinte, que ele foi, depois que ele orou, né, ele ora três vezes, ele volta e encontra os discípulos dormindo, e o texto diz que eles dormiam de tristeza. De tristeza. Quantas vezes a tristeza não nos leva para a cama, faz com que a gente se embote, fique colidinho ali, às vezes um calor de 30 graus, a gente está lá coberto e a tristeza nos tomando. Qual o caminho? É eu colocar isso diante de Deus, essa tristeza diante de Deus. A gente chama de exposição emocional segura. O lugar mais seguro para a gente expor as nossas emoções é derramá-las diante de Deus.
8: Amém. Que episódio incrível. Que bom tem sido para nós, né, poder aprender com esse episódio sobre as nossas emoções e como o Senhor quer que a gente trate cada uma delas. A gente vai agora para a nossa reflexão, que também está muito especial.
0: Será que ainda vale a pena?
9: Assisti recentemente um vídeo comparando o gerenciamento das nossas emoções com a parábola dos talentos. Essa parábola foi contada por Jesus, está lá em Mateus, capítulo 25, versículos de 14 a 40. Um senhor, antes de viajar, confia o seu bem a três servos. A um ele dá 5 talentos, a outro ele dá 2 e a um terceiro ele dá 1. Os 2 primeiros servos investiram seus talentos e dobraram a quantia. E o terceiro, por medo, enterrou seu talento. Ele é chamado de servo mau e negligente. Eu gostei desse vídeo que trouxe sobre não negligenciar também as nossas emoções. E nós negligenciamos o que Deus tem nos dado toda vez que a gente se sente incapaz, que não conhecemos a nós mesmos, que não estabelecemos limites, porque aí a gente fica sobrecarregado. Sobrecarregado a gente fica cansado demais, aí a gente vai perdendo contentamento e a gente não para para dar nome ao que sentimos, porque a gente sente medo de encarar o que sentimos. E aí com isso também vem a culpa. E tão culpados, aí a gente começa a evitar estar com os outros, ao invés de sair e buscar ajuda. Gerir as emoções é ser um bom mordomo desse aparato psíquico que Deus nos deu. Quando submetemos o que nós sentimos a Deus, então podemos levar cativos os nossos pensamentos, àquele que é capaz de redimir as nossas emoções e tornar até aquilo que é aparentemente ruim e destrutivo em algo bom e produtivo. Quantas vezes eu não chego diante de Deus tão exausta, tão chorosa, e após nomear as emoções ali diante do meu Senhor, eu levanto dali sabendo claramente que o que me define não é o que eu sinto, mas é como Deus me vê. E eu me levanto às vezes até sorrindo, porque cada dificuldade pode produzir em nós essa musculatura espiritual que vai nos ajudar a seguir em frente mais fortes e mais sadios. Eu te convido a provar esse exercício. Que Deus te abençoe.
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8: Chegamos ao fim desse episódio que foi tão bom, foi tão especial. E eu quero pedir que você deixe os seus recadinhos aí pra gente. Coloque pra nós como que tem sido pra você essa jornada de acolher as suas emoções, na fase em que você está da vida. O que, que o Senhor tem te ensinado sobre essas emoções. Deixe seu recado no nosso WhatsApp, que é 11974181456. Aproveito para agradecer o pastor Abner por estar com a gente nesse episódio mais uma vez, que foi de grande valia aí pro nosso conhecimento e pro nosso coração.
11: É bom demais estar com vocês. Eu posso fazer uma propaganda rápida aqui?
8: Por favor.
11: Do meu livro, Cura da Alma. Ai, aqui eu trabalho as emoções, depressão, ansiedade, trabalho a questão das famílias, o ciclo vital familiar, as crises que as famílias passam e como que eu posso intervir em cada momento. Suicídio é possível prevenir, que tem a ver também com a questão emocional, com transtorno afetivo, né, com transtorno de humor, perdão. Tá aqui, Cura da Alma. Você pode encontrar na minha rede social, Abner Morillas, entra lá, e aí você conversa comigo, eu vou responder com muito prazer e vou te dar a direção para você poder encontrar esse livro. Deus te abençoe.
9: Eu já li, é muito bom, e se você achou que esse episódio foi muito curto para tudo que você queria ouvir do Abner, então vai lá, já adquire para você poder ter o conteúdo dele diariamente. Abner, um beijo para você, beijo para os nossos ouvintes e até semana que vem.
8: Até mais.
11: Tchau, tchau.
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1: Grupo cujo líder, cuja inspiração maior era o fulano, era um indivíduo X. Então, dizem que o grupo mais complicado é o que dizia que era de Cristo, né? Quanto mais o sujeito acha que ele é melhor que os outros, pior ele fica, né?

0: Ouvinte Transmundial, começando mais uma jornada de estudo bíblico aqui no programa Rota 66. Nossa expedição desembarca na Grécia para conhecer e entender o que acontecia na igreja da cidade de Corinto. Abrindo esta série no capítulo 1, o professor Luiz Saião preparou o tema Cristão que causa divisão certamente perdeu a visão. Que maravilha! É quando uma comunidade funciona bem, não é mesmo? Mas como dizia Martin Luther King, devemos aprender a viver juntos como irmãos ou parecer juntos como tolos? O desafio é esse. Vamos encarar?
1: É importante, inicialmente, destacar que esta carta é enviada por Paulo entre as suas primeiras cartas, muito provavelmente por volta do ano 55. Paulo escreve, a partir de Éfeso, a carta aos irmãos da cidade de Corinto, que ficava ali na Grécia. E o texto da NVI nos revela claramente a autoria paulina logo no início, Paulo chamado para ser apóstolo de Cristo Jesus pela vontade de Deus, e o irmão Sóstenes, a igreja de Deus que está em Corinto, aos santificados em Cristo Jesus e chamados para serem santos, juntamente com todos os que em toda parte invocam o nome do nosso Senhor Jesus Cristo, Senhor deles e nosso. Paulo, depois de dar a saudação da graça e da parte de Deus, Pai do Senhor Jesus, ele prossegue agradecendo a Deus pelo crescimento, pela bênção de Deus naquela igreja de fala grega. Diz o texto, sempre dou graças a meu Deus por vocês, por causa da graça que lhes foi dada por ele em Cristo Jesus, pois nele vocês foram enriquecidos em tudo, isto é, em toda palavra, em todo conhecimento, porque o testemunho de Cristo foi confirmado entre vocês. E ele prossegue ainda, enfatizando a realidade que aos coríntios não faltava nenhum dom espiritual. E tem convicção da obra de Deus entre os irmãos daquela cidade, dizendo que ele os manterá, Deus os manterá firmes até o fim, de modo que vocês sejam irrepreensíveis no dia de nosso Senhor Jesus Cristo. Afinal, fiel é Deus, o qual o chamou à comunhão com seu Filho Jesus Cristo, nosso Senhor. Pois é, prezado ouvinte, quando entendemos o que está acontecendo aqui com esta palavra positiva de Paulo, ficamos até animados, mas veja só, por incrível que pareça, na igreja dos coríntios o problema era a realidade das divisões na igreja. Você com certeza já deve ter percebido que esta realidade não ficou entre os coríntios, muitas vezes de maneira incorreta ainda hoje. Muito cristão tem coragem de causar divisão porque perdeu a visão, como acontece aqui nesta carta neotestamentária. Então Paulo vai pedir, em nome de Jesus Cristo, que todos os coríntios concordem uns com os outros no que falam, para que não haja divisões entre vocês. Como diz o texto no verso 10, que todos sejam unidos num só pensamento e num só parecer. Meus irmãos, diz o texto, fui informado por alguns da casa de Cloé de que há divisões entre vocês. E veja só, no início do Novo Testamento, com a igreja que está apenas começando, já havia uma confusão nesse aspecto, quando alguns diziam o seguinte: eu sou de Paulo, eu sou de Apolo, diziam outros. Outros ainda afirmavam: eu sou de Pedro, e alguns diziam: eu sou de Cristo. E olha, alguns acham que esse grupo era o mais complicado e problemático de todos. Onde já se viu divisão no corpo de Cristo? Se Cristo mesmo estabeleceu a importância da unidade e definiu, como nós estudamos lá no Evangelho, não a realidade de que Deus quer que sejamos um, como pode isso acontecer na igreja? No entanto, esta realidade é um problema do passado e ainda do presente. Então Paulo vai exortar aquela comunidade cristã e diz: acaso Cristo está dividido? Foi Paulo crucificado em favor de vocês? Vocês foram batizados em nome de Paulo? Dou graças a Deus por não ter batizado nenhum de vocês, exceto Crispo e Gaio, E ainda diz, não, eu batizei os da casa de Stefanas, mas não batizei ninguém mais. Por que esse tipo de partidarismo, essa infantilidade, essa atitude absurda? É, meu prezado ouvinte, antes de defender o nosso grupo particular, a nossa denominação, a nossa comunidade, nós precisamos entender o que significa o corpo de Cristo, significa o que significa o mais importante, que é a igreja do Senhor Jesus, onde todos que conhecem a Cristo estão ali reunidos perante Deus. Cristo não me enviou, diz Paulo, para batizar, mas para pregar o evangelho, não porém com palavras de sabedoria humana, para que a cruz de Cristo não seja esvaziada. Aqui então Paulo começa a não só a repreender a perda da visão que causa divisão aqui entre os coríntios, mas ele vai começar a mostrar por que que isso está acontecendo. O problema é a compreensão equivocada do evangelho. Atenção, atenção, você preste muita atenção. Algumas pessoas até conhecem a Cristo de coração, algumas pessoas abrem aí, né, com muita alegria o coração para o evangelho, mas às vezes não mudam a sua mentalidade, o seu enfoque, não ajustam a sua visão para entender a realidade do evangelho. O que aconteceu com os coríntios, que era uma cidade de origem de forte paganismo, uma vida assim muito distanciada de Deus, essa igreja precisa de amadurecimento, como acontece muitas vezes na realidade de hoje, e então ele vai bater de frente com uns conceitos errados que existiam naquela comunidade. E a primeira ideia é a sabedoria humana, o conhecimento. Paulo vai aqui esclarecer mais claramente o que isso significa. A mensagem da cruz, diz o verso 18, é loucura para os que estão perecendo, mas para nós que estamos sendo salvos é o poder de Deus. Pois está escrito, destruirei a sabedoria dos sábios e rejeitarei a inteligência dos inteligentes. Uma referência que vem de Isaías 29, que Paulo usa para questionar a arrogância do saber humano, o conceito de sabedoria e de conhecimento verdadeiro. E então Paulo vai dizer, onde está o sábio? Onde está o erudito? Onde está o questionador desta era? Acaso não tornou Deus louca a sabedoria deste mundo? Visto que na sabedoria de Deus o mundo não o conheceu, por meio da sabedoria humana, agradou a Deus salvar aqueles que creem por meio da loucura da pregação. Os judeus pedem sinais milagrosos, os gregos procuram sabedoria, nós, porém, pregamos a Cristo crucificado, o qual de fato é escândalo para os judeus e loucura para os gentios. Então Paulo começa a dizer, olha, vocês estão na base da sabedoria humana, uma sabedoria que busca apoio apenas na razão, que se fundamenta no orgulho humano. Olha, o evangelho não se coaduna com isso. O evangelho é escândalo, o evangelho é loucura para aqueles que não conhecem a Deus. Não quer dizer que o evangelho seja uma coisa totalmente irracional, mas que ele tem parâmetros que apenas a percepção natural da razão, da mente humana, da cultura comum do homem, não é capaz de entender plenamente. Ele não aceita o Cristo crucificado, ele não aceita a ideia do evangelho de dar preferência ao próximo, de valorizar o amor, de entender que a redenção é pela graça. Ele não aceita o destronamento do ego humano. Então, vamos rever esse conceito de sabedoria. Quantas comunidades da fé, quantas igrejas apresentam disputas, questões, brigas, confusões, como se fosse uma organização que não conhece a Deus da mesma forma. Então, Paulo enfatiza que este evangelho, que é escândalo e loucura, ele é para aqueles que foram chamados. Cristo é o poder de Deus e a sabedoria de Deus, porque a loucura de Deus é mais sábia que a sabedoria humana. A fraqueza de Deus é mais forte do que a força do homem. E ele vai então prosseguir, irmãos, pense no que vocês eram quando foram chamados. Poucos eram sábios segundo os padrões humanos, poucos eram poderosos, poucos eram de nobre nascimento, mas Deus escolheu o que para o mundo é loucura para envergonhar os sábios, e escolheu o que para o mundo é fraqueza para envergonhar o que é forte. Ele escolheu o que para o mundo é insignificante, desprezado, e o que nada é, para reduzir a nada o que é, a fim de que ninguém se vanglorie diante dele. É, porém, por iniciativa dele que vocês estão em Cristo Jesus, o qual se tornou sabedoria de Deus para nós, isso é justiça, santidade e redenção. Para que, como está escrito, quem se gloriar, glorie-se no Senhor. Pois é, certamente você já pôde observar a realidade do nosso mundo, com tanto conhecimento, tanta cultura, tanta tecnologia, tanto avanço, com tantos problemas insondáveis. Grande parte dessa situação é que todo esse crescimento humano, se não for acompanhado de humildade, de reconhecer os limites humanos, de dar a Deus o seu verdadeiro lugar, de lidar com o problema dessa glória que toma conta do coração humano e o faz perder a direção, tudo isso vira nada. Então Deus escolheu uma maneira de atingir muitas vezes o que esse mundo despreza, aquilo que é risível, para que por

quando ele foi visitar os Coríntios, ele não foi com discurso eloquente, ele não foi com muita sabedoria, ele não quis saber de nada a não ser de Jesus crucificado. A sua pregação foi marcada por demonstração do poder do Espírito e não por sabedoria humana, para que a fé dos irmãos coríntios fosse baseada no poder de Deus e não na sabedoria humana. Pois é, prezado e querido ouvinte, preste bem atenção. Talvez alguns de nós tenhamos perdido um pouco a capacidade de uma boa reflexão e na nossa vida, no nosso convívio cotidiano e até mesmo na nossa comunidade cristã, a gente tem aí perdido um pouco o caminho certo, a boa direção, porque a grande verdade que todo mundo hoje deve se lembrar é que cristão que causa divisão certamente perdeu a visão.

0: Acompanhando o programa Rota 66, o caminho para entender o ensino teológico dos 66 livros da Bíblia. Esta é a série Cartas, hoje iniciando a Epístola de 1 Coríntios, capítulo 1. Tema deste estudo: cristão que causa divisão, certamente perdeu a visão. O Rota 66 tem produção e apresentação de Luiz Saião e Alberto Veríssimo. Na locução, Beltrão, seu amigão. Participe escrevendo para Caixa Postal 18.113, CEP 04626-970, São Paulo, capital, ou correio eletrônico rota66@transmundial.com.br. Fique agora com as perguntas, confira.
1: Seguimos agora com as perguntas. Primeira carta de Paulo aos Coríntios, capítulo 1. Você está acompanhando a exposição do professor Luiz Saião e eu já começo querendo saber sobre esta região importante. Onde ficava Corinto, professor? Como surgiu essa igreja corintiana?
2: Pois é, pastor Alberto, veja bem, né? O assunto aqui não é exatamente futebol, né? A igreja dos Coríntios ou a igreja coríntia não é exatamente uma igreja corintiana. Mas, como o grito da torcida e da galera é para entender aqui o que está acontecendo, vamos ao que interessa. Olha, pastor Alberto, na verdade, o que aconteceu é que na segunda viagem missionária de Paulo, Paulo entrou pela primeira vez na Europa, na região da Grécia, começando por Filipos, e ele então desce, passa por Tessalônica e chega a Corinto, e trabalha mais ou menos um ano e meio nessa igreja, na sua segunda viagem missionária. E depois, quando Paulo, mais adiante, ele faz uma terceira viagem, ele vai para Éfeso, e ele, em Éfeso, onde ele fica 3 anos, ele escreve essa carta para Corinto. E é uma carta, inclusive, a gente tem 2 cartas na Bíblia, né? Os estudiosos falam de até 3 ou possivelmente 4 cartas, porque nós temos referências no próprio livro, né? 1 Coríntios 7:1, por exemplo, menciona a correspondência anterior, e na verdade só 2 são inspiradas e estão preservadas aqui. Mas o que acontece é que a cidade de Corinto era uma cidade grande, era um porto que ficava ali na parte mais ao sul da Grécia, né? E ficava num istmo, num lugar assim onde era a passagem de terra muito pequena de uma parte, né, da costa grega para outra. Então, quem quisesse passar com navios, em vez de ter que dar a volta na península do sul da Grécia, ele parava em Corinto e descarregava tudo. Então a cidade tinha um trânsito enorme. E por isso aquela cidade, que já era grega, já era pagã, já era muito complicada, era uma cidade muito imoral, né, muito marcada. Tanto é que o verbo, né, corintianizar, em grego, tinha o sentido de prostituir-se. Tal era

0: situação. Mesmo com esse grau tão depravado e problemático, o evangelho chegou lá. Deus, né, como a gente vai encontrar no livro de Atos, fala para Paulo que ele tinha muita gente naquela cidade e o trabalho de Deus cresceu, a igreja estava se desenvolvendo, só que com muitos problemas, como nós acabamos já de perceber no primeiro capítulo.
1: Mas, professor, veja só, nos primeiros versículos do capítulo primeiro, Paulo chama esta igreja de Deus aos santificados, uma igreja onde não faltavam dons. Agora, se a igreja de Corinto era tão complicada e dividida assim, como é que fica essa contradição aparente de termos?
0: É, pastor Alberto, aí é que é interessante, né? Nós estamos acostumados com uma lógica que a gente sempre acha que Deus vai nos aprovar e vai nos rotular a partir do que somos e do que nós merecemos. A gente até fala popularmente, ninguém merece isso, né? Como se as coisas acontecessem pelo nosso merecimento. Na verdade, eles são santos e estão sendo santificados, e a eles, inclusive, não faltavam alguns dons extraordinários, como nós vamos ver mais adiante, não por causa deles, mas porque a relação que eles tinham com Deus se baseava em Cristo, e Cristo lhes tinha dado a salvação, e o Espírito de Deus estava agindo para santificar a igreja, apesar de todos os seus problemas e dificuldades éticas. Então veja que em Cristo, Deus não nos vê como nós somos pelos nossos erros, mas nos vê através da nova relação que nós temos em Cristo, que envolve não só a nossa salvação, mas também a nossa santificação. Assim, é legítimo chamar um cristão de santo e santificado por causa daquilo que Cristo fez em seu favor.
1: Agora, parece que havia grupinhos dentro desta igreja. Eles eram chefiados por Apolo, Cefas, até mesmo por Paulo, professor.
0: Bom, pastor Alberto, na verdade, o que a gente vai descobrir aí é que os grupos existiam. Há muita discussão sobre isso, nós não temos detalhes. Nós sabemos que a igreja se dividiu em grupos menores, provavelmente alguns mais liberais e outros mais legalistas. E é interessante que os líderes não tinham culpa nenhuma nesse processo, né? Os próprios grupinhos diziam que eles faziam parte de um determinado grupo cujo líder, cuja inspiração maior era o fulano, era um indivíduo X. Então, dizem que o grupo mais complicado é o que dizia que era de Cristo, né? Quanto mais o sujeito acha que ele é melhor que os outros, pior ele fica, né? E aí, nós vamos descobrir que Cefas é o nome aramaico de Pedro. Então, uns diziam, eu sou de Paulo, eu sou de Pedro, outro sou de Cristo, sou de Apolo, né? Mas isso era imaturidade dos próprios grupos nas suas divisões, não tem nenhuma responsabilidade dos líderes. Não podemos imaginar que Paulo ou Apolo resolveram fazer grupinhos lá. Tanto é que Paulo está combatendo essa prática absolutamente questionável.
1: Agora, o verso 22 do primeiro capítulo fala que o judeu pede sinal e o grego sabedoria. O que significa isso? Será que é uma nova doutrina aqui que estava causando na época?
0: Na verdade, pastor Alberto, vamos aqui, a NVI traduz mais adequadamente, o judeu pede sinal milagroso. Por que que a gente vê esse tipo de discussão aqui da parte de Paulo? O que faz diferença, o que marca, né, a decisão de um argumento, de uma expressão de fé? Para o judeu, era o sinal milagroso, para ver se aquilo é de Deus, se foi Deus que agiu por causa de toda, né, a tradição aí dos milagres do Antigo Testamento. Então o judeu queria ver se isso era verdade, olhando para os milagres. Vamos ver os judeus pedindo milagres para Jesus nos evangelhos. Já os gregos não, os gregos queriam ver o requinte filosófico, né? Queriam ver o requinte da sabedoria. E aqui então Paulo diz, olha, eles estão buscando estas duas coisas, quando Deus, na verdade, que é o Deus de todos os milagres, de toda a sabedoria, ele age de uma forma muitas vezes inesperada, e aqui nisso está envolvido o evangelho com as suas peculiaridades que escandalizava e ofendia judeus e gregos.
1: Agora, Paulo está na Grécia, Corinto, centro da filosofia da época, porque ele critica tanto a sabedoria humana. Professor, será que a razão atrapalha a fé?
0: Olha, pastor Alberto, na verdade, não é bem o fato de que sabedoria humana atrapalha a fé. O que tem que ser entendido aqui, o que está acontecendo, é que os sistemas filosóficos da época comum entre os gregos, né, os sistemas de pensamento, eles eram insuficientes para responder a todas as perguntas humanas. Você pode estudar muita filosofia, muita história do pensamento humano, tanto conhecimento, só que ninguém conseguirá entender a relação com Deus a não ser a partir da revelação de Deus. Por isso que nós estudamos as Escrituras, porque o homem sozinho não consegue chegar lá. Então não há um desprezo da sabedoria em si, mas há uma referência à sua insuficiência e incapacidade de entender todas as coisas. Associado a isso tem também essa questão do evangelho ser desprezado pelos gregos e pelos judeus por causa do escândalo da cruz.
1: Agora o capítulo vai terminando lá no verso 26 e parece que Deus dá preferência aos ignorantes, desprezados, rejeitados. Professor, como entender esta lógica divina?
0: Pastor Alberto, o grande problema é que todo mundo tinha dificuldade de aceitar a pessoa de Cristo, porque Cristo morreu como um condenado, como um bandido. E ele ensinou que a vitória não estava na força, no poder humano, mas no amor, no perdão, e ofereceu uma mensagem de salvação pela graça e pela fé. Isso bate de frente com o orgulho humano. Na verdade, os ignorantes, rejeitados e desprezados tinham aceitado o evangelho na sua maioria, talvez pelas próprias crises que enfrentavam na sua vida. O problema, na verdade, então, está nessa arrogância humana que entra em choque com o evangelho. Deus, na verdade, aceita todas as pessoas que se humilham e entendem que Ele é Deus e que somente dele vem a salvação.
1: Obrigado, Sayão. E agora você que está nos acompanhando, vamos para a última divisão do programa, a aplicação desse estudo.
0: Hoje, no Rota 66, iniciamos o nosso estudo na primeira carta de Paulo aos Coríntios. É, prezado ouvinte, estudamos o capítulo 1. Sim, cristão que causa divisão certamente perdeu a visão. Sim, perdeu a visão porque não compreende direito o que é o evangelho e não entende a mensagem trazida pela palavra divina. Pois é, falando sobre conhecimento e sabedoria que muitas vezes nos enche de orgulho e nos faz entender que isto é a essência da vida, que isso nos faz ter domínio completo sobre tudo, aqui nós precisamos parar para entender a grande verdadeira lição, a nossa bela e absolutamente clara, a nossa aplicação. Nenhum conhecimento, nenhuma sabedoria pode tomar o lugar da simplicidade do evangelho que nos ensina a viver o dia a dia.
2: Que pena, ouvinte, nosso tempo acabou. O programa Rota 66 vai ficando por aqui. Convidamos você a estar com a gente nesta nova série. 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Rota 66 é mais uma realização transmundial. 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
1: Depois de estudarmos durante dois programas a busca e o encontro de Rebeca, a esposa de Isaac, no programa de hoje temos como alvo estudar o capítulo 25 de Gênesis. Temos vários assuntos nesses 34 versos. Além dos mais variados descendentes de Abraão, através de Quetura, de Ismael e de Isaac, temos o relato da morte de Abraão e a venda do direito de primogenitura de Esaú para seu irmão Jacó. São temas relevantes que trazem lições importantes para todos nós. Então eu quero convidá-lo a abrir a sua Bíblia e acompanhar o estudo de hoje, fazendo, se possível, anotações. Muito bem, logo no início do parágrafo, que inclui os versículos 1 a 6, encontramos um relato muito interessante, pois nos é informado que Abraão desposou, isto é, casou-se com uma mulher chamada Quetura. Conforme 1 Crônicas 1:32, que a apresenta como concubina de Abraão, esse relacionamento já estaria ocorrendo sendo Sara ainda viva. Mas se não adotarmos essa posição e aceitarmos a ordem cronológica, então Abraão deveria ter 140 anos de idade, pois ele viveu ainda mais 45 anos depois do casamento de Isaac, conforme os versículos 7 e 20. Um outro detalhe que deve ser observado é que Abraão gerou de Quetura 6 outros filhos que lhe aumentaram a sua grande descendência. Esses 6 filhos apontam Abraão como antepassado de muitas tribos árabes, grupos dispersos pelas regiões desérticas situadas a leste de Canaã e ainda mais ao sul também, próximos da Arábia. Dessas tribos, a mais conhecida e com menção em vários textos bíblicos, encontramos Midian, que deu origem aos midianitas, povo para o qual Moisés fugiu e casou-se com Zípora, conforme Êxodo 2 e Juízes 6, os quais, tempos depois, se tornaram inimigos da nação israelita. Querido amigo, será que temos lições para aprender desse relato? Com certeza, pois sempre é bom lembrar que quando Deus faz algo, Ele o faz de modo que sempre ultrapassa os nossos limites e a nossa imaginação. Então isso quer dizer o seguinte: Abraão não somente pôde gerar Ismael, como gerou Isaac, mas também, além deles dois, Abraão gerou também uma grande família por meio de Quetura, cumprindo então a promessa que Deus tinha feito dele ser o pai de muitas nações. Deus sempre cumpre o que promete. Deus é fiel. Deus não falha. Essa é uma aplicação muito importante que nós devemos fazer e essa é uma confiança que nós devemos ter no nosso Deus. Um outro detalhe também a ser destacado nesses primeiros versículos refere-se ao cuidado que Abraão mantinha com seu filho amado, com Isaac. Dizem os versículos 5 e 6 que Abraão deu tudo o que possuía para Isaac, mas para os seus outros filhos ele deu presentes e os enviou para longe de Isaac. Será que podemos perceber o quanto Abraão estava dedicado para com Isaac, sabendo que ele era o filho da promessa? Será que esse é o mesmo cuidado, a mesma atenção que nós damos aos nossos filhos? Não é verdade que muitas vezes nos ocupamos em tantos afazeres e não damos a devida atenção para os filhos que Deus tem nos dado e que recebemos de Deus como herança do Senhor? Que Deus nos ajude a instruirmos e a nos dedicarmos como exemplos para os nossos filhos. Mas o texto prossegue e nos versículos 7 a 11 temos um relato triste, mas ao mesmo tempo é um relato muito significativo, pois nos é narrada a morte de Abraão. É triste porque Abraão é um dos grandes personagens da Bíblia e a sua vida tornou-se um exemplo para todos os que temem a Deus. Mas o relato é muito significativo porque, por algumas razões, veja só. Primeiro, porque Abraão viveu 175 anos, quando a média de idade para os seres humanos depois do dilúvio era de 120 anos. Então, essa idade avançada significava a bênção de Deus. Segundo lugar, é significativo porque Abraão morreu em ditosa velhice, isso é, em boa velhice. Morreu em paz, morreu como Deus prometera em 15:15. Em terceiro lugar, esse texto também é significativo porque Abraão foi reunido ao seu povo, isso é, veja só, ele foi sepultado no mesmo local em que Sara fora sepultada. Mas ao mesmo tempo, essa expressão em hebraico significa que o falecido entrou na morte para se juntar com seus ancestrais, sugerindo então a vida após a morte. Em quarto lugar, Abraão foi sepultado pelos seus dois filhos, Ismael e Isaac. E esse fato indica que por maiores que fossem as diferenças entre os dois, a honra, o amor e o respeito ao pai falecido motivou essa união tão especial. E uma quinta razão pela qual esse relato é significativo é que Abraão, mesmo depois de morto, teve de Deus o cumprimento das promessas que indicavam que Isaac, o seu filho amado, continuou ser abençoado por Deus. Então, querido amigo, essa é uma vida que realmente nos inspira. A vida de Abraão é uma vida inspirativa. Que possamos nos espelhar nela, que possamos aprender as suas lições, que possamos ver as preciosidades da palavra de Deus e que possamos aplicá-las no nosso viver. Continue, pois, estudando a palavra de Deus e, com certeza, você e eu teremos sempre lições novas para acrescentar às nossas vidas. E é exatamente isso que nós estamos fazendo, porque o texto nos sugere agora que, olhando para o versículo 12 até 18, nós vamos encontrar, então, as consequências de toda essa vida, isso é, a descendência de Ismael. Esse era um filho de Abraão que se multiplicou e que não esteve sob as ordens de ninguém. Na verdade, a descendência de Ismael indicava sua independência. Em certa medida, Ismael e a sua descendência foram uma sombra para a descendência de Isaac. A frase do versículo 18, ele se estabeleceu fronteiro a seus irmãos, pode significar o seguinte, que ele morreu na presença dos seus irmãos, mas é muito mais provável que indica que ele viveu em hostilidade com seus irmãos, conforme o capítulo 16, versículo 12. Na verdade, é o seguinte, os 12 filhos de Ismael foram notáveis no seu tempo, porém não fizeram parte da história da salvação. Não tiveram privilégio que coube à descendência de Isaac. E de novo aprendemos que Deus cumpre as suas promessas. O nosso Deus é fiel. Foi em Isaac é que temos a história, a descendência da salvação. Mas, querido amigo, como nós já mencionamos em programas passados, é bom lembrarmos e destacarmos o método que o Espírito Santo de Deus, autor da Bíblia, usou quando, inspirando a Moisés, ele fez com que Moisés registrasse essas diversas descendências. O Espírito Santo levou Moisés a apresentar, em primeiro lugar, a linhagem que não tinha grande interesse espiritual. E depois, então, apresentou e enfatizou e registrou a linhagem por meio da qual se escreveu a história da salvação que vai até o Senhor Jesus Cristo. Assim é que depois de nos apresentar a linhagem de Ismael, temos a descendência de Isaac, o filho da promessa, o filho amado de Abraão. E nos versículos 19 a 26, encontramos a narrativa do nascimento dos dois filhos de Isaac. Dois filhos de Isaac com Rebeca, a sua amada esposa. O texto começa com essas palavras. São essas as gerações de Isaac, filho de Abraão. Abraão gerou a Isaac. Era Isaac de 140 anos, quando tomou por esposa a Rebeca, filha de Betuel, o arameu de Padã Arã, e irmã de Labão, o arameu. Essa é a linhagem que a Bíblia destaca e é a linhagem que vamos seguir. Mas o texto também diz que Rebeca era estéril, porém Isaac orou ao Senhor e a sua oração foi respondida. E assim, a sua esposa, ela concebeu, Rebeca concebeu, isto é, ela ficou grávida. E o texto dos versículos 22 e 23 literalmente dizem o seguinte: os filhos lutavam no ventre dela. Então disse Rebeca, mesmo orando: se é assim, por que vivo eu? E consultou ao Senhor. Respondeu-lhe o Senhor: duas nações há no seu ventre, dois povos nascidos de ti, eles se dividirão. Um povo será mais forte do que o outro, e o mais velho servirá ao mais moço. Aqui, querido amigo, encontramos um assunto realmente interessante. Embora o normal fosse o filho mais moço servir ao filho mais velho, aqui temos uma clara afirmação da escolha soberana de Deus, que Paulo, lá em Romanos, capítulo 9, versículo 10 a 12, explica muito bem. Na realidade, o que nós vemos, quando nós vemos as Sagradas Escrituras, nós encontramos o seguinte: existia uma luta contínua entre as duas nações através da história. As nações de Edom e Israel sempre tiveram relações conflitantes, conforme nos relata o profeta Obadias. A luta que começou ali, no ventre materno, no ventre de Rebeca, era uma profecia que foi cumprida quando os descendentes de Esaú, isto é, os edomitas, foram muitas vezes subjugados por Israel, até que finalmente foram incluídos e diluídos pelo Estado judaico durante o período intertestamentário. Nos versículos 24 a 26, o relato do nascimento dos gêmeos, em que podemos destacar, temos o seguinte: primeiro, o mais velho era ruivo e todo revestido de pelos. Segundo, o nome que lhe foi dado, Esaú, pode significar cabeludo. Terceiro, o mais novo segurava o calcanhar do mais velho, como que querendo nascer primeiro, suplantando o mais velho. O nome que lhe foi dado, Jacó, significa enganador, palavra no hebraico que soa semelhante a calcanhar. E em quinto lugar, a idade de Isaac é destacada. Ele teve esses filhos com 60 anos, bem mais novo do que seu pai Abraão, que só teve Isaac mesmo, o seu próprio filho da promessa, aos 100 anos de idade. Muito bem, sobre esses versos é importante sabermos também que alguns intérpretes percebem nessa luta um símbolo da luta que existe no campo espiritual entre a luz e as trevas, entre o espírito e a carne. Todo filho de Deus conhece algo a respeito dessa luta que existe entre a carne e o espírito. Nesse simbolismo, essa é a luta mencionada por Paulo em Romanos 7, 22, onde nos diz o seguinte: então, ao querer fazer o bem, encontro a lei de que o mal reside em mim. Essa é a luta entre a antiga e a nova natureza, uma luta que todo cristão é submetido. A nova natureza só vence quando vivemos no Espírito, sob o controle e sob a direção do Espírito Santo. Querido amigo, chegando aos últimos versículos desse capítulo e nos preparando para o final do programa, temos ainda um texto bem sugestivo a considerar. Os versículos 27 a 34 descrevem o desenvolvimento dos gêmeos. Eles cresceram e Esaú tornou-se um perito caçador, um homem do campo. Jacó, porém, tornou-se um homem pacato, um homem das tendas, isto é, um homem mais caseiro. Eles eram gêmeos, porém tinham personalidades e objetivos de vida diferentes. Tinham sido gerados em conjunto, mas cada um via a vida de uma maneira diferente. Tinham personalidades diferentes. Querido amigo, nesses versos também temos uma nota fundamental no versículo 28, no qual nós vamos ler as seguintes palavras. Veja só: Isaac amava a Esaú porque se saboreava da sua caça. Rebeca, porém, amava Jacó. Eis aí a decisão de um problema, de um grande problema. Será que é possível contextualizar esses dois irmãos? Vamos ver. Esaú era o tipo do jovem que preocupava-se em desenvolver o seu físico, gostava de sair, de praticar esportes. Provavelmente era um jovem do tipo que tinha uma boa turma de amigos e saía para fazer grandes caminhadas. Mas infelizmente ele não deu importância aos valores espirituais. não se interessou pelo desenvolvimento do seu interior. Esse tipo de pessoa pode representar a carne. Mas veja bem, não estamos aqui condenando o aspecto físico e esportivo da vida. É até recomendável que ele seja desenvolvido para termos uma boa qualidade de vida. O que criticamos é o descaso com o aspecto espiritual. Quando não valorizamos o que deve ser valorizado, todo o nosso ser padece. Enquanto isso, Jacó descreve um outro tipo de jovem, um outro tipo de vida. É a vida mais retirada, mais introspectiva. Pode ser comparada com a vida que se adequa mais aos pensamentos, aos planos, às estratégias mentais. Com essas características, ele era sábio e astuto, também reflexivo, dando atenção mais às coisas espirituais, mais internas. Sendo caseiro, poder-se-ia chamá-lo até de filhinho da mamãe. E o problema da preferência dos pais era nítido. Quando um pai tem preferência por um filho e a mãe por um outro, temos aí um problema. Não pode haver parcialidade nesse campo, mas foi isso que acontecia no lar de Isaac. Isaac gostava e preferia Esaú, enquanto Rebeca preferia e amava mais a Jacó. O texto diz que Isaac gostava de saborear os apetitosos pratos feitos por Esaú. Esaú, sempre que ia caçar, conseguia matar alguma caça que ele mesmo preparava. Era um homem que vivia fora de casa. Por outro lado, Rebeca amava mais a Jacó, porque ele era um jovem caseiro, um jovem que a ajudava com certeza nos trabalhos de casa. E conforme a profecia que a própria Rebeca recebera, sabemos que Deus estava preparando esse jovem, o mais novo dos irmãos, reservado, reflexivo, para fazer parte do seu plano universal. Jacó é quem daria sequência à descendência prometida a Abraão. Na verdade, Jacó tinha muitas faltas, como nós vamos focalizar depois. Mas Deus, através de um processo bem específico, foi moldando o seu caráter, libertando-o dos seus pecados e preparando-o para ser aquele que transmitiria depois esta mesma herança espiritual ao seu filho José. E as suas verdadeiras habilidades espirituais, então, o seu verdadeiro dom, Jacó só revelou muito tempo depois, na sua vida, quando esteve aprendendo algumas coisas com seu tio Labão. Mas o texto prossegue nos versículos 29 a 34, encontramos uma descrição de um episódio que mudou a história desses dois irmãos. Um certo dia, Jacó tinha preparado um bom ensopado. O aroma estava se espalhando pela tenda. Então Esaú entrou cansado das suas andanças pelos campos e ele estava com muita fome. Ao sentir aquele aroma gostoso, pediu ao seu irmão um pouco daquele cozido vermelho. É interessante notar aqui um jogo de palavras no hebraico, entre o nome de Edom e a palavra vermelho, dando origem ao nome da sua descendência, isso é, os edomitas, os vermelhos. E a história prossegue, e Jacó, vendo o desejo impulsivo e apressado do irmão, lhe faz uma proposta muito esperta. Lembre-se de que Jacó é o pensador. Era ele, dos dois irmãos, o mais esperto, o mais ardiloso, enquanto Esaú era uma pessoa direta, objetiva, rápida nas suas decisões. Então Jacó propôs o seguinte: vende-me primeiro o teu direito de progenitura, que eu vou te dar esse prato de alimento. Esaú estava com uma fome tremenda. Não tinha tempo para ficar pensando. A sua resposta foi taxativa: estou a ponto de morrer. De que me aproveitará o direito de primogenitura? Essa é a resposta típica de alguém impulsivo, de alguém que só se preocupa com o momento, com o presente. De que valeria esse direito de primogenitura para aquela hora? Esse direito era importante em dois aspectos, pelo menos. Abrangia o direito a uma porção dupla da herança em relação aos demais irmãos, mas nessa família da aliança, abrangia também a essência da bênção, a bênção da descendência e a posse da terra. Mas Esaú, ele estava com fome, ele queria matar a sua fome. Jacó então insistiu, pediu que Esaú jurasse. E no versículo 33, lemos o seguinte: Esaú jurou e vendeu o seu direito de primogenitura a Jacó. E o capítulo finaliza com o versículo 34, que diz o seguinte: deu, pois, Jacó a Esaú pão e o cozinhado de lentilhas. Ele comeu e bebeu, levantou-se e saiu. Assim desprezou Esaú o seu direito de primogenitura. Querido amigo, estamos finalizando o nosso programa. E depois desse relato tão interessante, a pergunta é: quais são as lições que podemos tirar para as nossas vidas? Em relação a Jacó, é possível perceber nele uma pessoa que estava sempre pensando, refletindo, tramando. Ele era um jovem astuto, que queria se sair bem em todas as oportunidades. Ele queria levar vantagem em todas as ocasiões. Ele queria, por sua astúcia, conquistar, veja só, ele queria conquistar aquilo que Deus já tinha prometido. Em muitas ocasiões, eu creio que essa também é a nossa atitude. Pense bem, desprezamos o tempo de Deus, desprezamos a palavra de Deus e queremos agir por nossa própria conta. E assim, nós agimos precipitadamente. Reflita sobre a sua própria vida. Não é assim que, de vez em quando, você age também? Nós nos precipitamos, queremos fazer acontecer aquilo que Deus disse que faria acontecer no seu tempo, mas o nosso tempo não é o tempo de Deus, e assim nos precipitamos. Em relação a Esaú, temos que destacar o desprezo que ele demonstrou ao trocar uma bênção divina por uma satisfação momentânea e passageira. Aquele direito não representava nada, nada para ele e para muitas pessoas, porque era uma coisa para o futuro. Valores espirituais são rejeitados em detrimento das alegrias e satisfações momentâneas. Mas a pergunta é essa: será que também nós não praticamos muitas vezes essa mesma prática de Esaú? Será que não temos feito as mesmas coisas? Infelizmente, sim. Essas são lições importantes para as nossas vidas. Que Deus nos dê discernimento para praticarmos corretamente o seu querer. Estamos terminando o nosso programa. Muito obrigado por sua companhia. Queremos encontrá-lo no nosso próximo programa. Deus te abençoe.
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6: Hoje é 28 de setembro. O título de hoje é Habilidades. Leitura bíblica, Êxodo, capítulo 31, do versículo 1 ao 6. Versículo-chave. A cada um de nós foi dada a graça, conforme a medida com que Cristo distribuiu os dons. Efésios, capítulo 4, versículo 7. É fato que Deus concede dons espirituais específicos aos seus filhos para determinadas tarefas, ministérios ou serviços em benefício do corpo de Cristo e de seu reino como um todo. No texto da leitura bíblica, Deus chama e capacita Bezalel e Aholiabe e seus auxiliares para uma tarefa especial: construir o tabernáculo com toda a sua mobília, utensílios, etc. Pelo texto, fica claro que esses profissionais já possuíam habilidades, talentos e aptidões naturais dados por Deus, por meio do DNA. O que houve de especial naquele momento foi que o Senhor estava ungindo, capacitando aqueles homens de forma sobrenatural para uma tarefa específica. Sabemos que todos têm habilidades, aptidões e talentos naturais dados por Deus no nascimento. Sim, cada um de nós nasce com várias competências. Mas por que os cegos conseguem se deslocar sozinhos para qualquer lugar, enquanto você e eu, se tivermos nossos olhos totalmente vendados, não conseguiremos? Será que não nascemos com as mesmas habilidades desses cegos? Certamente que sim, mas simplesmente não as desenvolvemos porque não tivemos as mesmas necessidades que eles. Podemos aplicar a mesma lógica quando vemos atletas paralímpicos com deficiências, às vezes severas, vencendo provas de natação ou em outras modalidades. Não existe gente sem capacidade alguma. O apóstolo Pedro afirmou: cada um exerça o dom que recebeu para servir aos outros, administrando fielmente a graça de Deus nas suas múltiplas formas. Primeira carta de Pedro, capítulo 4, versículo 10. E Paulo, com toda a sua formação e pela forma como dedicou sua vida para levar o evangelho aos gentios, reconheceu que tudo o que ele era e pôde fazer era resultado da graça de Deus em sua vida. Primeira carta aos Coríntios, capítulo 15, versículo 10. Assim, o importante é descobrir e consagrar todas as nossas habilidades ao Senhor, seja para realizarmos sua obra ou para servirmos uns aos outros. Deus nos concede dons e habilidades naturais e nos capacita de forma sobrenatural para tarefas específicas. 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
10: O IBGE divulgou que o Índice Nacional de Preços ao Consumidor Amplo 15, o IPCA 15, considerando a prévia da inflação oficial do Brasil, registrou uma nova alta de 0,70% em setembro. O resultado foi puxado principalmente pelo grupo Habitação, que registrou alta de mais de 2% no mês, por conta do aumento nos preços da energia elétrica residencial. Todos os demais grupos avaliados pelo índice também registraram alta no mês. No ano, o índice acumula alta de 3,82%. Nos últimos 12 meses, o avanço é de 4,47%. A Prefeitura de São Gonçalo abriu concurso para a Guarda Municipal com 606 vagas. São 101 imediatas e 505 para cadastro reserva. As inscrições começam hoje e vão até o dia 18 de novembro. Os candidatos devem ter entre 18 e 35 anos de idade, além de atender aos requisitos de escolaridade, altura e CNH. Os editais estão disponíveis no site saogonçalo.rj.gov.br. O Papa Leão XIV afirmou durante visita oficial à França que a guerra não deve ser vista como inevitável. Ele também pediu que o país atue em defesa da paz e do multilateralismo na Europa. Em discurso ao presidente francês Emmanuel Macron e às autoridades políticas, o pontífice também criticou a proliferação de armas nucleares. Segundo o Papa, a ideia do governo de que esses armamentos garantem segurança pode acabar estimulando uma nova corrida armamentista. 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
1: Hoje nós vamos usar esse tempo para falar de uma obra sobrenatural que Deus faz na nossa vida, que é o resgate do cativeiro. O que que significa isso? São palavras extremamente fortes. Todos nós, antes de termos a manifestação da salvação, antes de Jesus ser o nosso Senhor, antes de o confessarmos, aquele tempo que nós andávamos longe e distantes das promessas, do pacto, da aliança, da obra eterna do Calvário, éramos como ovelhas desgarradas. Éramos ovelhas, mas desgarradas. E claro que o mundo era o nosso pão de cada dia. Servíamos ao mundo, vivíamos no mundo, éramos acessíveis às propostas do mundo, mas Deus em sua soberania, o Senhor Jesus Cristo, naquele tempo, naquele timing de Deus, ele não chega antes, ele não chega depois, ele tem um tempo certo. Ele nos buscou, a mim, num leito de enfermidade lá em Angola, em Luanda, depois de um acidente terrível. E cada um de nós tem uma história para contar, que nós evangélicos chamamos o nosso testemunho. Então Deus nos resgatou do cativeiro. Por que cativeiro? Porque a vida do pecado é um cativeiro, é uma opressão. O mundo é cheio de corrupção, jaz no maligno, e se você participa, é cúmplice do mundo, você está dentro do cativeiro, você está preso. Ah, o mundo espiritual te oprime, né, te subjuga, gera opressões no coração, incapacitações. A pessoa chega a perder até a noção da vida. É por isso que algumas pessoas, quando dão o seu testemunho, contam coisas que, como dizia a vovó portuguesa, do arco da velha, né? Coisas que Paulo diz, olha, eu só em enumerá-las eu sinto vergonha. Porque, na realidade, no mundo se perde aquela perspectiva da vida. Você vive porque respira, mas você não tem valores bons da vida. A pessoa vai vivendo, vai empurrando, e certamente, no meio dessa empurra da vida, você tem altos, você tem baixos. Você se surpreende quando se descobre que você não é absolutamente nada sem Deus. Você perde aquele perfil da vida, até que você conhece a verdade. E a Bíblia diz, conhecereis a verdade, e a verdade vos libertará. Libertará de quê? Do tal cativeiro. E veja você, que enquanto estávamos no mundo, e como a vida tinha altos e baixos, muita gente semeou e plantou coisas erradas. Cada um tem um testemunho das suas dores, das suas angústias, das suas derrotas, dos seus fracassos. Agora, quando uma pessoa é resgatada por Deus, quando o Senhor Jesus a chama para a igreja, e nenhum de nós está aqui porque isto foi uma decisão nossa, isto é absolutamente uma decisão do Senhor. E quando Deus diz, pronto, chegou a tua hora, venha para a igreja, e a pessoa vem, às vezes vem na base do amor, às vezes vem no arrasto da dor, mas a verdade é que todos nós estamos hoje aqui. Agora, o que que Deus faz com esses altos e baixos do nosso passado? Ele resgata valores. Ele nos tirou do cativeiro. Olha só como é que o profeta Jeremias, no capítulo 30, diz assim no versículo 18. Eis que restaurarei a sorte das tendas de Jacó e me compadecerei das suas moradas. A cidade, a vida, será reedificada sobre o montão de ruínas e o palácio será habitado como outrora. Então está aqui mostrando o que que Deus faz com a nossa vida. E, olha, eu vou lhe dizer, a minha vida, antes de ter Jesus, era um montão de ruínas, porque eu era um católico, eu não tinha noção da vida, eu não sabia quem era Deus. Então, construía e implodia, construía, edificava e a vida destruía. Então, diz que reedifica sobre um montão de ruínas e o palácio será habitado como outrora. Nossa vida passará a ter dignidade outra vez, porque somos o templo do Espírito Santo. Depois ele diz, sairão deles ações de graças, então nós somos um povo de muita gratidão, e o júbilo dos que se alegram, né? Depois ele diz, multiplicá-los-ei, não serão diminuídos, glorificá-los-ei e não serão apocados. Então, duas palavras que eu quero agora compartilhar com você, não serão diminuídos, não serão apocados, mas vou multiplicá-los, vou glorificá-los. Que bom se você receber isto no teu coração, esta proposta de Deus para a sua vida. Deus disse, olha, tua vida pode ter sido um montão de ruínas. Eu vou edificar. Eu, Deus, dizendo, eu vou edificar. Depois, a tua casa será como um palácio. A tua vida será habitada pelo Rei de Reis, o Senhor dos Senhores, Jesus Cristo. Ele disse, olha, você não vai ser nem apocado, nem diminuído. Pelo contrário, eu vou glorificar-te, eu vou multiplicar-te. E eu queria deixar esta palavra profética no teu coração. Talvez alguns dos irmãos que chegaram aqui, outros estão assistindo pela internet, tenham sido diminuídos, tenham sido apoucados. A sua vida chegou a ser um montão de ruínas, conforme disse o profeta Jeremias. Mas Deus tem uma promessa, e eu tomo posse dessa promessa para cada um de vocês, porque esta é a promessa da minha vida. Hoje a minha vida é como um palácio. Eu sou o templo do Espírito Santo. Hoje não há hipótese nenhuma de eu ser ruínas. Pelo contrário, o Senhor disse, eu vou em cima da ruína, em cima do que o mundo fez, destruiu, acabou, eu vou edificar. Eu vou te multiplicar. Receba aí, diga, eu recebo essa palavra, eu recebo. Eu vou te multiplicar. E mais do que isso, além da multiplicação, eu não vou permitir que você seja apoucado nem diminuído. Então prepare-se, porque Deus tem coisas grandiosas. Não dê ouvidos ao mundo, não dê ouvidos à voz negativa, não olhe o que, a situação econômica está bem ou está mal do nosso país, não coloque os ouvidos no que diz a televisão, a rádio, os jornais, coloque os seus olhos em Jesus, porque ele diz, não serás apocado, não serás diminuído, porque eu restaurarei a tua sorte. Quando Deus diz eu restaurarei, eu mudarei a sorte. Ele fez isso na minha vida. Ele fez em muita gente. Ele está fazendo hoje na vida daquele homem, daquela mulher que aqui entrou nesta manhã dizendo, Deus, socorro, eu preciso de saber o que será do meu futuro. Teu futuro vai ser totalmente 180 graus daquilo que você foi até hoje. Com a multiplicação e a glorificação do Senhor, tu és cabeça, tu reinarás se perseverares. Graça e paz, sou o apóstolo Miguel Ângelo, em nome do Senhor Jesus Cristo. Em meu nome, da minha amada esposa, Bispo Roxana. Graça e paz.
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1: Olá, graça e paz. Bem-vindos ao programa da Igreja Cristo Vive. Sou o apóstolo Miguel Ângelo. A minha saudação aos eleitos de Deus, às pedras que vivem, aqueles que em amor foram predestinados para uma tão grande salvação. Este programa é cristão, é evangélico. Quando Deus abriu esta porta neste canal, televisão, rádio, enfim, na mídia, Deus tinha um plano e tem um plano tão perfeito, que é tirar as pessoas do foco das más notícias, daquilo que gera desalento, que desencoraja o cidadão deste país, para focar a vida num alvo perfeito, que é Jesus Cristo. Então, esse programa será bálsamo para a sua vida, será a força para a sua vida, especialmente você que está agora, neste momento, tão desencorajado pelas notícias pouco alvissareiras, pela fragilidade de vivermos numa democracia tão frágil que faz homens e mulheres fazerem e praticarem coisas pouco democráticas que têm deixado a população apreensiva. Deus tem um plano para a sua vida. Eu gosto muito dessa expressão, Deus tem um plano, porque vida espiritual não é apenas uma ideologia ou uma alegoria ou uma coisa de mitologia. Vida espiritual é Cristo, é Jesus Cristo. E quando você tem a vida alicerçada sobre Jesus, então a sua vida não é o que os outros dizem que você é, é o que Deus diz a teu respeito. Talvez você seja um grande empresário, um profissional liberal, um executivo, e você está vendo simplesmente a sua vida desmoronar. Talvez você já tenha tido uma posição social altíssima na nossa sociedade, e hoje você olha no espelho e sente vergonha de você. Eu conheço pessoas que chegam ao meu apostolado e dizem: apóstolo, eu perdi dinheiro, eu perdi família, eu perdi a reputação, eu perdi o nome, eu perdi a dignidade, eu perdi a integridade. Se esvaziaram. E às vezes a pessoa chega ao ministério sem qualquer perspectiva de vida, porque vem lá sendo maltratado pela vida, chicoteado pelos problemas, ferido pelos sentimentos, tão esgaçados, esmagado pela própria sociedade. Então, ouça, o que Deus tem para você não tem nada a ver com o que os outros dizem. Deus tem um plano perfeito. E dentro desse plano, Ele tem saúde para você, vida vitoriosa, prosperidade, abundância, mas acima de tudo, uma vida espiritual que você precisa de ter, intensa. Não fuja desta realidade. Eu sei que muita gente está me ouvindo e vendo este programa que tem fugido de um chamado de Deus, que tem tentado levar a vida fazendo-se do próprio Deus. Não faça isso mais. Você já viu que não dá certo. Outras pessoas que me ouvem e assistem, que tem acreditado que acendendo uma vela, catulando o braço, a língua, o alto da cabeça, ou fazendo uma oferenda na beira do mar, tem a solução de todos os seus problemas. Isso é injustiça. Isso é mentira. O único que pode gerar transformação na sua vida é Jesus Cristo. Não é uma oferenda na beira da praia, de flores, a uma deusa que vai resgatar a sua vida, absolutamente. Pelo contrário, você afundará muito mais. Agora, o que eu lhe digo são boas novas de grande alegria. É a minha própria experiência. Eu não tenho lhe dito esta semana, completei 37 anos de santo ministério. Quando eu fui consagrado, eu era um jovem, muita gente dizia: isso é fogo de palha, isso não será nada, não acontecerá nada. E hoje, para a glória do Senhor, Eu estou em 123 países. O Ministério Cristo Vivo, o povo da igreja, que tem esta visão, sabe que a palavra revelada ao apóstolo Miguel Ângelo traz o sentido à vida. Traz a direção, traz o rumo, traz a segurança, traz a vida alicerçada sobre a rocha. E é isso que você precisa. Então, eu quero abrir um parênteses, porque quando eu falo de um plano e de um Deus real, eu não estou falando, volto a dizer, de ideologias ou religião ou mitologia. Estou falando de um Deus vivo, um Deus que te ama. E um Deus que tem um plano que começou como apóstolo esse plano. Isso não é um acaso na nossa vida. Olha o que, que disse o apóstolo São Paulo. E eu abro agora o parênteses para lhe falar de uma palavra muito importante chamada predestinação. Olha o que a Bíblia diz. Capítulo 8 de Romanos. Porquanto aos que de antemão conheceu, também os predestinou para serem conformes à imagem de seu filho, a fim de que ele seja o primogênito entre muitos irmãos. E aos que predestinou, chamou; aos que chamou, justificou; e aos que justificou, a esses também glorificou. Então a Bíblia diz que Deus tem um plano perfeito que não pode ser alterado. Não há ninguém que possa contradizer o que Deus tem de plano para mim e para você. Isto se chama a soberania de Deus. Ele é déspotes, ele é arcon, ele é o senhor absoluto, ele é o governante das nossas vidas. Então a Bíblia diz que soberanamente, desde antes da fundação do mundo, ele nos conheceu. Significa que a minha verdadeira identidade não é o Miguel Ângelo, que tem um CPF e uma carteira de identidade da OAB. A minha verdadeira identidade é uma identidade espiritual. Eu sou um espírito, você é um espírito, que habita num corpo de carne, e este corpo está revestido de ossos, pele, sal. Eu sou um espírito, você é um espírito, que habita num corpo de carne, e este corpo está revestido de ossos, pele, sangue, tendões,

enfim, órgãos, mas a verdadeira identidade é espírita. Diz que aqueles que ele conheceu de antemão, significa que a nossa vida com Deus não é uma vida recente, não está começando agora, neste momento, na rádio, na televisão. Isso é todo um plano perfeito, que vem desde antes da fundação do mundo. Quer dizer que o nosso espírito foi criado por Deus, ele tem uma medida angelical. O espírito está perfeito pelo sacrifício de Cristo. Esse espírito habita dentro de um corpo. E a Bíblia diz que aqueles que ele predestinou, chamou. Aos que chamou, justificou. E aos que justificou, glorificou. Quer dizer que a obra de Deus é tão perfeita que quando nós chegamos a esta terra, já vínhamos com um pré-destino. Pastor, então, eu às vezes ouço contar uma história aí, isso sim, um mito, de que o ser humano tem liberdade, livre-arbítrio para decidir a vida. Deixe-me ser honesto e claro com você. O ser humano tem liberdade e livre-arbítrio para o mal. Porque a Bíblia diz, não há um justo, não há um sequer, não há quem busque, não há quem entenda. Todos se extraviaram. Paulo ainda foi mais fundo. Isto é Romanos 3:10. Paulo depois disse aos Efésios, estando vós mortos em pecados e delitos, ele vos deu vida. Então, veja, se você entende estas verdades, é porque você é uma ovelha de Jesus. Que a Bíblia diz, as minhas ovelhas ouvem a minha voz e me seguem. Quando você vê uma pessoa que não aceita a palavra, é porque ele está destinado à perdição. A palavra é a pedra do tropeço. Mas os que creem na palavra e se alegram com a palavra, é porque Deus os predestinou. E se predestinou, chamou. Chamou, justificou, justificou, glorificou. Então, isso chama o plano perfeito de Deus na nossa vida. A pergunta que fica sempre no ar é, a quem Deus predestinou, pode o diabo levar para o inferno? Imagina, que frágil seria. Isso sim é uma mitologia. A quem Deus predestinou, o diabo não tem mais parte na vida deles. A quem Deus justificou e glorificou, Deus fez uma obra completa. E esta obra foi consumada na cruz do Calvário. A obra da cruz do Calvário, lá no Monte Gólgota, há 2016 anos, ali não foi um espetáculo de horror para que o Mel Gibson fizesse a paixão de Cristo e ganhasse 500 milhões de dólares. Ali foi o momento da mudança da história. O antes da cruz e o depois da cruz. Ali começa o plano predestinado de sabedoria de Deus na prática. A Bíblia diz que ele morreu segundo os desígnios de Deus. Então não foi uma morte apenas maldita da cruz. Havia um desígnio. O Cordeiro perfeito deu a sua vida, derramou seu sangue, porque era necessário que um Cordeiro perfeito derramasse o sangue para nos resgatar, para nos buscar. Porque nós estávamos mortos em pecados e delitos. E toda essa obra da salvação, da redenção, da predestinação, não tem o mínimo que seja de participação humana. Não tem o mínimo. Martinho Lutero, o grande reformista, em 1525, ele disse, o homem que pensa que participou ou participa, no mínimo que seja, da sua salvação, ele não conhece Deus, não conhece a palavra. O soberano Deus me buscou. Eu estava lá em África, num leito de hospital, um grande acidente no exército, fiquei 2 anos em camas de hospitais. Mas o plano era tão perfeito, que aquele tempo de hospital foi bom para quê? Porque eu era um diamante bruto e precisava de ser lapidado. E você sabe, às vezes um pouco de sofrimento faz o homem mudar o seu caráter, a sua personalidade, porque às vezes o indivíduo que tem dinheiro, como a minha família tinha, já me achava o rei da cocada preta, desculpa a expressão acadêmica. E quantas pessoas, às vezes, estão aí do outro lado, que têm uma grande conta bancária, que têm um status familiar gigante, que têm um reconhecimento perante a sociedade, mas são extremamente vazios, ocos, frágeis, incapazes, que a única coisa que tem é dinheiro.
Uma vez eu entrei num restaurante com a minha

esposa, Bispo Roxana, tinha um cavalheiro falando muito alto dentro desse restaurante. E às tantas ele percebeu quem eu era, como pastor e bispo, e ele se levantou, veio ter a minha mesa e disse: eu sou quem dá os conselhos a Flan de Tal, maior empresário, o homem mais rico do Brasil na época. E eu disse: eu sou um pai de santo. Então eu é que sou o conselheiro de Flan de Tal. E eu pensei: meu Deus, se esse homem chegou a ter essa riqueza toda, mas ela está sendo alicerçada sobre a influência dos espíritos enganadores, do ocultismo, da mesa branca, da vela, do contato com os mortos, dos búzios, esse homem não pode, nem nunca, nunca subsistirá no primeiro vento que vier sobre a vida dele. E você sabe que, infelizmente, lemos nos jornais e notícias como o homem que tinha a maior visão empresarial do Brasil, veio da riqueza, maior, o homem mais rico do Brasil, o sétimo mais rico do mundo, para uma vida mediana. Você sabe por quê? Porque ele não tinha a base em Cristo Jesus. O diabo deu a margem, o diabo levou. E toda riqueza fácil, ela tem asas. Diz a Bíblia Sagrada, tem asas que voam. Asas que voam. Vem de modo fácil, tem asas que voam. Então, você hoje está diante dessa televisão ou diante dessa estação de rádio para saber que Jesus Cristo, o único, o soberano Deus, te conheceu desde antes da fundação do mundo, te predestinou, mas não te predestinou para andares nesta terra sendo cauda, para rastejares, ser humilhado, apocado, diminuído, vez invalidez. Ele te predestinou para nesta terra ser sal, luz, cabeça, estares por cima, nunca por baixo, teres para emprestar, não tomar emprestado, ter a segurança de que, a despeito de toda a maldade que está acontecendo no nosso país, nunca mais, a partir de hoje, nunca mais, o mal tocará a tua vida. Contra ti não vale encantamento. Armas forjadas não prevalecerão contra a tua vida. O teu nome está inscrito nas palmas das mãos de Deus. Deus não se esqueceu de você, meu amado. Deus não se esqueceu de você, minha amada. Deus sequer, tira isso da cabeça, te abandonou. Nunca. Agora, enquanto no seu coração estiver o Deus que é você, você será sempre uma pessoa frustrada. Estou falando com você que é um advogado, meu colega, um arquiteto, um engenheiro, um médico, um magistrado, um empresário, dona de casa, uma pessoa simples ou uma pessoa rica. O homem sem Jesus Cristo é absolutamente nada. Nada. Então hoje, ele nos pôs frente a frente. Você pode estar assistindo TV Web, Rádio Web, estações de rádio, TBN, Bandeirantes, qualquer estação onde você me pega pelo satélite. Rasgue o seu coração. Não há mais tempo a perder, amado. Você não nasceu para ser um frustrado. Você não nasceu para rastejar, para ser doente. Pastor, mas eu fui ao médico, eu tenho aqui uma sentença de morte. Quem tem a última palavra na nossa vida não é a medicina. É o Senhor Jesus Cristo. Mas eu estou perdendo a memória, apóstolo. Eu estou com a declaração médica. Eu estou com Alzheimer. Eu estou com delírio. Eu tenho Parkinson. Eu tenho uma doença recidiva que vai e volta. Eu tenho uma doença consumptiva que está consumindo as minhas forças, minhas energias. Minha família me abandonou. Meus filhos não me amam. Minha esposa não me quer mais. O meu marido... Seus olhos físicos, naturais, estão vendo essa desgraça toda, não é verdade? Você sabe que Deus pode reverter a maldição em bênção? Ele reverteu na minha vida a maldição em bênção. Eu me recordo quando estava lá naquele CTI, olha, já tem mais de 40 anos, aquele momento de tensão, de guerra de Angola, governo português simplesmente abandonou milhões de pessoas nas colônias. Não havia governo.

Estava para te dizer, hoje chegaram os dias de grandes e boas novas de grande alegria. Começam hoje estes dias. Começa agora uma nova etapa na sua vida. Basta que você, honesta e simplesmente, humildemente, diga: Senhor Jesus Cristo, eu te recebo como meu Senhor e Salvador. Eu entrego a minha vida a Jesus. Eu não quero ser o Deus no trono do meu coração. Eu rechaço o mundo na minha vida. Todo principado, toda potestade, todas as forças tenebrosas do mal, saiam da minha vida. Agora o meu coração tem um trono e Jesus está sentado nesse trono. Eu me rendo a ti, Senhor. Diga isso com fé, eu me rendo a ti. Eu reconheço a tua soberania. Não é o que os outros dizem a meu respeito, é o que tu dizes a meu respeito. Me predestinaste para o louvor da tua glória, segundo o beneplácito da tua vontade. Assim, em nome de Jesus, eu tomo posse da minha eternidade em Cristo. Amém, amém e amém. Graças a Deus. Uma grande obra está consumada na sua vida. Agora você precisa de vir às raízes de tudo aquilo que você hoje já desfruta, que são os frutos deste programa. A raiz é uma árvore bem alicerçada sobre a rocha, sobre valores eternos, árvore sobre a rocha. O nosso ministério é uma árvore frutífera, frondosa, que tem nas suas raízes uma rocha indestrutível. Você precisa estar conosco. Neste próximo domingo, 9 horas da manhã, vamos ter 2 grandes encontros. E a palavra que será ministrada será uma palavra de fé, de autoridade, de transformação de vida. E eu quero lhe desafiar a vir conhecer a Igreja Cristo Vivo, a ver como é que Deus transforma pessoas sem mercantilismo, sem superstições, porque elas, mercantilismo e superstição, só afundam a vida das pessoas, mas pelo poder da palavra. Venha, teu marido precisa que você tome uma atitude espiritual, tua esposa, os teus filhos, a tua empresa, o teu escritório, você que tem funcionários ou é um funcionário, há muita gente que espera de você o que hoje você não teria para dar. Mas esperam que a partir de hoje você possa ministrar e falar da sua transformação em Cristo. Nosso endereço é Rua Maricá, 320, no bairro de Jacarepaguá. Essa rua é paralela a Cândido Benício, é próximo do BRT da Pinto Teles. Aqui temos uma catedral climatizada, com parque de estacionamento, com toda uma ambiência, porque, sabe, a minha grande vitória não é porque eu construí uma catedral, é porque eu tenho uma família dedicada à obra de Deus, é porque eu tenho um testemunho dedicado à obra do Senhor, é porque eu tenho uma história de 40 anos firmes na palavra. Então você terá um profeta que lhe mostrará o caminho da prosperidade, lhe revelará a Deus, você terá segurança. E ouça, você não temerá nada, nem nenhuma notícia má, e são muitas as notícias más. Você não será tocado por nenhuma vicissitude deste país. O Brasil andou para trás muitos anos, regrediu. Muita gente já estava na classe média, voltou à pobreza. Muita gente que tinha filhos em colégios particulares voltou para o colégio público, porque não tem como fazê-lo. Muita gente morava em casa, hoje vive em apartamento. Tinha 2 carros, hoje só tem 1. Isto é o que a maldade dos homens tem feito. E muita gente dando força para que a coisa se perpetue. Mas há um Deus maravilhoso. Há um único e soberano Senhor Jesus Cristo que te dará a garantia de que nesta peregrinação, em vez de vergonha, você terá dupla honra. Não haverá invalidez para a tua vida. A doença está derrotada
e você vai viver a partir de hoje.

0: assim, debaixo da direção de um profeta, para que você viva e diga: uau, vale a pena eu viver. E deseje viver. E deseje voltar à igreja. Deseje voltar à casa, porque você vai ter uma boa casa sobre a rocha. Amém? Tenho um livro de presente para aqueles que me telefonarem pelo 30179090. Ligue agora, nós temos conselheiros, esperam por você. 30179090. Lembrando então que domingo que vem, com a ministração das doutrinas da graça de Deus, a palavra predestinada de sabedoria. Amém? Eu volto. Sou o apóstolo Miguel Ângelo, minha gratidão a todos, aqueles que vão ligar, aqueles que dão suporte à nossa programação. Eu declaro que aquele que te predestinou começou uma grande obra na tua vida, ele vai terminá-la. Graça e paz.
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6: Olá, graça e paz, aqui quem fala é Bispa Cristiane. Eu volto mais uma vez para reforçar meu convite. Eu e meu marido, Bispo André, convidamos você para os cultos de oração todas as segundas às 19h30 na Igreja Cristo Vive, Rua Maricá 320, Campinho, Jacarepaguá. E a palavra de hoje é sobre Jesus, quando fala em Mateus 6, 25 e 27, que ele fala sobre a ansiedade, né? Então ele diz: por isso vos digo, não andeis ansiosos pela vossa vida, quanto ao que é vez de comer ou beber, nem pelo vosso corpo, quanto ao que é vez de vestir. Não é a vida mais do que o alimento e o corpo mais do que vestes? Observai as aves do céu, não semeiam, não colhem, nem ajuntam nos celeiros, contudo, vosso Pai Celeste as sustenta. Porventura, não valeis muito mais do que as aves? Qual de vós, por ansioso que esteja, pode acrescentar um côvado ao curso da sua vida? Nem então, tantas situações que aparecem na nossa vida, mas existem pessoas que se preocupam demais, se preocupam com tudo, com qualquer situação, e esquecem de descansar no Senhor, esquecem de pensar que Deus tem o controle da sua vida, que Deus não vai deixar faltar nada, né? E muitas vezes a gente tem que enfrentar situações que são difíceis, né? E o inimigo tenta colocar na nossa cabeça: e agora, como você vai fazer? Como é que essa situação não tem solução? Mas nós temos que pensar que Deus sempre está ao nosso lado para nos ajudar a fazer. Como é que essa situação não tem solução? Mas nós temos que pensar que Deus sempre está ao nosso lado para nos ajudar. Ele quer que você saiba que a sua preocupação não vai ajudar você, pelo contrário, vai piorar as coisas se você tiver esse hábito de ficar constantemente ansioso. Né? E ele sabe, Pai Celeste sabe de todas as coisas que você precisa antes mesmo que você peça. Né? Assim, nós devemos parar de nos preocupar de forma exagerada e focalizar a atenção em Deus, que Ele é capaz de dar muito mais do que nós pensamos, do que nós queremos, né? Se nós simplesmente focarmos nele, focarmos na palavra, focarmos na oração, né? Por isso, mais uma vez, eu reforço o meu convite para que você esteja aqui na próxima segunda-feira, para que você traga as situações que estão trazendo conflitos na sua vida e venha orar, venha exercitar a sua fé, venha estar conosco, aprender da palavra, venha ativar a sua fé. Com certeza você terá mais qualidade de vida, você terá mais forças para enfrentar as situações e para tomar as melhores decisões na sua vida. Amém? Então fica aí o meu convite. Próxima segunda-feira, espero você às 19h30, na Rua Maricá 320, Campinho, Jacarepaguá. Graça e paz.
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0: O mundo tem 7 bilhões e meio de pessoas. Aproximadamente 6 bilhões nunca ouviram falar de Jesus. A Índia tem mais de 1 milhão de deuses. A China tem milhões de deuses. A Rússia e o leste europeu tem múltiplos deuses. Todas as tribos, todos os povos, todas as nações têm os seus deuses. Mas a Bíblia diz que são deuses que na realidade não são Deus. Aqui no Brasil há milhões. Tem macumba, tem ocultismo, tem idolatria, tem romanismo, tem candomblé, tem... O que você imagina temos dentro do nosso país? Milhões de pessoas com as suas religiões. Eu às vezes me pergunto, como perguntou o velho pregador, o que que estas pessoas estão procurando? Quando vão a uma cerimônia espiritista, ocultista, sacrificial, o que estas pessoas estão procurando? O que que se passa na mente destas pessoas? Essas bilhões de pessoas com milhões e milhões de deuses, o que se passa na mente desta gente? O que que eles estão buscando? Amados, essas pessoas estão buscando paz, estão buscando algum tipo de esperança, algum tipo de esperança. Porque olha, nós vemos aí a nossa cidade do Rio de Janeiro cheia de barzinhos, cheia de boates, cheias de dancing, cheias de raves, pessoas bebendo, fumando, se drogando, caindo embriagadas, milhões de pessoas. Vá no centro da cidade do Rio, você vai ver milhares e milhares de pessoas de um lado para o outro. Você percebe? São milhões de pessoas buscando paz e esperança. Entre estes todos, há muita gente que busca até a morte, mas a morte não os encontra. Então essas pessoas precisam de alguém que os ajude a pagar pelos seus pecados. Elas precisam de alguém que lhes traga paz, que lhes traga descanso, que lhes traga certeza da eternidade. Pessoas precisam de viver sem culpa. Elas estão tentando em todos os lugares. Amada, acredito, quando uma pessoa acende uma vela numa encruzilhada, esta pessoa está tentando encontrar Deus. Está tentando encontrar algo que lhe dê esperança.
7: Porque quando não há Jesus na vida de uma pessoa, a sensação de vazio é grande. A falta de esperança é total. É por isso que tanta gente usa drogas e álcool. Vão a lugares procurando nas cartas, no tarô, no mapa astral, na cigana, na umbanda, no candomblé, na quimbanda. O que, que essas pessoas estão tentando? Estão tentando encontrar algo que pague pelas suas transgressões e pecados. Elas não conhecem Jesus. Jesus veio como sacrifício. Jesus veio com o sacrifício de sangue. Porque só o sangue do Cordeiro tem poder para limpar, para curar, para purificar, só o sangue de Jesus Cristo. E neste ministério nós servimos ao Cordeiro de Deus vivo. Só Ele pode fazer isto. Então eu vou dizer ao Senhor que está ouvindo e participando deste culto e que tem se dedicado a sua vida ao ocultismo de umbanda, candomblé, quimbanda. Eu sei qual é a sua sinceridade. Você que é da igreja romana, eu também já estive lá. Quando eu ia a uma missa, eu ficava olhando para aquelas imagens, eu queria paz, eu queria algo de Deus, eu estava ali sincero, eu nunca entrei numa igreja católica com malícia ou mentira, eu estava em busca de Deus, eu queria Deus, mas eu não encontrei Deus lá. O Papa Francisco, companheiro de peregrinação, está numa luta hoje tremenda contra o sistema implantado. Ele disse: isto aqui não é a igreja de Deus. Então, quando a pessoa vai no mapa astral, na cigana, nas cartas, no tarô, na borra de café, naquele vovó que vê, que ouve, que diz, o que, que essas pessoas andam em busca? O que está dentro da cabeça delas, das mentes delas? Elas querem paz. Elas querem ter alguma coisa que lhes garanta o futuro. Elas querem ter algum tipo de segurança que só Jesus Cristo pode dar. Amados, antes de Jesus ser crucificado, Ele entrou em Jerusalém, sentado num jumentinho, e a Bíblia diz que Ele olhou aquela cidade e começou a chorar. E no capítulo 19 de Lucas, versículo 41, fala desse assunto. Você sabe que Jesus na Bíblia chorou duas vezes. A primeira vez foi com a morte de Lázaro. Diz que quando disseram a Ele, olha, o teu amigo Lázaro morreu, diz a Bíblia que Jesus chorou. Ele chorou por ver a humanidade e o pecado, e qual é o fim do pecado, é a morte. E diz que quando ele ia chegando, vendo a cidade de Jerusalém, ele chorou. Mas ele não chorou de fraqueza, ele não chorou de pieguice, ele não chorou porque estava fraco naquela hora. Ele disse que quando viu a cidade, ele chorou. Versículo 42, e dizia às pessoas que estavam lá na cidade, se conheceras por ti mesmo ainda hoje o que é devido à paz. Ele estava chorando e dizendo àquelas pessoas que estavam entrando nos templos, nas sinagogas para sacrificar. Ele disse, se você soubesse hoje o que é a paz, qual é a origem da paz, porque você vai lá para matar o teu pombinho, o teu cordeirinho, a tua ovelhinha, o teu boi, o teu touro, mas você não sabe o que é devido à paz. Olha, isto agora está oculto aos teus olhos. Vocês estão na lei, estão ocultos. Se tem véu, tem escamas, está oculto. E dizia, versículo ainda do 41, por favor, bispo, um pouquinho atrás, um pouquinho. Aí, diz que Jesus chorou, versículo 42. Se você conhecer a hoje, amado, Deus não quer nada para amanhã, hoje. As coisas têm que acontecer hoje. Se você hoje conhecesse qual é a origem da paz, quem é que pode trazer paz? E ele disse, agora isso ainda está oculto aos teus olhos. Versículo 43. Pois sobre ti virão dias, oh amado, que os teus inimigos te cercarão de trincheiras por todos os lados, vão apertar o cerco. Ele estava profetizando os dias de hoje, meu amado. Versículo 44. E te arrasarão, e aos teus filhos de dentro de ti arrasarão. Não deixarão em ti pedra sobre pedra, porque não reconheceste a oportunidade da visitação. Jesus chorou. Esta palavra choro, do original grego, quer dizer lamento. E dizem as pesquisas que o lamento de Jesus, o choro de Jesus era tão grande, tão alto, que poderia ser ouvido na cidade toda. Ele dizia, Esta gente não sabe onde está a paz. Eles pensam que é matando um animal, cortando a cabeça de uma ovelha, é aquele sangue que vai resolver o caso deles. Eles não conhecem o que é devido à paz. E vai haver um tempo que as coisas vão se apertar, o cerco vai apertar. Vão arrasar famílias, vão arrasar os filhos. Olha aí a droga, olha aí as anfetaminas, olha aí a maconha, a cocaína. Estão arrasando com milhões de jovens. Ainda querem governos dar um kit gay e querem que a igreja tenha partido, a escola tenha partido político. Pelo amor de Deus, eu não quero um filho meu numa escola para aprender sexualidade. Eu quero para aprender matemática, física, português, geografia, história. É isso que eu quero. Eu quero que a escola prepare o meu filho, os meus filhos, para serem cidadãos competentes e cultos. O resto deixa com a família, deixa com a igreja. Somos nós que educamos. Então ele disse: olha, vocês não reconheceram a oportunidade da visitação. Ele chorou. Oh! Diz que de longe se ouvia aquele lamento. E a pergunta é: o que que ele viu? Por que que ele chorou tão alto? Porque ele via pessoas tentando encontrar alguma forma de ter paz com Deus, e eles sacrificavam. Hoje em dia, você vê aí nas encruzilhadas, pessoas nos cemitérios, mesa branca, mesa preta, 3 pés, 7 pés, carteado. O que que essas pessoas estão buscando? Estão tentando encontrar paz. Estão tentando encontrar uma saída. Estão tentando pagar pelos seus pecados. Então Jesus, naquele choro, ele viu o mundo com seus deuses, com as suas religiões, tentando encontrar paz, esperança. Jesus chorou, era algo do seu coração. E você sabe, na continuação desta passagem, ele entrou no templo, expulsou os vendilhões do templo. Aqueles que compravam e vendiam animais eram sinceros, mas Jesus disse: não, na minha casa não. Então você vê hoje milhões de religiões procurando, buscando a paz. Você sabe que há religiões que chegam a oferecer os filhos como sacrifícios humanos? Existem religiões no Oriente Médio onde as pessoas se chicoteiam nas costas até sangrar, estão ali batendo, batendo, batendo. Eles dizem: eu quero agradar a Deus, eu quero o favor de Deus. Então chicote, chicote, chicote. Cada religião tem o seu Messias, amado. Foi por isso que Jesus chorou. Ele olhou aquela cidade, vendo aquela gente comprando animais, cortando cabeça, aspergindo sangue. Ele disse: não, não é aí que está a paz. E eu estou dizendo ao Brasil, e quizás ao mundo, oh meu amado, não é absolutamente em nada desta terra, ou deuses desta terra, que você encontrará a paz, mas numa visitação do Espírito Santo, amado.
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7: Você sabe, cada religião tem um Messias. O Irã, no Oriente Médio, está esperando o 12º Messias dele, um imã. Estão dizendo: vai voltar logo. Religiões, grande parte delas, estão dizendo: o nosso rei vai voltar. Outros estão dizendo: é preciso algo que estabeleça um novo mundo. E as multidões continuam na mesma. Mateus 9:36 diz: vendo as multidões, Jesus compadeceu-se delas, porque elas estavam aflitas, exaustas, como ovelhas que não têm pastor. Multidões, é o que nós vemos hoje. Se você faz um culto, aparecem 2.500 pessoas. Se você fizer um jogo de Fla-Flu, tem pancadaria na porta do Maracanã, 75 mil pessoas e outras tantas lá fora. As multidões continuam, têm fome. Então acham que é vendo um jogo de futebol, ou indo na praia, ou fazendo um trabalho. Estão à procura. As pessoas querem procurar a sua paz. Talvez alguém aqui dentro deste santuário esteja aqui esta manhã, aflito, exausto, dizendo: eu vim aqui buscar paz, eu vim aqui tentar encontrar alguma coisa que me dê paz ao meu coração. Jesus chorou. Olha, amado, você sabe uma coisa, eu tenho cuidado de não usar este altar sagrado e santo para atacar situações da nossa, do nosso dia a dia. Eu não ataco aqui na igreja homossexuais e lésbicas. Eu não concordo com as suas atitudes, mas eu sei que quando eles estão abrindo igrejas e bíblias da graça, não sei o quê, graça sobre graça, na verdade eles sabem, todos estão errados, mas eu entendo, eles estão buscando a paz, e eles têm medo das igrejas, então criam as suas próprias igrejas, porque eles estão procurando amor, eles têm fome de Deus. Então batem numa igreja, e o pastor disse: diabo, e a pessoa nunca mais volta. Eu não ataco ninguém, amado. Aqui pode entrar quem quiser. Essas portas estão abertas 24 horas. Uma coisa eu sei, que quando alguém vem é porque Deus traz, amado. Em Mateus 11, 28, o Senhor diz: vinde a mim todos que estáis cansados e sobrecarregados, eu vos aliviarei. Tomai sobre vós o meu jugo, aprendei de mim, eu sou manso, eu sou humilde de coração. Você vai achar descanso para a tua alma. Amados, porque o meu jugo é suave e o meu fardo é leve, só ele dá paz e descanso. Só ele. Quando você vê um chefe de família, mano, às vezes com posição social alta, que vai em busca de uma cocaína, de um crack, expondo a sua vida à morte, é porque alguém disse que se você cheirar e der aquele teco de cocaína, você vai viajar, você vai ser feliz, porque não conhece onde está a paz. Jesus disse isso a Jerusalém: ah, se você conhecesse onde está a razão da paz. Vão cercar, os dias vão apertar, o cerco está se apertando, amado. O que vai acontecer entre os Estados Unidos, a Coreia do Norte, a Rússia, a China? Nós estamos vivendo dias difíceis. E a igreja de Jesus como fica? Zacarias 9:9 disse: alegra-te muito, ó filha de Sião, exulta, ó filha de Jerusalém, eis aí vem o teu rei, justo, salvador, humilde, montada em jumento, num jumentinho, cria de jumenta. Eis aí o cordeiro, o rei, o justo, o salvador. Isaías 53, 11 e 12, ele disse: ele verá o fruto penoso do seu trabalho e de sua alma e ficará satisfeito. O meu servo, justo, com seu conhecimento, justificará a muitos. Ah, não é a todos, não, a muitos, aos eleitos. Porque as iniquidades dele levará sobre si. Esta profecia se cumpriu há 2017 anos. Por isso eu lhe darei muitos, não todos, muitos, os eleitos, as ovelhas, a igreja, por sua parte, e com os poderosos repartirá ele o despojo, porquanto derramou a sua alma na morte, foi contado com os transgressores, contudo levou sobre si o pecado de muitos, da igreja de Jesus, dos eleitos, e pelos transgressores ele apenas intercedeu. Pelos eleitos ele levou os pecados, justificou. Pelos transgressores ele intercedeu. Então Jesus, ele continua dizendo esta manhã: ah, se você soubesse onde está a provisão da paz. Lucas 19:42 diz: ah, se conheceres por ti mesmo ainda hoje o que é devido à paz, mas isso está oculto aos teus olhos. Amado, aquele que tem a paz, o Messias, o Senhor, ele está aqui esta manhã. Se você crer nele, se você crer no poder do sangue, e por favor, a igreja de Jesus, me ajude, nós temos que dizer isto ao mundo. É nele que está a paz, é nele que está a salvação. Não é em Maria, não é Aparecida, não, não, elas não salvam. Ele foi imolado antes da fundação do mundo. Por isso nós não precisamos de álcool, nem droga, nem sexo ilícito. Você sabe por quê? Porque nós entendemos que este lamento de Jesus continua se ouvindo através desta igreja. Nós estamos usando a mensagem como um lamento. Estamos dizendo às pessoas, por favor, reconcilie-se com Deus. Venham para a salvação. Ele é o Cordeiro de Deus e eu também, às vezes, amado. Eu não consigo ter a extensão da dor de Jesus, imagina. Mas eu também penso nisso. Às vezes eu digo para minha esposa, Nani, onde está, o que essas milhões de pessoas que a gente vê, cada uma tem o seu cantinho, a sua casinha, as suas coisas, mas onde essas pessoas vão? Para onde irão? Onde irão passar a eternidade? Eu chego aos 5 minutos finais dizendo que tem que ser o Espírito Santo a convencer o homem do pecado, da justiça e do juízo. E vou dizer a você, amado, não é por obras de caridade. É bonito. E nós aqui fazemos na igreja, e trazemos 1 quilo de alimento, cada membro da igreja, ajudamos as famílias paupérrimas que dependem do nosso carinho, do nosso amor. Mas não há mérito nenhum nisso para a salvação. Isso não salva. Salvação é por fé. É quando se confessa e recebe Jesus. Então, o cerco está se apertando. Os filhos estão sendo arrasados. E Jesus continua dizendo, ah, se conheceras o que é devido à paz. Só há um caminho, só há uma verdade, só há uma vida, e é pela fé. Apocalipse 5,12 disse, proclamando em grande voz, digno é o Cordeiro que foi morto de receber poder, riqueza, sabedoria, força, honra, glória e louvor. Só ele, amado. Versículo 13 disse, então ouvi toda criatura que há no céu e sobre a terra, debaixo dos... da terra e sobre o mar e tudo que há nele, estavam dizendo, aquele que está sentado no trono, o Cordeiro seja o louvor, a honra, a glória, o domínio pelos séculos dos séculos. Então, amado, glórias a Deus por Jesus, glórias a Deus pelo seu sacrifício. Nós estamos servindo ao ressuscitado. Ele é o Senhor, Ele é o Salvador. No livro do Apocalipse 14:1 diz, olhei e eis o Cordeiro de pé. Amado, amada, jovem, senhor, ancião, que Ele toque o teu coração, que o Espírito Santo te convença que Ele, só Ele é Deus. Você sabe por quê? Porque nós precisamos da sua paz, nós precisamos do seu toque, nós precisamos que Ele fale ao nosso coração, aqui dentro. E eu vou dizer àqueles que um dia estiveram aqui e agora estão à distância pela internet, volte, volte como filho amado, volte como filho pródigo, volte, porque irmãos, o cerco está se apertando, volta amado. Esta igreja nunca fechará as portas a quem quer que seja. Ah, mas nós falamos mal da graça, pode voltar amado, você sabe, você está pagando o preço disso. Nós falamos mal do apóstolo, pode voltar, amado, pode voltar, porque o apóstolo aqui é pó, quem representa Deus é ele, não sou eu. Ele é o Cordeiro de Deus, ele está chamando esta manhã. Talvez alguém diga, mas apóstolo, o senhor não imagina, eu cometi um brabo de um pecado. Olha, amado, não há pecado, por mais horrível que seja, que ele não possa perdoar. Ele não quer deixar ninguém de fora, caído. Pastor, mas eu sou apenas um tição fumegante. Ele não deixa apagar. Se você confessar seus pecados, terá o perdão dele. Eu vou lhe dizer, como disse o velho pregador, não volta a esses pecados. Quem confessa e deixa alcança misericórdia. Não volta ao pecado. Pastor, eu cheiro cocaína, eu fumo maconha, eu injeto anfetaminas, eu ando escondido em lugares escuros e escuros. Não volta lá. Porque a partir de hoje você está debaixo do sangue de Jesus. Ele manda dizer à igreja, não há mais condenação, não há mais medo. O Cordeiro morreu por mim e por você, ele pagou o preço, ele é a nossa justiça. E ele salva eternamente, ele é a nossa justiça. Diga, Jesus, diga, Jesus é a minha justiça. Diga, ele já levou os meus pecados, o castigo, a dor, a maldição, a condenação, para que eu me tornasse justo. Diga, a Jesus é a minha justiça. Você pode dizer uma vez mais, Jesus é a minha justiça. Jesus é a minha justiça. Se Sabe, quando eu queria terminar, por favor, um minuto mais, mas quando Jesus chorou, ele disse: você não percebe o dia da visitação? E ele esperou hoje para visitar você. Obrigado, minha esposa, pelo perdão que você ontem mostrou a uma situação tão difícil. E você disse: a igreja está aberta. Impressionante o que você fez ontem, impressionante. O dia da visitação, hoje. Você não pode sair deste lugar dizendo: oh, não, eu vou pensar melhor e depois lhe dou a resposta. Você não sabe onde está a paz só está em Jesus. E não deixe a sua mente batalhar com os pensamentos de Deus, porque quem está agora lhe convencendo é o Espírito Santo. Eu não tenho capacidade para convencer quem quer que seja, não tenho essa capacidade. Confesso que não tenho. Não me preparei como psicanalista, advogado, não fiz cursos no estrangeiro e me capacitaram a persuadir pessoas. Os meus 300 e poucos diplomas são absolutamente lixo perante o conhecimento de Jesus. Mas uma coisa eu aprendi, Bispa Maria Luísa: eu conheço a fonte da paz e sei o que significa o dia da visitação. Às vezes pode ser a última oportunidade que Deus dá a alguém. A última, o dia da visitação. E você sabe, esse clamor de Jesus, de há 2017 anos, continua hoje. Eu ouço este clamor do Espírito. Esta madrugada, 4 e pouco da

0: Este é o dia da visitação.
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1: Glórias sejam dadas ao nome do Senhor. Igreja de Jesus, aqueles que são mais que vencedores, digam amém. Glória a Deus. O Espírito Santo, desde antes da fundação do mundo, predestinou este dia e este encontro para que a sua noiva, a noiva de Cristo, estivesse aqui reunida para a exaltação daquele que é a majestade da igreja, aquele que é o cabeça da igreja, aquele que é o Senhor absoluto da igreja, Jesus Cristo. A Ele toda honra, todo louvor e toda glória. E é no nome dEle que o apóstolo deste ministério lhes dá as boas-vindas. Bem-vindos à casa do Pai. Bem-vindos a este lugar onde há abundância de Deus, onde há provisão de Deus, onde o Senhor efetivamente fala, se move, regenera, ressocializa, faz a obra do Evangelho. Eu sou fruto do Evangelho. Eu só posso estar aqui porque eu sou fruto desta palavra poderosa, a palavra que não volta vazia, o Evangelho, as boas novas de grande alegria. Você é fruto da palavra, você está aqui por causa da palavra, por causa do Verbo, o Logos, Jesus Cristo, Ele é a sua palavra. Então, com alegria e com uma paixão imensa por Deus, pela igreja, pela palavra, o apóstolo dá as boas-vindas à igreja presencial. Estendo também a minha destra de amor para aquela igreja que está longe, à distância, em outros lugares do Rio, do Brasil, quizás em outros países, como esta manhã, países longínquos, distantes, mas que o Espírito de Deus diz, é ali, na Cristo vive, que está a palavra da vida. Portanto, bem-vindo você que está aqui de forma presencial, bem-vindo pelo prestígio que você me concede à distância, reunindo-se com esta igreja aqui no Rio de Janeiro. Para todos, graça, paz, misericórdia e amor, vos sejam multiplicados da parte daquele que vive, aquele que reina, aquele que é Senhor absoluto, Jesus, e a igreja diga amém, amém e graças a Deus. Graças a Deus. Muito obrigado, meu bispo amado. Você sabe que para nós que somos da fé, nós estamos sempre num clima de expectativa positiva. Nós sempre esperamos o melhor de Deus. E o Senhor tem soprado sobre os nossos ouvidos espirituais, e Ele tem dito que neste mês Ele faria algo que nasceria, seria dado à luz, algo grande para a vida dos fiéis deste santo ministério. Então nós estamos nesta expectativa. Só en passant, lhe dando um testemunho, centenas e centenas de pessoas que vieram aqui celebrar, como você, que decidiu, porque isto é uma decisão pessoal, que esta seria a sua igreja. Você não iria ser mais alguém que visita, que vai, mas você já entendeu a necessidade da pertença, não é? Nós fomos chamados para pertencer, por isso é que a igreja é comparada por Paulo a um corpo, o corpo de Cristo, e disse, cada um de nós é um membro, e disse que aqueles que parecem mais fracos, são aqueles que necessitam de mais honra. Então o corpo de Cristo está reunido, Deus está presente. Você sabe que Deus fez essa promessa? O Senhor Jesus Cristo disse, se vocês estiverem reunidos dois ou mais, em meu nome, eu estarei no meio de vós. Então é Ele, e somente Ele, que é digno de ser adorado entre nós. Estamos estudando nos cultos apostólicos, tanto de quarta quanto de domingo pela manhã, estamos estudando sobre a visão de Deus para as nossas vidas. O apóstolo está estudando com a igreja o livro do Apocalipse. Estamos estudando versículo por versículo, com as lentes, com os olhos da graça de Deus. Então, todos estamos vendo que o livro do Apocalipse não é um livro difícil, cheio de enigmas, mas é algo precioso, é uma mensagem de vitória para os tempos finais da Igreja de Jesus. Então estamos estudando e daqui a pouco eu vou falar sobre Julgou, a grande meretriz que corrompia a terra. Estamos aí no capítulo 19 agora, versículos 1 e 2. Quero lhe fazer um convite, conforme sempre faço, não deixe de adquirir a literatura da Igreja. O apóstolo e a bispa têm um legado muito importante de literatura. Vejam, senhores, é porque nós convivemos aqui a miúdo uns com os outros e não temos ideia do valor e do significado que é uma igreja já ter editado quase 200 livros, não é verdade? Isto é uma bênção de Deus. E hoje eu estou anunciando um livro muito importante que é sobre a oração. Nem uma hora comigo. Você se lembra quando Jesus se retirou com os seus discípulos para orar? E ele disse: olha, ficai aqui enquanto eu vou ali sozinho, nesta intimidade com o Pai. Diz que quando Jesus voltou, estavam todos dormindo. E ele usou uma expressão e disse: mas você não pôde nem esperar ou ter uma hora comigo? Significa então que nós temos um chamado. Não é a questão dos 60 minutos, é ter uma hora com Ele, é ter um momento de intimidade com Deus. E eu quero lembrar que esse livro é uma arma, esse não é um livro de papel, é uma arma, viu? É uma arma poderosa. Quando você descobre o significado e o valor da vida da oração, você se torna um vencedor. Esta é que é a verdade.
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1: Deixe-me lhe dizer, eu sou fruto da palavra de Deus. O que Deus fez na minha vida, Ele pode fazer na sua vida. A bênção que chegou até a minha vida por causa do Evangelho da graça de Deus pode ser parte da tua vida. Nós estamos estudando o Apocalipse, um livro que para a grande, esmagadora maioria é difícil, é enigmático, mas para os olhos da graça de Deus é simples. É uma mensagem para a igreja dos últimos tempos. Apocalipse 19, 1 e 2. Depois destas coisas, ouvi no céu uma como grande voz de numerosa multidão dizendo: Aleluia! A salvação e a glória e o poder são do nosso Deus. Porquanto os verdadeiros e justos são os seus juízos, pois julgou a grande meretriz, que corrompia a terra com a sua prostituição, e das mãos dela vingou o sangue dos seus servos. Que esta palavra abençoe nossos corações e que nesta reflexão a igreja aprenda a viver o evangelho na sua plenitude. Vamos ouvir o Espírito. O livro do Apocalipse diz: quem tem ouvidos para ouvir, ouça o que o Espírito diz à igreja. Vamos orar ao Senhor. Senhor Jesus Cristo, eu quero voltar a magnificar o teu nome. Tu és muito, totalmente precioso para a minha vida. És o meu Pai de amor, és o meu Senhor, o meu Salvador, o meu Redentor, o Mediador. Tu foste a propiciação dos meus pecados. Se não fosse o teu sangue derramado na cruz, todos nós estaríamos perdidos. Mas o sangue do Cordeiro nos resgatou da morte, nos tirou da morte para a vida, das trevas para a luz, da ira para a graça do Senhor. Um dia, ó Deus, conhecemos a verdade e a verdade nos libertou. Arrancou as algemas, as correntes que nos aprisionavam em este mundo e nos tornou livres. Nesta liberdade, queremos ouvir o Espírito educar o nosso espírito, admoestar, disciplinar, para que vivamos nesta terra pelo conhecimento precioso de nosso Senhor Jesus Cristo. A minha oração é de fé e a igreja diga amém, amém, amém, amém. Muito obrigado, meu bispo amado.
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1: Meus amados irmãos, minha família, santos preciosos, selo do meu apostolado, cartas escritas pelo Deus vivente, noiva de Cristo, você que não tem mancha, não tem rugas, não tem defeitos, e mais do que isto, você não tem condenação contra a sua vida, porque o espírito da morte foi substituído pelo espírito da vida. Meus filhinhos, começamos hoje a repercutir o ensino do capítulo 19. E esta palavra começa com louvores ao Senhor. O povo começou a ouvir através de João: Aleluia! A salvação, a glória e o poder são do nosso Deus. Começou com louvores. Por quê? Porque Deus julgou a Babilônia, Roma, o anticristo, a meretriz. Eu estou apenas lhe lembrando porque todo o capítulo 18 foi tratado deste assunto. 17 e 18 foi sobre a condenação de um sistema religioso que Deus chamou de meretrício, de prostituição. porque é um sistema que mistura, que mescla espiritualidade e cristianismo com negócios, com idolatria e com uma porção grande de ocultismo, espiritismo e feitiçaria. Então, quando Deus viu a igreja romana envolvida nisso, ele chamou Meretriz a Grande. Então você que vem acompanhando, 17 e 18 tratou desse assunto do julgamento, e agora diz que uma numerosa multidão, né? Uma numerosa multidão. Quem era esta numerosa multidão? Eram os seres angelicais das várias ordens celestes, a serafins, a querubins, a anjos. Então, todos esses seres celestes começaram a louvar a Deus, dizendo: aleluia! Pastor, o que significa aleluia? Aleluia significa louvado seja o Senhor. Você sabe que a Bíblia fala 24 vezes em aleluia: louvado seja o Senhor. 20 vezes nos Salmos e 4 vezes no livro do Apocalipse, exatamente neste capítulo 19, versículos 1, 3, 4 e 6. Louvado por quê? Por causa do poder e da majestade de Jesus Cristo. Nós somos cristãos, nós não reconhecemos nenhum outro Deus, porque não existe nenhum outro Deus. O nosso é o único, é o caminho, é a verdade, é a vida, é o cabeça da igreja, é o libertador, é o pastor, é o Senhor, é o rei de reis, é o Senhor de senhores. Então, este Deus é digno que a sua igreja o louve. Por isso é que a numerosa multidão, os seres angelicais das diversas ordens disseram aleluia. Não se sinta constrangido. Todas as vezes que o seu espírito, seu coração e a sua mente quiserem oferecer a Deus uma expressão de louvor, diga aleluia. Então, o povo de Deus é o povo do aleluia. A igreja constantemente diz louvado seja o Senhor. E se demora muito para dizer louvado seja o Senhor, diga aleluia, porque significa isso. Então ele disse: olha, louvado seja o Senhor, porque a salvação, o poder e a glória são do nosso Deus. O que que João está explicando aqui? Está explicando aqui uma das principais doutrinas da Bíblia, chama-se soberania de Deus. Deus é soberano. E ele mostra no livro do Apocalipse que ele tem vitória e poder sobre todos os poderes desta terra. Não existe nenhum poder, seja ele

pontas da cruz, os quatro pontos do quadrado, os quatro cavaleiros do Apocalipse, as quatro pragas, os quatro anjos, os quatro evangelistas, os quatro elementos, ar, fogo, água e terra, as quatro fases da vida, infância, juventude, maturidade e velhice. Quatro significa solidez, significa estabilidade. Ou seja, quando o povo ouviu, quando João ouviu e transmitiu ao povo estes aleluias dessa numerosa multidão, eles estavam dizendo aleluia, louvado seja o Senhor, porque a solidez e a estabilidade que Deus traz à nossa vida é absoluta. Então, aleluia faz parte da nossa vida espiritual. Aleluia faz parte do nosso ser. Aleluia quer dizer louvem, adorem, amem. E eu vou lhe dizer mais, a palavra aleluia, ela é indispensável na nossa oração. Indispensável. Quem é de oração sabe, ajoelhou, qual é que vem? Qual é a primeira palavra? Aleluia. Porque isto é solidez, isto é estabilidade. E claro, todos nós aqui na igreja temos motivo para louvar, motivo para agradecer, porque o nosso Deus é o Criador do Universo, porque Ele é o nosso Senhor, Ele é o nosso Salvador. Então a primeira palavra que a numerosa multidão de anjos disse foi: louvado seja o Senhor, aleluia. E se você não se constrange, dê um aleluia forte aí. Onde você andar, amado, aleluia, aleluia. Eu me recordo que quando eu estava no hospital militar, ali como um legume apodrecido em vida, com necroses ósseas, necrose de tecido, corpo cheirando mal, e quando o anjo de Deus entrou naquele CTI, naquele recobro, e me falou de Jesus e do poder de Deus, que o Redentor vivia, a orientação do anjo na figura de uma mulher dizia: em vez de você dizer palavras pesadas, comece a dizer aleluia. Isso foi na véspera em que eu ia amputar a perna, eu tinha gangrena, eu ia amputar, senão passaria por uma septicemia e morreria. E no dia seguinte, quando a minha mãezinha e o meu irmão chegaram para permitir a amputação da perna, quando o médico chegou perto da minha cama, eu disse: aleluia! E o meu irmão disse: pirou. Porque nós éramos católicos, pastor Antônio José. Nós não tínhamos noção do que era louvor a Deus, pois eu ficava rezando Ave Maria, e Pai Nosso e Rosário. Eu conhecia Maria, mas eu não conhecia o Rei de Reis. Então o médico disse: o que que se passou com você, jovem? Eu disse: aleluia! Mas o que que é? Eu disse: aleluia! E o médico disse: eu não estou a entender. Eu disse: olha, então aleluia para você. Olha, esta palavra mexe com o meu coração, cara. Você sabe, Deus ama ser louvado, ser glorificado. Vocês sabem que existem outras duas palavras que devem fazer parte da nossa rotina. A outra é hosana. Hosana nas alturas. Vem quando os anjos anunciaram: hosana nas alturas. Sabe o que quer dizer hosana? Quer dizer: salva-nos tu que habitas nas maiores alturas. Então, aleluia, hosanas. E ainda existe uma terceira palavra que é uma demonstração de fé, que é o amém. Amém quer dizer aprovação, concordância, incondicional, consentimento, anuência. Quando você tem alguma coisa anuída, você diz amém. Amanhã temos reunião de oração. Amém. Vamos louvar ao Senhor. Aleluia. Deus está presente. Hosana. Ui, isto é maravilhoso. Ui, eu me arrepio todo, cara. Você sabe, eu sou uma criança aqui no altar, porque se não for como criança, se eu vier para aqui cheio de pé atrás, pé à frente, lógica não funciona. A Bíblia diz que nós temos que ser como crianças, simples, ingênuas, para não colocarmos maldade na relação com Deus. Ele diz: deixai vir minhas criancinhas, delas é o reino, e se você não for como criança. Então, você às vezes olha para o altar assim: o que que esse homem tem? O mundo lá fora caindo, ele rindo. Amado, aleluia. Hosana, manda um abraço aí, amém. Não é isso maravilhoso? Eu não fico gritando lá: Cristiano Ronaldo, Messi, esses já dançaram, amado. Irmão de Portugal, amém, amém, amado. Hosana, hosana, aleluia. Tem que ter cuidado, que outra semana tem.

0: jornada em Portugal e levo logo uma pedra. Vamos lá, Apocalipse 19:1. Então ele diz: a salvação, a glória e o poder são do nosso Deus. Você sabe que esta palavra salvação vem de uma palavra grega, soteria. Soteria, e aí vem a doutrina da soteriologia, que tem a ver com salvação, que é exclusiva de Jesus. Ninguém mais salva. Mas Maomé não salva? Não. Maria não salva? Não. São Sebastião da Pedreira? Não. Aparece? Não. O único salvador é Jesus Cristo. Ouça, os deuses desta terra, todos estão lá os seus ossos. Se você for a Jerusalém, o túmulo está vazio. A Bíblia diz que ele ressuscitou. E ele veio buscar e salvar o que se havia perdido. Ele é o nosso Jesus Salvador. Ele nos trouxe sotéria. Ele nos trouxe salvação. Diga: eu sou salvo, porque eu confessei com a minha boca, criei com o meu coração que Jesus Cristo morreu, ressuscitou e está no trono. Eu tenho salvação. Eu sou salvo. Uma vez salvo, salvo para sempre. Salvo, aleluia. Então os anjos disseram salvação, sotéria. Eles disseram também glória. Glória vem do original grego doxa. Doxa quer dizer exaltação, poder, magnificência. Amado, ouça uma coisa. Trate Deus com a honra e a dignidade que ele é digno. Não é que ele merece, é que ele é Senhor. Ah, porque ele merece. Merece é entre marido e mulher, amado. O nosso Deus é digno de doxa, de glória, porque ele disse que ele tem um poder. O poder da palavra grega é dynamis, que é o poder de reinar e de julgar. E disse que a salvação, a glória e o poder são do nosso Deus. O nosso Deus é o único Deus. Ele é Senhor, ele é Rei, ele é Salvador, ele é Redentor. E eu vou lhe mostrar que para a salvação deste Senhor, Deus único e soberano, é uma confissão. Romanos 10:9. Se com a tua boca confessares Jesus, o Senhor, e com o teu coração creres que Deus o ressuscitou dentre os mortos, serás salvo. Note que aqui não diz: se você confessar e se batizar nas águas, porque o batismo é uma cerimônia judaica, não tem nada a ver conosco de origem gentílica. Você sabe, só uma tribo de onde veio o primo de Jesus, João Batista, a tribo dos essênios, é que batizava. Você não vê nenhum profeta batizar. Jesus nunca batizou ninguém. Porque o batismo é informalidade, é uma mera cerimônia judaica.
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0: Nós não temos parte com Moisés. Pastor, mas Jesus foi batizado. Eu tenho que andar nos passos de Jesus. Olha, cuidado, porque ele terminou numa cruz. Nós temos é que viver pela fé naquilo que ele fez, que é nosso direito. Esse pacto de melhores e superiores promessas, que é a graça de Deus. A Bíblia diz: por um único sacrifício, ele aperfeiçoou para sempre aqueles que estão sendo santificados. A nós foi nos dada a plenitude de graça sobre graça. Temos este direito adquirido. Por isso é que o salvo, que confessou com a sua boca, é salvo para sempre. Você sabe que ninguém te pode separar do amor de Deus? Olha, nem a morte, nem a vida, nem espada, nem principados, nem potestade, nem fome, nem nudez, nem altura, nem profundidade, nem criatura alguma. Eu vou lhe dizer, essa criatura são aqueles que condenam a igreja de Jesus. Quem tem o direito de dizer que uma ovelha é pecadora, amado? Ninguém. O sangue de Jesus Cristo, o profeta Isaías disse, olha, você quando chegou à igreja era como escarlate, como o carmesim vermelho, mas o sangue te lavou e hoje você é branco como a neve e branco como a lama. Não há mancha, não há rugas, não há defeito, não se acuse. Ah, mas se alguém me acusa, Deus te justifica, meu amado. Glória a Deus. Vamos lá, aleluia. Depois ele disse no capítulo 19, versículo 2, por quanto verdadeiros e justos são os teus juízos, julgou a grande meretriz que corrompia a terra com a sua prostituição e das mãos dela vingou o sangue dos seus servos. Agora nós estamos aqui diante de algo fundamental nas questões de conhecimento. Primeiro, a palavra de João diz que verdadeiros e justos são os juízos. Amados, os juízos de Deus, todos são justos. Você sabe que se discutia em Roma a questão da predestinação. Não pode Deus ter pessoas predestinadas para a salvação e alguns destinados para a perdição. Isso não é uma injustiça? Perguntou a igreja a Paulo e Paulo disse, em Deus não há injustiça. Ele salva quem quer, não depende de quem quer nem de quem corre, mas de Deus usar a sua misericórdia. Não há injustiças em Deus. E foi isso que os anjos disseram, tudo que Deus faz é justo. Por isso Tiago diz em 1,17, toda boa dádiva, todo dom perfeito, são lá do alto, descendo do Pai das luzes, em quem não pode existir variação ou sombra de mudança, não pode. Então os juízos que foram aqui enumerados no capítulo 17 e 18, que agora se tornaram motivo de louvor, são contra a meretriz. Volto a dizer, a meretriz que corrompia a terra com a sua prostituição, com a sua imoralidade. Eu vou lhe dizer uma coisa, não há fato mais imoral do que um ídolo. Quando alguém adora um ídolo, é uma imoralidade contra Deus, porque nos mandamentos do Senhor, ele diz, não farás nem pintura, nem escultura, nem imagem, não adorarás, nem lhe prestarás culto. Paulo diz, foge da idolatria. Idolatria, ainda que pareça para algumas pessoas uma arte sacra, mas atrás de todo um ídolo tem um demônio. Por isso é que Deus, quando julgou Roma, ele disse, olha, você corrompe a terra com a tua prostituição, corrompe a terra com a tua imoralidade da idolatria, corrompe a terra porque leva o povo a adorar o anticristo. Eu estava orientando uma família que vive na Itália, nossos amados estão assistindo agora o culto, tem um restaurante grande, e eles tinham uma imagem, como se fosse aqui a imagem do anticristo redentor. E eu escrevi à irmã, e a irmã me disse, olha, estou com problemas aqui nos negócios. E quando me mandou as fotografias do restaurante, tinha igrejas católicas pintadas, tinha uma imagem grande. E eu disse, esse é o anticristo redentor. O Senhor não é representado por uma imagem. Ele quer ser adorado em espírito e em verdade. Não quer ser adorado por imagens. Imagens de escultura são imoralidade. Qualquer tipo de ídolo é uma prostituição espiritual. Mas pastor, cuidado com o que o senhor fala. Eu acho que o senhor está falando demais. Porque Roma vive da idolatria. O sistema da nossa cultura é idolatria. Como é que... Bem, ouça, não sou eu que estou dizendo que é prostituição. Quem chamou foi Deus. É que as pessoas têm medo às vezes de saber a verdade. Ouça, a única forma de você ser livre é saber a verdade. Jesus disse isso, conhecereis a verdade e a verdade vos... Ouça, eu cheguei à igreja de Jesus há 40 e poucos anos atrás, eu era um escravo da idolatria. Eu andava no pescoço pendurado com São Judas Tadeu, amado. Eu adorava Fátima. Eu adorava todos os rituais romanos que não tinham nada a ver com a Bíblia. Eu era escravo de uma corrupção espiritual. E quando conheci a verdade, ainda numa cadeira de rodas, você sabe o que aconteceu? O Senhor me libertou, a sensação de que Deus tirou o mundo das minhas costas. Então, a Bíblia mostra que a Babilônia. Ah, e eu disse a esta família, tem que tirar essa imagem de dentro do restaurante. Imagem grande. Sim, mas é um símbolo do Rio de Janeiro. Desculpa, não é um símbolo do Rio de Janeiro, é um símbolo do anticristo. O Senhor disse, não pode ter imagens, nem pintura, nem escultura. Absolutamente, Deus disse, não adore e não lhe preste culto. Se ele diz, amado, eu fico com o que ele diz. Eu não tenho o vício maldoso de lutar contra Deus. Quando a Bíblia diz, eu digo, está na Bíblia? Já creio. Então a Babilônia, a grande Meriti, Roma, segundo esta palavra de Apocalipse, lembre-se que 17 e 18 tratamos só disto, é o julgamento e a destruição. Porque a Bíblia diz, olha, o sangue dos santos e dos profetas clama. E esta expressão, bispo, podemos voltar lá em Apocalipse 19, 2, disse que julgou a grande meretriz que corrompia a terra com a sua prostituição. Por isso é que Deus chamou ao sistema romano de meretriz. Então, quando mistura igreja, política, negócios, ocultismo, espiritismo, idolatria, para Deus isto se chama prostituição. E, amados, isto foi uma denúncia divina que se corrompia com a sua prostituição. Então Deus está denunciando contra o poder corruptor da idolatria. Nós temos esta ideia de que, você sabe, o ser humano é altamente religioso por natureza, idólatra por natureza. Aqui nós não temos uma cruz, aqui nós não temos uma imagem pendurada, mas há pessoas que fazem os seus ídolos na obra de Deus. E é preciso ter muito cuidado com o que eu vou dizer. Você sabe que a maioria dos líderes que sobem no púlpito são idolatrados. Isto é um erro. Amado, nunca idolatre ninguém. Ninguém é digno de ser adorado nem louvado. Não reconheça aqui a relação que nós temos aqui de pastor e ovelha. Você tem que me amar, tem que me considerar, porque eu te amo, te considero, te respeito e ponto. Não ponha a carroça na frente dos bois, como diz o português, não ponha. Porque às vezes isto para o homem é motivo de vaidade, orgulho e soberba. Eu conheci indivíduos que se achavam tão maiores do que Deus, que por causa da soberba se arruinaram. Nós no nosso ministério temos isto muito claro. O único que merece e é digno e é merecedor e a dignidade da sua majestade nos traz a obrigatoriedade de o fazermos, o que é digno de receber chama Jesus Cristo. Pastor, mas eu tenho uma admiração pelo irmão. Graças a Deus você me admira e me ama. Mas não passe daqui, por favor. O seu apóstolo é pó. Eu sou um vaso de barro. Eu não sei se você é de aço ou ferro. Eu sou um vaso de barro. Na minha carne não há bem algum. Eu tenho as mesmas dores que você tem. Eu sofro como você sofre. Eu choro como você chora. Eu passo angústias e agonias iguais a todo mundo. Ou igual a todo mundo. Portanto, nós respeitamos os ministérios, os apóstolos, os profetas, evangelistas, pastores e mestres, porque são eles que nos aperfeiçoam para o bom desempenho. Mas achar que um homem é melhor que os outros, amados, chama-se prostituição espiritual. Quem beija a mão do Papa, como os reis da terra que se prostituem, que beijam a mão e acham que o Papa tem alguma coisa melhor do que você ou eu, não tem absolutamente nada. Você já viu que eles morrem como nós morremos e todos têm um destino final. Se Jesus foi o Senhor, é o seio de Abraão. Se não é o Senhor, é o Hades, é o Sheol, é o inferno. Então nós temos muito cuidado com a forma de adorar, amado. Uma coisa é você amar e respeitar, outra coisa é você adorar. Adorar só Deus. Lembre-se, quando lhe perguntarem quem é o seu apóstolo, você vai dizer, ele é um servo que é de pó. De pó. Porque eu sei que se eu quiser tentar tocar na glória de Deus, eu morro, amado. Eu tenho muito temor de Deus. Eu não tenho medo, tenho temor, tenho reverência, tenho respeito. Esta manhã eu vou lhe dizer honestamente, eu tenho uma carga muito grande, mas na realidade é uma carga. Quem está nos bastidores dessa carga é Deus. Eu não fiz nada. a igreja é dele, o rebanho é dele, eu sou apenas o pastor principal da igreja, o líder da igreja. Mas esta manhã, olha, isto foi outra vez claro, eu vou lhe dizer isso. Eu me ajoelhei no meu escritório, eu disse: Deus, hoje é dia primeiro. E Deus disse: eu sei. Bem, porque nós gostamos de ensinar a Deus, não é verdade? Oiê, a igreja só recebe entre dia 5 e dia 15. E Deus disse: eu sei. Então, e como é que eu vou fazer para pagar a televisão e a rádio, e funcionários e rádios, tanta coisa, rede mundial de televisão? E Deus disse: a igreja é minha. A tua suficiência vem de quem, Miguel Ângelo? Oiê, minha suficiência vem de ti. Então, por que você está querendo ter, arranjar problemas com você mesmo? Creia. Deixa o resto comigo. Você não diz ao povo da igreja que eu estou no controle? Se eu digo sim, então Deus está no controle para você também. Não fica chorando aqui. Louve o meu nome.
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0: Pastor, mas o senhor consegue ouvir essa voz assim? Ouço. Olha, no meio da guerra que eu vivo numa guerra diária, 24 horas, 7 dias por semana. Às vezes até no dormir. É uma guerra, a minha vida é uma guerra. Olha, nem todo mundo gosta de mim, você sabia disso? Nem todo mundo gosta de você. E graças a Deus que o diabo não gosta de mim nem de você, meu amado. Se gostasse, estávamos mal, pô. Estávamos fritos. Quando disseram a Jesus: olha lá, o príncipe desta terra, ele disse: não tenho parte com ele, show passarinho da minha vida. Então você sabe, tem os filhos de Deus, os filhos da desobediência, e você pensa que tem aplauso todo mundo e não tem. Você tem inimigos, eu tenho inimigos. Agora, nós temos um Deus maravilhoso. E eu vou dizer aleluia. Nós temos um Deus que está no controle absoluto. Ele é a rocha da nossa salvação. O salmista diz no Salmo 27: a quem eu temerei? Se Deus é por nós. Eu vou falar, você repete, mas mais alto, tá bem? Se Deus é por nós, maior é aquele que está neste mundo? Não. Maior é aquele que está do que aquele que está? É maior ou não é maior? É maior. Este é o Deus vivo que eu conheço. Isso é uma relação viva. Aí, lutas por fora e temores por dentro, meu amado. Pastor, e se a igreja não contribuiu e amanhã não tem como pagar a televisão? Amado, eu não penso desta forma. O Deus da igreja é vivo. O Deus da tua vida é vivo. É soberano, não tem se. Nós não pensamos de si, nós dizemos amém, amém, glória a Deus e aleluia, hosanas. Ah, pastor, mas isso é muita ingenuidade do irmão. Não, não, não, isso é muita fé. Tem nada a ver com ingenuidade, é fé. Então, eu tenho tanta coisa para dizer. Você sabe que hoje eu estou com a carga toda, né? Estou com aleluia. Você sabe que nós precisamos de pregar o evangelho. Porque a maldade do homem alcançou proporções incalculáveis. Você sabe que os tempos que estamos vivendo são chamados tempos de Noé. Jesus disse isso em Mateus 24, 37. Ele disse: assim como foi nos dias de Noé, também será a vinda do Filho do Homem. Porquanto assim como nos dias anteriores ao dilúvio comiam, bebiam, casavam, davam-se em casamento, até o dia em que Noé entrou na arca e não o perceberam, senão quando veio o dilúvio e os levou a todos. Assim será também a vinda do Filho do Homem. Então, meus amados, nós estamos vivendo os últimos tempos. Infelizmente, isto é uma verdade. Estamos vivendo os últimos tempos. Os homens são indiferentes, corações duros, corrupção social, política, religiosa, idolatria, materialismo. Amado, isto tudo foi instigado pela Babilônia. Ouça, a maioria dos cristãos hoje está fora das igrejas. Isso é um absurdo. No último ano, a estatística do John Barnes disse 45% dos membros das igrejas no mundo inteiro se afastaram das igrejas. Estão pelo WhatsApp, estão pela internet. E o diabo está dominando essa gente toda. Igreja não foi feita para ficar em casa pelo WhatsApp, pela internet. Igreja foi feita para que o corpo de Cristo se reúna para a exaltação, a glória e o louvor, para que se cante, para que se estude, para que se promova o reino. Então você que ficou em casa, meu amado, põe a câmera aqui em cima de mim. Neizinho, ou Neymar, Neymar, põe a câmera em cima de mim. Messi, para cá, isso aqui. Você que está em casa, perdeu o primeiro amor por Deus. Você sabe que você começou a viver um pouco de graça, depois um pouco de lei. Aí começou a dizer, não, mas a igreja está longe. A igreja está longe do teu coração como Deus está longe do teu coração, meu amado. As pessoas começam a dizer, a igreja está longe. E eu já disse aqui, não é humor, mas é verdade, eu vou dizer outra vez. Todo mundo que me pediu, Senhor, pastor, ore por favor para que Deus me dê uma casa na Barra, um apartamento na Barra, no Recreio. Nunca mais vieram à igreja. Não oro mais para ninguém ir para a Barra nem para o Recreio. Não oro. Se chegar aqui, já, tem um negócio de uma casa linda na Barra, já, vai lá na Universal começá-la, aqui não vou orar. Aleluia. Você sabe por quê, Osana, amém? Porque a pessoa começa a dizer, ah, porque tem uma praça seca. E depois, tem quantas quiser, secas e molhadas, amado. O rio todo é uma praça seca. E agora eu vou me submeter porque tem praça seca? Eu passo na praça seca glorificando a Deus, amado. O mundo não me domina, o espírito do mal não é a meu favor, é contra. Então eu não sou dominado por este mundo. Eu tenho um Deus vivo. Aleluia. Então eu queria terminar dizendo, viver sem Jesus é desastroso. É desastroso. É viver um luto doloroso. Viver sem Jesus é viver uma cultura de morte. Sem Jesus, ele disse, nada podeis fazer. Sem mim, e eu queria terminar, amado, com uma palavra. Eu vou usar 5 minutos finais. Mas o Espírito colocou em mim uma palavra muito interessante. Você sabe que hoje na Europa, para você reunir 40, 50 pessoas na igreja é um milagre. Então a Europa, os irmãos estão assistindo de Portugal, até Inglaterra, leste europeu, Europa, temos muita gente na Europa em diversos países. Europa sofreu 2 grandes guerras, de 14 a 18, a primeira grande guerra, 39 a 45. Milhões de pais enterraram os seus filhos. Metade dos mortos, na primeira e na segunda grande guerra, nunca foi encontrada, porque as explosões, os corpos viravam pó. As igrejas de então não sabiam como convencer os fiéis sobre a existência de Deus. Como é que o pastor poderia pregar se havia tanta gente morrendo e havia 2 guerras? Com isto, a Europa, há 100 anos atrás, entrou num declínio tanto do catolicismo quanto do protestantismo. Foram ocupando espaço superstições. Começaram a procurar médiums, cartomantes, quiromantes, para ter contato com os seus mortos. E milhões de pessoas desistiram da vida espiritual. Eu vi, com estes olhos, grandes catedrais transformadas em hotéis, residências e pubs para se provar vinho e cerveja, por exemplo, na Alemanha e na Bélgica. Passaram 100 anos, impérios entraram em decadência, por causa do monstruoso regime nazista que criou uma catástrofe incapaz de ser controlada pela violência usada. E esse declínio, pela falta de Deus, hoje é notória, tanto na Europa toda. Vou te dizer, para se reunir hoje 50 pessoas em Portugal é um milagre. Se for na França, pior ainda, porque na França não se admite que se fale de espiritualidade e de religiosidade, não se permite. Lembra que em abril eu fui homenageado em Paris e a primeira coisa que me advertiram: não fale de Jesus, porque cuidado com o que você vai dizer, vamos ver, porque o senhor tem boca grande e fala muito. Você sabe que esse declínio chegou à América, à África, à Ásia e aos quatro continentes deste mundo. Então nunca ninguém endereçou uma palavra a estes povos. Porque às vezes as pessoas perguntam: como é que uma noite de frio, que teve futebol mundial, você põe tanta gente dentro de uma igreja? Eu falo: não ponho ninguém na igreja, o Espírito traz. E você sabe que esses povos admiram. Muita gente liga para cá e diz: mas como, me escreve, diz, mas como tem tanta gente? Parece que vocês não têm problemas, porque a câmera passa, tem pessoas rindo. Amado, a diferença é que nós cremos num Deus vivo, amado. E nós não cremos em declínio espiritual. Por isso, Deus abriu uma porta pela TBN, pela Trinity Broadcaster Network. E lá estamos de manhã, 7 da manhã, à tarde, 6 horas da tarde, todos os dias, em rede mundial. Porque o mundo tem que saber, o mundo que está em declínio espiritual, por causa das guerras de 14 e 45, o mundo tem que saber, Deus está vivo, Ele vive. Amado, não vire as costas a Deus, não viva contra os padrões bíblicos, não se ponha a gritar, quando, até quando, como diz o livro do Apocalipse, capítulo 6, o Senhor dos Senhores está dizendo para as Américas, para a Europa: o tempo do fim vai chegar, a trombeta vai tocar, reconciliai-vos com Deus, venha para Jesus Cristo, creia nele, confesse-o como Senhor, porque as portas da arca estão se fechando. Você que está na Europa e que substituiu Deus pela cartomanta cigana, os búzios, a consulta aos mortos, eu sei que talvez você não tenha noção porque houve guerra, porque morreu tanta gente. Não culpe Deus, mas o tempo está chegando ao fim. E é muito triste ver uma catedral, como eu vi em Lübeck, na Alemanha, transformada numa casa de prova de vinhos, amado. Como eu vi templos lindos que os ricos compram e transformam na sua residência, boates. Amado, uma catedral transformada em boate para se dançar e para se drogar. Porque o povo simplesmente virou as costas a Deus. Então é preciso uma voz reconciliadora. E esta voz parte do anjo deste ministério, para dizer aos povos: reconciliai-vos com Deus. Volte a amar Jesus. Não perca a sua vida. Vida sem Deus é uma vida de luto. Vida sem Deus é uma vida sem expressão, sem cor. Vida sem Jesus é uma morte diária. Entrega a sua vida a Jesus. Reconcilia-te com Ele. A porta da arca está fechando. E você que está aqui dentro, amado, não tenha medo de acreditar em Deus. Não tenha medo de acreditar na palavra. Entrega a sua vida, confesse-o. Porque a vida não termina no dia em que o coração bate 2 bilhões de vezes e a pessoa morre. A Bíblia diz: ainda que morra, viverá. Você é um filho predestinado para a salvação. O Senhor te trouxe aqui esta noite também para que tu te reconcilies com Ele, se isto não aconteceu ainda. Creia, a arca vai se fechar, e na hora que a arca se fechar, acabou. Jesus vai voltar. Quando será? 1 mês, 2, 1 ano... E se amanhã, e se for amanhã, e se for hoje, a igreja de Jesus, a verdadeira, está preparada. Maranata, E o povo de Deus diga:
4: amém.
0: Amém. E aleluia. Diga aleluia. Senhor Jesus, tu não desistes dos teus filhos. Nem o filho pródigo, quando andava lá tentando comer alfarroba de porco, houve um dia que ele caiu em si. E ele disse: na casa do meu pai há tanta fartura, e eu aqui passando fome, e eu aqui morrendo aos bocados, eu aqui me destruindo, eu vou voltar para a casa do pai. Senhor, tu estás de braços abertos. Tu estás de braços abertos, recebendo pessoas que aqui estão esta noite e aqueles à distância. Em particular, pessoas nos Estados Unidos, um país que começou baseado nos puritanos e hoje muitos lugares servem a Satanás. E pela Europa toda e pelas Áfricas, Pai, onde tu tens muito povo, que vidas estejam se reconciliando. Chora mesmo, amado, chora. Abra o teu coração, chegou o teu dia. É a tua reconciliação, é a tua regeneração, é o teu novo nascimento, é o teu aleluia para a glória do Senhor, Pai. Amém, amém e amém. Graças a Deus, amado. Graças a Deus, graças a Deus.
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6: Também eu vou te trazer uma curiosidade sobre o ano de 2026. Para você ver a profundidade da interação de Deus nesse ano na nossa vida, com tudo que está acontecendo. Toma posse, gente, porque as coisas do céu, você toma posse, não porque você está olhando, vendo alguma coisa acontecer, é porque você acredita que Deus se manifestará. Isso chama-se expectativa. Uma expectativa de que o teu Deus, ele cumpre aquilo que ele é. Mas olha só que interessante, o nome de Deus na Torá tem quatro letras no hebraico. E a língua no hebraico, além de ter uma figura para cada letra, uma representação de uma imagem, ela também tem uma numerologia. Olha que legal. Agora é interessante, né? Então da direita para a esquerda, que é assim que se lê, né, no hebraico, aí você vai pegar quatro letras. A primeira letra tem a numerologia de 10. A segunda tem de 5. A terceira, 6. E aí repete a segunda, na última, na quarta, de 5. Soma aí 10, 6, 5 e 5, vê o que que dá. 9 fora 9 e tal. 26. 26 é o número de Deus. Que ano você está? Esse é um ano da super interação de Deus na nossa vida. É um ano de movimentações e ações. Guarda isso, gente. Toma posse no teu coração. Extraordinárias dele. Você verá isso. Que há um propósito nessa virada de anos daqui para frente, né? 27, 28, nessa finalização que nós estamos vivendo. Então eu queria voltar a ler com vocês o nosso texto base. Eu estou usando Isaías 45, porque isso ficou no meu espírito, eu irei adiante de você, né? Eu te tomo pela mão direita, falando a respeito de Ciro, para abrir portas que não se fecharão. Você entende quando Deus abre portas, ninguém vai fechar, nem o inferno. Porque ele simplesmente, ele manda. Deus manda. Só isso que eu tenho para te falar. E aí lá no verso número 2, ele diz então que ele quebrará as portas de bronze, vai despedar as trancas de ferro. Ele vai endireitar os caminhos que para a gente, nós acreditamos ser muito tortuosos. Ele endireita. Não é na força do seu braço, nem no minha. Ok? Eu vou continuar para a gente poder avançar nisso aí. Darei a você os tesouros escondidos, as riquezas encobertas. Isso aqui tem muito a ver com o conhecimento dele, verdade dele. Princípios espirituais que eu e você precisamos ter guardado no nosso coração para a nossa vida avançar. Ok? A fonte do avanço da tua vida está dentro de você pela verdade. Eu coloquei isso aqui para você e volto a trazer uma palavra profética para esse ano. E eu quero que você abrace isso. Coloquei algumas coisas numa cor um pouco diferente para você entender. Mas 2026 é um ano de avanço sem precedente. Uhul! Não para os fracos de coração. É importante agora você pegar isso aí que eu vou colocar, hein? Mas para aqueles que vão rejeitar esse manto de vítima, de vitimização, e se levantam revestidos da minha glória. Não fica aí num cantinho para dizer assim, ah, muita coisa tem acontecido, eu estou assim por causa disso e tal, então eu acabo vivendo uma justificativa de coisas que aconteceram e me empurraram para esse buraco. Sai fora no nome de Jesus. Você não pode aceitar isso aí, não. Você tem que se levantar. Não veste esse negócio de que eu sou vítima de situação tal, daquilo outro, ou de fulano de tal, aconteceu isso, então eu estou aí nesse bagaço. Que bagaço? Você não está no bagaço, você está na presença de Deus, rapaz. Pertence a Ele. Muito bom. Vocês permaneceram em tempos de espera, mas disse Deus, eu estou mudando a atmosfera, hein? Onde vocês antes sobreviveram, vocês vão avançar. Onde vocês antes esperavam à distância, agora vocês vão conquistar terreno. O reino de Deus está aqui para avançar através da minha vida e da sua, pois eu não o chamei para meramente suportar, Elinho. Eu chamei para ocupar, vamos embora, vamos avançar. Vocês são meus saqueadores no reino, autorizados, ungidos, designados para recuperar o que foi roubado, para reivindicar territórios prometidos e para restaurar o que o inferno destruiu. Bom, não recuem. Fala para o teu irmão, não recua não. É hora de avançar. Não negociem com medo. Ó, fecha a porta para o pânico, para o medo. Para de ficar escutando mensagem destruidora. O espírito de conquista está sobre vocês. A unção quebradora vai à frente de vocês. Não tem nada a ver com a gente, é ele. Portões de bronze se abrirão diante de vocês, correntes de limitação se quebrarão ao seu decreto. E por último, agora vão em meu nome. Quem está mandando é Deus, vamos embora. E pelo meu espírito, retomem o que lhes pertence, pois este é o ano da retomada divina. Então a gente está vivendo essa época, gente, como eu comentei, quero voltar a lembrar de uma finalização da obra de Deus sobre a face da terra, do tempo de investimento, daquilo que ele faz com a humanidade. E essa janela, ela está ficando cada vez mais estreita. Então é tempo de dar uma focada, hein, nas nossas lentes espirituais e entender o momento que Deus está trabalhando para nós nos encaixarmos diante da vontade dele. Eu tinha feito uma pergunta, você chegou até aqui. E você vai avançar com base de que influência? Você está debaixo de que convencimento? Qual o convencimento? Gente, o que o inferno faz é levantar situações para me convencer que eu sou um caidinho, que eu não vou seguir adiante, que a minha vida não vai mudar, que tudo está piorando, então eu também sou o resultado de tudo piorando, vai acontecer comigo também. Olha como é que você fica calado, tá vendo? A gente começa a decapitar os demônios. E ficam prendendo a nossa forma de pensar. E eu estava compartilhando isso na igreja do pastor Fragale. O inferno quer liderar a nossa forma de pensar. Porque ele quer na frente colocar e dizer, daqui você não passa. E dizer assim, ó, claro que você não vai avançar. E aí eu fico olhando as limitações, que são gigantes, impossibilidades. E eu tiro uma conclusão sem consciência disso, de que Deus é desse tamanho, porque ele não pode resolver isso. Porque o que eu estou vendo, diz para mim, é muito grande, não tem como ser removido. Então eu já coloquei Deus fora da caixa. Presta atenção nessa mensagem aí, você que está me assistindo, eu quero te abençoar, hein? quero te abençoar. Qual o tamanho da proporção do trabalho de Deus na nossa vida? É a proporção de que nós queremos e quanto Ele é. O que Ele disse que Ele é. O quanto Ele disse que vai fazer. Qual o tamanho da promessa de Deus no teu coração? Se você e eu acharmos que nós não chegamos ainda, nem sabemos aonde nós vamos chegar, de tão grande que é o plano de Deus para a sua igreja. Você tem que tomar isso de maneira individual, e nós tomamos posse de um trabalho coletivo, que nós vamos avançar. Tem famílias para serem conquistadas, vidas para saírem do império das trevas. Gente, por que nós estamos vivos? Só para viver e tal, comer um queijinho Minas e tal, que é bom. Nós estamos vivos para conquistar. Para Deus, você é a representação legal de Deus sobre a face da terra. Olha a nossa campanha desse ano, né? O nome que nós entramos no lançamento da nossa conexão esse ano. Vamos embora multiplicar. Vamos multiplicar outros de vocês na vida de outras. Você tem depósito para ajudar outras pessoas. Não olha para você e diz assim: quem sou eu? Você é filho do Deus Altíssimo, cara. E tem muita coisa boa que você tem depositado no teu coração. Compartilha isso com as pessoas. Compartilha esperança. Dá uma palavra de ânimo, de encorajamento. Cara, as pessoas estão morrendo. Está difícil hoje encontrar alguém que bate nas tuas costas e te anime, hein? Então faz o seguinte: mas pastor, eu não estou animado para encorajar. Então você está tomando uma atitude com base na carne. Joga a carne de lado e encoraje uma pessoa, mesmo que você não sinta esse encorajamento. E aí, pastor, agora você ficou doido, é mesmo? Começa a fazer isso, a ver se você não vai ficar encorajado. Outra, gente, não é um ano para falar de falência. Para de falar de falência. Para de falar de dificuldade. Para de falar de problema. Para de falar que você não pode comprar porque as coisas estão caras. Mas o Espírito Santo está falando: se você me ama, eu não sei, mas eu te amo demais. Você nunca vai deixar de ter o teu queijinho. Comer o teu... Hã? Tem que ser assim, cara. Daqui a pouco você está debaixo de uma restrição tão violenta, cara, que você só vai para o supermercado depois de 10 horas de investigação qual é o mais barato. Depois, então, aí você faz o seguinte: uma lista de 10, você vai num, aí depois você vai no outro, para poder comprar mais 10, mas ainda falta 60. Aí você vai no outro e tal. Quando você vê, aleluia, olha que economia maravilhosa. Aí gastou no combustível, gastou no tempo e ficou nervoso. Porque no terceiro supermercado que eu estou, a fila é gigante. É realmente, deixa eu te falar, não deixa, eu sou teu pastor, não deixa o espírito de miséria te agarrar. Espírito de miséria desse mundo. O mundo está assim pela consequência do pecado, afastado de Deus, estranho às alianças que nós temos com Ele. Como a gente tem que renovar nosso pensamento continuamente. Então, você está debaixo de que convencimento, gente? O espírito do reino é outro. Aliás, o reino de Deus habita em você. Eu vou segurar porque eu vou para tangente, mas hoje eu tenho que jogar um pouco mais. Então não há avanço nem conquista, ouça isso aí, ó, sem você estar determinado a acreditar e agir com base em duas coisas que eu quero falar depois. Não vai dar para terminar hoje, mas eu quero falar sobre a base que resolve a nossa vida, a nossa identidade. Félix Pacheco 4835, não. Nossa identidade no reino de Deus. E a outra coisa que é um pilar fantástico, que é o propósito. Se você entende identidade, você vai compreender propósito. Você não pode entender propósito se você não entender a sua identidade. É impressionante isso. Se você olhar a vida, ela se resolve em termos de qual é o propósito. É isso. Aí eu sei o que eu preciso fazer porque eu me conheço aquilo. Ah, tá, a proposta é essa. A voz que comanda a nossa realidade, eu quero te dizer isso, é a voz do céu. Eu tenho que aprender a cada vez mais a estar nesse hábito de ouvir o céu e abraçar o céu como comando. O comando que me faz avançar, e a você também, em dias como nós estamos vivendo, de finalização, é o comando do céu. Então, quando eu aprendo a ter essa relação com Deus, de que o que Ele tem a dizer é o que vale, eu descarto qualquer coisa que eu venha a pensar, que eu venha a dizer assim, não, eu acho isso aqui melhor, mas não, não pode, como assim e tal. Essa é a área da humanidade, que pensa, que acha, mas o céu tem um comando. Inúmeras passagens na Bíblia, Deus chega para o seu povo, dá um comando que naturalmente não pode avançar. Moisés, por que você está clamando aí, cara? Manda o povo que marche. E a galera olhou assim, Moisés, você está variando, cara. E no momento que eles avançaram em colocar o pé, existe uma ação prática de você acreditar num comando do céu. O mar vermelho começou a se abrir. Mas hoje eu estou preocupado que tem muita gente que não acredita que o mar vermelho se abriu. Mas não estou falando lá fora, não, estou falando de crente. Não, pastor, na verdade é o seguinte, eles passaram numa área mais rasa. Ainda bota a língua para fora, mais rasa. É, você está sendo enganado pelas trevas mesmo, né? Então quer dizer que quando Moisés pegou, né, aquele bastão lá, ele vira uma cobra. É brincadeira, nunca vi isso. Eu não sei, gente, mas o aumento da incredulidade dentro do próprio povo de Deus está avançando. E Jesus disse assim, quando eu vier, eu vou achar fé sobre a face da terra? Em acreditar que Deus é aquilo que ele disse que ele é? Cada um tem que responder isso de maneira individual, gente. Porque o que eu estou vendo são as circunstâncias se levantarem para paralisar a igreja. Paralisar em termos de avanço, paralisar para aceitar a proposta que ele diz. Você não vale nada, você é um bagaço, olha a tua vida, nada vai mudar. E o problema é o seguinte, tudo isso, a culpa é sua. Seria bom ouvir essa mensagem de novo. Assim o inferno está trabalhando. Ninguém está ouvindo nada, mas ele está trabalhando isso e criando e montando a sua estrutura para segurar a igreja. Pastor Hélio, vai falando que eu estou entendendo. Amém ou não? Amém. Até aqui estamos entendidos, igreja? Você não é bagaço. Você é filho do Deus Altíssimo. Você tem uma identidade e tem um propósito. Ninguém pode impedir os propósitos de Deus através da sua vida. Eu tenho que acreditar nisso, não são as pessoas que estão ao meu redor. Aleluia, eu fico animado. Em Gênesis capítulo 1, eu tinha falado sobre isso, eu quero trazer a tua memória de novo. Está escrito lá, ó, que Deus criou o homem, façamos o homem a nossa imagem, conforme a nossa semelhança, em domínio. E aqui eu tinha dito para vocês que tem três chaves de revelação importantíssimas. A primeira é imagem. O que significa? Um ser espiritual vivo, assim como Deus. Filhos vivos servindo a um Pai sentado no trono do universo. A limitação natural é muito grande, gente. Tem que quebrar a limitação natural. Nesse tempo que nós estamos vivendo, os olhos da fé têm que estar graúdo, desse tamanho. Ok? Olhar pela perspectiva do mundo do espírito. É a fé, é os olhos da fé, do coração. Pastor, mas eu não sinto que Deus está comigo. Ele está te perguntando. Não é para você sentir, é para você crer. Pode anotar isso aí. Não, pastor, o problema é que eu não sinto Deus. Eu acordo de manhã, eu estou sentindo dor de barriga, eu estou sentindo isso, aquilo, outro e tal. E tal, eu estou tal. E Deus não te chamou para sentir, Ele te falou para acreditar. Você vai acordar cada manhã e vai dormir, Deus está contigo, mais do que contigo, Ele está em você. Uau, por onde você vai, você carrega Ele. Estou saindo com meu Deus inside of me. Uau, ai Jesus, que coisa linda. Hã? E a gente não para meditar nessas coisas. O mundo onde nós vivemos, para avançar e cumprir um propósito, é o mundo do Espírito. Pega isso nessa manhã. Saia rapidamente dessa camada de naturalidade que não diz nada para mim e para você sobre o céu, que não define a nossa vida e que simplesmente vai fazendo com que eu e você recue chorando. Está difícil, não dá, estou com dor. Agora apareceu aí esse exame. Agora eu estou assim. E você vai só recuando. E Jesus na cruz do Calvário levou o nosso pecado, levou as enfermidades, levou as dores. E aí, quando é que nós vamos avançar para dar tapa no inferno? Sai da minha frente, sai da minha frente. Eu não estou acostumado a pegar a verdade e agir com base na verdade. Deus não está perguntando se eu estou sentindo. Aleluia! Eu tenho certeza que Deus te ama? Mais ou menos, pastor. Porque já tem muito tempo que eu não sinto isso. Abra comigo agora todos. Bíblia de papel. Só vale a de papel. Porque na eletrônica não tem.

por nós, sendo nós ainda pecadores. Agora tenta sentir isso. Como é que você recebe isso? Fé. Eu estou quebrando aqui coisas que o inferno te segura. Então, se eu não sinto Deus, eu percebo que eu não tenho a aprovação dele. Como assim? De onde é que eu estou tirando tudo isso? É o sistema que o inferno ele monta para que eu e você tenhamos uma visão distorcida de Deus, da sua obra, de quem nós somos e da nossa verdadeira identidade em relação com ele. Aqui está dizendo que ele prova, já está provado. Ele foi para a cruz, ele te ama. Se ele não fosse para a cruz, eu não sei, mas ele foi. Isso aqui está escrito, é a prova do amor dele por você. Vou duvidar disso? Não. Você pode acordar do jeito que você quiser, ou como você sentir, toda manhã, mas isso aqui jamais mudará. Então, quando é que eu vou ter comportamentos que não mudam, porque eu entendo o caráter de Deus sobre a nossa vida, porque ele é imutável. Eu sou o mesmo ontem, hoje, será para sempre o mesmo, gente. Entendi isso? Legal, gente, porque você vai criando uma plataforma de viver. A base não é a minha axiologia, não é o que eu quero, o que eu penso. A base toda que eu estou vivendo é a base que está escrito. Jesus venceu caminhando e avançando sobre as trevas, sobre a face da terra. E ele vence no final porque ele creu. Eu vim fazer a vontade do meu pai e tal. Eu vim, não quero saber da minha, eu venho fazer a vontade, eu vou, pá, pá. E muitas vezes nesse combate está escrito, vocês não leram que está escrito, está escrito, está escrito. É demais. Não tem base nenhuma em sentimentos. E o homem de hoje está vivendo uma sensação. Ele quer ter sensação. Ele quer ter uma emoção. E ele acredita que na emoção, então ele tem a aprovação de Deus. Errado. Bom! Vamos quebrando e decapitando os demônios. Porque uma obra foi feita. E eu sou aquilo que a Bíblia diz que eu sou. Eu tenho aquilo que a Bíblia diz que eu tenho. Eu posso aquilo que a Bíblia diz que eu posso. Invariável. Quando é que eu vou assumir isso como algo que não varia mais? Está feito, obra feita. Diga assim, obra feita. Cruz do Calvário é obra feita. Então você toma posse do que já foi feito. Não será feito, você não será vencedor, você é. Você não será curado, você foi. Você não será abençoado, você é e para sempre. Bendito Deus e Pai de nosso Senhor Jesus Cristo, que nos tem abençoado, presente e contínuo, com toda a sorte de bênçãos espirituais. Mas pastor, isso é espiritual, que na verdade eu preciso é de um queijinho lá em casa. O que Jesus conquistou, quem ele é e o seu reino é para nós aqui. O que você precisa? Ele é a sua provisão. O que você precisa? Ele é a tua saúde. O que você precisa? Ele é a sua alegria. O que você precisa? Ele é a tua força. O que você precisa? Ele é a tua coragem. Aleluia! Ele não, bastou, mas eu estou velhinho, então ele te renova. Aleluia! Para te dar a força da sua juventude. Olha aí, glória a Deus, hein? E você não vai pagar dinheiro com vitamina, não vai no médico fazer uma harmonização, esse negócio todo. Porque o Espírito Santo só trabalha, e esse é que é o detalhe. Ele só trabalha tudo isso que ele é na sua vida, se eu e você crermos. E toda crença tem um posicionamento. Eu estou ouvindo essa mensagem, pastor, que maravilha, legal e tal. Aí eu começo a sair da igreja e já falar, meu Deus, está difícil, hein? E aí eu começo a anular tudo aquilo que eu disse que eu creio durante a semana. É, vou te falar, essa coluna, meu Deus do céu. Eu tô com essa coluna tá assim comigo há 8 meses. Eu vou te falar, hein, tá. Tem ou não tenho crença? Quem tem verdadeira crença age com base na crença. Mas tu, Edson, não está entendendo, está doendo ainda. Continua. Uma vez eu tive uma experiência, há muitos anos atrás. É ruim, né? Porque assim, quando às vezes você recebe determinados ataques, falando nessa área, porque ontem eu estava ministrando sobre isso, nessa área de cura, de saúde, né? Porque Deus fez uma obra na cruz do Calvário, o que está escrito é o que vale, você não tem a dúvida disso. Agora, se a gente vai experimentar tudo isso, depende muito da nossa visão.

0: visão, como crença e posicionamento. Então, eu estava tendo não era uma crise de dor, de coisas nas articulações. E a gente, eu sou médico, né? Então, bom, bota os negócios assim, aí vem. E o inferno. É, você é médico, já sabe, hein? Tua situação é gravíssima, hein? É isso, isso, isso. Ele só tentando me quebrar. E aí, estava me dando uma certa limitação. Mas saía para trabalhar, fazer o que eu tinha que fazer, e só de raiva. Chegava mais de noite, piorava. Sabe o que eu fazia? Gente, eu só estou contando, eu não quero contar a experiência, para você não olhar para mim, pastor. Isso aqui é para todos nós. Só que eu tenho que entender o processo, como você trabalha. Chegava em casa, pegava meu short de correr, minha blusa, botava o tênis. No momento que eu dava as primeiras passadas, sentia dor. Depois de 10, 15, melhorava. Quando eu estava lá nos 500 metros, que eu ia dar a minha corrida, parava. Corria o que eu tinha que correr. Pastor, e aí, beleza? Voltava, tomava banho, voltava a dor. Mas eu estou num combate. Num combate de resistência. Um combate firme. Quer saber? Não vai me parar, vou fazer o que eu tenho que fazer. E continuava fazendo o que eu... Diversas vezes fiz isso, por um período talvez de uns 6, 7 meses. E no final, um dia acordo, estou andando, nem prestei atenção. No meio do dia eu vi, caramba, estou sem dor. Aí o Espírito Santo falou, você venceu. Simples. Quer ter experiência de cura? Tem que ser dessa maneira. Mas todo dia falar do problema, falar dela, falar não sei o que, que ela está assim, está pior, não sei o que das quantas e tal, para lá, para... Meu irmão, não vai dar. Ou você luta, ou não luta. O corpo é templo do Espírito Santo. Comprado por sangue precioso. O templo do Espírito Santo, que é o seu corpo, não é destruído. O inferno não pode limitar o seu corpo, porque ele simplesmente quer fazer isso. Tu tem que dar uma tapa na orelha dele. Como você não pode dar literalmente, você age com base na verdade.
1: Muito bem, você ouviu essa mensagem. E agora eu quero fazer um convite maravilhoso para você. E isso só depende de um coração aberto. De você poder receber, se você nunca fez isso, de você poder receber a Jesus como Senhor e Salvador da sua vida. E se você fizer essa oração comigo de maneira sincera, você será transformado, como diz a palavra, numa nova criatura, de dentro para fora. Ok? Vamos fazer juntos essa oração? Se é o teu desejo e é a sinceridade do teu coração, repita comigo. Senhor, ao ouvir a tua palavra, foi gerado fé no meu coração. E com base na tua palavra e de sincero coração, eu entrego a minha vida e te recebo como Senhor e Salvador. Vem, Senhor, com teu Espírito Santo habitar em mim. Cancela o meu passado, porque eu não te conhecia. Mas a partir de hoje, eu vou andar contigo todos os dias da minha vida. E eu declaro, com base na tua palavra, que a partir de hoje, eu sou um santuário vivo da presença do Espírito Santo. Em o nome de Jesus, amém. Agora eu te convido, você recebeu a Jesus como Senhor e Salvador, a você procurar uma igreja local, perto de onde você mora, e você possa se congregar, porque é muito importante você estar no corpo de Cristo, e você crescer junto com os teus irmãos, e junto com o poder vivo dessa palavra, da qual também mudou a tua vida. Grande abraço.
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9: Eleições 2026. O Exército vai reforçar a segurança durante o primeiro turno em 15 cidades do estado do Rio. Ao todo, 6.332 militares das Forças Armadas serão empregados na operação. Além da capital, a atuação também está prevista em Belfor Roxo, Duque de Caxias, Japeri, Mesquita, Nova Iguaçu, Nilópolis, Queimados, São João de Meriti, Seropédica, Itaguaí, São Gonçalo, Itaboraí, Magé e Niterói. O primeiro turno será no dia 4 de outubro. Uma iniciativa das Águas do Rio, em parceria com o Senac RJ, oferece 285 vagas para cursos gratuitos nas áreas de gastronomia, beleza, gestão e negócios. As oportunidades são destinadas a moradores de Bom Sucesso, Copacabana, Tijuca, Madureira, Nova Iguaçu, Japeri, Queimados, São Gonçalo e São João de Meriti. As pré-inscrições se encerram em 18 de outubro e podem ser feitas no site rj.senac.br. O calor extremo provocado pelo chamado Super El Niño pode causar mais de 13 mil mortes no Brasil até fevereiro de 2027. A estimativa é de um relatório do Laboratório de Impacto Climático da Universidade de Chicago, nos Estados Unidos. O país seria o mais afetado da América Latina, principalmente nas regiões Norte e Nordeste. No mundo, a projeção aponta para 451 mil mortes relacionadas ao fenômeno. Segundo os pesquisadores, os dias de calor extremo podem quase dobrar até fevereiro, com temperaturas de pelo menos 1,2 grau acima da média. 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

0: programa CEZN em família. Esse é o dia que o Senhor fez para nos alegrarmos e nos regozijarmos nele. Eu sou o pastor Márcio Rocha. Me sinto honrado em começar uma semana, começar o dia ao seu lado, onde quer que você esteja. Se você está em casa trabalhando, se você está dentro do transporte público, dentro do seu carro, na escola, onde quer que você esteja, é uma honra começar o dia ao seu lado. Vamos de louvor? Já já a gente volta.
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0: queridos, graça e paz. Eu sou o pastor Ricardo.
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0: Somos pastores da CEZN.
1: E você é muito bem-vindo entre nós.
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9: Então, eu queria fazer uma proposta para você. Veja bem, as pessoas dizem que nesse nosso horário de 5:30 da manhã, a gente está aqui de segunda a sexta, 5:30 da manhã. O Ibope diz que mais de 150 mil pessoas circulam na faixa da 93 para escutar o nosso programa. E eu queria fazer uma pesquisa. Como é que eu vou fazer essa pesquisa? Você vai lá no Instagram da CEZN, @igrejaCEZN, @IgrejaCEZN. Você começa a seguir a gente no Instagram e vai lá na mensagem e vai deixar assim escrito: eu escuto o programa CEZN em família. Eu escuto o programa CEZN em família. Você vai lá no Instagram da igreja, ok? @IgrejaCEZN, vai na mensagem e vai enviar uma mensagem pra gente para que eu possa saber quantas pessoas estão escutando o programa, quantas pessoas são abençoadas pelo programa. Se você quiser deixar seu testemunho lá, pode deixar o seu testemunho ali, você vai nos ajudar e muito. Nós já vamos fazer 4 meses que estamos aqui, né? Nesse horário de segunda a sexta, de 5:30 da manhã, né? Compartilhando com a palavra, orando, né? Recebendo da graça, da unção, e mais do que isso, eu tenho a honra de começar o dia ao seu lado, mas eu preciso saber se você está sendo abençoado e se você escuta o nosso programa. Então você vai lá, @IgrejaCEZN, é o nosso canal do Instagram, a nossa página no Instagram, você vai colocar lá nas mensagens: eu escuto o programa CEZN em família. Chegou a hora de recebermos a palavra do Senhor. Receba!
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11: Por isso que o Jó termina, né, chorando: meu Deus, mas por que você fez isso? É mais fácil você vir aqui, Deus, e falar comigo. Não. Ainda bem que aconteceu tudo isso, porque agora os meus olhos te veem de verdade, eu conheço. Antes eu só ouvia, era só um Deus desconhecido, mas agora eu conheço você. Agora eu sei quem você é. E aí o Davi, vamos fechar, vamos lá. Salmos 51, já entendi aqui, mais 10 minutos passou. 51:10. Amém? Cria em mim, ó Deus, um coração puro. Renova dentro de mim um espírito inabalável, reto, talvez. Não me repulses da tua presença, nem me retires o teu Santo Espírito. Restitui-me a alegria da tua salvação e sustenta-me com o espírito voluntário. Então, ensinarei aos transgressores os teus caminhos e os pecadores se converterão a ti. Irmão, Davi era um ser humano estranho, totalmente estranho, desde o Salmo 24, onde Davi fala sobre permanecer na presença do Senhor todos os dias da sua vida, ele se torna alguém muito estranho, porque a ordem para aquele tempo de comunhão com Deus, se a gente pode chamar assim, de celebração, era uma ordem anual. De ano em ano você se juntava com o povo para celebrar o Senhor. Davi queria fazer isso todos os dias da sua vida. Davi entendeu que Deus podia reinar hoje, amanhã e todos os dias, não só no domingo religioso, não só no dia do culto, não só no dia da reunião, mas todos os dias. Então, uma coisa eu te peço, porque ele encontrou algo no Senhor, e isso eu vou buscar, que eu possa habitar no teu templo, no teu santuário, na tua presença, todos os dias. Agora, esse salmo aqui inaugura para Davi, sem perceber, quem sabe, ou percebendo de fato, muitos pontos teológicos, que se alguém lesse naquele período, poderia dizer que Davi estava virando uma seita herege. Por quê? Ele vai falar o seguinte: não me repulses da tua presença, ok, não retires de mim o teu Santo Espírito. Tirar o que, Davi? Não tinha Santo Espírito. Primeiro homem, e até esse tempo ali, de Davi, cheio do Espírito Santo, foi Bezalel, para uma ordem específica, servir ao Senhor na construção do tabernáculo. Não tinha Santo Espírito. Como é que Davi está dizendo para não retires de mim o teu Santo Espírito? Não existia isso. Outra coisa: restitui-me, torna-me dar a alegria da tua salvação. Que salvação, Davi? Não tinha salvação. Cristo Jesus, 3 anos, talvez um pouco menos de 4 anos na frente, viria a nascer, e a partir disso conheceríamos a salvação. Davi está construindo um cenário totalmente na expectativa daquilo que Deus está fazendo. E aí ele continua dizendo: restitui-me com o espírito, ou torna-me dá, ou me sustenta com o espírito voluntário. Outro problema, porque só quem servia ao Senhor era a tribo de Levi. Então Davi, de uma forma futurista, profética, ora muitas das coisas que nós vivemos hoje. O Espírito Santo habitando em nós, a possibilidade de forma voluntária nos envolvermos, mas tudo isso com base na salvação. Por que que Davi fala: restitui-me, torna-me dar a alegria da tua salvação? Davi entende que nesse contexto eu perdi alguma coisa que me fez ficar em casa, cuidar das minhas coisas, pecar contra o Senhor. Eu perdi a alegria da salvação. Que alegria é essa? Saber que não tem o que eu fazer, não tem o que eu comprar, não tem preço, é algo que não depende de mim, é graça. Eu perdi a alegria de saber que eu estou sendo cuidado, eu estou sendo guardado, eu estou sendo protegido pela graça e pela salvação. E ao perder essa alegria, eu preciso ser alguém que trabalha, batalha, que busca conquistar os próprios sonhos, porque não tem alegria da salvação. Eu ainda estou batalhando para conquistar alguma coisa, buscando alguma coisa com o meu próprio braço e força. Não tenho alegria em saber que sou salvo. E aí esse é o contexto que Davi se enfia ali para ser o homem segundo o coração de Deus. Deus resiste ao homem soberbo e cheio de si mesmo, mas ele dá graça, ele traz alegria a quem é humilde. E aí vale pensar, por exemplo, a teologia, não acadêmica, mas a teologia prática e aplicação, dizia uma frase, ou diz até hoje, que Jesus não precisou fazer nada para Deus dizer que o amava. Você está comigo? Quando Jesus foi batizado, ele não tinha passado pelo seu ministério, não tinha obras, não tinha ministério, não tinha feito nenhuma ação ainda para os céus se rasgarem e aquela voz e aquela espécie de imagem de pomba vir sobre Jesus e a voz dizer: eu tenho prazer em você, eu me agrado você, você é o meu filho amado. Antes de começar o ministério, Wallace, antes de servir, sim, mas não é sobre não fazer nada para Deus te amar, porque tem uma coisa que agrada o coração de Deus, é um coração arrependido, quebrantado, humilde. E o Davi, olha aí, sabe Davi, um minutinho, acabou que você volta. O Jesus, não sei se você sabe disso, era um fariseu, um mestre fariseu, passou nas provas, ele era reconhecido como mestre fariseu, os fariseus o chamavam mestre, porque ele era um mestre fariseu. O Jesus está ouvindo durante dias o apelo de um maluco no deserto. Seu primo, mas é maluco. Família bem maluca de Jesus. Arrependam-se, fariseus, hipócritas, raça de víboras. Irmão, Jesus, sem pecado, sem maldade, sem teologia torta, ele caminhou de acordo com o convite de João Batista. Eu me arrependo. Irmão, é a graça de quem é muito perdoado. Não é que cometa um pecado, mas se reconhece pecador. E esse é o problema de gente que perde a alegria da salvação. Ele se acha muito bom. Ele vai construindo uma narrativa que ele começa a ver a primavera chegar e começa a pensar: não preciso mais pedir perdão, não preciso mais consertar meu coração, eu não preciso mais me envolver com essa ordem de arrependimento. Está tudo certo, a primavera está chegando, está florescendo, está dando certo. Ele se perde nas conquistas da sua vida e acha que tem a ver com ele, com o que ele fez, com as suas mãos e não com a graça do Senhor. Ele perde a alegria da salvação, ele se torna soberbo, ele se torna orgulhoso, ele não sabe mais que depende do Senhor para tudo o que faz e que há. Por isso que Jesus agrada a Deus se movendo, se tornando humilde. Se é para se converter, eu me converto. Se é para arrepender, mas de que pecado? Irmão, essa é a coisa mais bela do evangelho, é se possível fosse, alguém não ter pecado se arrepender, a coisa mais bela, porque se é o convite para o reino, se é esse o preço que eu preciso pagar para adquirir esse tesouro, eu me arrependo. Jesus sem pecado, sem erro, o próprio Deus em forma de homem, que veio para servir, o Jesus. E aí, a gente constrói narrativas eclesiásticas, institucionais, de religião, que se fizermos um apelo, o pastor não pode se arrepender, tem que se arrepender em outra igreja, porque a igreja fica assim: como assim o pastor está se ajoelhando? Como assim? Ó, eu sou líder, não posso fazer isso, eu preciso esperar os meus liderados se ajoelharem para eu orar por eles. Soberbos, orgulhosos, gente que a gente se torna, perdendo a alegria da salvação, aprendendo que tudo que temos e somos, a primavera que se instaura sobre a nossa vida, tem a ver com o que eu estou fazendo, e não com o que Deus está fazendo comigo. Se você quer ser um homem abençoado, pare de buscar ser abençoado, e a bênção te atropela. Não tem a ver com o que você vai conquistar, com quanto você trabalha, tem a ver com uma confiança, irmão, e esse que é o desafio. Como é que você fala para alguém confiar? Um homem de verdade, um homem, é o desafio de um homem de verdade, confiar em Deus, porque um homem de verdade, não um garoto, um homem de verdade, uma mulher de verdade, é batalhador. Povo brasileiro, nós vamos para cima. Só que o para cima tem que ser para cima de Deus, e não para cima de conquistarmos o que precisamos. Quantos de nós esperam viver o testemunho? E aí tem um conflito ideal também aqui. Ah, eu queria ver aquele testemunho de um carro chegando em casa com 10 cestas básicas e falar assim: olha aí, Deus mandou para você, irmão. Isso é para o necessitado que precisa de pão. Vai ver, você é o cara da semente. Deus está dando semente, você não sabe reconhecer. Ei, está aqui semente para você. E você falando: ah, eu queria tanto viver como dependente, como uma pessoa que precisa. Maior é o que está servindo, irmão. Porque quem precisa ser servido tem necessidade. Ah, eu queria viver tanto a experiência de receber 10 cestas básicas. E o incircunciso é o cara que pode doar 20 cestas básicas. Mas quer viver a experiência de receber 10? Irmão, se torne um cristão. Vá para o mercado, compre uma cesta básica e doe para alguém. Queria viver? Viva! Seja a resposta de Deus na vida de alguém. Isso serviu ao Senhor. Serviu ao Senhor. Que coisa louca. O universo que Cristo criou. Porque Cristo não é cristão. Sabe disso, né? A gente criou aqui uma. Cristo criou uma igreja, família dele, ok. Mas Cristo quer que todo mundo se ganhe. Ou que seja ganho. Então Deus não é cristão, Deus é Deus, ele é além de qualquer nome que a gente possa dar. Deus não se diminui a Cristo, Cristo se diminui ao homem. Então vamos lá, vamos construir isso juntos. Então o ser humano é o ser humano de Deus, ele criou. E aí o que eu gosto de ver no Instagram, por exemplo? Às vezes eu fico vendo aqui o vídeo e sempre aparece um cara, ou pessoas, homens, totalmente desvestidos de uma característica cristã. Não é um pastor consagrado, ungido, ou um representante de Deus, é um homem. Alguns são funkeiros, alguns, se você correr o Instagram, você vai se... Meu Deus, quanto palavrão! Porque não é um homem de Deus que jejuou, que orou, não é um homem cristão de Deus. Vai para a rua. E aí, alguns que eu sigo, por exemplo: ô senhora, tudo bem? Meu patrão mandou eu vir aqui, te entregar aqui. Aí uma cesta básica. Mas quem é seu patrão? JC. A mulher começa a chorar, irmão. Quanta gente que começa a chorar antes da brincadeira ser descontinuada. Meu Deus, eu sabia que você não ia me abandonar. Como assim, irmão? Eu fico pensando, oh Deus, você está sendo, Deus está se perdendo nesse negócio aí. Porque como é que você usa um cara desse? Quanto funk tem ali? Quanto heresia tem ali? Aí a preocupação de Deus, você acha que é com um cara santo ou com uma pessoa que precisa ser alcançada? O problema é que tanto a mula que está sendo usada como a pessoa que precisa ser alcançada porque orou para Deus, Deus não abandona, estão envolvidos com Deus. Imagina o coração dessa pessoa que orou de manhã, pai, eu não tenho o que dar para meus filhos. Parece um cara maluco do nada, cheio de tatuagem, com piso, com bico, com caminhonete, tocando funk. E a pessoa ajoelha e fala, meu Deus, obrigado, eu sabia que você não ia desamparar. Está sendo usado. Só que imagina esse cara ouvindo isso todo dia, coração grato. Rapaz, de novo Deus se enfia na história. Rapaz, de novo Deus se enfia na história. Ele está sendo evangelizado, não sabe. Entregando a cesta básica, ele está aprendendo que Deus é fiel, que Deus se faz presente, que através de uma brincadeira, através de um vídeo viral, através de uma ideia que ele teve idiota na casa dele, vou fazer um vídeo para dar um ibope, Deus se faz presente. Sabe qual que é a crise da igreja brasileira? Achar que culto é domingo, que Deus é domingo, que Cristo é domingo, que acontece aqui. Como eu disse, o Spurgeon dizia já, o culto não é suficiente. Não importa se você jejuou para vir para a igreja, porque hoje eu tenho uma oportunidade na igreja, eu vou servir, vou cantar no louvor, irmão. Isso é coisa de gente infantil. Gente infantil, que não está pronto, não venceu guerras internas e externas. Não está pronto para reinar, para servir ao Senhor. Vai continuar sendo escravo, não amigo. Porque gente de Deus vai jejuar para trabalhar. Vai jejuar hoje, por quê? Vai para a igreja? Não, vou trabalhar, vou costurar, vou fazer pão, vou vender roupa, vou trabalhar, vou jejuar. Porque é um crente. Ele lê a Bíblia, ele ora, ele jejua, ele vive com o Senhor. O que, que adianta dizer? Cheguei na hora marcada, que já seria um grande avanço. Já seria um grande avanço, a gente não faz isso, né? Nem hora a gente consegue fazer. Já seria um grande misericórdia, aleluia. Ó, cheguei, pastor, todos os cultos dos últimos 20 anos, cheguei na hora. Mas o cara não lê a Bíblia. O que, que adianta? Vai ele o relógio para o inferno. Não, cheguei, ó, eu parei bem, olha, você viu como é que eu parei bem o carro na rua? Eu fiz pro cara assim, vem, vem, manobra, pá, não sei o que, passou certinho, 20 centímetros aqui, 20 aqui, e que adianta, irmão? Que adianta? Vai a vaga, o carro, o motorista, tudo, todo mundo. Que adianta? Que adianta louvor? Que adianta câmera? Que adianta som? Que adianta cadeira? Tudo isso que a gente tem, se a gente insiste em pensar igreja domingo à noite. Talvez Deus queira, inclusive, destruir tudo isso para que você entenda que igreja é domingo à noite, é todo dia, é segunda-feira, é terça-feira, é quarta-feira, é quinta-feira, é todo dia. Quando nós começarmos a jejuar na segunda-feira para sair para o trabalho, nós vamos viver uma vida de propósito, cheia de Deus, totalmente abastecidos. Quando começarmos a ler a palavra, não porque eu vou dar palavra de oferta na igreja, mas porque eu quero me relacionar com Deus da palavra, irmão. Comece encontrando a sua Bíblia em casa. Tem gente que não sabe onde está a Bíblia. Eu sei que tem uma Bíblia, não sei onde está, não. Está guardada em algum lugar lá. Está bem guardada porque é preciosa. Eu sei, irmão, é preciosa. Mas é aberta e lida. Fechada não adianta de nada. Eu sinto Deus distante. Comece a se tornar perto de alguém. Porque a fé vem pelo e ouvir a palavra de Deus. Você está triste? Fale com alguém que esteja triste também. Sobre a fé que você tem. Ó, eu sei que Deus é fiel. Deus consegue, Deus vai te alcançar, a sua família, a sua casa. Você está falando e ouvindo, falando e ouvindo. É que tem gente que é tão mimimi que quer ser ovelha o resto da vida, só que esquece que a ovelha existe para morrer e para ressuscitar um leão. É assim com Jesus, era um cordeiro, mas um cordeiro que morreu e ressuscitou como leão. Então todo mundo quer ser cuidado. Ai mimimi, ai pastor vem cá, pastor faz isso, se o pastor não fizer eu não faço também, pastor precisa de um abraço. Irmão, tem uma tecnologia no ser humano, que é nova tecnologia, atual, tá? Que se você parar na frente de alguém, abrir os braços, alguém te abraça também. É, eu sei que é nova, é atualização, últimas semanas. Mas se você vê alguém, ah, ninguém me abraça, abre o braço assim, ó, de maluco, na frente de alguém, te abraça também. Ninguém fala comigo, fala oi. Tá bom de maluco, fala oi. Eu duvido que o cara não falou com você, vai falar oi, gente estranha. Mas vai falar. Então nós não precisamos mais, irmão, olha só, a equação de Jesus, Mateus 9. Jesus via os discípulos, uma grande seara, ovelhas como sem um pastor. Você pegou já? Como sem um pastor. Não é que não tinha pastor, era como sem um pastor, desgarrada. Mas o que faltava? A gente se converter? Ovelha se converter? Ovelha se ganha? Não, irmão. A oração, o clamor é: nós precisamos de trabalhadores. Porque a ovelha que está como sem um pastor não percebe que tem pastor, é só como sem um pastor. Ela tem um pastor, o bom pastor já tem ela como domínio dele, é propriedade do bom pastor. Só que o bom pastor usa a gente para se manifestar, você e a mim. Por isso que ela está como sem um pastor, porque não tem trabalhador para se fazer presente, para ela sentir que é cuidada e amada. Você entende como é que isso é uma via de mão dupla? Ao mesmo tempo, você precisa aprender, então, a ser cuidado pela igreja que você pertence e cuidar da igreja que você pertence. Você serve e é servido, porque tem gente que não sabe ser servido mais, não sabe ser honrado. A gente vê isso todo dia na igreja. Às vezes, a nossa igreja tem muita cesta básica. Aí você chama um irmão, leva para sua casa uma cesta básica. Não, não preciso. Como assim, irmão? Não entendi. Não precisa do quê? Falei para você levar a cesta básica. Não, que isso, não preciso do trabalho. Aí ora, Senhor, continua abençoando minha família, continua me dando sustento. Ué, eu não estou entendendo, irmão. Leva a cesta básica. Ele acha que estou falando de pedinte, de necessidade, não de honra. Não entende. Ô, irmão, quero tomar um café com você. O cara não abre nada da vida dele, não fala dos problemas, da dificuldade, nada. Aí sai da igreja, depois de 10 anos, não me senti pertencente. O pastor é tóxico, é abusivo. Mandava chegar na hora, não me senti cuidado. O cara não conversa com ninguém. Não toma café, não conversa, não pede ajuda. Ele não fala, eu preciso de ajuda. Não. Não fala. Aí, o pastor não fala comigo. Você pediu ajuda, cabeção? Você falou que precisa de ajuda? Ninguém me ama. Ué, fale com alguém para ter para te amar, então. Deixa de ser besta, abestado. E fale com alguém, por favor, me ame. Me ame, por favor. Ué, o que tem, irmão? Pastor, me desculpa. Eu não me sinto amado. Você pode me amar? Resolvido, cabeção. Pastor, me desculpa. Eu não me sinto ouvido. Você pode me ouvir? Resolvido. Pastor, me perdoe. Eu não me sinto abraçado. O que adianta você ficar 10, 20, 30 anos na igreja sem se sentir acolhido, abraçado, família? E o que você acha que tem bola de cristal aqui, gente?
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9: Posso orar com você, Pai, em nome de Jesus? Obrigado por toda provisão, livramento, cura, por toda manifestação do seu poder nas nossas vidas. Te peço para que o Senhor cure os que estão enfermos, que o Senhor liberte os encarcerados e que o Senhor traga consolo ao coração daqueles que perderam um amigo ou um ente querido. Pai, em nome de Jesus, nós louvamos a ti e declaramos sempre: tu és o nosso Senhor e nada nos separará desse tão grande amor. Terminamos por aqui mais um programa. Amanhã estamos de volta às 5h30 aqui na 93, no programa CZN em família. Deus te abençoe. Graça e paz.
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12: 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Por aqui, a estimativa é que ocorram 13 mil mortes. O Super El Niño pode ser um dos mais fortes já registrados na história. 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

0: demais estar com você em casa, carro, trabalho, pelas ruas da cidade online. Você já baixou o app, tá na estrada, pisa fundo, hein? Calma, vai devagar. Você chega lá, vamos seguir juntinhos por aqui, tá combinado? O meu desejo
1: vai ser feliz.
0: Vamos juntos, combinado.
2: Falando

todo ser que respira louve ao nosso Deus, Criador dos céus e terra, adorado seja teu santo nome, nesta manhã de segunda-feira, Deus de maravilhas. Gratidão por mais uma semana que se inicia, aliás, começou ontem, não é? Domingo. E aqui estamos nós, enfrentando tudo, porque o Senhor vai adiante de nós. Vem, Paizinho, e perdoa os nossos erros e pecados, nossas iniquidades. Necessitamos e precisamos do teu perdão. E ainda, Senhor, que estejamos cercados, tanto atribulados, mas estamos certos de que todos os nossos inimigos são e serão derrotados, pois cremos no Deus invencível nas batalhas. Deus, que acalma a tempestade, que faz o impossível. Sim, o Senhor opera o inimaginável na vida do que crê, que estende a sua boa mão, Senhor, nos sustenta com a sua destra fiel. Que seríamos nós se não fosse o Senhor? Colocamos em tuas mãos o que nos preocupa, Senhor, o que nos entristece, todas as nossas demandas, Pai. Tu és o Deus que promete nos guardar, no deitar, no levantar, no ir, no retornar, guardar o nosso coração das contaminações deste mundo. Queremos sabedoria e discernimento para vivermos de forma altaneira, Senhor. Haveremos ainda de glorificar a Ti e cantar o hino da vitória, Senhor. É o Senhor quem nos garante a vitória. Queremos Te louvar com todo o nosso ser, Paizinho. Continua a cuidar de nós, da nossa família, bairro, cidade, estado. Toma o Brasil em Tuas mãos, Senhor. Está chegando o momento da eleição, Senhor. Que em nossos corações tenhamos discernimento para votar como um cidadão, Senhor, acima de tudo, cidadão do reino dos céus, com os nossos valores e princípios, Senhor, colocar pessoas que realmente vão honrar a Ti e ao Seu povo, ao nosso povo brasileiro, Pai. Liberta-nos das mãos dos malignos, Senhor, dos opressores, Senhor, dos ladrões desta nação. Deus, toma, Senhor, o Brasil em Tuas mãos. Sara nossa terra, que haja paz entre as nações, que haja paz no Oriente Médio, que haja paz em Israel. Nós oramos em nome daquele que é sobre todo nome, Jesus. 6:09, bom dia.

0: Tá aí Lucas Agostinho, Samuel Messias e Eliezer de Tarsis, Love ao vivo. 6:14.
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Sal, Deus é Deus. Antes, Elane Martins, a palavra. É só 93 FM, sua manhã abençoada. De segunda-feira aqui. Em casa, no carro, no trabalho, você que tá aí online. Olha, um abraço aí, você do busão, trens, metrôs, barcas. Turma ligada aí nos transportes alternativos, os aplicativos. Ei, dia abençoado pra você, vamos seguir juntinho, está combinado. Olha, uma semana abençoada aí pro Gilber Raposo de Badu, Pendotiba, Niterói, tomando aquele café com a gente. Ainda Ana Dalva de Mesquita, desejando assim uma semana repleta de vitórias, amém. Um abraço pro Jonas da Silva Melo, já orando aqui com a gente. Flávia Marinha, alô Jacarepaguá, deixando um alô pra toda a família. Dizendo assim, ó, um dia cheio de alegria, presença do Altíssimo. Rubens e também a pequena Camille, a todos da 93. A paz, querida, que Deus abençoe grandemente a sua vida, tá? Mandar um abraço aqui carinhoso da Raquel. Mandar um abraço aqui da Raquel Santana, alô Santa Cruz, pra mana Neuza Regina de Madureira. Deus completa mais um ano de vida. Neuza, parabéns pra você nesta data, querida. Muitos anos de vida. Aliás, você que completa mais um ano de vida. Parabéns, felicidade. Vai ser feliz, é o nosso desejo aí pra você. É, daqui a pouquinho tem mais por aqui, mais oferecimento. Você que tá mandando áudio, bom dia pra você. Chega ele, Samuel Miranda.

0: ainda se não fosse a mão de Deus ao vivo. Hora certa, confere. 6:30 no Rio. 93. 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
1: Bom dia, Márcia, bom dia pra você que tá aqui. Olha, já aconteceu de você pisar em falso e ficar o tornozelo doendo? Já aconteceu de você dormir, às vezes, com o travesseiro mais alto, de mau jeito, no outro dia aquela dor no pescoço, que aquilo incomoda? Agora imagina a pessoa que tem uma dor crônica, uma dor em articulação constante. É aquela dor que vai no joelho, é aquela dor na coluna, é aquela dor no quadril, e você vai ficando à base de remédio. Por quê? Porque tem uma falsa sensação de que o remédio é a solução. Aí alivia, daqui a pouco volta. Você vai tomando, e não sabe que aquela inflamação, aquele processo vai evoluindo, vai piorando. Por que que a creatina, ela é importante? 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É o líquido sinovial, é o que lubrifica, porque é igual uma peça. Você já deixou uma peça, um alicate, alguma coisa assim, você deixa no tempo, molha e fica. Quando você encontra, aquilo está seco, dá um trabalho danado para fazer voltar a movimentar. A mesma coisa é nossas articulações. Se você comprometer o líquido sinovial, você vai travando. Daqui a pouco você não consegue abaixar, amarrar o sapato. Você não consegue se levantar sozinho, sozinha da cadeira, do sofá. Tem que vir alguém te dar a mão e levantar. Não é só o excesso de peso que faz isso. Articulação, principalmente das pernas. Por isso que essa é a melhor fórmula, Márcia.
0: Que maravilha. Agora tem aqui a pergunta do Jair, de Duque de Caxias. Um abraço, Jair. Ele é taxista, está sempre ouvindo a gente. Olha, passa horas sentado no volante e fica com a mente esgotada do trânsito. Diz também que o corpo está travando. Ele pergunta se tomar Ultra Creatina pode ajudar em alguma coisa.
1: Pode sim, pode, porque nessa fórmula já foram colocados ativos, porque não é só a saúde física, não é só a questão de articulação da musculatura, é saúde mental, saúde cognitiva, afastando demências, o Alzheimer, o Parkinson, cuidando do coração. 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
0: É, e o Rio de Janeiro terá uma segunda-feira de calor, a variação de nebulosidade, temperatura deve chegar a 28 graus, a mínima 22 graus. Há possibilidade de chuva isolada à noite, principalmente em alguns pontos aí da cidade.
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0: E chega ele por aqui nos mostrando aí o melhor caminho. Léo Vieira, bom dia, Léo.
4: Bom dia, Márcia Cartier, bom dia pra você, bom dia pra todo mundo ligado na 93 FM, uma manhã abençoada a todos. Tô de olho na movimentação do trânsito nas vias expressas, começando a cobertura do trânsito nesta manhã de segunda-feira, de olho na Avenida Brasil. Quem circula em direção ao centro perde tempo entre Irajá e a chegada à Parada de Lucas. Observo retenções também entre Cordovil e a chegada à Penha e lentidão a partir de Ramos até a chegada ao Caju. Quem está optando pela linha vermelha, panorama de dificuldades entre a passagem pelo Batalhão da Maré até a chegada ao Caju. Na saída da Baixada Fluminense, o trânsito é pesado entre Caxias e a passagem pelo Parque das Missões. Para quem está circulando entre a Penha e o centro, dá para ganhar um tempinho entre Ibiapina e Ruranos, ou mesmo na circulação através da Leopoldina Rego e a passagem pela Cardoso de Moraes até Bom Sucesso. São opções para o motorista ganhar um tempinho nesta manhã. 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Léo Vieira para 93 FM, a rádio que conquistou o meu coração.
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0: Tá aí Anderson Freire e Natália Braga.
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0: 6h43 no Rio. Ele já tá por aqui.
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0: Marcos Caetano, bom dia.
5: Bom dia, Márcia Cartier. Muito bom dia a todos os ouvintes da 93 FM. Uma ótima segunda-feira. Os dois detentos que fugiram do presídio Joaquim Ferreira de Souza, em Bangu 8, na zona oeste do Rio, foram transferidos para Bangu 1 e passaram a cumprir regime disciplinar diferenciado. Segundo a Secretaria de Polícia Penal, Jerel Luciano Palme, conhecido como Holandês, e o colombiano Juan Esteban Pérez estão em celas individuais. Os dois foram recapturados horas após a fuga no sábado. Eles renderam um policial penal, roubaram a arma do agente e escaparam pelos fundos da unidade usando uma corda feita com lençóis. Nos Estados Unidos, a SpaceX, empresa do bilionário Elon Musk, tenta realizar hoje o 14º lançamento da Starship, a partir das 9h15 da manhã pelo horário de Brasília. A decolagem será feita na base da companhia no Texas. O voo sem tripulantes será o primeiro em que a nave deve dar voltas completas ao redor da Terra. A expectativa é alcançar 275 quilômetros de altitude e completar cerca de seis voltas completas ao redor da Terra. A expectativa é alcançar 275 quilômetros de altitude e completar cerca de seis. Os objetivos da missão é lançar no espaço as novas versões dos satélites do serviço de internet Starlink. 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
0: Lembrando que vem agora Ilustrações do Reino com nosso querido pastor João Ribe Pagliarin. Em seguida, o horário político. Fica com a gente.
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7: Aquele navio foi apanhado por um tremendo temporal. O leme se perdeu. A embarcação se descontrolou. Era um navio de carga, não era navio de passageiros, não. Mas os tripulantes, os trabalhadores daquele navio, apesar de marinheiros experientes, ficaram apavorados. E o navio foi jogado contra os rochedos. A embarcação foi despedaçando. E pessoas caíam ao mar. E muitos se fraturavam na queda porque caíam sobre os recifes, sobre os rochedos. Foi uma tragédia. Gritos de pavor. Gritos de socorro. Vidas sendo perdidas. Um barco de pesca que passava por ali, vendo a tragédia, desceu vários botes ao mar. E os homens com muita coragem arriscaram as vidas para recolher os náufragos. E ficaram ali horas e horas trabalhando, mas a tempestade só fazia aumentar. O mar tinha se tornado implacável. Parecia que o mar queria tragar a todos, destruir cada pessoa ali para que não ficasse uma só. Mas os homens lutaram contra as águas, contra as ondas e conseguiram recolher todos. Todos, menos um. Quando fizeram a contagem, estava faltando um homem. Um desconhecido que, aliás, tinha entrado naquele navio ali no porto. Não tinha feito amizade com ninguém, ninguém sabia sequer o seu nome, mas faltava aquele homem, aquele estranho. Pobre coitado. Primeiro dia de trabalho e encontrou um fim tão terrível. Estaria vivo ainda? Quando o barco de pesca deixou os náufragos ali no continente, muitos à praia ficaram se perguntando: e agora? E aquele que ficou? Será que ele está vivo? Está ferido? E agora? E um dos moços ali daquele lugar, chamado João Marinheiro, disse: quem vai comigo buscá-lo? E ninguém soubesse. Vamos, quem vai comigo? Vamos tentar resgatá-lo. E ninguém quis. O João Marinheiro disse: então eu vou sozinho. Eu vou no meu bote. Eu vou sozinho. E muitos diziam: não, João, não vá não. Ali é perigoso. Muita gente já morreu ali. Não, eu irei. Tem uma pessoa lá precisando de mim. Foi aí que a mãe do João Marinheiro se aproximou dele. Uma senhora vestida toda de negro, guardando ainda a viuvez, abraçou o filho e disse: Joãozinho, meu filho, não vá, não faça isso com a sua mãe. Mãe, eu tenho que ir, tem uma pessoa lá precisando de mim. Não, meu filho, não vá. Você já se esqueceu que o seu pai morreu afogado no mar? Você já se esqueceu que eu tive que criar você e o seu irmão sem a ajuda do seu pai, porque um dia ele foi também no mar em tempestade e nunca mais voltou? Não, Joãozinho, não vá. Mãe, eu preciso ir. Tem alguém ali precisando de mim. Eu tenho que socorrê-lo. Joãozinho, você não se lembra do seu irmão Guilherme? Que ele também um dia se aventurou no mar há 5 anos atrás e nunca mais voltou. Não sei se o seu irmão está vivo, está morto. Ele desapareceu. Agora, Joãozinho, se você for e morrer, o que será da sua mãe? Não, meu filho, não faça isso comigo. Eu não suportaria a dor de te perder. Você é tudo que eu tenho. E ele disse: mãe, eu preciso ir. E abraçou a sua mãe, deu um beijo naquela face cheia de lágrimas, pegou o seu barco e foi sozinho. Foi sozinho, remando. E à medida que ele foi entrando no mar e desaparecendo, o mar foi ficando mais revoltado. E ele foi justamente em direção aos penhascos, onde talvez tivesse ainda um sobrevivente. E ele precisava achar aquela pessoa. E ele foi com coragem, o seu barquinho sendo açoitado pelas ondas, e ele ali controlando a embarcação, tirando a água sempre que possível, e avançando e gritando: tem alguém aí? Tem alguém aí? E a tempestade, e as ondas, e a água, e a chuva, e o mar, e ele gritando: tem alguém aí? E ele viu no meio dos penhascos um homem desfalecido. O homem estava desacordado, desmaiado. Ele pensou: será que ainda vive? E ele se esforçou para se aproximar ali, jogou uma âncora entre as pedras e começou a andar entre os rochedos enquanto as ondas açoitavam seu corpo. E ele se aproximou daquele homem desfalecido e, milagre, ainda respirava, o coração ainda batia. O homem estava barbudo, cabeludo, muito sofrido, machucado. Ele pegou aquele homem nos braços e fez uma força tremenda e conseguiu colocá-lo dentro do barco, tirou a âncora das pedras e voltou remando, voltou quase desfalecido. E quando estava a quase 100 metros da praia, o próprio João Marinheiro não resistiu e desmaiou dentro do barco. A sorte foi que alguém que estava ali na praia gritou: olha o barco do João Marinheiro, olha lá o barco dele. E muitos entraram na água e vieram com seus barquinhos também, nem imaginando que o João Marinheiro e o outro estavam desmaiados dentro do barco. E recolheram a ambos e rebocaram o barquinho até a praia. E correu a notícia que chegou aos ouvidos da mãe do João Marinheiro. A mulher ficou desesperada: o meu filho desfaleceu, ai meu Deus, não deixa meu filho morrer, não deixa isso acontecer. Aquela viúva veio correndo pelas areias, desesperada, gritando: meu filho, meu filho, meu filho. E quando ela foi se aproximando daquela roda humana, todos em volta do barquinho onde estava o João Marinheiro, quando ela invadiu o local, quando ela entrou no meio das pessoas desesperadas: João, meu Joãozinho, meu Joãozinho. De repente ela parou de cantar e ela olhou e começou a chorar. E diziam para ela: não chore não, minha senhora, não chore, o João está vivo. Não, mas eu não estou chorando por causa disso, eu estou chorando porque o outro homem é o meu querido Guilherme, o meu filho Guilherme.

e chorava muito, e ela não sabia quem ela beijava mais, se o Guilherme, que há 5 anos não via, ou se o João Marinheiro, que teve a coragem, o caráter, o brio de voltar ali sozinho, arriscar a sua vida para salvar um desconhecido, mas que sem saber tinha salvado o próprio irmão mais velho. A mulher estava muito feliz. E esta ilustração do reino de Deus nos mostra perfeitamente o que o nosso irmão mais velho, Jesus Cristo, fez por nós. Estávamos perdidos no mar desta vida, lançados no meio das pedras, desfalecidos, famintos, desacordados, condenados à morte. Estávamos perdidos, abandonados. Deus perguntou: quem pode salvar esta pessoa? E não houve anjo, nem arcanjo, nem querubim, nem serafim, e nenhuma criatura, nem no céu, nem na terra, nem homem, nem mulher, ninguém quis se arriscar. Mas Jesus Cristo disse: Pai, eu irei, mas meu filho, se você for, você morrerá. Sim, eu morrerei, mas eu vou salvar estas pessoas que estão perecendo. E Jesus Cristo veio, enfrentou a fúria não do mar, mas do próprio inferno. Enfrentou a fúria não do mar, mas da própria humanidade. Mas fez tudo e morreu por nós e conseguiu nos resgatar. Hoje, quando Deus olha para Jesus Cristo, sente imensa alegria no seu coração e contempla toda a humanidade que ele salvou, arriscando a sua própria vida e entregando totalmente a sua alma. Jesus Cristo fez isto por nós. Nós nem o conhecíamos, estávamos perdidos, poderíamos ser estranhos a ele, mas ele não era estranho a qualquer um de nós. Por causa do seu grande amor, Jesus Cristo enfrentou o céu, a terra, o inferno, as profundezas do abismo e nos resgatou da morte. Hoje eu tenho vida, você tem vida e estamos felizes no meio da nossa família de Deus, porque fomos amados e resgatados pelo nosso Senhor Jesus Cristo.

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4: Olá, muito bom dia, queridos amigos ouvintes da 93 FM. Você está no programa Momentos de Paz e Vida, e aqui quem vos fala é o seu amigo, é o seu companheiro de todas as manhãs. Eu sou o pastor Vitor Apolinário. Hoje, manhã de segunda-feira, dia 28 de setembro de 2026. E você acabou de ouvir mais uma linda ilustração do Reino de Deus, contada pelo meu pai na fé, o pastor João Ribe Palharim. E a ilustração desta manhã, ela teve o tema O Resgate do Irmão. E eu já quero aproveitar a grande audiência do programa Momentos de Paz e Vida para fazer a você um convite muito especial. Nesta quarta-feira, às 9 horas da manhã, às 3 horas da tarde e às 7 horas da noite, eu estarei esperando por você na sede da Paz e Vida em Niterói, em 3 poderosas reuniões da busca do Espírito Santo. E como quarta-feira é o último dia do mês de setembro, eu vou estar fazendo uma oração especial, agradecendo a Deus pelo mês de setembro, mas também já profetizando toda sorte de bênçãos para o mês de outubro. Não fique de fora.
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2: 7h25 no Rio. Como é que você tá, hein? Já tomou o café? A gente tá por aqui. Vamos juntos até as 8? Tá combinado. Dia maravilhoso. E aí, o que acontece?
3: O dia chegou.
2: Chega bem demais.

por aqui. Vai ser feliz. Ô, Glória, tava chegando a mulher do pandeiro. Eita, ela vem na unção. Olha, sente. Não

0: Tá cantando, vai. Jesus agora é a Vision Lima. Medley Corinhos de Fogo aqui no ar da 93. Pede, pede, pede, pede
1: pra Jesus.
0: Pedi, servos a dado, ó. Maravilha de Deus. 7h31 no Rio. 93.
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2: Fala, benção, graça e paz. Ótimo dia em Cristo Jesus, segunda-feira, né? Vamos levantar, gente. Vamos trabalhar. Vamos, queridos irmãos, vamos, em nome de Jesus. Queridos irmãos, Salmos de número 78, verso 3 e 4, que maravilha. Olha bem, o que ouvimos e aprendemos, o que nossos pais nos contaram, não nos encobriremos dos nossos filhos. Contaremos à próxima geração os louváveis feitos do Senhor e o seu poder e as maravilhas que fez. Querido, como é que você está compartilhando aí com a sua prole? Como você tem falado dos louvores do Senhor, das maravilhas de Deus que você tem visto, tem observado? Não esconda à futura geração aquilo que o Senhor pode, quer e com certeza fará. Sê tu uma testemunha aos seus.
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0: De volta a ele, Léo Vieira.
13: De volta, Márcia Cartier, ouvinte ligado na 93 FM. Márcia, eu tô de olho na movimentação do trânsito na zona sudoeste da cidade, quem está circulando pela região de Jacarepaguá, ali nas proximidades da cidade de Deus, no acesso à Barra da Tijuca, deve evitar a estrada Marechal Miguel Salazar Mendes de Moraes e Edgar Werneck, por conta de operação da Polícia Militar. Pelo menos 10 linhas de ônibus estão sendo desviadas na circulação pelo trecho. Mais cedo, um ônibus foi atravessado ali na altura da Praça da CDD, ali próximo da UPA, e neste momento ele já foi retirado, mas ainda há barricadas feitas por latões de lixo na região. Para quem está optando no acesso à Barra da Tijuca pela linha amarela e Estrada do Gabinal, no caso da Estrada do Gabinal, o trânsito já é mais intenso na chegada à Cidade de Deus. Pela linha amarela, trânsito intenso entre a Freguesia e o acesso à Avenida Ayrton Senna. Quem está vindo de Jacarepaguá ali através do trecho da Taquari pela Estrada dos Bandeirantes, dá para ganhar um tempinho ali pela Avenida Imperatriz Leopoldina ou Estrada Coronel Pedro Corrêa até a chegada da Avenida Engenheiro Carlos Carvalho na Barra Olímpica. São opções para evitar a região da Cidade de Deus. 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

0: Gislane Milena, minha raiz ao vivo. Manda alô pra essa gente querida. Bom dia pra você. Alô, Ivanesa, Gari de Cascadura ligadinho, tá? Um beijo. E um dia cheio da presença do Espírito Santo também, minha querida. Bom trabalho, tá? Garizada aí de plantão, um abraço. Davidson de Oliveira, de São Gonçalo, Vista Alegre, é o bairro. Mandando um beijo aí pra toda a igreja, unção e milagres. Também pra esposa Patrícia, as filhas Tainá e Alice. E os pastores, seus pastores são Washington Luiz, Daiana Gutierrez. Bom dia, tá? Pastora Margarete Barbosa, alô Santa Cruz, mandando um alô pra igreja Resgatando Almas. José Gilberto, de Santa Maria, Rio Grande do Sul, barbaridade, tchê, ligadinho com a gente, sintonia da Rádio Abençoada. Muitos temporais e muita chuva, que Deus possa abençoar o povo aí, tá? Do Rio Grande do Sul, guardá-los todos. Olha, um abraço ainda da Luzia Ferreira, dizendo assim, Márcia, hoje é meu nível, faço 6.5. Ei, deixa um abraço aí. O apóstolo Marquezine Seron, Cássia, mandando um abraço para todos nós. É, Luizia, parabéns, tá? Felicidade, querido. Deus te abençoe grandemente. Quero te ouvir.
1: Bom dia, Marcia Cartier, uma Braga de Vargem Grande.
0: Fala, querida.
1: Olha, foi uma benção o culto da casa da minha mãe no sábado, hein? Deu corinho de fogo,
0: que
1: de
0: é base,
1: enche de azeite. As guerreiras do rei estão presentes. A paz.
0: Eita, então você comemorou aí adiantado, né? Um abraço aí pra Sandra, Leia, Eliane, a missionária Heroa, isso? Ou seria Elô? Bom, a Ângela e a Magali, ela mandou foto, todo mundo de amarelinho, uniformizado, bonitinho, besta. Oi.
2: Bom dia, Marcinha.
0: Bom dia.
2: Aqui é Kleber de Bom Sucesso, a paz do Senhor Jesus.
0: A paz.
2: Que temos uma semana abençoada, que Deus possa nos guardar e nos dar um dia de excelência. Já estou na estrada e vamos pra cima.
0: Um abraço.
2: Vai ser feliz.
0: Vamos.
2: Beijo.
0: Com certeza. Um abraço, querido. Oi.
2: Bom dia, Marcinha. Aqui é Kleber de Bom Sucesso, a paz do Senhor Jesus.
0: Bom
2: que
0: dia.
2: Temos uma semana abençoada, que Deus possa nos guardar e nos dar um dia de excelência. Já estou
0: Amém.
2: Na estrada. E vamos pra cima.
0: Opa!
2: Vai ser feliz.
0: Obrigada, Carona.
2: Beijo,
0: beijo, meu querido.
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0: 7h46.
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0: Marcos Caetano de volta.
16: Marcinha, trago aqui informações. Clima tenso no Complexo da Maré, na zona norte do Rio. A Polícia Militar realiza uma operação em comunidades da região, como Vila do João, Morro do Timbal e Baixa do Sapateiro. Cerca de 200 agentes participam da ação para combater o tráfico de drogas na área. Moradores relatam intenso tiroteio desde a madrugada. Segundo a PM, até o momento, 8 homens foram presos e outros 7 baleados, entre eles um policial militar. Os feridos foram encaminhados para o Hospital Geral de Bom Sucesso. Os agentes apreenderam 12 fuzis, 5 pistolas, granadas e drogas. A Polícia Civil do Rio realiza a Operação Mercador contra um grupo investigado por desviar armas e munições para organizações criminosas em diferentes estados. Os agentes cumprem 12 mandados de prisão e 23 de busca e apreensão nos estados do Rio e da Bahia. Aqui, as diligências acontecem na Barra da Tijuca, na zona sudoeste da capital, e em Niterói, São Gonçalo e São João de Meriti. Até agora, 4 pessoas foram presas. Segundo a investigação, a quadrilha movimentou mais de 100 milhões de reais. A polícia apura ainda a falsificação de documentos, fraudes para obtenção de registros de CAC e lavagem de dinheiro. Tragédia no Espírito Santo. Ao menos 3 pessoas morreram e 44 ficaram feridas em um acidente com um ônibus de turismo nesta madrugada na BR-262 em Imbatiba, na região de Caparaó. Segundo a Polícia Rodoviária Federal, o veículo tombou na chamada Curva da Ferradura. Os feridos foram socorridos e levados para hospitais da região. De acordo com as primeiras informações, o coletivo saiu de Itaoca, no litoral sul do Espírito Santo, com destino a Contagem, em Minas Gerais. As causas do acidente serão investigadas. Agora no Rio, são 7h54.
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1: Euzinha, mas já estão indo embora, coração já fica cheio de saudade, mas amanhã tem mais, agradecendo seu carinho, sua audiência, sua boa companhia, desejando pra você um dia maravilhoso, abençoado, repleto de boas notícias da presença do nosso Deus, guardado pelo Senhor, tá? Ei, vem aí Roberto Vidal com Bom Dia 93, durante todo o dia você tem aí a chance de faturar presentes, tá? E é claro, está em comunhão com o pai, com cada irmão. Combinado? Tá certo, meu galinho! Vai, meu filho, descansar, vai fazer gargarejo, cuidar dessa voz, amanhã ele volta. E o meu desejo pra você...
2: Vai ser feliz!
1: A gente fecha com ela, ó, Sara Farias.

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Rio de Janeiro, bom dia, bom dia. 8:06, hoje é segunda-feira, é o mês de setembro acabando, né? É o mês 9, ó, indo embora. Dia 28 de setembro, nosso encontro começando com muito amor, com muita alegria. E que Deus abençoe você aí. Não vai triste pro trabalho, não. Levanta a cabeça, bota alegria aí. Faça o seu melhor a caminho do trabalho e no trabalho e da volta também, né? Seja sempre exemplo de alegria, de determinação e força. Olha, hoje durante o nosso encontro, eu quero dar de presente para você um prêmio que eu gosto demais, gente. Eu sou apaixonado por pipocas. E ó, hoje você vai ganhar aqui um vale combo da Pipocas Maná. É um balde grandão, tem duas bebidas para ser trocado em uma de suas unidades. 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Quer conhecer a Pipocas Maná? Segue lá, arroba Pipocas Maná. Mas tem que seguir, tem que comentar. Já pensou, gente, tem dezenas aí no Rio de Janeiro, né? Então você pode trocar esse combo em qualquer uma das unidades da Pipocas Maná. Perde tempo não, já vai mandando um WhatsApp aí, já manda o teu alô, teu beijo, teu abraço pra quem você quiser e assim você vai concorrer. Pra turma que tá ligada aí no trânsito, a caminho do trabalho, muito obrigado pelo carinho, tá? Aproveita também, coloque seu nome na oração. Juntos, em clamor e unidade, vamos orar a partir das 9. Pra começar o nosso encontro tem Taleco, Thales Roberto.

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1: Agora 8:13.

0: Paulo Neto no Bom Dia 93. É cada musicão logo de manhã com Alana Silva. Teu Deus. 93. Ó, a primeira foi Thales Roberto com Deus da Minha Vida. 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
1: Bom dia, Vidal. Boa. Aqui é Elizabeth de Campo Grande. Gostaria de ganhar esse kit aí de pipoca, refrigerante e ingresso pro cinema.
0: Ah, tá concorrendo.
1: Deus abençoe vocês.
0: Tá concorrendo.
2: Bom dia, Roberto Vidal. Aqui é Ribeiro de Cosme, seu fã número um na Avenida Brasil, indo pra Facilite, acompanhado da 93 FM. Mais uma semana, Vidal, e mais uma semana de chuva, hein, meu amigo?
0: Pois
2: um abraço,
0: é.
2: Fé no pai que inimigo.
0: Obrigado, seu Ribeiro. Cortou o final.
3: Bom dia, Vidal. Aqui é Antônio Carlos da Igreja Mevec da Penha. Quero mandar um beijo à minha esposa, Laci, minha nora Valéria, meu filho Anso, que trabalha no aplicativo, minha filha Cristilane, meu neto Cavan, fazer ronda aquele Mevec para todos da rádio.
0: Valeu, valeu, meu irmão. Forte abraço aí. Nosso WhatsApp é o 968038319. Segue lá nas redes sociais, arroba pipoca e maná. Siga também a 93FM Rádio 93. E o pessoal fica perguntando qual é o do Vidal, é arroba Roberto Vidal Real. Me segue também no Instagram. Segue todo mundo, tem muita alegria, tem informação pra você, tá? Arroba Rádio 93FM. E a melhor, segue lá, arroba Rádio 93, em todas as redes sociais, no TikTok, segue a gente lá, tá? Arroba Roberto Vidal Real. E pra concorrer ao combo de pipocas aí com refrigerante lá da Pipocas Maná, arroba

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3: Até às 11 horas, 8h25. Vamos de voz e violão? É, o vozeirão da Fabiana Sinfrone na melhor. Dia de vitórias pra você, uma semana daquelas, né? Com notícias boas, alegrias e portas abertas.

0: Na 93, o Pastor Lucas, eu posso crer aqui no Bom Dia.
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0: Aí, tem informação pra você já já, hein? Você que tá no volante aí. 8:33.
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21: Quem chega é o Léo Vieira. Bom dia, Léo. Bem-vindo, bom trabalho aí, garoto.
23: Bom dia, Vidal. Bom dia pra você, bom dia pra todo mundo ligado no 93 FM. Vidal, tô de olho na movimentação do trânsito pra quem tá saindo de Niterói em direção à ponte. Quem tá ali pela região de Charitas encontra trânsito já pesado na Prefeito Silvio Picanço, dificuldades também na Orla de São Francisco pela Quintino Bocaiúva e também na saída da Presidente Roosevelt, tudo isso até chegar no túnel Raul Veiga. Por lá também observo problemas na Roberto Silveira, Marquês do Paraná e Jansen de Melo no caminho para a ponte. Essas lentidões vão causando impactos na Rua Santa Rosa, Doutor Paulo César, Noronha Torrezão e até mesmo na saída da estrada de Souza Jardim. Para quem sai de Icaraí, dá para ganhar um tempinho pela orla até chegar a Visconde Rio Branco, já no centro. Pela Alameda São Boaventura, problemas entre a descida da Caixa d'Água e a chegada à alça de acesso à ponte. Para quem está pela Niterói Manilha, na saída de São Gonçalo em direção a Niterói e ponte, observo problemas desde o trecho do Porto do Rosa até a chegada à Avenida do Contorno. Para quem está pelo trecho da RJ-104, retenções entre Alcântara e a chegada Tribobó. Mais cedo tivemos um acidente por lá e o trânsito segue com problemas. 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Léo Vieira para 93 FM, a rádio que conquistou o meu coração.
21: Muito bem, tá chegando o debate às 11 horas da manhã pra gente começar bem essa semana, né? Com esclarecimentos bíblicos, bom bate-papo aí com pastores no comando do J.R. Vargas e na produção da nossa querida Marcela Bastos, que já está aqui no estúdio. Marcelinha, bom dia.
24: Bom dia, meu amigo Vidal, bom dia você, ouvinte da 93 FM, já declarando sobre a sua e as nossas vidas, né, Vidal? Uma semana de paz, de sabedoria. Ó, a Bíblia fala muita que coisa. Quem pede sabedoria, o Senhor dá. Então, vamos embora pedir, gente.
21: Pede.
24: Pede que a gente precisa.
21: Lô,
24: e esse
21: tema.
24: Ouvinte aqui tá precisando de sabedoria, até porque o tema de hoje vai pegar geral, tá, Vidal? Ela começa dizendo assim, eu tô muito decepcionada com um monte de crente, tá? Eu trabalho numa empresa, né, que minha chefe e duas colegas são evangélicas, só que elas não dão o menor testemunho, Vidal, olha só o que que elas são. Ela fala que elas são falsas, mesquinhas, grosseiras, vingativas e bajuladoras, sobrou nada, né? Aí ela disse assim, eu não consigo tolerar isso. O que está acontecendo com essas pessoas, hein? Por que que hoje, para alguns, quase tudo do evangelho é relativo e permitido? Como é que a gente mostra e faz as pessoas entenderem que elas estão sendo motivo de escândalo para o nome de Deus? Tema essencial.
21: Muito importante para você começar a semana, tá? Vai tirar dúvidas sim, vai ser bem orientado sim, 11 da manhã.
24: Não.
21: E pra mulherada, você fala o quê pra gente começar a semana então, no Que Isso, Varoa?
24: Já estamos na primavera, tá meio lusco-fusco ainda, mas a primavera chegou. O que que a gente tem de tendência primavera-verão? A gente vai conversar.
21: E tendências pra primavera-verão?
24: A mulherada fica em alta.
21: Ela conta 9:30. Até já, Loura. Até, amigo.

0: É a Maria Marçal, Deserto. Antes o Gabriel Guedes e Minhas Guerras aqui no Bom Dia. Ó, intervalo, já já você bem informado na melhor. Oito e cinquenta e um.
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8: Quem chega é o Marcos Caetano Júnior. Marquinhos, bom dia.
9: Bom dia, Vidal. A Polícia Militar realiza uma operação na Cidade de Deus, na zona sudoeste do Rio, para combater roubos de veículos e localizar automóveis roubados. Durante a ação, criminosos sequestraram dois ônibus da linha 550, que faziam o trajeto entre Cidade de Deus e Gávea, na zona sul, e usaram como barricadas. A estrada Marechal Miguel Salazar Mendes de Moraes está parcialmente interditada na altura da Praça Roberto Pequeno, no sentido Linha Amarela. Por causa dessa operação, pelo menos 10 linhas de ônibus que passam pela região estão com o itinerário desviado. Um celular roubado em Fortaleza ajudou a Polícia Civil e o Ministério Público do Rio a descobrir uma organização criminosa que movimentou cerca de 250 milhões de reais com tráfico internacional de drogas e lavagem de dinheiro. O aparelho levou os investigadores até o traficante Laércio Isidro do Nascimento Júnior, conhecido como Boss. A investigação também apontou que a organização enviava fuzis e drones para traficantes do Rio e de outros 3 estados. No Nepal, ao menos 4 pessoas morreram e outras 10 estão desaparecidas após uma avalanche atingir um acampamento. Segundo os organizadores e funcionários, preparavam tendas e instalavam cordas para uma expedição de um grupo dos Emirados Árabes, prevista para começar no dia 1º de outubro, quando uma torrente de neve e rochas desceu pela encosta da montanha e atingiu o acampamento. Equipes de resgate atuam na região em busca dos desaparecidos. Agora no Rio, são 8h58.
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0: Na 93, o Ministério Morada é tudo sobre você. É rapidinho, nosso momento de oração tá chegando. São 9:03. Se atrasa não, 9:03.
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1: É o nosso momento de oração, de gratidão e clamor ao Senhor chegando aqui nessa manhã, né? Vamos orar, vamos agradecer ao Pai. Nomes aqui da Trindade Feba da Penha, com a sua família, Joana e familiares de São Paulo, Iraci, João, Isa e família de Bom Sucesso, Paulo Henrique, Daniela e Ana Clara de Olaria, Cauã e Roberto Lima da Penha, Eliane, ou melhor, Elaine Tião, de Portugal, do Rio Comprido, Cristina e Zeca, Suelen, Malaika, Pierre, Júnior, Alex e Nilza, do Rio Comprido, Tayane e familiares de Queimados, Renato de Carvalho, de Duque de Caxias, Jonathan Souza, de São Cristóvão. Vamos orar? Pai, no nome de Jesus, nesta manhã de segunda-feira, dia 28 de setembro, nos colocamos diante da tua presença com o coração cheio de gratidão. Ó Deus, obrigado pela vida, pelo fôlego, pela família, pelas oportunidades e por cada livramento que muitas vezes nem percebemos. Senhor, ensina-nos a amar mais, a agradecer mais e a reclamar menos. Que a nossa presença seja motivo de paz, que nossas palavras transmitam esperança e que nossas atitudes revelem o teu amor incondicional. Dá-nos coragem, Pai, para enfrentar os desafios, sabedoria para tomar decisões e determinação para não desistir dos sonhos que o Senhor colocou em nosso coração. Ó Pai, ajuda-nos a investir mais em nós mesmos e não deixemos nossa saúde para depois. Que cuidemos do nosso corpo, da nossa mente, das nossas emoções, que tenhamos disciplina para construir hábitos saudáveis, força para abandonar aquilo que nos faz mal e consciência de que cuidar de nós também é valorizar o presente que recebemos de ti, que é a vida. Abençoa nossa profissão, nossos negócios, nossas empresas e nossos projetos. Ó Pai, abre portas de oportunidades, desperta nossa criatividade, renova nossa disposição e faz-nos prosperar o trabalho das nossas mãos. Ó Deus, que nunca nos falte coragem para aprender, humildade para reconhecer, humildade para recomeçar, para reencontrar a fé, para acreditar que ainda há muito a ser vivido, conquistado e realizado. Livra-nos da comparação, do medo, da acomodação e de tudo aquilo que rouba nossa paz. Que não passemos a vida apenas sobrevivendo, mas que aprendemos aí a viver com propósito, alegria e gratidão.

0: Drops na 93, canção de Simeão, comunidade da Zona Sul, linda canção, saudade de Investe em Mim. É cada musicão, né? 93. Deixa eu mandar um bom dia o pessoal ligado aqui em Anchieta, na 93, aí Anchieta, bom dia Anchieta. Ah, do ladinho tem Ricardo de Albuquerque, né? Valeu, valeu. Mandar um abraço pessoal do Batam aí em Realengo. Pessoal do Conjunto do Fumacê, valeu pessoal, pessoal de Realengo, Padre Miguel aí, dá maior moral para 93, ó, Vidal Beatriz Olímpio, de Santa Cruz, do Cesarão, Vidal, tô ligadinho aí, Deus abençoe, nos dê uma semana abençoada, amém. Ana de Guadalupe, Vidal, a 93 já faz parte do meu dia, que coisa linda, né? Que programação top, obrigado, obrigado aí, Ana, Deus te abençoe.
1: A teu fardo, ó Jesus, as trevas fará em luz. Bom dia, Vidal! Aqui é Luzia Lopes, da Primeira Igreja Batista Renovada em Guadalupe. Manda um alô pra nós, manda. Última semana do mês, que Deus continue nos abençoando. Beijos!
0: Beijo, beijo!
2: Alô, 93, alô, Vidal, alô, povo de Deus, nesta manhã, já começando por mais uma programação especial, nosso amigo Vidal. Forte abraço aqui, Vani Cláudio Queres, em Tanguá.
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4: Fala aí, Léo.
5: De volta, Vidal e ouvinte ligado na 93 FM. Vidal, tô de olho na movimentação do trânsito para quem circula pela linha vermelha por conta de uma ocorrência policial ali nas margens da Washington Luiz, ali próximo da saída do Parque das Missões. O trânsito está prejudicado para quem está seguindo em direção à Baixada Fluminense, já desde o trecho da saída da Ilha do Governador. Para quem está seguindo em direção à Washington Luiz, ou mesmo na chegada à rodovia Presidente Dutra, prefira a Avenida Brasil. No caminho para o centro, o motorista que está pela linha vermelha vai perdendo tempo entre a saída de Caxias e a chegada na cabeceira da pista do Galeão. O trânsito é complicado também entre a Maré e a passagem pelo Caju. Na pista sentido centro da Brasil, problema mas desde Irajá até a chegada ao Caju, quem está optando pela Dom Helder Câmara ou mesmo Ibiapina e Ruranos vai conseguir ganhar um tempinho no deslocamento entre a Zona Norte e a chegada ao centro a partir do trecho da Penha ou mesmo da circulação ali entre Inhaúma, Del Castilho e o acesso a Benfica. 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

0: Na 93, Eixela, Juliane Souza e Léo Brandão. O nome dessa canção é Simplesmente Te Adorar. Eu só quero tua presença. 93. Olha, deixa eu mandar um abraço, pessoal ligado na 93 em Japeri, né? Japeri tá bem ligado aí no 93, né? Povo de Japeri, bom dia! Povo de Niterói, bom dia, Niterói! Bom dia, povo de Maricá, né? Maricá, Itaipuaçu, Inoã, geral de Maricá, São José do Imbaçaí. Obrigado pelo carinho, Maricá. Chamando um abraço, pessoal de Macaé, Araruama, Silva Jardim, geral ligado na melhor. Bate e volta no intervalo e já já tem Que Isso, Varoa.
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0: Agora no Rio são 9:31. 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
10: 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A 93 tem Gilberto Ribeiro.
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21: Bom

0: Que isso, varoa?
1: Bora falar pra mulherada, tendências primavera-verão.
2: É, a gente fala da tendência, você em casa vai organizar de acordo com o que você tem, com a sua roupa ou aquilo que você vai querer adquirir.
1: Isso.
2: Quantas cores que virão em alta, Vidal? Na parte vibrante, turquesa, é o
1: turquesa.
2: Destaque da estação.
1: A turquesa vai... é o que cor, mais ou menos?
2: É um azul turquesa, né? Tá. Muito bonito. Aí vem acompanhado do azul cobalto, que já é mais fechado. Magenta. O vermelho. O laranja e o amarelo canário. Tá. Vem com tudo.
1: Boa.
2: As cores em altas, mas aí mais suaves. O que que vem? Amarelo manteiga, o chamado rosa blush, azul claro e verde menta. Dal tá com um verdezinho menta aqui hoje, bem bacana. Entre menta e militar, assim ficou bem legal. O color blocking, que também sempre reaparece, né, em primavera, verão, que são aquelas cores mais ousadas, assim, você meio que neon, vai aparecer como vermelho, aí você pode usar vermelho com rosa, azul com laranja, turquesa com rosa. Você vai ver isso muito, vai aparecer com muita força. Na questão das padronagens, das estampas, o que que vocês verão, meninas? O que que a gente vai encontrar? O poá, clássico, você já notou, tá todo mundo de bolinha por aí, voltou com tudo.
1: Tô vendo mesmo.
2: A gente sempre fala disso, que vai e volta, e você vai observar mais. E agora, Vidal, sabe o que que vem interessante? Além do poá tradicional, que é o preto com branco, vai vir o poá em tamanhos irregulares, assim, tipo maior, a bolinha menor e colorido. Vai ver muito marrom de poá. Tá vendo vermelho com poá, tem umas coisas muito bacanas, tá? Listra vai ganhar um toque divertido, colorido para essa temporada do calor. E a gente vai ter, obviamente, as estampas florais e o retorno sutil de uma inspiração camuflada utilitária.
1: Legal.
2: Nas modelagens das roupas, o que que a gente vai ver? Vai reaparecer as franjas nos tecidos mais leves. Você vai perceber renda delicada e modelagens mais assimétricas, tudo isso dominando vestido e blusa. Na questão de alfaiataria e bermuda, as bermudas amplas voltam com tudo. Elas, mais uma vez, no último verão também foi assim, mas agora elas voltam mais uma vez amplas com jeans ou alfaiataria, que muita fashionista joga com blazerzinho por cima. E um detalhezinho importante para você: o decote frente única vai ganhar destaque nos vestidos.
1: Legal.
2: Enquanto o cinto maxi com fivela grande vai marcar a sua silhueta. Para os pés, sapatilhas coloridas. A gente vai ter acessórios grandes e chamativos que complementam a produção com personalidade. E deixei por último, de propósito, vai reaparecer o chamado clogs retrô. É o antigo tamanco. Aquele negócio grandão. Ele é polêmico, tá, Vidal?
1: Uhum.
2: Ele tem a sola pesada, tem aquela inspiração vintage, tá de volta no radar, e aí vai ficar a seu gosto se você vai usar ou não. Você pergunta se Marcelo, você usaria? Eu, Marcela, particularmente não usaria, mas vai estar, tá aí.
1: Ah, cabe contigo, vai embora.
2: É isso aí, decisão
1: boa, né,
2: é sua.
1: É.
2: Entendeu?
1: Então amanhã você fala pros homens?
2: Pros homens.
1: Então tá bom, Loura. Obrigado pela dica. Amanhã te espero.
2: Beijo.

0: É a Thalita Cantazaro, Ruja o Leão, ao vivo. Delino Marçal, eu não sabia. Daqui a pouco tem informação pra você, né? Deixa eu aproveitar e mandar aquele abraço pra você, meu amigo borracheiro aí, ouvindo a 93. É, os borracheiros aí, a turma das oficinas mecânicas, aos pedreiros ajudantes aí. Todo mundo ligado, né? A turma do plantão nos hospitais aí. Valeu, pessoal. Boa semana aí. Deus abençoe vocês.
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0: São 9:51. 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Fala, o Vidal acabou de falar isso ali agora. 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
2: Quem está de volta é o Marcos Caetano Júnior.
3: Vidal, trago novas informações sobre a operação da Polícia Militar no Complexo da Maré, na Zona Norte do Rio. Cerca de 200 agentes estão nas comunidades Vila do João, Morro do Timbal e Baixa do Sapateiro. Até agora, um suspeito morreu e ao menos 9 pessoas foram baleadas, entre elas uma criança e um PM. Os feridos foram levados para os hospitais Federal de Bom Sucesso e Estadual Getúlio Vargas. Ainda não há informações sobre os estados de saúde. Os agentes apreenderam 12 fuzis, 5 pistolas, granadas e drogas. Por questões de segurança, 41 escolas da região não abriram. 4 unidades de saúde suspenderam o funcionamento. O governo federal marcou para amanhã uma reunião com representantes de clubes de futebol para discutir os impactos do fim das bets no país. O encontro foi confirmado pelo Ministério do Esporte e ocorre após a reação negativa dos clubes à medida provisória que proíbe as plataformas de apostas de cota fixa. As empresas terão até 6 de outubro para sair do ar. O governo pretende ouvir as demandas dos clubes e avaliar medidas para reduzir possíveis prejuízos com o fim dos contratos de patrocínio. Guerra na Ucrânia. Um ataque russo deixou 35 pessoas feridas, incluindo 10 crianças, em um prédio residencial de Kharkiv, segunda maior cidade da Ucrânia. Equipes de resgate procuram por vítimas nos escombros, enquanto os feridos foram levados para hospitais da região. Moradores deixaram os apartamentos danificados e foram retirados da área. Kharkiv fica no nordeste da Ucrânia e é alvo frequente de ataques durante a guerra contra a Rússia. 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

0: Nome dessa canção é Vai Ser Tão Lindo, né? Pedro Henrique, fechando nossa segunda hora aqui, né? Vai ser tão lindo aqui no Bom Dia 93. 93. Deixa eu mandar alô aqui a essa turma linda que tá ligada comigo. Fala aí.
1: Bom dia, Roberto Vidal. Aqui é Elvira, moradora de Cascadura. Já esquecendo de te dar um bom dia hoje. Já tô aqui na minha rotina do dia a dia. E passando para desejar uma semana abençoada para todos nós.
0: Legal, me abandona não, não me abandona não.
2: Bom dia, Vidal.
0: Bom dia.
2: Querida Cristina Colombandeira.
0: Oi, Tete.
2: Quero deixar um beijo, um abraço para a minha neta Raquel, meu neto Davi, é minha bisneta.

0: abençoada para você, os ouvintes da 93, para minha família, que é bênção do Senhor. A programação tá ótima, Vidal. Tchau.
1: Tchau, tchau. Márcia Aguilar de Anchieta manda parabéns para minha bebê, Marina Aguilar, que faz 3.1 de vida hoje, né? É, com muita saúde, paz na presença do Senhor. Beijos aí no filhinho dela, o Mateus, meu neto, meu amor. Parabéns para todos aí. Hoje é seu aniversário também, você que tá aí ligado. Ó, aquele abraço apertado da equipe 93. Você tenha muita saúde aí nessa segunda-feira, dia 27 de setembro aí, mais um ano de vida, né? Deus te abençoe muitão.
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1: Agora no Rio, se atrasa não, hein? 10h04.
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1: Olha, você ligado aqui na 93 FM, né? 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Ela é costureira, passa o dia todo no pedal e na tesoura. E ela diz assim: Vidal, tô sofrendo demais com dor no ombro. 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

É comigo mesmo, gente boa. São 10 horas e 9 minutos. Ó, a turma aí do Uber, do carro de aplicativo, do táxi, do 99, do táxi Rio, do táxi 10, essa turma que trabalha ouvindo a gente, dando carona aí na van também, no ônibus. Muito obrigado.

0: com o Dilcinho, coisa linda essa canção, né? Infinitamente mais. Antes o Samuel Messias e os planos de Deus. Ó, deixa eu mandar um abraço pra turma que tá aqui lá no K11, em Nova Iguaçu, né? Povo do K11 aí ouvindo a 93, povo do Califórnia, povo ligado na 93 aí, né? No quilômetro 32. Ô pessoal, geral de Nova Iguaçu, bom dia, bom dia. Gente, bate e volta no intervalo, já já eu boto você bem informado, hein? Pra você do volante, aguenta aí.
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6: De volta, Vidal e ouvinte ligado na 93 FM. Vidal, tô de olho na movimentação do trânsito na linha vermelha, que tá totalmente bloqueada no sentido Baixada Fluminense, por conta de uma ocorrência policial ali na altura do Parque das Missões. O congestionamento já começa desde a altura ali da cidade universitária. Para quem tá seguindo direção ao centro, tem faixa bloqueada ali na altura do Parque das Missões, mesmo local dessa ocorrência policial, e o motorista que está saindo de Caxias vai encontrando também dificuldades. Para você que tenta acessar a Baixada Fluminense, dê preferência pela Avenida Brasil. Trânsito mais lento na passagem por Bom Sucesso e na chegada a Ramos. E para quem segue em direção ao centro, desde a Penha até o Caju, o motorista perde tempo. Você que está saindo da Baixada Fluminense, evite a linha vermelha. Na saída da Zona Norte em direção ao centro, Ibia Pino e Rua Uranos são opções. 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

0: sua 93 FM, a melhor, a rádio do povo de Deus. Anderson Freire, raridade, você é raridade. Josiane sempre será Deus aqui no Bom Dia 93, até às 11. 93. 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Manda zap também, 968038319. Tô te esperando.
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0: Na 93 FM, a melhor musicão de Jefferson e Suelen, Cordeiro e Leão, ao vivo na melhor. São 10h49. 93. Toma do Zap tá aqui, ó. Fala comigo. Fala comigo.
1: Bom dia, Vidal. Falou do Nai. Meu nome é Karina, moro no Rio de Janeiro, Coroado. Tô aqui trabalhando. Ligadinho em você. Quero dedicar o próximo louvor para todos vocês, para todos os ouvintes, para o povo da minha igreja, Medeiros, para a minha família e para o grande amor da minha vida, mais velho. Você só nota mil.
0: Obrigado, lindona.
2: Bom dia,
0: bom dia, bom dia.
2: Uma segunda-feira ricamente abençoada para todos os ouvintes e locutores da Rádio 93. Aqui é a Diaconisa Mário, da igreja Pentecostal, nossa família de Campo Grande. Mas que bênção foi a oração. E glória
0: Amém.
2: A Deus.
0: Hein? Deus abençoe você.
3: Bom dia, Roberto Vidal. Aqui é Renato Azevedo, da comunidade do Turano, aqui no Rio Comprido. Passando mais uma vez para desejar um dia abençoado para todos os amigos e ouvintes da 93 FM e dizer que a 93 FM, a rádio, conquistou meu coração. Quero participar dos brindes. Abraço.
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0: Tem informação chegando, hein?
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0: Conta tudo aí, Marcos Caetano Júnior.
25: Vidal, seguimos acompanhando a operação da Polícia Militar no Complexo da Maré, na Zona Norte do Rio. O número de baleados subiu para 12. De acordo com a PM, um homem morreu e 11 pessoas ficaram feridas, entre elas um policial militar, um adolescente de 15 anos e outro de 12 que foi atingido por estilhaços de uma granada que, segundo moradores, foi atirada por criminosos contra os agentes. As vítimas foram levadas para o Hospital Federal de Bom Sucesso e para o Hospital Estadual Getúlio Vargas, na Penha. Até agora, os agentes apreenderam 13 fuzis, 6 pistolas, 62 quilos de maconha e um veículo roubado. Granadas, munições e outros materiais ainda estão sendo contabilizados. Ainda sobre essa operação, dois ônibus com alunos de uma escola particular na Barra da Tijuca, na zona sudoeste, foram abordados por 8 criminosos armados na linha vermelha próximo ao Trevo das Missões, em Cordovil, na zona norte do Rio. Os estudantes estavam a caminho de uma excursão em Vassouras, no sul fluminense. Os suspeitos tiraram as chaves dos coletivos e os usaram como barricadas. A linha vermelha chegou a ficar totalmente interditada por cerca de uma hora e 2 reboques foram usados para liberar a via. Neste momento, apenas uma faixa está liberada no sentido Baixada Fluminense e o trânsito segue lento na região. Segundo policiais, a ação dos bandidos teve como objetivo desviar a atenção dos agentes que estavam na operação no Complexo da Maré. O conjunto de favelas fica ali às margens da via. De acordo com a polícia, os adolescentes foram transferidos em segurança para outro ônibus. A Prefeitura de São Gonçalo está com inscrições para 2 concursos da Guarda Municipal. São 101 vagas, sendo 100 para agente de nível médio e uma para psicólogo de nível superior. Pessoas com deficiência também podem se candidatar. Os salários podem passar de R$4.000. As inscrições vão até 18 de novembro no site selecom.org.br. Agora no Rio, são 10h56.
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0: Para fechar o nosso encontro com um pouquinho de saudade. É gravação, né? Projeto Legado da MK Music.

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Bom, vamos lá, a galera que participou aqui, né? Vidal, quero concorrer aqui a esse combo da Pipoca Maná. 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Gostou, né? 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Vem o debate no comando do J.R. Vargas. A gente se encontra amanhã, 8 da manhã, aqui no Bom Dia 93. Um abraço do Vidal, tchau, tchau, boa semana, hein? Pé no

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0: 11:03 no Rio. 93. E aí, 93, é segunda-feira, 28 de setembro de 2026. 93,3. Eu tô de volta, é segunda-feira, uma semana linda espera por cada um de nós.
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volta, minha gente, começando aqui mais uma super edição do nosso debate 93 de hoje. Que a bênção do Senhor repouse sobre a sua vida, a sua casa, a sua família, sobre todos os seus, em nome de Jesus. Muito bom dia para os nossos queridos e amados debatedores no programa de hoje. Pastor Paulo César Braga, pastora Roberta Cardial, pastor Edildson Fontes, pastor Valtenci Oliveira, todo mundo no debate 93. Estamos ao vivo em 93,3 no FM no Rio de Janeiro para todo o Brasil e o planeta. O debate 93 também está ao vivo no canal do YouTube, Rádio 93 FM Gospel, Rádio 93 FM Gospel, para mais de 1.510.697 inscritos no canal do YouTube. Estamos ao vivo na página do Facebook, Facebook é Rádio 93.3 FM, para mais de 903.761 amigos no Face. Bom dia para você que nos acompanha também aqui no nosso site, rádio93.com.br, e no nosso aplicativo Rádio 93 FM Oficial. Para interagir, para conversar com o debate 93, você acessa o chat do YouTube, do Facebook. Também pode ser aqui no nosso aplicativo e, claro, no nosso WhatsApp, 2196-803-8319. Bom dia,

0: conselho perfeito do nosso Deus. Tem bom dia especial. Vai pra Pelotas, JR. É, Vânia Ribeiro. Vânia. Tá lá em Pelotas. E disse, eu tô falando aqui de Pelotas, já deixei o meu like pra não esquecer. E eu tô ligada no debate.
1: Vânia, Vânia. Vânia, Vânia, você é uma bênção, Vânia. Eu só tenho a agradecer a você, minha querida Vânia. Muito obrigado pela sua audiência, Vânia. O debate 93 é pra você. Vou aproveitar o embalo que eu tô falando com a Vânia, está lá em Pelotas. Mandar um abraço também pra Lilian, que está em Marataízes, na linda cidade Marataízes, o litoral do Espírito Santo. Fantástica cidade, maravilhosa, terra do abacaxi. Quem come o abacaxi de Marataízes rejeita outros, porque é um abacaxi sensacional. Sensacional. Mas eu já não me lembro mais, viu, Lilian? Se é que você tá me entendendo. Entendeu, Lilian? Então tá bom. Muito bem, segunda-feira, média, meta de hoje, segunda-feira.
0: São 200 likes.
1: 200 likes é a nossa meta do debate 93 de hoje, é só deixar o seu like na transmissão do YouTube. Hoje vai ter briga no chat do YouTube, não?
0: Ah, eu tenho certeza que não.
1: Eu vou fazer pergunta, hein? Eu vou fazer pergunta, hein? Mas o guarda do chat hoje é o pastor Paulo César Braga. Coloque ele inteiro na nossa tela, inteiro, inteiro na tela, porque ele é um homem muito bravo, muito bravo. Ele é o guarda do chat. Se der briga no chat, quem vai apartar é o pastor Paulo César Braga. Olha, Marcela, fica atenta aí. Esquentou no chat? Esquentou? Já me acione aqui. Ele primeiro, ele começa com uma palavra pastoral. Aí depois ele vai para uma palavra de bispo. E depois ele vai para uma palavra de apóstolo. Depois disso, quem tinha certeza da salvação começa a ter dúvida. Então preste atenção. Você pretende votar em quem neste domingo? É domingo agora a eleição?
0: Domingo agora.
1: Você já definiu o seu voto? Ó, defini o meu voto, eu votarei em. E eu tô perguntando para presidente hoje, tá bom? Durante a semana eu mudo, mas hoje a pergunta é para presidente. Você pretende votar em quem para presidente da República? Os debatedores ficam agitados. Estão pensando, vão me perguntar também? Não vou não. Só para os nossos maravilhosos ouvintes que estão nos acompanhando aqui no chat do YouTube, no chat do Facebook.

0: seu candidato à presidência da República, você pretende votar em quem? É a pesquisa do debate 93. Não pode ter briga, você fala só do seu voto. Se tiver briga, o pastor Paulo César Braga vai entrar em ação. E ele é bravo, hein? E ele, olhando, quando eu olho pra ele, eu tenho medo. 200 likes, se chegarmos lá, a trombeta vai soar. E quando toca essa trombeta, tem gente que diz assim: é hoje, Jesus.
1: Essa ainda não.
0: É hoje.

0: uma de nossas queridas ouvintes, ela está dizendo: estou decepcionada com muitos crentes. Trabalho em uma empresa em que a minha chefe e duas colegas, elas são evangélicas, sabe? Mas elas não dão o menor testemunho. Elas são falsas, mesquinhas, grosseiras, vingativas e bajuladoras. É impossível tolerar isso. O que está acontecendo com essas pessoas? Por que hoje, assim, para alguns, quase tudo no evangelho é relativo e permitido? Como mostrar e fazer as pessoas entenderem que estão sendo motivo de escândalo para o nome de Deus? Pastor Valtenci Oliveira, muito bom dia, seja bem-vindo ao nosso debate 93 de hoje. A palavra inicial do programa é com o senhor, pastorzão.
1: Bom dia, JR, bom dia aos queridos debatedores e debatedora, bom dia, Marcela, aos ouvintes da Rádio 93 FM, do nosso debate. Essa preocupação da ouvinte é muito legítima, né? Porque ela expõe algo que a gente percebe no nosso dia a dia, na sociedade onde nós vivemos e no nosso coletivo, né? No coletivo evangélico. E isso é muito complicado. Ainda ontem eu dizia na igreja, no sermão, a gente está falando sobre Colossenses, o livro de Colossenses, não é? E tem tudo a ver com isso, com o debate de hoje, porque Paulo, ao falar à igreja de Colossos, ele, no capítulo 3 especialmente, ele diz que existem algumas coisas que, quando você tem a Jesus, você precisa de deixar. Ele diz: despojai-vos, né? Da ira, da maledicência, de uma série de coisas que são perniciosas, peçonhentas e complicadas. E, ao mesmo tempo, fazermos um exercício de nos revestirmos. Revestirmos de bondade, revestirmos de amor. Então, as pessoas olham para nós, as pessoas não evangélicas, e querem perceber, e querem ver. Elas olham para os discípulos de Jesus com essa expectativa de encontrar pessoas boas, pessoas que dão bom testemunho, pessoas que estão prontas a acolher, pessoas que têm um coração aberto e amam de verdade. E aí, quando você encontra o contrário disso, é um choque muito grande. Então, eu entendo a preocupação da nossa ouvinte, e realmente isso é algo que nós precisamos tratar com muito cuidado, com muita coerência e sendo bastante consequentes biblicamente em relação a essa temática.
0: Pastor Edilson, muito bom dia, seja igualmente bem-vindo ao debate 93 de hoje. Sua palavra inicial sobre esse tema, pastor.
2: Muito bom dia, JR, amados ouvintes, debatedores, é um prazer estar com vocês mais uma vez aqui em debater de um tema de suma importância. Vamos fazer algumas classificações. Primeiro, o evangelho de Cristo não mudou, tá? Há mais de 2000 anos que a mensagem de Cristo é apregoada e a sua essência não é mudada. Então, ou mudou, melhor dizendo. Então, esse é o primeiro ponto que vamos classificar. Segundo, infelizmente, algumas pessoas mudaram a proposta da pregação do evangelho. E com isso, as pessoas acabam sendo mal discipuladas, vamos dizer assim, nos seus hábitos, na questão da forma do que é a essência do evangelho. Terceiro, há pessoas também que, infelizmente, mesmo que esteja congregando e sendo membro de uma igreja séria, mas elas escolhem viver de uma forma errada, né? Então, são três pontos que nós devemos apresentar. E, infelizmente, isso traz escândalo acerca do evangelho. Pessoas que usam o nome de Cristo, pessoas que falam o nome de Cristo, mas que, infelizmente, a sua vida não condiz. E aí, durante o debate, e vamos desenvolver todas essas questões todas do porquê desse pessimismo, ou melhor, esse mau exemplo que na qual a amada que enviou a mensagem apresenta no cenário do meio de trabalho, mas podemos ampliar, que pode ser numa vizinhança e até mesmo na igreja.
0: É verdade. Pastora Roberta Cardial também está conosco no debate 93 de hoje. Pastora, muito bom dia, seja bem-vinda. Também queremos ouvir a sua palavra inicial sobre esse tema.
3: Bom dia a todos os ouvintes, aos debatedores aqui, JR, a todos aqui no estúdio. É com grande alegria que estou aqui e me sinto honrada de estar sentada aqui nessa mesa junto com todos vocês. E a minha palavra inicial, que a gente precisa de fato entender e debruçar sobre esse tema, que nem todo crente ele que frequenta a igreja ele é convertido. Mas na igreja tem muito crente também que ele é carnal, ele é imaturo. E nós precisamos entender que a salvação ele é algo divino. É a graça de Deus que nos concedeu para nós. Mas a santificação é progressão. E é o crente que busca isso. E nós precisamos, de fato, debruçar sobre essa questão com muita singeleza, mas também, como o pastor já falou, com muito entendimento bíblico. Entender que existe a fé separada da vida. Nós precisamos, de fato, entender que a vida do crente ela não funciona só no domingo. Então, eu creio que vai ser importante nós falarmos também, sobretudo, sobre a importância do discipulado. Eu creio que essa pauta vai ser preciosa demais para a gente.
0: Muito bem. Pastor Paulo César Braga e o senhor.
4: Bom dia, JR. Bom dia. Um prazer revê-los, debatedores, Marcela, ouvintes. Cara, quando a gente lê um tema desse aqui, dá uma tristeza, porque a gente luta anos para combater tantas coisas. Já foi falado aqui do Evangelho, do que o Evangelho diz. A Bíblia diz, venha como está. A gente usa muito isso. Não, a Bíblia diz, venha como estás, mas não diz, permaneça como são. Então, há uma diferença muito grande. As pessoas estão vindo para a igreja, os índices sabe, as porcentagens dos evangélicos, às vezes até mesmo na Câmara, na política, vai aumentando tanto, mas infelizmente não diminui a corrupção, as igrejas estão cheias, mas às vezes estão cheias de pessoas vazias,
0: sim,
4: pessoas mal curadas,
0: sim,
4: pessoas que não foram transformadas,
0: sim,
4: pessoas que não sabem o mínimo. Se elas eram mal educadas antes do evangelho, se elas eram grosseiras, parece que elas só mudam de lugar, JR. Mudam o espaço holográfico. Eu era da noite, agora eu vou pro dia. Eu era daqui, agora eu tô na igreja. Mas só mudou, parece o espaço enquanto... O espaço somente, mas não mudou o caráter, não permitiu que o Espírito Santo transformasse a vida dela. E aí, infelizmente... está cheia de pessoas assim, dando esse mau testemunho, ferindo pessoas na igreja.
3: Sim.
4: São pessoas rebeldes que aprenderam sobre o Cristo, mas não sabem absolutamente nada a respeito da prática dele.
0: Eu acho que vocês estão muito bravos, vocês quatro. Os quatro muito bravos, negativos. Olha só o que o ouvinte diz: estou decepcionada com muitos crentes, não foi com todos. Então tem alguns aí.
4: Não.
0: Nós então, sempre fomos do alguns e não do muitos.
3: Sim.
0: Nós, a igreja sempre foi do alguns. Se tem muitos e tem alguns, a igreja está sempre com alguns. Porque o muitos nunca foi o nosso forte. Né? Hoje, talvez, nós estejamos com muitos. E por isso, os alguns estão sendo discretamente colocados de lado. E o que chama atenção são os muitos, se é que vocês me entendem. Acho que a nossa ouvinte não está exagerando, não, pastora, porque eu quero perguntar à menina da nossa mesa sobre uma menina. Porque dizer assim, se essas duas colegas e a chefe, né, que ela está falando ali, se elas são falsas, mesquinhas, grosseiras, vingativas e bajuladoras, sobrou nada.
3: É verdade.
0: Entendeu? Assim, a minha dúvida é claro que eu respeito muito aqui a fala da nossa ouvinte, mas eu estou dizendo que às vezes numa hora de emoção, a gente diz que as pessoas, assim, não tem ninguém nesse mundo que me escuta, né? Não tem isso, assim, uma coisa muito intensa, muito apaixonada. Será que essas meninas aqui do trabalho não tem uma qualidadezinha? Sabe?
3: Sim, certamente elas têm. Eu gosto muito de pensar a igreja. Algumas pessoas, elas querem pensar na igreja como o Museu dos Santos, e ela não pode ser pensada assim. Então, a pedra de tropeço, ela começa quando a gente começa a olhar para os irmãos deles. Não, eles são santos. Santo no sentido de quase beatificados, né? Então, a gente precisa, de fato, entender que existe um processo de santificação que precisa ser buscado.
0: Exatamente.
3: Então, essas irmãs, essas amigas que não são tão boas assim, infelizmente, as colegas de trabalho, elas não estão vivendo exatamente a vida cristã que Deus espera delas. Mas, se nós entendermos a igreja como local, eu gosto de pensar na igreja como um hospital. E talvez algumas pessoas não gostem muito da analogia, mas eu gosto, é por quê? Porque todo mundo que entra no hospital quer ser o quê?
2: Curado,
3: não é verdade? Só que todo mundo que entra no hospital sai curado? Não. Alguns entram e morrem. Alguns entram e são, também alguns não são clinicamente bem tratados. E esse é um ponto também bem importante, que aí eu fico brava, sabe, JR? Não é só com a irmã, não, mas com a gente.
0: Uhum.
3: Porque existe uma falha nossa. Eu começo a pensar que talvez a igreja hoje está formando mais público do que discípulo. Então a gente precisa, de fato, debruçar sobre isso, que talvez não, certamente é isso. Estamos vivendo um tempo hoje em que nós temos ali muitos frequentadores, mas gente que não tem caráter transformado. Então esse é o ponto de virada que a gente precisa trazer. E também trazer um ponto de esperança para essa irmã lá no trabalho, dizendo o seguinte: olha, olhe para essas irmãs, para essa sua colega de trabalho, como alguém que está também no processo de santificação. É você olhar também, não apenas o autoexame que eu faço da minha vida com o Senhor, mas também entendendo que aquela pessoa que está ali comigo, ela também é meu irmão em Cristo. Pensar na igreja como família é algo muito bom também. Por exemplo, eu sou mãe, eu tenho meu filhinho. Se tem uma criança bagunceira, eu olho para aquela criança e falo, essa criança bagunceira, vou reclamar na escola, mas quando é o meu filho, você não trata diferente? Então, eu acredito que falta também sentimento na igreja de entender que todo mundo que está lá é a mesma família. E com família, a gente trata diferente. Eu acho que isso já vai nos ajudar bastante e vai, com certeza, nos conceder essa medida de misericórdia, de graça. Porque a graça de Deus, ela é incrível. Mas isso não significa que nós temos que ser permissivos. Né? Entendi.
0: Então, a graça para analisar o próximo é a mesma graça que eu quero que o outro utilize na minha vida.
3: Sim.
0: Então, quando eu digo que eu sou alcançado pela graça, só a graça de Deus sobre a minha vida, eu tenho que ter essa graça também na análise do próximo. Muito bem. Eu quero continuar ouvindo aqui os nossos amados debatedores, mas notícia boa a gente entrega rápido. Então, muito obrigado aos nossos maravilhosos ouvintes aqui. A nossa missão já foi cumprida. Uma salva de palmas para os nossos maravilhosos ouvintes. Muito obrigado a cada um deles. Já estamos aqui acima de 250, mais de 250 likes já na nossa transmissão. Pastor Ed Hudson, aproveito que o senhor está animado. O senhor está sempre animado. Eu não conheço, nunca vi o senhor desanimado.

0: mesmo esforço que a gente quer que o outro faça em relação a gente em relação ao próximo, hein, pastorzão?
1: É complicado, JR, porque o evangelho, né, ser discípulo de Jesus, a própria palavra em si, discípulo, o termo, né, indica alguém que está num processo de aprendizado. Discípulo é aquele que está sempre aprendendo. Discípulo não é aquele que está pronto, né? Então a gente, às vezes, a nossa vontade, né, de viver uma vida em santidade ao Senhor acaba fazendo com que, de uma forma um tanto quanto equivocada, nós cobremos mais das outras pessoas do que aquilo que nós gostaríamos de ser cobrado. Aliás, Jesus falou sobre isso com os religiosos fariseus, né, e escribas da sua época. Ele dizia: olha, vocês estão botando fardos pesados demais nas pessoas e vocês não conseguem nem carregá-los. Então, isso é bastante complicado, e uma vida discipular precisa levar em consideração a questão de que nós estamos em um processo de aprendizado. Por isso somos discípulos de Jesus. E aí nós não aprendemos tudo, não é? Nós estamos sempre olhando para Jesus. É no gerúndio, né? Sempre olhando para Jesus, sempre caminhando com Jesus. E isso precisa ser entendido, ter um coração mais generoso, mais acolhedor. E aí, como você disse no início, no caso da carta da nossa ouvinte, né? Será que essas pessoas também não tinham, de fato, nada de bom, né? Será que só tinham predicados ou adjetivos assim negativos, não tinham nada, absolutamente nada de bom? Ou foi sobre a ótica da nossa querida interlocutora aí que escreveu a carta, que essas pessoas estavam assim? Então é preciso ver isso. Eu acredito que isso é necessário.
2: Olha, por aqui o Marcelo disse assim: tem muita gente que confunde a graça de Deus com autorização para pecar. É gente que usa uma capa para os seus próprios desejos humanos.
0: Deixa eu dar uma palavra para esse ouvinte. Deu nome, não?
2: Marcelo.
0: Marcelo, não é bom você usar nesse tempo, assim, pessoas que usam capa. Entendeu, Marcelão?
3: É verdade.
0: Marcelão, pensa comigo aqui, ó. Pensa comigo, Marcelão. Pessoas que usam capa que você conhece, que mora em Brasília. Entendeu, Marcelão? Tá bom, então vai lá, Marcelo, lê de novo a opinião, porque o pastor Paulo vai responder.
2: Muita gente confunde a graça de Deus com a autorização para pecar, e aí, segundo o Marcelo, essas pessoas usam uma capa para cobrir os seus próprios desejos humanos.
0: E aí, pastorzão?
4: Esse exemplo foi demais. Dentro de um contexto como esse, eu preciso ter muito cuidado para mim não me tornar a pessoa no qual eu estou criticando.
0: Sim.
4: E quando a gente trata com Jesus, o pastor ali que está online, ele citou que Jesus confrontou os religiosos. Ele confrontou mesmo com amor. Tem maneiras para se fazer isso. E se a gente não vigiar, a gente acaba sendo muito mais maledicente, não resolvendo o problema e até maximizando uma coisa que podia ser resolvida com um diálogo, pode ser resolvido com um bate-papo. Se ela está se sentindo prejudicada, então assim, ela tem que ter o maior cuidado para que ela não permita que essas pessoas transformem ela nelas. Entendeu? Verdade. Parece difícil, mas não. Dá para compreender. Então, como é que eu faço isso? Conversando. Chama a chefe, bate um papo. Cristão, ele olha nos olhos, ele pode conversar. Já que ela acha que tem um testemunho, que as outras não têm, o que é que ela tem que fazer? Chama para um bate-papo, uma conversa em amor, uma reflexão, diz do que está gostando, do que está sendo bom, do que não, porque quando a gente foge desse tipo de conversa, só vai nos restar a maledicência, vai desenvolver sentimentos dentro da gente que não são bons, e daqui a pouco eu estou agindo igual a essas pessoas que eu estou criticando. Sim. JR. Por isso que o confronto, o bate-papo, e aí a gente começa a achar que o outro está com a capa, e às vezes a capa, oh, eu também, está comigo, e essa capa aí, ela precisa, vai ser tirada, já, está pertinho, a capa vai ser tirada.
0: Então o senhor está dizendo que está pertinho da capa
4: ser
0: tirada.
4: Sim, exatamente.
0: É isso que você está falando?
4: É. Tá bom. Eu queria ter o maior prazer de puxar assim. Mas...
0: Pastor Ed Hudson, dizem, não sei se o senhor concorda, vou dizer aqui a frase e o senhor vê se o senhor concorda: os defeitos que eu mais conheço são os que eu mais vejo nos outros. E os defeitos que eu mais conheço são aqueles com quem, ou são aqueles que convivem comigo, se é que o senhor me entende. O senhor concorda?
3: Vamos lá, vai depender do contexto.

0: Isto, né? Essa questão de ficar olhando para as falhas dos outros, isso é algo normal, né? Que o ser humano gosta de fazer. Essa é a prova da doutrina bíblica de depravação total, que o ser humano é pecador. Então, é aquela famosa síndrome de Adão e ficar acusando ao outro. Quem errou? Né? Então, infelizmente, está no ser humano. É claro também que não podemos justificar o erro. Ninguém aqui está justificando um erro. Tá? E, de fato, quando você vê as falhas dos outros, nós temos também que lembrar também que nós temos também nossas falhas também. Por essa razão, permita usar uma expressão aqui, é bom que a gente se olhe no espelho. Tá? Em que sentido? E se olhar, se examinar, como a Bíblia nos ensina, examine-se o homem a si mesmo, no sentido de reconhecer nossas falhas. Porque muitas vezes nós queremos julgar os outros com aquele síndrome de fariseu. Que fulano é isso, que Bertano é isso, e é isso, e é isso, tá. E você? Né? Que da mesma forma que a pessoa falha, você também comete os erros. Ah, mas eu não cometo essa falha. E as outras falhas que a pessoa não comete, que você comete? Então, diante de Deus, não tem essa questão que um é melhor do que o outro. Mas, infelizmente, as pessoas querem justificar, só apontar os erros dos outros. Mas e você? Né? E como foi falado a questão da graça de Deus, a graça de Deus era nos salva, a graça de Deus era nos transforma, mas de uma forma progressiva. Por isso que a santificação ela é progressiva. Então, na verdade, nós como salvos em Cristo Jesus, nós deveríamos ter um olhar de Cristo. Entender, fulano errou, tem que ter um olhar de misericórdia. Eu vou orar para aquela pessoa, como o meu pastor falou aqui, o pastor...
1: Paulo,
0: dialogar com aquela pessoa, inclusive ensinou isso, dialogar com aquela pessoa. Uhum. Então, isso é cristianismo. Agora, só falar que a pessoa erra, todo mundo pode falar. Ah, o pastor Paulo errou, a pastora que erra. Tá, e eu? Eu também erro, também sou ser humano. Então,
1: muito
0: às
1: pouco,
0: vezes.
1: Muito pouco.
0: Não, que isso, não.
1: Coisa rara.
0: Mas a gente muitas vezes tem essa questão de superioridade, né? Não, isso é errado. Jesus condenou os fariseus por causa disso, porque se achava superior. Errado. Nós somos pecadores, nós somos carentes da graça de Deus. Nós temos que aprender com nosso Senhor Jesus Cristo.
1: O pastor Paulo está perguntando aqui a nosso ouvinte, Suzete, vocês estão falando do Batman? O negócio da capa. Ela tá perguntando aqui pro senhor.
2: Olha, pode ser o bar no Scooby. Tem Scooby-Doo também que faz a mesma coisa. Scooby-Doo é pra quem é da década de 80.
1: O senhor ainda lembra?
2: Eu lembro.
1: Tô impressionado com a memória do senhor. O senhor é realmente incrível. Pastora Nayara, eu tenho uma pergunta para a querida irmã. As mulheres são mais cruéis com as mulheres? Vou pedir um tempinho só. Eu quero ouvir a sua resposta sobre esse assunto e a participação das nossas meninas. As mulheres são mais cruéis com as mulheres? E você, menina, o que você acha?
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1: Ô, Marcela, me diga uma coisa aqui. Tá tendo briga aí no chat? Não, né?
4: Não.
1: Tá tudo tranquilo.
4: Tá tudo tranquilo.
1: Sabe por quê, né?
4: Porque o
1: medo do pastor Paulo César Braga.
4: É o bastião medo.
1: A turma que briga tá quietinha chat. Hoje, porque tá dizendo assim, não, esse pastor é bravo, esse pastor tem cara de bravo, ele não é brincadeira não. Nós estamos perguntando a você que tá acompanhando a gente aqui nos nossos chats, né? Do YouTube, do Facebook, do aplicativo e também pelo nosso WhatsApp, se você já definiu em quem você votará neste domingo. Para pensar, chegou a eleição, graças a Deus, chegou a eleição, domingo agora é eleição, você já definiu o seu voto? Se sim, pode compartilhar aqui conosco, coloca aqui no nosso chat, nós vamos ter uma pesquisa que vai ser apresentada já no final do programa de hoje, tá bom, Marcela?
4: Tá combinado.
1: Tá combinado assim?
4: Combinado.
1: Muito bem, olha só, os nossos ouvintes estão participando dentro do nosso tema de hoje, e aí, Marcela?
4: Uma das nossas ouvintes no YouTube disse assim, tem muito crente que tá como o diabo gosta.
1: Isso, gente.
4: Em cima do muro. Em cima do muro.
1: Como é que ela sabe que o diabo gosta da pessoa em cima do muro? Eu fico impressionado com as pessoas que sabem o que o diabo pensa. Eu não sei que o diabo, tem algum lugar na Bíblia, pastores aqui presentes, que fala o negócio do muro?
5: Eu te conheço.
1: Não, mas tem assim, posicionamento,
5: sim,
1: né?
5: Posicionamento sim.
1: Então deve ser isso que ela tá falando, Marcelo?
4: Certamente, porque ela continua dizendo, gente sem compromisso, que ainda usa a tal da frase, não tem nada a ver, ou Deus só quer o coração. Então, posso fazer o que eu quiser. E aí, no nosso WhatsApp, um ouvinte quis fazer uma pergunta para os nossos debatedores. Ele diz assim, não me lembro o ano, acho que eu me lembro que foi um censo do IBGE, disse ele, que apontava que o número da população evangélica no Rio de Janeiro é altíssimo. Aí ele diz assim, por que é então que ainda tem tanta violência no Rio de Janeiro, se somos assim tão expressivos? Pergunta o nosso ouvinte pelo WhatsApp.
1: Ah, eu vi no semblante aqui o Paulo que está querendo responder.
4: É.
1: Foi isso? Você ergueu a mão, não ergueu a mão?
4: Ergueu a mão.
2: Não,
1: é outro assunto.
2: Eu tinha falado sobre isso no início, mas é interessante essa reflexão.
1: Ué, só posso... isso? Vai
2: não,
1: falar?
2: Não. Se me dá a vez, eu me sinto não, lisonjeado.
1: Por favor, o senhor levantou a mão, pode falar.
2: Isso é verdade. Tem... Eu coloquei isso aqui na minha, no meu... É uma crítica que eu já faço há muito tempo. A gente tem uma... Aguenta, votação, evangélicos, políticos, enfim, as igrejas. Nós, como sociedade como um todo, nós tínhamos a obrigação de estar corroborando para que a diminuição de violência não existisse. Para que algumas violências dentro da própria igreja, sim, seu desprezo, descaso, coisas que como cristão a gente devia combater, a gente está alimentando. Uhum. Aí eu vou entrar a palavra JR, não todos, mas alguns. Mas esses alguns estão proliferando, parece, né, zumbis, aquela série The Walking Dead, vai, sim, mordendo, vai, e as pessoas vão se transformando, sim, ao invés, sim, de transformando o seu caráter, sim, elas vão se transformando nessas pessoas ruins. Pessoas boas que você conheceu, começou bem, né, Paulo fala, não adianta começar bem, é preciso terminar bem também. Combati o bom combate, completei a carreira, e muita gente está se perdendo nesse meio, porque às vezes escolhe às vezes uma companhia errada, pessoas erradas, não convertidas dentro da igreja. A mesma forma que o pastor falou de discipulado, que a gente discipula, está aprendendo, mas tem pessoas desaprendendo também, Joté. Uhum. Tem gente desaprendendo, praticando um evangelho contrário àquilo, sim, que a Bíblia diz. Então, por isso que a gente está tratando de coisas aqui que já devia estar sendo resolvida há tempos no nosso meio, mas ainda a gente está bebendo leitinho, isso, fazendo tudo de novo. Mas a gente é paciente, Joté. A gente vai chegar lá.
1: Aproveita, sim, e chama o like aí para os nossos maravilhosos.
2: Então, já chegamos já quase 500. Atenção, São Gonçalo, Campo Grande, Zona Oeste, Zona Norte. Clica aí. Você tá clicando, você vai fazer bem. Te clica em tanta coisa ruim, não vai clicar para aumentar a audiência da 93 FM? Faz esse favor, crente.
1: É isso aí. 464 likes até agora.
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0: minha irmã. Aqui fala.
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2: Vale tudo para ganhar a eleição, gente? Vale tudo, querido e amado ouvinte. Eu quero saber a sua opinião sobre esse assunto. Porque recentemente se espalhou uma notícia, uma informação que foi dada pela colunista Maria Cristina Fernandes da Globo News. Ela disse isso no ar. Ela disse: tem um movimento na Igreja Católica de reação a uma parcela de evangélicos que está mobilizando um projeto de lei para tirar Nossa Senhora Aparecida da condição de padroeira, que pode sim surtir efeito entre os católicos a favor do Lula. E esta fala, ela se espalhou igual pólvora. Muita gente repetindo esta suposta informação, que ontem à noite, no programa Canal Livre, que fez uma entrevista inteira com o candidato a presidente do PT, que também é o atual presidente da República, e ele trouxe uma declaração também sobre esse assunto. Ele afirmou que mexer com Nossa Senhora Aparecida não é aceitável, insinuando que o candidato Flávio Bolsonaro teria apoiado, ou estaria por trás, ou estaria com pessoas que trazem esse tipo de entendimento. Na mesma hora, os jornalistas da bancada, não sei se foi mais de um, alertaram o presidente que isso era uma fake news. E ele ponderou que a desinformação circulava fortemente nas redes sociais e reafirmou a fé do povo brasileiro. Aí você para pensar e diz: ah, claro que isso é impossível, mas tem gente que acredita, tem gente que vai ouvir uma história como é e outras mais e vai acreditar, né? E vai acreditar. Por isso, pastor Ed Hudson, a pergunta para o senhor é essa: vale tudo para ganhar a eleição?
3: Não, eu penso que um candidato à presidência e outros cargos, ele tem que apresentar proposta, discutir proposta e respeitar eleitor. Infelizmente, de uns anos para cá, eleição virou uma guerra que as pessoas perderam a amizade de anos, tá? Então, eu lamento muito por essa e outras atitudes que têm acontecido. Tem que discutir é proposta. Uhum. Respeitar a fé do outro, tanto de católico, tanto de evangélico e de outras religiões. Isso é democracia. Democracia é isso. Liberdade de expressão. Agora, utilizar de situações apenas para ganhar voto, isso demonstra o caráter e deselegância do candidato. Então, qualquer candidato que fazer isso, ele, na verdade, está mostrando que é um mau caráter e um mau político.
2: Pastor Valtenci, nos últimos dias, aumento de 15% no Bolsa Família, a proibição de betes, prorrogação da subvenção do diesel, renegociação de dívidas, em alguns casos o governo assumindo dívidas. Para os próximos dias é esperada que haja uma reunião ou várias reuniões com clubes de futebol, depois de terem sido denegridos publicamente diante de milhares de pessoas, clubes como o Flamengo, por exemplo, que é o maior clube de futebol do Brasil, clube como o Corinthians, que é a segunda maior torcida do Brasil, isso diante de milhares e milhares de pessoas. Agora parece que está sendo agendada uma reunião para ajudar os clubes. Então, o pastor Valtenci, a pergunta é a mesma: vale tudo para ganhar a eleição?
4: JR, é lamentável. Eu acho que o colega também usou esse termo ao falar da situação anterior. É lamentável as propostas que nós observamos na política brasileira como um todo, e não é de hoje. É lamentável, né? Falta discurso, falta debate, falta reflexão, falta lógica naquilo que dizem, falta respeito com o cidadão, falta respeito com o colega que é candidato, enfim. E é lamentável quando qualquer político usa esse tempo, não é, para tentar, de alguma maneira, tirar proveito de coisas que não deveriam ser feitas naquele momento e para aquela situação específica, né? Então, assim, a gente fica preocupado, e a minha preocupação é para onde nós estamos indo enquanto nação, enquanto um país democrático e tudo, em que os candidatos, na verdade, eles pouco têm a oferecer. Né? Eu assisto aí os debates e vejo e acompanho tudo, as reportagens, e aí muitas fake news, como nós vimos agora. Para onde nós estamos indo, não é? Para onde nós estamos indo? E é muito difícil um posicionamento do ponto de vista político apenas, né? Eu acho que a gente tem que olhar para isso tudo com a lente de Jesus, com a lente do Evangelho, da verdade, olharmos com cautela, orarmos, pedirmos discernimento a Deus e votarmos, infelizmente, no menos ruim.
2: Muito bem.
4: Não no melhor.
2: Eu queria também ouvir o pastor Paulo César Braga, pastorzão, porque na semana passada teve a abertura da reunião da ONU, né? E o presidente da República, que é também candidato, fez o seu discurso e depois, nos momentos adequados ali, o Benjamin Netanyahu de Israel também fez o discurso e o representante brasileiro se retirou juntamente com outros. Parece reunião de menino, né? Não vou te ouvir, é protesto. Protestos podem ser feitos de outras formas, até porque é preciso ouvir para protestar. Protestar sem ouvir é pré-conceito. O nome desse negócio é pré-conceito, mas foi o que aconteceu. Todavia, na sequência disso, o Khaled Kadoumi, eu não sei se a pronúncia é essa, mas ele é o representante político do Hamas no Irã. E ele mandou uma mensagem, né, Marcela, agradecendo ao presidente Lula, isso?
5: Isso, ele disse o seguinte: essa é uma postura positiva e por parte de um grupo de países que aponta para a direção certa, para o bem da humanidade.
2: Disse o líder do Hamas.
5: E ele ainda falou...
2: Hamas. É do Hamas?
5: Do Hamas.
2: Esse grupo foi aquele que atacou na faixa de Gaza no dia 7 de outubro.
5: Isso.
2: Matou criança, mulher grávida, mulheres, crianças, idosos.
5: E ele prosseguiu dizendo: o presidente Lula do Brasil, eu pessoalmente o considero alguém que está em harmonia consigo mesmo, tanto como ser humano, quanto como defensor dos direitos dos palestinos.
6: Pastor. JR, é uma furada atrás da outra, é uma resposta mal dada atrás. Se você, quando me elogia ou me critica, eu ficaria muito feliz, porque você tem uma história comigo, me conhece, eu conheço você e o teu ministério. Agora, quando você recebe um elogio de uma pessoa que faz o que faz com a vida, você pegar o histórico do Hamas, você pegar o histórico, não só agora mesmo, na faixa de Gaza, e já há alguns anos, o que eles vêm causando para a nação, para Israel, para os próprios palestinos. Então, assim, é lamentável. Eu não vejo elogio nenhum nisso. Mostra que está perdido no seu discurso, está perdido em projeto de país, está perdido em qualquer coisa que possa pensar em bondade para o ser humano. Haja vista as notícias que a gente está tendo todos os dias. Então, assim, foi mal educado. As pessoas têm que pensar em qualquer, quando você está numa ONU, quando você está num ambiente daquele, você precisa ouvir, mesmo que eu discorde, você precisa ouvir todos, ter um pouco de educação, e no final você ainda faz um elogio e recebe de uma pessoa que tem pavor da vida. Eu falo muito da vida, mas quem tem pavor da vida e vê uma vida completamente diferente como nós ocidentais vemos, a gente tem esse resultado aí lamentável, e ainda há quem defenda, ainda há quem acredite em alguma coisa. Então, assim, muito lamentável. Como pastor, a gente tem que condenar isso veementemente. Sim. Não só, se não fosse pastor, como cidadão, eu preciso condenar isso veementemente, para que a gente possa realmente sonhar e pensar numa sociedade melhor.
2: Eu quero ouvir a pastora, porque uma mulher foi morta durante o culto aqui em Cambuci. E é uma história impressionante. Marcela, conte aí para os nossos
5: ouvintes. Muito triste. A Jocilene Oliveira, a gente está até com a foto dela aqui na nossa tela. Ela tinha 49 anos, ela estava assistindo culto na Assembleia de Deus, no bairro Três Irmãos, quando entrou o ex-companheiro dela, contra quem ela tinha uma medida protetiva, e deu um tiro na cabeça dela, você imagina, no meio do culto, e ela faleceu ali na hora. E ele fugiu, depois a Polícia Civil conseguiu, né, capturá-lo. mas essa mulher faleceu, pastora.
7: É assim como ela, muitas outras, né? E o que mais nos deixa estarrecidos é que isso está acontecendo no meio da igreja. Aonde deveria ser o lugar mais seguro para as pessoas viverem, está acontecendo lá. E eu fico muito triste porque isso tem a ver com a maneira como nós temos lidado no dia a dia com, de fato, o pastoreio com as pessoas. Será que nós, de fato, estamos recolhendo as pessoas para o rebanho e cuidando das suas necessidades, orientando de fato na lei de Deus, orientando civilmente o que é o seu direito, o que não é o seu direito, ou ainda estamos naquela historinha do se você está apanhando, você tem que aguentar, ou então aconselhando erradamente as pessoas na igreja. Não estou aqui defendendo de forma alguma a questão do divórcio, porque a igreja ela é totalmente contra o divórcio, mas existem medidas que são extremas, e a igreja precisa se posicionar sobre isso. Nós precisamos ter pastores, guias espirituais que vão começar a orientar e ser uma escuta ativa para essas mulheres. E como é que a gente consegue fazer um trabalho de base sobre isso? Eu ouvindo desde o início, ouvindo a menina, para que ela não se case, porque esse cara é um bandido, é um assassino. Mas se nós começarmos, de fato, o discipulado, acompanhando as pessoas, orientando as meninas, a quem elas vão entregar a vida delas desde o início, e que, na verdade, o homem que assassina uma mulher, ele não começou com uma arma na mão. Ele começou com uma violência verbal, ele começou com uma medida mais extrema, uma atuação mais aguerrida, e essa mulher ela foi escondendo isso. E a igreja precisa ser esse lugar em que vai deixar essa mulher com uma voz ativa. Nós não podemos silenciar. Então, se você observar, pastor, alguém na sua igreja, em silêncio, muito quietinha, deprimida, comece a perguntar o que está acontecendo. Chame para o seu gabinete para começar a observar por que ela está assim. Aquilo que a gente faz antecipadamente, a gente consegue inibir muitas ações trágicas como essa no futuro.
2: Muito obrigado aos nossos queridos e amados debatedores dentro dos temas do Debate 93 de hoje.
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2: Pastora Nayara, chama o like aí para a participação das nossas meninas aqui no canal do YouTube da 93.
7: Pastora Roberta.
2: Isso, pastor. Ô, Jesus amado.
7: Estamos com quantos likes? Fala aí para mim.
2: Nós já estamos aqui com quase 600 likes.
7: 600 likes. Olha que bênção. Tá bombando hoje. Gente, que bom, glória a Deus por isso. Será que a gente consegue chamar 800? Será que dá pra gente chegar lá? Eu creio que a gente consegue chegar lá, hein?
2: Nós temos um probleminha que é o horário eleitoral.
7: Ah.
2: O horário eleitoral é o seguinte, ele está sempre aqui entre nós. Eu pergunto aos nossos ouvintes, quem quer ouvir o horário eleitoral?
8: Eu quero,
2: não acredito.
8: Eu quero.
2: É um grupo que eles me enganam. Esse grupo aí, eles falam que eles querem ouvir. Então, se meio-dia, e nós é que temos que colocar o horário eleitoral para todas as rádios do Rio de Janeiro, do estado do Rio de Janeiro. Mas muito bem. Então, assim, eu acho que até lá, não sei. Eu acho que. Entendeu?
7: É muita fé, né?
2: É isso aí, pastora Roberta. Chama o like aí pra hoje, pra agora.
7: Pra hoje, então vamos lá. Eu acho que a gente consegue chegar nos 750, será que dá?
2: Olha.
7: Sei. Eu ainda tô otimista demais, né? Eu tô com muita fé.
2: Não, eu tô achando que a senhora pode, já estamos 607. Só
7: então nesse... vamos lá, vamos pra 800 então, a gente consegue, a gente quebra 800, tudo, vamos
2: tá
7: pra 800.
2: Tá marcado pra 800 likes, vamos é embora. O desafio da pastora, chegando lá, a trombeta vai soar.
7: Uau.
2: As mulheres são mais cruéis com as mulheres, pastora?
7: Sim, com certeza.
2: É, por quê, hein?
7: Existe muita competição entre nós. Um homem com os homens não tem nada disso. Mas eu creio que essa competição ela acontece por conta da vaidade. Na mulher, ela é muito pelo visual. Então, nós somos, de fato, estamos nesse lugar. Então, isso atrapalha demais a vida da gente. Eu creio que a gente precisa, de fato, começar a ensinar. Coisas novas para as nossas mulheres, por exemplo, a gente começar a celebrar as conquistas, a gente tentar estabelecer que o lugar que essa mulher chega, eu também posso chegar, mas eu também vou ajudar. A Bíblia fala muito claramente para a gente assim, lá em Filipenses 2, diz assim, cada um considere o outro superior a si mesmo. E entender de fato que quando a gente consegue ir para esse lugar de que o outro... ele tem qualidades, ele tem virtudes, e se toda mulher pensar, vou trabalhar sobre isso, em fazer a minha amiga crescer, todo mundo cresce junto. Eu aprendi uma coisa, J.R., quando você celebra, você atrai. E quando a gente consegue tirar isso, esse senso de competitividade, a gente consegue diminuir. Até essa irmã aí, que está chateada com a chefe no trabalho, com as pessoas que não estão testemunhando mais, tem a ver com isso. Existe uma competição. É como já foi dito aqui. Certamente, essas mulheres têm outras virtudes.
2: Com certeza.
7: Só que nós precisamos, de fato, abrir o nosso coração para começar a pensar, sermos mais vigilantes. A mulher também, ela tem essa coisa de ser lisonjeira. Mas isso, com certeza, muitas vezes vai causar a ruína. Provérbios vai falar isso para nós. Então, a gente precisa entender para esse lugar. Mulheres, parem de competir umas com as outras. Comecem a olhar as virtudes umas das outras e ajudar uma outra a crescer. A gente vai conseguir evoluir muito mais. E eu entendo que quando você fortalece o todo, a gente certamente consegue unir forças para, de fato, transformar esse mundo em um lugar muito melhor, né?
2: Muito bem. Eu quero ouvir aí o resultado, Marcela. A pesquisa do debate 93 já definiu o seu candidato a presidente da República. Vai votar em quem?
5: Então, a pesquisa do debate 93 de hoje, segunda-feira, a gente tem aí Flávio Bolsonaro com 82,5% dos votos dos nossos ouvintes. Augusto Cury com 6,8% dos votos dos nossos ouvintes. Lula com 5,8% dos votos dos nossos ouvintes. Caiado com 2,9% dos votos dos nossos ouvintes. E Renan Santos com 1,9% dos votos dos nossos ouvintes de hoje.
2: Então, vamos repetir aí os dois primeiros colocados, por gentileza.
5: Flávio Bolsonaro com 82,5% e Augusto Cury com 6,8%.
2: Essa pesquisa, dia 28 de setembro de 2026, são 11:51. Isso. Dentro dos nossos ouvintes que nos acompanham no YouTube, Facebook e aplicativo e WhatsApp. Estão participando por esses meios aí, correto?
5: Exatamente.
2: Muito obrigado a você, ouvinte amado, ligado conosco no debate. Conquistou meu coração. 93. Tem um nosso ouvinte aqui que está dizendo o seguinte: olha, eu confesso que eu não aguento mais liderar os jovens da minha igreja. Mas tá cansado, rapaz, que coisa, hein? Eu faço de tudo para motivá-los a andar com Deus, mas parece que nada funciona. Eles são todos desanimados, sabe? Só querem curtir a vida. Eu estou profundamente desmotivado e com vontade de entregar o trabalho. Porém, eu tenho medo, sabe, de ser inconsequente com Deus e sua obra. O que fazer quando somos tomados por um desânimo ministerial? O desânimo ministerial pode se tornar um desânimo espiritual? Como lidar com o sentimento de fracasso no ministério? Por outro lado, como motivar os meus jovens liderados a viverem uma vida reta e santa diante de Deus? Qual a sua opinião sobre este assunto? Esses e outros assuntos estarão amanhã, se Deus quiser, a partir das 11:00 da manhã em mais uma super edição do nosso debate 93. Muito obrigado aqui os meus queridos e amados debatedores. O querido pastor Valtenci Oliveira, obrigado, meu irmãozão.
4: Obrigado, JPR, obrigado aos queridos ouvintes. Deus abençoe a todos, um restante de semana muito abençoada.
2: Obrigado, queridão. Pastor Ed Hudson, muito obrigado, pastorzão.
3: Muito obrigado, JR, Marcelo, também está conosco aqui, amados ouvintes. Um convite aqui a vocês, a sexta-feira agora, 19:30, estaremos comemorando o 4º aniversário do Ministério dos Homens. Endereço, Estrada da Água Grande, 625, Irajá, a Assembleia de Deus, Cidade Santa, que estará pregando, nosso amigo, pastor Eliseu Fernandes, que é um dos debatedores da 93. Vem estar conosco, um forte abraço a todos, até a próxima.
2: Eliseu é uma bênção. Eliseu é gente boa demais.
3: Colega de turma do mestrado.
2: É mesmo, é?
3: Sei que ele é doutorando e eu tô mestrado, mas tem matéria que fazemos junto.
2: Parabéns, pastorzão. Pastor obrigado. Paulo César Braga, obrigado, irmão.
6: Obrigado, JR, grande abraço, um beijo para minha igreja querida, Metodista de Jardim Catarina. Eu queria deixar só uma palavra para os nossos ouvintes. Nem toda batalha precisa de resposta. Algumas só precisam de maturidade.
2: Amém. É isso aí. Muito obrigado, querida pastora Roberta Cardial.
7: Eu agradeço demais essa oportunidade. Gratidão à minha amada Igreja Batista Atitude. Quero, inclusive, deixar aqui registrado para você que, se você quiser conhecer a nossa igreja, é só você entrar na internet e digitar. Certamente já tem uma atitude num bairro da sua cidade, com certeza. Eu quero fechar com essa frase para você. O mundo não precisa de mais crentes que falem de Jesus no escritório. Precisa de crentes que se pareçam com Jesus no escritório. Porque o nome de Deus é honrado ou blasfemado de segunda a sexta. E não só no domingo.
5: Um beijo aos nossos queridos debatedores, aos nossos ouvintes. Até amanhã, com a graça do nosso Deus permitir.
2: Muito bem. Amanhã nós vamos voltar aqui a um assunto que é muito importante. Vocês devem estar acompanhando aí em algum instante aí o negócio da Arca de Noé. Aí se achar a Arca de Noé, não achar a Arca de Noé. E tem algumas informações, né, Marcela? Isso do aí. Governo da Turquia.
5: Isso, uma autorização para uma pesquisa. A gente vai falar sobre isso aqui amanhã.
2: É, esse é muito interessante, porque o que acontece? A gente, se isso for fato, é maravilhoso. Mas também a gente não vai assim com o pé, assim, toda aula dentro. Assim, não, já achou. É isso mesmo, que isso tem que ter comprovação. Nós somos inteligentes, entendeu? Não é tudo que a pessoa fala que a gente abraça. Eu, pelo menos, eu tenho sempre um pé atrás. Será que é isso mesmo? Será que é isso mesmo? Então, nós já estamos aí conversando com pessoas que estão na Turquia e atuam lá para que a gente tenha uma informação assim com base para saber se isso aí é mais uma repercussão de uma nota que alguém coloca e o outro reproduz, aí o outro reproduz e multiplica um monte de gente dizendo uma coisa e nem sempre é. E aqui no debate nós queremos dar uma informação precisa para você, ouvinte amado, ligado conosco no debate. Amanhã nós vamos também tratar, se Deus quiser, sobre esse assunto, que é sempre um privilégio muito grande informar bem aos nossos maravilhosos ouvintes. Pastor Paulo César Braga, vamos orar juntos, vamos colocar os temas de hoje diante de Deus em oração, vamos orar também pela cura dos enfermos e consola os corações enlutados em nome de Jesus e pela eleição, pelas eleições, são vários cargos no próximo domingo.
6: Obrigado, Senhor, por esse privilégio de estarmos aqui, sermos instrumentos teus, e te peço a Deus nessa hora que tu possa estar visitando os enfermos, enlutados, encarcerados, aqueles, ó Deus, que ouviram esse debate, porventura permaneçam alguma dúvida, que o teu Espírito Santo possa estar tirando e suprindo. Abençoa, Senhor, as próximas eleições, aí os candidatos, tu sabes aquilo que já está no nosso coração. E nós sabemos, ó Deus, que feliz é a nação cujo Deus é o Senhor. Então, toma nas tuas mãos, nos abençoa, nos despede na tua paz. Oramos em nome de Jesus. Amém.
9: Que Deus te abençoe.
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0: uma ótima tarde para você. Vamos juntos daqui para frente até as 3 da tarde. Agora, dia 28, meio-dia, 26 minutinhos, quase meio-dia 26. A gente vai aqui para um pequeno intervalo e volta já já com você dentro do Caravana 93, tá? Vou liberar aqui as informações direitinho para você já já. Vamos que vamos, gente!
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5: Olá, Marcos Caetano Júnior, boa tarde.
6: Boa tarde, Gilberto. Dois criminosos em uma moto e armados com pistolas tentaram roubar um caminhão na manhã desta segunda-feira na BR-116, a rodovia Rio Magé, em Duque de Caxias, na Baixada Fluminense. Durante a ação, os suspeitos fizeram disparos para o alto e atravessaram o veículo na pista, bloqueando o trânsito no sentido Rio. Agentes das Polícias Militar e Rodoviária Federal atuaram na ocorrência e os bandidos fugiram sem levar nada. Ninguém ficou ferido. A via foi liberada, mas o trânsito apresenta retenções no trecho. O furacão Polo deve atingir nesta segunda-feira a Costa Baixa Califórnia do Sul, no México. Segundo o Centro Nacional de Furacões dos Estados Unidos, o fenômeno tem ventos de até 200 km por hora. A previsão é de que a tempestade perca força e chegue à região como furacão de categoria 1. A tormenta também deve provocar chuvas intensas, ventos fortes e inundações em áreas do noroeste do México. Portos foram fechados e aulas canceladas em algumas regiões. 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

0: boa tarde, meu Rio de Janeiro. Boa tarde, Brasil. Boa tarde para você, onde quer que você esteja. Que a graça de Deus seja abundante no teu coração. Você possa olhar para frente sabendo que Deus é contigo e que você pode não apenas encarar situações, mas você pode passar por elas sabendo que Deus vai contigo. Com ele, meu querido, minha querida, você já é mais do que vencedor, tá? É isso aí. Olha, quero contar com a sua participação. Nós estamos iniciando o Caravana 93. Amanhã, terça-feira, J.R. Vargas retorna a partir das 11 da manhã com o debate 93, tá bom? Comigo você segue, tô liberando brinde. 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
0: E vamos abrir o Pediu Tocou nesta segunda-feira, olhando pra frente com muita disposição, com muita fé. Eu abro com Fernanda Brum, Ninguém Vai Me Deter. Deixa essa canção pra inspirar teu coração, viu? Caminho com fé e ousadia, querido.

0: tarde, às 93, sou Cláudio de Vila Tiradentes.
1: Olá.
0: Gostaria de ouvir um louvor santo para sempre, com Marisa e Fliz. Eu ofereço para toda a família Braz, para vocês aí na rádio, para minha filha Larissa Isabela. Beijo.
1: Beijo.

0: Graça e paz, boa tarde. Aqui é o Jonas Crisóstomo do Porto Velho São Gonçalo.
1: Fala, Jonas.
0: Hoje é o aniversário da minha mãe, pastora Jurema. Então, nesta data de hoje, quero pedir o louvor do Voices, mãe. E falar pra ela: mãe, eu te amo. Que Deus te abençoe ricamente.
1: Legal, hein? Pastora Jurema, essa é pra senhora. Feliz aniversário. Abraço pra você, Jonas.

0: Se está aí a música Mãe, aqui no Pediu Tocou, antes a Marine Friesen, Santo Pra Sempre, abrimos com Fernanda Brum, Ninguém Vai Me Deter. Meio-dia, 47 minutos, volto daqui a pouquinho.
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0: Gostaria de ouvir Vai Mudar com Isaac Marins. Sou Solenir, moro em Queimadas e ofereço também para todos os ouvintes da 93 FM.
1: Pediu?

0: Aí, fechando, Pediu tocou Bruna Carla com Lindo Coral.
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0: 1:02.
2: Olá, eu sou Maiara Macedo e esse é um dos destaques do portal Pleno.News. A deputada federal Roberta Roma, do PL, que disputa a reeleição, sofreu um infarto durante uma campanha neste final de semana na Bahia. A parlamentar informou que está bem e que foi submetida a um cateterismo. Roberta está estável, sob cuidados médicos, e continuará concorrendo à eleição, de acordo com a nota do Partido Liberal. Ainda não há informações sobre a previsão de alta. Saiba mais em Pleno.News.
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10: Eclesiastes 12, verso 1, vai falar: lembra-te do teu Criador nos dias da tua mocidade, antes que venham os maus dias e cheguem anos dos quais venho a dizer: não tenho neles contentamento. Oh, meu querido, você quer lembrar do Senhor depois que ficar velho, gagá, sem conseguir andar, sem conseguir ter força para dar um glória e um aleluia? Ah, o que que é isso? Você tem que se lembrar dele. É com vigor, é quando você tá com voz, com grito. Lembra dele agora, não espera chegar a velhice, não. Quando você tá tendo que ser carregado para casa de Deus, não. Vai esperar ficar velho pra quê? Ah, moço demais pra pensar no Senhor, ocupado demais pra pensar no Senhor e depois morto demais pra pensar no Senhor? Não! É com vida, vem pra casa do Senhor, se renda a Ele, é agora, com vigor, fica com essa palavra! Baruch Rabah Bishei Adonai, tchau! 93.
0: Parabéns pra você! Segundou com aniversário, dia 28 de setembro, o Eusébio de Lins Baiense. Uau! Nome de advogado, hein? Eusébio de Lins Baiense, de paciência. O Joaquim da Silva Januário, de Bom Sucesso. Ana Paula Ferreira, de Gramacho. A Daniele Dutra da Silva, de Santa Amélia. o Cosme Eduardo da Vila São João, Débora Ribeiro de Bom Sucesso e Marcele Paula dos Santos de Madureira são aniversariantes do dia. Deixo aqui um parabéns para vocês. Deus abençoe e aproveitem o dia.

0: Boa, tá aí a canção fechando a sequência, Sara Farias com a Kailane Frauches, O Poder da Oração. E o Fernandinho, A Alegria do Senhor, foi a música dos aniversariantes do dia. 93! 1:15.
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0: E a gente segue com um alô, oferecimento aqui na sua participação, tá? Olha, vamos liberar brinde. Olha, tá muito maneiro hoje, tá? A promoção Viva Este Momento, um vale de R$100 para comer bem no restaurante Bauru. Um par de ingressos para o Circo Seja Luz. Quinta-feira, 1º de outubro, no estacionamento do Parque Shopping em Campo Grande. Então, três pessoas, cada uma delas vai levar um par de ingressos para o Circo Seja Luz. E outra pessoa vai levar um vale de R$100 pro restaurante Bauru, na promoção Viva Este Momento. Então, fica aí a dica para você. Vem com a gente participando, tá? Falando nisso, eu trago aqui o oferecimento pro César, Júlio César de São Manuel. Uma boa tarde para você, valeu pela audiência. Também um alô participando da promoção do convite do Bauru, a Márcia Aguilar de Anchieta. Quer muito levar o filhote pelo aniversário hoje. Tá bom, Marina. É a Marina Aguilar, a filha, não é? Então fica aí a Márcia e a Marina, um abraço para vocês duas. Já incluí o teu nome no sorteio, tá bom, Marcinha? Fica aí ligada. O Henrique também participa, o Henrique Marinho. Ele deixa o oferecimento para os ouvintes da 93 FM, o Alberto Felipe de Santa Cruz, deixando alô para nosso irmão André. Legal. Último oferecimento, vendinha uma, quem faz é a Esther. Tá oferecendo para dona Ivelise, Laudeli, para toda a equipe 93M. Valeu, minha irmã. Talita Roberta, foi milagre.
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0: Pastor Lucas e Atos 2 Worship, vou deixar na cruz, depois da cruz, e Thalita Roberta cantando Foi Milagre.
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0: 1:32.
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2: Olá, amados, a paz a todos. José carregava duas túnicas. Uma estava sobre ele, a outra estava dentro dele. E aqui eu conjecturo. A túnica externa podia ser vista, tocada, rasgada e arrancada. A interna era formada pelo caráter, fidelidade, pelo serviço e pela presença de Deus. Os irmãos conseguiram arrancar o tecido, mas não conseguiram tocar no propósito. Preste atenção. As pessoas podem retirar uma posição, podem fechar uma porta, podem manchar uma reputação, mas não possuem autoridade absoluta sobre aquilo que Deus decidiu preservar dentro de você. Não permita que uma perda externa destrua sua identidade. Podem arrancar a túnica externa, a interna jamais, porque o palácio será a porta de entrada que os irmãos que rejeitaram ele vão ter que chegar e se encurvar diante dele. Aguarde, o que é teu, Deus já preservou para o tempo certo. Tem José na casa. 93.
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4: Olá, Juliano, boa tarde.
5: Boa tarde, Gilberto Ribeiro. A operação no Complexo da Maré fez com que mais de 40 escolas municipais não abrissem hoje. A Secretaria Municipal de Educação informou que outras duas escolas estaduais estão fechadas. Além disso, 4 unidades de saúde também suspenderam o funcionamento. A Polícia Militar divulgou atualizações sobre essa operação. 2 pessoas foram mortas e 13 ficaram feridas, entre elas uma criança de 12 anos. Até o momento, a Polícia Militar prendeu 7 homens e apreendeu 13 fuzis, 6 pistolas, granadas e drogas. A caixa de som de um trio elétrico pegou fogo hoje de manhã durante um evento do candidato à presidência Flávio Bolsonaro, do PL, em São Paulo. O incidente liberou grande quantidade de fumaça, gerando alvoroço entre os presentes. O fogo foi controlado com o uso de extintores de incêndio. Apesar do incidente, a agenda não foi alterada. Flávio Bolsonaro fez uma caminhada pelo Brás, na região central de São Paulo, e depois uma visita ao mercado municipal. O número de casos confirmados de ebola na República Democrática do Congo ultrapassou 8 mil infectados pela primeira vez desde o início do atual surto no país. Os dados foram divulgados hoje pelo governo local. O mais recente relatório do Instituto de Saúde Pública aponta que são 3.901 mortos. Causado pela cepa Budbugio do vírus ebola, o surto é o maior e mais letal registrado na história do Congo, superando a epidemia entre os anos de 2018 a 2020. 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

Raiz, tá aí ao vivo, na voz, aliás, nas vozes, de Gislaine Milena, antes na sequência, a Gabriela Rocha, é Zo Amor. Vamos lá. 93. Participando, a Rafaela deixa o oferecimento aos funcionários da padaria, galera, tá ali acompanhando a programação, direto aqui com a gente, um abraço aí pra galera do Xodó, Deus abençoe, tá? Wildelane também deixa o oferecimento com gratidão aos ouvintes e aos familiares e amigos. Tá bom, minha irmã? Abraço pra você, Wildelane. A Mônica Santos, de Nova Iguaçu, deixa o oferecimento pro maridão Fábio. Tá completando o

0: me chamando de Roberto, Juliano. Vamos lá. Boa tarde, Gilberto Ribeiro. Agora sim, Ana Lúcia de Comendador Soares está oferecendo para mim, mandando aqui uma boa tarde. Ô, meu irmão, um abraço para você, está oferecendo para todos da Quadrangular 1055, Comendador Soares de Nova Iguaçu, deixando aqui um abraço. Fica uma confusão danada, né? Que coisa. Ana Lúcia, um beijo para você. Último oferecimento.
1: Boa tarde, Gilberto. Estamos aqui diretamente da Quadrangular Deus Amor, na Praça Jorge, Nova Iguaçu, ligadinho na melhor rádio do Brasil, na 93 FM. A Rádio do Povo de Deus. Manda um alô especial para meu amigo Augusto Azeitona, Ezequiel e Paulo. Meu nome é Ademir.
0: Valeu, Ademir. Deixa aqui um abraço então para eles, pro Paulo, pro Ezequiel e pro Augusto Azeitona. 93.
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0: Aí, gente, a última canção da hora com o Marine Friesen cantando Gratidão. Vou aproveitar aqui para mandar alô. A Cláudia Diaconisa, de Duque de Caxias, tá deixando aqui pra gente. Gilberto, um bom trabalho para você. Deixo um oferecimento aos ouvintes da 93 FM. Muito obrigado, tá bom, Cláudia?
1: Olá, meu amigo Gilberto Ribeiro, aqui, o pastor de Valdo Salles, do Projeto Missionário de Estrangeira, cidade de Rio Bonito. Quero mandar um alô para todas as criançadas que estudam muito no projeto. Fala comigo, meu amigo.
0: Amém. Aquele abraço para você e para todos do projeto, pastorzão.
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0: 2 horas em ponto.
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4: 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E vamos que vamos, gente, tem sorteio. 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

0: tarde, Gilberto. Quem fala aqui é Deise Maria, senhora do Camará. Tô passando aqui pra desejar uma tarde abençoada, tá? Quero participar do sorteio, hein? Quero ganhar esse voucher aí de R$100 do restaurante Bauru, hein? Tá bom? Tá? Que na paz de Deus.
1: Rapaz.
2: Alô, 93. Aqui é a Vani Cláudio Queres da Igreja Metodista Wesleyana em Tanguá. A 93 conquistou o meu coração.
1: Amém, campeão. E a Melissa de Cosmos. Fala, Melissa. Boa tarde. Tá mandando um alô pro filho Miguel, mamãe Dona Rosângela, também pra Ana Beatriz e ao Samuel. A gente segue celebrando com Videira.

0: É Ruth Daiane, Me Deixe Adorar. Tá aí a canção. E antes, Fernanda Brum cantando Videira. Aproveitar aqui pra mandar um, tá? Vou começar com a Albanita. Tá ligada aqui com a gente. Uma boa tarde pra você, Albanita. Obrigado pela audiência. A Adriana de Itaboraí tá mandando alô a todos da IBNC. Tá dizendo aí que o encontro dos irmãos foi tremendo. Que legal, hein? Um abraço então esse final de semana. Ela tá lembrando aqui do evento. Um alô pra você também, minha irmã. Vamos lá, tem um oferecimento com áudio.
1: Fala comigo, meu amigo Gilberto. Muito boa tarde. Boa. Sempre ligado na melhor, Thiago Dias, daí do governador. Tamo junto, Deus possa nos abençoar. Só vitória, fé no Pai.
0: A paz, Thiago.
2: Boa tarde, Gilberto Ribeiro. Boa. Aqui é Renata Azevedo, da comunidade Turano.
0: Fala aí, Renata.
2: Passando aqui mais uma vez para desejar uma tarde abençoada para todos os amigos e ouvintes da 93 FM. E dizer que a 93 FM, a rádio, conquistou meu coração. Eu quero concorrer aí ao voucher aí do restaurante Bauru. Abraço.
0: Abraço, tô ligado. O último oferecimento é da Ana
3: Paula. Boa tarde, Rádio 93. Boa. Ana Paula de Tamuzinho outra vez.
0: Muito legal, né? 93, 2:16.
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0: canta muito essa menina, Rebeca Carvalho, a música Bálsamo e Bondade de Deus com Isaías Saad aqui na 93.
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0: A gente volta daqui a pouquinho atualizando as notícias no ar com Juliano Medeiros. 2:29.
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13: Marcos 12:30. Amarás, pois, ao Senhor teu Deus de todo o teu coração e de toda a tua alma e de todo o teu entendimento e de todas as tuas forças. Este é o primeiro mandamento. E o segundo semelhante a este é: amarás o teu próximo como a ti mesmo. Não há outro mandamento maior do que estes: amar os da sua casa, que é o mais próximo de você. Amar o seu pai, que é o mais próximo de você. Amar o seu cônjuge, que é o mais próximo de você. Amar o seu filho, que é o mais próximo de você. Amar a sua mãe, que é o mais próximo de você. O que adianta amar o de lá de fora, amar o da direita, amar o da esquerda, amar aquele que está do outro lado da rua, se eu não amo aqueles que estão dentro da minha casa? Amar primeiro os de casa, depois os de fora. Primeiro os internos, depois os externos. Um minuto da palavra pode salvar sua família.
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15: É com você, Juliano Medeiros.
16: Um homem suspeito de extorquir comerciantes fingindo agir em nome da Polícia Civil e do Ministério Público foi preso em Jacarepaguá, na zona sudoeste do Rio. Segundo a investigação, o criminoso exigiu mais de 100 mil reais de vítimas para evitar falsas investigações. Duas pessoas chegaram a pagar juntas 45 mil reais. Um advogado também é investigado por ajudar a dar aparência legal aos pagamentos. A Polícia Civil apura se há outras vítimas. A Delegacia de Homicídios investiga a morte de Thaís Cristina Martins, de 21 anos, na comunidade da Rocinha, na zona sul do Rio. O caso aconteceu neste domingo. A jovem chegou a ser levada para a UPA do bairro, mas chegou sem vida à unidade. A Polícia Militar prendeu João Pedro de Oliveira França, suspeito de cometer o crime, que é investigado como feminicídio. Durante as buscas, os agentes encontraram uma arma de fogo escondida dentro de um saco de lixo, que seria dele. O ministro Flávio Dino, do STF, enviou ao plenário da corte a decisão que derrubou uma ordem do ministro André Mendonça, vice-presidente do TSE, para retirar publicações que envolvem o nome da padroeira do Brasil. Dino liberou a circulação dos conteúdos e agora os demais ministros vão analisar a medida. O relator afirma que o caso envolve liberdade de expressão e religiosa, além do princípio da colegialidade no TSE. A data do julgamento ainda será definida pelo presidente do Supremo, Edson Fachin. Outras notícias do dia estão no nosso site radio93.com.br.
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0: Linda, linda com Anderson Freire e Natália Braga. Ele não divide a glória, a ele a glória. E Paulo Neto cantando Tua Presença. 90. A gente volta daqui a pouquinho para trazer o resultado dos sorteios, tá? A gente vai fazer daqui a pouquinho. Então, você fica aí ligado com a gente, pode mandar o seu alô, porque ainda dá tempo. Falando nisso, a Rosângela de Duque de Caxias, ela é do Parque Senhor do Bonfim, tá ligada desde as 7:30 da manhã, na rádio que conquistou o seu coração, 93 FM. Ela tá dizendo que ama muito a 93. Obrigado pelo carinho, Rosângela. Oferecendo também a todos da Internacional da Graça, quer um beijo pra você, pra Pitica também. Aí, Pitica, essa é pra você, tá? O oferecimento, quem faz aqui também? Nosso irmão aí do Cajado. Só faltou o nome dele, né? Mas tudo bem, tá valendo. O Jonathan Lima tá deixando aqui a participação no sorteio do voucher do restaurante Bauru. Ele é do Jardim Tropical em Nova Iguaçu. Valeu! O Antônio Carlos da Penha, um abraço pra você, Antônio Carlos. A Eunice também na participação. E o último alô eu trago aqui da Isabelle de São João de Meriti, tá cuidando da casa, ouvindo a 93 desde cedinho, mandando alô pro esposo Rômulo, os filhos Pedrinho, Clarissa e Moisés, e a todos do ateliê, né? Fica aqui um abraço para vocês, que Deus abençoe muito, valeu pela participação.
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0: Se liga, hora certa, 2:47, confirmando, 2:47.
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4: Fala, Marcos.
5: Fala, Gilberto. Estou de volta para trazer as informações do esporte. Começo com uma notícia preocupante para o torcedor rubro-negro. O meia Arrascaeta saiu lesionado após a goleada por 4-1 do Uruguai contra a Coreia do Sul nesta segunda-feira no amistoso da seleção. O craque machucou o punho após cair no chão e usar a mão esquerda para apoio. O jogador ainda vai ser avaliado para saber se a lesão é grave ou superficial. Arrasca foi um dos nomes da goleada ao lado do lateral também rubro-negro Varela. Ambos marcaram na partida. O tricolor pode ter até 3 desfalques contra o Coritiba no dia 8 de outubro, no retorno do Brasileirão após a data FIFA. Nonato e Canóbio estão fora por suspensão após receberem o terceiro cartão amarelo. A dúvida é o volante Martinelli, que está com a seleção brasileira. O jogador não teve período de descanso e será reavaliado pelo departamento médico do clube após retornar ao Rio. Se for liberado, Martinelli poderá ser relacionado para a partida no Maracanã. A CBF divulgou as datas e horários das rodadas 31 a 34 do Brasileirão. O Alvinegro enfrenta Chapecoense, Internacional, Remo e Atlético Mineiro. O primeiro jogo será contra a Chape no dia 17 de outubro no Engenhão. Antes disso, o Glorioso tem clássico contra o Vasco no dia 7 de outubro. O clássico será às 8:30 da noite, também no Nilton Santos. Pedrinho deve buscar a reeleição no Cruz Maltino. O atual presidente admitiu a intenção de recorrer ao cargo no próximo triênio após conversas com Marcos Lamáquia e Mário Junqueira, sócios da Almirante Participações, empresa vencedora do leilão da SAF Vascaína. As eleições para novo presidente do Vasco estão marcadas para o dia 14 de novembro. Ainda relacionado ao Vasco, a CBF confirmou as datas, horários e locais das semifinais da Copa do Brasil. As partidas serão disputadas nos dois primeiros finais de semana de novembro. No dia 1º, domingo, o Vasco visita o Palmeiras em São Paulo às 16h e Grêmio e Atlético Mineiro se enfrentam às 18h30 da noite no Rio Grande do Sul. Os jogos de volta acontecem no sábado, dia 7, em Minas Gerais e no domingo, dia 8, em São Januário. A decisão está marcada para 6 de dezembro em Brasília.
6: Brasil!
4: Na seleção brasileira, o técnico Carlo Ancelotti concedeu entrevista nesta segunda, véspera do segundo amistoso contra a Austrália. As perguntas, em sua maioria, giraram em cima do mau momento da seleção brasileira. O treinador italiano afirmou que as críticas não afetam a ideia que ele tem para o futuro. Ancelotti afastou a pressão por respostas imediatas no campo e disse que vai continuar apostando em jogadores mais jovens.
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0: Bem, fechamos aqui a canção com o Ministério Avivar, o programa, não é? Praticamente, com a canção do Apocalipse. E vamos pro resultado aqui da promoção. Hoje, uma promoção diferente. Estamos liberando aqui 4 ganhadores. Cada um deles vai levar aqui um brinde maneiríssimo. Ana Maria tem o perfil @anamaria.njesus. Ela levou um par de ingressos para o Circo Seja Luz, quinta-feira, 1º de outubro, no estacionamento do Parque Shopping, em Campo Grande. Também levando esse par de ingressos, temos a Carla Cristina, Carla com K, Carla Cristina, o perfil @carlacris_teodoro, com T-H-E, ok? Teodoro. Então, Carla Cris, _Teodoro. Também a Isabelle de São João de Meriti, telefone 990, final 22. Então a Isabelle, a Carla e a Ana Maria se deram muito bem, levando cada uma delas um par de ingressos para o Circo Seja Luz. E a promoção Viva Este Momento, valendo aí um vale de R$100 para comer bem no restaurante Bauru. Quem se deu bem foi o Rodrigo Pereira, ele é de Higienópolis, telefone 991, final 30. 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Valeu? Eu vou ficando por aqui. Ah, quero lembrar vocês, pedir que entre em contato com vocês para dar os detalhes aí sobre como é que vocês vão aproveitar a promoção e o par de ingressos, tá bom? Agora sim, Cid Gonçalves está de volta! É, passou aí uns 3 dias de molho, né, Cid? Tu deu um susto na gente, hein, mano? Deu um susto na gente. Cid pegou, teve um probleminha, né? Pegou uma gripe, né? Mas gripe com locutor é um problema, né, Cid? A gente aqui é igual jogador de futebol. Jogador de futebol, filho, quando dá uma pancada é joelho, é tornozelo, né? É pé, locutor é a voz, né? As cordas vocais vão pro beleléu, normalmente é assim. Mas ele tá bem, graças a Deus, tá aqui inteiraço, pronto para acompanhar e seguir com você na programação, tá bom? Eu tô aqui pedindo a Deus também para não ter problema, né? A gente fica nessa, né? Amém, recebo! Gente, um grande abraço aí, fique na paz, ele tá chegando já com o 93 Radical.
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12: Graça e paz, santos e preciosos de Deus. Em Lucas 17, 11 a 13, Jesus está na fronteira entre Samaria e Galileia, uma região de muitas tensões, porque judeus e samaritanos se odiavam. Entretanto, ali viviam 10 leprosos, judeus e samaritanos, na mesma colônia. Porque, amados, a miséria nivela as pessoas. A lepra tornava uma vida miserável, a medicina não tinha cura, a sociedade excluía. E ali nivelados, porque a miséria não vê economia, não vê a classe social, não vê a escolaridade, ela nivela todos os homens. E ali, naquele lugar de exclusão, a única coisa em comum que eles tinham era o clamor a Jesus. Cura. Tenha compaixão de nós. Você hoje pode estar no lugar de exclusão, caído, abandonado. Clame a Jesus. É aí que a graça de Deus vai te alcançar. 93.
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15: Boa tarde, gente boa. Oi, gente. Boa tarde para todo mundo ligado na 93 FM, a rádio que conquistou meu coração. Tô chegando para mais um encontro. Hoje a voz veio comigo. Felizmente a voz veio comigo, ainda tá só assim, tipo 80%, mas daqui a pouquinho eu vou ficar bem. E aí tá tudo certo. Gilberto teve um alívio quando eu cheguei hoje. Ele achou que ia ter que dobrar hoje. É nada, ele tava com saudade mesmo, tá com saudade mesmo. A Pitica, gente, sei que ninguém já chorou, se ajoelhou no corredor ali, sabe, chorando de emoção, porque me viu chegando. Foi nada disso, gente. Ela nem ligou, na verdade. Mas enfim, é isso. Estou de volta aqui na programação da 93 FM, nosso queridão Gilberto Ribeiro. Daqui a pouquinho, atravessando a Baía da Guanabara, hoje sem molhar os pés, o sol tá mordendo a gente. Tá um solzinho bom, não tem chuva. Diz que tá previsto pro final da tarde, mas eu não tô levando muita fé nesse trem, não. Mas enfim, a partir de agora somos nós, eu e você aqui na 93 FM. Lembrando que o nosso queridão Gilberto Ribeiro volta amanhã na programação da 93 FM, mais rápido que uma locomotiva atravessando o Zaciano. Chega ele logo depois do J.R. Vargas com o Debate 93. Gente, um beijo carinhoso, estamos juntos na 93. Que bom que você tá ligado aqui na melhor, na 93 FM, a rádio que conquistou meu coração, está no ar.
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15: Sou eu, com prazer, com muita alegria, para começar nosso encontro, sarando a terra ferida, o meu amor é teu, ao vivo.

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1: Muito bem, gente boa. Que tarde linda, que tarde ensolarada. Apresentaço de Deus pra mim e pra você, ligados na 93 FM. Gente, eu não tô exagerando quando eu tô falando hoje que tem um caminhão e meio de brinde pra você aqui na programação, viu? Não tô exagerando, não. É sério mesmo. É muita coisa, gente. Eu não sei o que aconteceu com a Pitica esses dias. E aqui, olha aqui, olha o que nós temos hoje aqui, ó. Nós temos um kit festa Duduzinho, uma torta pequena, mais 80 salgados e um refrigerante. Esse é um dos prêmios. Depois, você tem um par de ingressos para o circo

0: mais um aqui, ó. Tem mais um par de ingressos para o mesmo evento. Ou seja, nós temos dois pares de ingressos hoje para o circo hoje. Olha que bacana. O circo Seja Luz. Dois pares de ingressos, mais o kit festa do Duduzinho. Olha que maravilha, gente. Isso é para fazer uma festa, literalmente, você ligado aqui na 93 FM, hein? Pois é, mas também tem informação chegando para você ligado aqui na melhor, na 93 FM, a rádio que conquistou meu coração. Tá na hora do trânsito, bora lá.
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0: E as informações vêm chegando agora com ele, Léo Vieira. Diga lá, Léo, boa tarde, campeão.
2: Boa tarde, Cid. Boa tarde pra você. Boa tarde pra todo mundo ligado na 93 FM. Cid, tô de olho na movimentação do trânsito nas vias expressas, atualizando as condições do trânsito na linha vermelha, uma manhã de muitas ocorrências policiais na região e neste momento o trânsito é bem tranquilo nos dois sentidos, tanto em direção à Baixada Fluminense no acesso a Washington Luiz Rodovia Presidente Dutra, quanto no deslocamento em direção ao centro e a chegada a São Cristóvão e o acesso elevado Rufino Pizarro para quem segue em direção ao túnel Rebouças. Quem tá pela Avenida Brasil, trânsito ainda apresentando dificuldades, mais cedo tivemos um acidente envolvendo carro e moto ali na altura do Trevo das Margaridas e o motorista que segue em direção à Zona Oeste ainda perde tempo ali na altura da estação do BRT Vigário Geral. No deslocamento em direção ao centro, observo problemas ali na passagem por Bom Sucesso e também no trecho da estação Vasco da Gama do BRT até a chegada ao Caju. Para quem está circulando ali entre Leopoldina Rego e Cardoso de Moraes ou mesmo Rua Uranos e Ibiapina, o panorama é melhor na região. 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Léo Vieira para 93 FM, a rádio que conquistou o meu coração.
0: Valeu, Léo.
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0: Agora tem Midian Lima na programação da 93, 3:21. Boa tarde. Prioridade.

Esse é o querido William Nascimento, dono da voz, aqui na 93 FM, Passos de Fé, ao vivo. Antes ouvimos Midian Lima, Prioridade, Sarando a Terra Ferida, Meu Amor é Teu.

0: Aline Barros, Jeová Jirê. Segura aí, gente, intervalo rapidinho, volto já.
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0: Essa é a 93 FM, agora são 3:47 no Rio. Daqui a pouquinho tem informação pra você ligado na melhor.
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5: Com ele, Juliano Medeiros. Diga lá, Dom Juliano, boa tarde.
6: Boa tarde, Cid. A polícia acredita que a ordem para sequestrar dois ônibus com estudantes na linha vermelha hoje de manhã partiu do traficante Álvaro Malaquias Santa Rosa, o Peixão, apontado como uma das lideranças do TCP e um dos bandidos mais violentos do estado. Criminosos armados abordaram os veículos perto do Trevo das Missões, em Cordovil, na Zona Norte, retiraram as chaves dos motoristas e vandalizaram os coletivos. Os ônibus levavam alunos de uma escola da Barra da Tijuca, na Zona Sudoeste, para uma excursão em Vassouras, no Centro-Sul Fluminense. A situação foi controlada e os veículos liberados. Ninguém ficou ferido. Guapimirim recebe em outubro duas edições do programa RJ para Todos, Mais Serviços, com atendimentos gratuitos à população. Acontece a quinta-feira agora, a primeira edição acontece na quinta-feira agora, na Escola Municipal Simão da Mota, na Vila Olímpia. A segunda acontece no dia 29, na Escola Municipal Acácia Leitão Portela, em Parada Modelo. Nos dois dias, as senhas serão distribuídas das 9 às 11 da manhã. O mutirão vai oferecer segunda via do RG, isenção de certidões, casamento civil para os inscritos no CadÚnico, atualização cadastral e atendimento assistente social e nutricionista. O Flamengo confirmou, o meia Arrascaeta vai passar por uma cirurgia após sofrer uma fratura no punho esquerdo durante o amistoso da seleção uruguaia lá na Coreia do Sul. O jogador se machucou ao cair sobre o braço e deixou a partida aos 32 minutos do segundo tempo. Antes da lesão, marcou um gol e deu uma assistência na vitória do Uruguai por 4-1. Arrascaeta vai voltar ao Brasil para ser reavaliado pela equipe médica do Flamengo. O clube ainda não informou o prazo de recuperação. Agora são 3 horas e 54 minutos pelo horário de Brasília.
5: Valeu, Juliano.
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0: A novíssima canção na voz de Sara Farias, Obra Santa, aqui na 93. Antes ouvimos Elaine Martins, Volte a Sonhar, Nada Mais, ao vivo com F Hope Music, e ainda Letícia Vitória, Deus Não Esqueceu de Você. 93. Segura aí, gente, intervalo rapidinho, agora 4:03, eu volto a seguir, peraí.
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0: Essa é a família Cavalcante, tá aí pra você a Roseli e o Renato cantando juntos, Varão de Fogo. Antes ouvimos aqui na 93 FM, a rádio que conquistou meu coração, a canção com Sara Farias, Obra Santa.
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2: Agora no Rio são 4:19, 4:19, tá na hora de informação do trânsito.
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2: Muito bem, gente boa, vamos lá, as informações já chegaram aqui para você, ligado na 93. Informações com Léo Vieira. Diga lá, Léo.
5: Digo sim, Cid, tô de volta e tô de olho na movimentação do trânsito para quem tá circulando pela zona sudoeste da cidade. Um acidente envolvendo carro e moto tá ocupando faixa na ponte Santos Dumont, ali na saída da Ayrton Senna, em direção à linha amarela, e o trânsito tá bem prejudicado. Para quem segue em direção à Orla, panorama já é mais tranquilo. Na Américas, na ligação entre Jardim Oceânico, Barra e Recreio, trânsito já se intensifica. A partir da altura da estação Paulo Malta, Resende do BRT, até a chegada no terminal Alvorada. Observa o trânsito pesado também na Ministro Ivan Lins e na chegada Armando Lombardi. O acesso à Ponte Velha e a chegada à estrada da Barra da Tijuca também com dificuldades. Para quem segue em direção ao Recreio, dá para ganhar um tempinho pela orla, mas entre a Praça do Ó e a chegada ao posto de salvamento número 5, o trânsito segue de intenso alento. Dali para frente, até a chegada à reserva, observa o melhor panorama. 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Léo Vieira para 93 FM, a rádio que conquistou o meu coração.
2: Valeu, Léo.
6: Saiba de uma coisa, meu amado.

0: Olha aí a canção, The Power of Your Love, a canção O Poder do Teu Amor, com ela, Sara Beatriz, aqui na Melhor, na 93 FM. Ainda a canção com o Ministério Atitude, Nada Temerei. 93. E o povo ligado na Melhor, na 93 FM, a rádio que conquistou meu coração. Beijão carinhoso para o meu querido Oswaldinho, gente boa demais da conta. Ligado na Melhor, na 93 FM. Grande abraço, meu amigo. Deus abençoe a você, a esposa, a filharada. Filharada, eu não só tenho uma. Tô profetizando, mais uns 15 filhos na vida do casal. Eu tô brincando. O Oswaldo já tá idoso igual a mim. Tá tudo tranquilo, Ellen, brincadeira, tá? Vamos lá, o louvor continua aqui na 93 FM, o pessoal tá ligado aqui com a gente, mandando alô. Oi, Cid, boa tarde família 93, que Deus continue abençoando essa rádio e aos ouvintes, pois faz parte da nossa vida. Amo mais que chocolate. Eita, Mônica Soares, lá de Mesquita. Ah, quem mandou mais aqui? Oi, Cílio, quero concorrer a esse par de ingressos para o Circo Luz, que tá aqui pertinho em Campo Grande. Eu sou de Santa Cruz, eu sou o Lincoln. Manda beijo para minha esposa Alessandra, minha filhotinha Luísa. Eu quero muito levá-los no circo, Cílio. Deus abençoe, viu? Cílio, eu sou Renaiane de Nova Iguaçu, quero ganhar esse kit aí, ó, para fazer o dia do aniversário da minha mamãe, que tá chegando, e um momento de gratidão a Deus e festivo em família. Olha aí, ó, bacana. A Silvana, nossa querida ouvinte, que é gari lá na Presidente Vargas, tá ligada também aqui no nosso 93 Radical. Oi, Cid, boa tardezinha. Seja muito bem-vindo. Eu sou Jussara do Apolo 3, em São Gonçalo. Desejo a todos uma semana abençoada, de decisões, de muita sabedoria e muita consciência. É verdade, minha irmãzinha, é verdade. Ô, gente, segura aí que eu volto já já. 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

0: Maria Marçal, deixa antes, Pastor Lucas mandando um blusão no ar, rapaz. Eu posso crer aqui na Melhor, na 93 FM, a rádio que conquistou meu coração, agora faltando 13 minutos. 13 minutos faltando para as 5. Segura aí que eu tô de volta já.
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15: E as informações vêm chegando com ele, Juliano Medeiros. Diga lá, Dom Juliano.
16: O governador em exercício do Rio, Ricardo Couto, vetou integralmente um projeto que permitiria contar uma segunda graduação e trabalho voluntário na prova de títulos dos concursos públicos estaduais. A proposta havia sido aprovada pela LERJ este mês. Couto alegou que a definição desses critérios é uma atribuição do Poder Executivo por envolver regras de acesso ao serviço público e gestão de pessoal. Com o veto, a proposta não entra em vigor. A decisão ainda será analisada pelos deputados estaduais. O cantor Chico Buarque procurou a Polícia Civil do Rio após ser alvo de uma ameaça de morte publicada nos comentários de um jornal de São Paulo. A mensagem dizia que o autor gostaria de abreviar a vida do artista. Segundo os advogados de Chico, a defesa pediu a abertura de um inquérito para identificar e responsabilizar o responsável pela publicação. O comentário foi retirado do site por violar as regras da plataforma. A polícia vai investigar a autoria e as circunstâncias da ameaça. As entidades que representam o setor de apostas pediram ao ministro Luiz Fux, do STF, a suspensão da medida provisória que proíbe as bets no Brasil. A Associação Nacional de Jogos e Loterias e o Instituto Brasileiro de Jogo Responsável alegam que a medida pode provocar efeitos irreversíveis antes da análise pelo Congresso. A MP extingue as autorizações das empresas e determina o encerramento das atividades. As entidades querem manter as apostas autorizadas até que o Congresso ou o Supremo decidam sobre a validade da medida assinada na última sexta-feira pelo governo federal. E agora à tarde, o governo federal pediu 72 horas para se manifestar antes que o ministro Luiz Fux tome uma decisão sobre a situação das bets no Brasil. São 4 horas e 54 minutos aqui no Rio.
15: Valeu, Dom Juliano.
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Esse é o Delino Marçal aqui na 93 FM. Eu não sabia, é o nome da canção. Antes, Maria Marçal deixa Pastor Lucas, eu posso crer. Estamos juntos aqui, ó. 93. A rádio do povo mais feliz e abençoado do planeta. 93.

0: vídeo.
1: Boa.
0: Aqui é Zeniza de Itaboraí.
1: Oi, Zeniza.
0: Desde cedo, ligadinha na melhor, trabalhando, costurando e desejando, passando para desejar uma ótima segunda-feira para você, todos os ouvintes e todos os locutores da rádio. Fica na paz.
1: Valeu, benção. Tem mais um aqui, vai lá, solta a voz e fala aí.
2: Boa tarde, meu querido irmão Cid Gonçalves.
1: Tudo
2: aqui
1: bem?
2: É Kézia de Caramujo, Niterói.
1: Kézia.
2: Eu gostaria de desejar uma tarde abençoada para todos nós.
1: Amém.
2: Que bom que você está de volta.
1: Ah,
2: um abraço, graças
1: obrigado.
2: A Deus. Um abraço.
1: Obrigado, meu anjo, obrigado. Deus abençoe. Oi.
3: Boa tarde, Cid, gente boa.
1: E aí,
3: aqui
1: irmão?
3: É o Maurício Diácono do Cajado, da Igreja Novo Resgate. Estamos
1: Eita.
3: Aqui ouvindo a melhor. Eu, Anderson,
1: Pedro,
3: Gil, Xavier, Rodrigo, Pastor Greito. Ouvindo a melhor tarde com você.
1: Obrigado, meu irmão. Obrigado pela companhia. Oi, Cid, boa tarde. Aqui é o Lucas Magudi, morador da Penha Circular. Manda um abraço para toda a família, para os alunos do Instituto Flávio e Alessandra na Vila Cruzeiro e a todo o pessoal da comunidade evangélica Marca de

Ah, não, duas não, quatro. É ida e volta e ida e volta. Todo dia eu passo pelo menos quatro vezes na frente da igreja. Deus abençoe a todos lá, viu? Muito, muito bacana, muito legal. É isso, gente. Agora são 5 horas e 2 minutos, intervalo rapidinho. E eu tô de volta já já, peraí. PR 22.

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6: Olá, povo de Deus, ouvinte amado e querido, gente boa demais. De domingo a sexta-feira conosco, nesse melhor horário da melhor, tá todo mundo dizendo. Rádio 93, a rádio que conquistou meu coração, que alegria. Hoje é segunda-feira, você tava tão triste, não foi? Dizendo, tá chovendo, tá frio, olha que sol lindo, olha que dia maravilhoso, olha que dia abençoado. Sabe o que eu aprendi? Que eu preciso dar graças, agradecer por tudo. Eu preciso bem dizer. Sabe o que é bem dizer? É dizer o bem, é abençoar. Por todas as coisas, nós somos mais do que vencedores. Jesus é bom, Deus é bom, aleluia. Que coisa linda, gente. Que dia maravilhoso. Que segunda-feira abençoada, porque o domingo foi cheio da graça. E domingo cheio de graça é semana abençoada. É isso que eu estou profetizando sobre a tua vida, porque nós temos uma missão. E a nossa missão é gerar vencedores.
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8: 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Eliseu Alves na melhor, me ama.

0: voz é essa? Que canção é essa? Coisa linda de se ouvir aqui na programação da 93, Larissa Santos, Dono da Minha Vida. Música linda, linda, linda. 93. Tivemos ainda Eliseu Alves, Me Ama, ao vivo aqui na Melhor. Agora são 5 horas e 17 minutos, 5 e 17. Lembrando que a partir das 6 tem ele, Alexandre Teixeira Barba, comandando as 10 mais, a Noite Feliz e o Culto Doméstico. É o primeiro dia da semana, semana começando, semana decisiva, semana de ré, vai ser intensa a semana, hein? Fala sério!
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9: E o Cabeção chegou e contou tudo, então bora lá, bebê, bora lá, porque a palavra-chave, meu amigo robô, o terceiro e último versículo de hoje, está no livro de Romanos. Romanos, capítulo 13, verso 13. Romanos, capítulo 13, verso 13, na versão NVI. Palavra-chave, meu amigo robô. 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
9: Essa é a 93 FM, a rádio que conquistou meu coração, a rádio que também te deixa bem informado. Bora lá.
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9: Pois é isso, e as informações agora vêm chegando na voz dela, Milena Viana. Diga lá, Milena, boa tarde.
12: Cid, uma ótima tarde para você, para todo mundo que está sintonizado aqui na 93 FM. Começo com um destaque sobre a Avenida Brasil. Tem uma faixa ocupada na altura de Acari, no sentido Zona Oeste, por conta de um acidente entre o utilitário e moto. Tô observando movimentação bem impactada para o motorista a partir do Trevo das Missões e também Parada de Lucas. Quem segue pela Estrada da Água Grande está encontrando melhores condições, fluxo apenas intenso, atualizando também a Brasil no sentido centro da cidade. Estou observando o trânsito lento na pista central, na altura de Bom Sucesso. Há reflexos na altura de Ramos. Motorista que segue pela pista lateral está ganhando mais tempo até a chegada ao acesso da linha amarela. Atualizando a linha vermelha, trânsito lento. Piorou a movimentação para quem está em direção à Baixada Fluminense. Estou observando o trânsito lento na altura do Galeão, com reflexos na altura do Caju. No sentido centro, são boas as condições. 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Milena Viana para 93 FM. 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
9: Valeu, Milena.

0: Valesca Maís aqui na 93FM, não me deixa esquecer, agora são 5:30. Tivemos ainda aqui na programação Larissa Santos, Dono da Minha Vida.
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0: Intervalo rapidinho, volto já. Segura aí.

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15: Com ele, Juliano Medeiros. Chega lá, Dom Juliano.
16: A Prefeitura de Nova Iguaçu, na Baixada Fluminense, reforçou a operação Tapa Buraco após as chuvas frequentes registradas este mês. Segundo o município, o acumulado chegou a 300 milímetros em cerca de 20 dias, dificultando os reparos. Com o tempo mais firme desde o fim de semana, as equipes passaram a atuar em pontos como a Rua Estados Unidos, a Via Light, Austin e o centro de Miguel Couto. O Brasil terminou os Jogos Sul-Americanos deste ano na liderança do quadro de medalhas. A competição foi encerrada no fim de semana, na Argentina, com 312 medalhas conquistadas pelo time Brasil. 122 de ouro, 107 de prata e 83 de bronze. O desempenho também garantiu 77 vagas para os Jogos Pan-Americanos do ano que vem em Lima, no Peru. Judô, natação e atletismo foram alguns dos destaques da delegação brasileira, que contou com nomes como Alisson dos Santos, Caio Bonfim, Ana Marcela Cunha e Maria Clara Pacheco. Moradores de 10 regiões do estado podem se inscrever em cursos gratuitos de qualificação profissional oferecidos pela Águas do Rio em parceria com o SENAC. São 285 vagas distribuídas em 14 turmas nas áreas de gastronomia, beleza, gestão e negócios. As aulas começam a partir de 5 de outubro e as pré-inscrições podem ser feitas até o dia 16. Podem participar maiores de 18 anos com pelo menos o quinto ano do ensino fundamental completo que mora em áreas atendidas pela concessionária. O endereço para inscrição e todas as vagas distribuídas pelos polos estão lá no nosso site radio93.com.br.
15: Valeu, Dom Juliano.
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0: Mendonça, vem coisa nova por aí. Ainda Valesca Maíssa, Não Me Deixe Esquecer e Dona da Minha Vida, com ela, Larissa Santos. Agora faltando 14 minutos para as 6. 14 minutos faltando para as 6, gente boa. E nós estamos juntos aqui, ó.
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0: Gisele Nascimento, a dona da voz aqui na 93 FM, pode confiar ao vivo. Foi minha última canção de hoje aqui da nossa programação da 93, aqui no nosso 93 Radical. Quem leva para casa os prêmios de hoje aqui da nossa programação? Um par de ingressos para o Circo Seja Luz, quinta-feira, 1º de outubro, no estacionamento do Parque Shopping, em Campo Grande. Saiu para o Anderson, lá de Guaratiba, final de telefone 0611. Atenção, Anderson de Guaratiba, final de telefone 0611. Você ganhou um par de ingressos para o Circo Seja Luz. Quem também ganhou um par de ingressos para o Circo Seja Luz foi o Lincoln Cabral, de Santa Cruz. Atenção, Lincoln Cabral de Santa Cruz, você também ganhou um par de ingressos para o Circo Seja Luz, final de telefone 8044. Tem mais prêmio. Quem ganhou o kit festa Duduzinho com uma torta pequena, 80 salgados mais um refrigerante, foi Renaiane, nossa ouvinte de Nova Iguaçu, Renaiane de Nova Iguaçu, final de telefone 8212. Ô, gente, eu tô indo embora agora porque ele já tá na área, já chegou. Alexandre Teixeira, o Barba, a lenda, o mito. Ele que é um marco na história. Ele é o divisor da história da comunicação. Caraca, esse... tá exagerando já, né? É que eu não tomei café, aí eu fico meio descompensado. Daqui a pouquinho tem ele, Alexandre Teixeira Barba, comandando as 10 mais da noite feliz e o culto doméstico. Beijo pra todo mundo, fiquem com Deus e hasta amanhã.
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0: Obrigado, Senhor, por mais esse dia. Obrigado, Senhor, por mais uma semana começando. E temos fé e cremos que será uma semana de vitórias, uma semana que teremos respostas do Senhor para as nossas nossos questionamentos, as nossas dúvidas. E, acima de tudo, saber que a sua boa, perfeita e agradável vontade na nossa vida não falha. E a sua bênção não acrescenta dores. Muito obrigado, Senhor, por mais um dia, em nome e por amor de Jesus. Amém.

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21: Boa noite, Rio de Janeiro. Boa noite, Brasil. Cheguei, tô por aqui, hein? Agora 6h06. Fez um solzinho hoje, tá esfriando o tempo, é meu, hein? Que coisa, né? Da hora pra outra, ó. Boa noite pra você, obrigado por você ter votado aí lá no site rádio93.com.br. Boa semana, que Deus abençoe a sua vida, a sua semana seja de muita alegria, de paz, de prosperidade, de sucesso, de boas notícias, né? Que o Senhor esteja sempre sobre a tua casa, seus projetos, negócios, sonhos, tudo que é seu seja abençoado em nome de Jesus. Ó, você que votou aí no site radio93.com.br, votou na sua música preferida, a partir de agora você vai conferindo comigo aqui na sua. Começa com o coral Canto Jovem, Raíssa Andrioli, Imperfeito. Motorista, daqui a pouquinho eu te informo aí como é que tá o trânsito. Aliás, eu não, né, repórter? Já, já.

0: Samuel Miranda, se não fosse a mão de Deus, a nona mais votada hoje aqui no site da 93, rádio93.com.br. Em décimo lugar, coral Canto Jovem, Maí Raíssa, André Olímpio, né? Cantando aí perfeito. E você que participa aí com a gente no WhatsApp 968038319, a gente vai mandar alô pra você a partir das 7. Tem muito prêmio hoje rolando, tá? Vamos saber como tá o trânsito agora? Tá aqui com a gente a nossa querida Milena Viana, já aqui aguardando para trazer a informação pro motorista que tá curtindo a programação da melhor.
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0: Maravilha, vamos lá, Milena Viana. Oi, boa noite, bem-vinda.
2: Oi, Alexandre, boa noite pra você, boa noite pra todo mundo que tá ligado aqui na 93 FM, atualizando a movimentação na zona norte da cidade. Foi liberada a faixa que estava ocupada na rua 24 de maio, na altura do Riachuelo, por conta de um acidente entre duas motos, mas ainda observa o trânsito lento para o motorista que está em direção ao Grande Meia. Reflexos na Avenida Repelé, na altura da Praça da Bandeira, quem segue pela rua Visconde de Niterói está ganhando mais tempo até a chegada à rua Ana Nery. Rua São Luís Gonzaga, com trânsito intenso, mas por enquanto sem registros de lentidão nos dois sentidos, trânsito apenas mais intenso na chegada ao viaduto de Benfica. Você que segue pelo elevado Paulo de Fronten, trânsito lento em direção ao centro, dê preferência pelo túnel Santa Bárbara para acessar mais à frente o viaduto 31 de março, que tem boas condições até a chegada ao acesso da Avenida Presidente Vargas. 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
1: A oitava mais pedida.

0: Essa é a Sara Farias, Chame Jesus. Aqui nas 10 mais só toca musicão. Essa foi a sétima mais votada hoje na programação da 93. Em oitavo lugar, você curtiu Get Your Ship, Um Novo Dia. E Samuel Miranda, Se Não Fosse a Mão de Deus, com a nona posição de hoje. Intervalo chegando, já já tem informação para você ligado aqui na melhor.
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8: Juliano Medeiros na área. Boa noite, Juliano, bem-vindo.
9: Boa noite, Alexandre Teixeira. Moradores de um prédio na Muzema, no Itanhangá, na zona sudoeste do Rio, foram retirados do imóvel agora à tarde após a Defesa Civil identificar riscos estruturais. O edifício, de 5 andares e com 14 apartamentos, fica na estrada de Jacarepaguá, número 201. O local foi interditado e isolado preventivamente por risco de desabamento. As secretarias municipais de assistência social e conservação foram acionadas para atender os moradores. A defesa do candidato à presidência, Flávio Bolsonaro, do PL, voltou a pedir ao ministro Luiz Fux, do STF, a suspensão da decisão que liberou publicações sobre Nossa Senhora Aparecida. O pedido foi reforçado nesta segunda-feira, depois que o ministro Flávio Dino decidiu levar o caso ao plenário da corte. A defesa de Flávio afirma que a discussão envolve os limites da justiça eleitoral e das plataformas digitais durante as eleições. A data do julgamento ainda será definida pelo presidente do STF, Edson Fachin. Ainda falando sobre esse assunto, líderes evangélicos divulgaram agora à tarde uma nota de repúdio à suposta fake news atribuída ao presidente Luiz Inácio Lula da Silva, do PT, candidato à reeleição, e os apoiadores dele. O texto é assinado por representantes do Conselho Interdenominacional dos Ministros Evangélicos do Brasil, entidade que reúne mais de 10 mil pastores de diferentes denominações. O CIMEB afirma que a informação estaria sendo usada para atingir um adversário político e provocar uma divisão entre católicos e evangélicos. A nota também diz que não existe articulação para cancelar feriados ou cultos de qualquer denominação e de qualquer religião. Outras notícias do dia estão no nosso site, radio93.com.br.
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0: Fernandinho! A quinta mais votada hoje no site radio93.com.br. Sexto lugar, Juliane Souza e Léo Brandão, Eu e Minha Casa.
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0: Delino Marçal, eu não sabia. Essa é a top 2, hein? A segunda vice-campeã de hoje aqui na programação da 93, nas 10 mais. Em terceiro lugar, você ouviu Eulacris, Forte é o meu Deus. Bidia Lima e Bruna Carla passou por aqui também. Aliás, quem, a Eulacris está em quarto lugar, né? Terceiro lugar, Bidia Lima e Bruna Carla, eu creio. E esse foi o Delino Marçal, eu não sabia, defendendo a segunda posição. Já já a gente confere aqui a primeiríssima, a mais votada nas 10 mais da 93.
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16: 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Olá, eu sou Mayara Macedo e trago novidades do portal Pleno.News. O eleitorado brasileiro no exterior bateu recorde no período eleitoral deste ano. Quase 1 milhão de brasileiros que vivem fora do país estão aptos para votar para presidente e vice-presidente no próximo domingo. O número é 32% maior do que o do último pleito, em 2022, quando 697 mil puderam votar. Os eleitores estão espalhados por 186 cidades. As votações ocorrem principalmente nos consulados, mas podem acontecer também em outros locais, como em hotéis. 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

0: Aí a primeiríssima Valesca Maíssa, Não Me Deixe Esquecer, versão Alvivaça. Essa música é linda demais, você curtindo aqui a programação da 93, ligada aqui na melhor, participando sempre com a gente. Vai começar o seu programa preferido agora, hein? Você que tá aí ligado, curtindo a melhor, atenção Brasil, finalizando então aqui as 10 mais.
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0: Claro, né? E começando o seu programa mais querido.

família, começando então mais uma edição aí do seu programa preferido, aumenta o volume, avisa pra geral que o Barba tá na área, tá entrando no ar, o meu, o seu, o nosso, né? Esse programa é demais. Aumenta, Brasil. Avisa que eu tô por aqui. O Barba, né? Aí você manda o seu alô, seu beijo, seu abraço no WhatsApp 968038319. Hoje tem presente pra caramba aqui pra você, hein? Meu Deus do céu, ó. São 1, 2, 3, 4 ouvintes. 4 ouvintes hoje vão se dar bem. Vamos lá, ó. Tem ouvintes aqui participando. 4 ingressos para os cinemas e o CIAI para assistir a qualquer filme. Depois mais 4 para outro ouvinte. Mais 4 ingressos, né? São 8 total, 4 para cada ouvinte. E depois tem 1 par de ingressos para o Circo Seja Luz, que vai rolar na sexta-feira, dia 2 de outubro, lá no estacionamento do Parque Shopping em Campo Grande. E mais 1 par de ingressos para o circo. Ou seja, 2 ouvintes, né? 1 ouvinte vai ganhar 4 ingressos, outro ouvinte vai ganhar 4 ingressos, outro ouvinte ganha 1 par de ingressos para o circo e o outro ouvinte ganha 1 par de ingressos para o circo, tá? Tem cinema e tem circo. Vai ser boa sorte. Ah, mas eu queria participar, meu irmão. Vai ficar tudo num bolo só. A gente vai sorteando aqui na sequência. Saiu o primeiro, pum, ganhou lá o cinema. Agora vou sortear mais um cinema. Pum, ganhou, se deu bem. Vou sortear agora 1 par de ingressos. Pum, se deu bem. E tudo mais, entendeu? Como é que é ou não? É isso aí. Só manda o zap, me ajuda a te ajudar, pelo amor de Deus. 968038319, meu pseudo. Tô me sentindo Silvio Santos aqui. É prêmio ou não é?

0: É o som do Matheus Pereira. Abrindo aí o Noite Feliz. Ó, tá todo mundo falando, hein?
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0: Grande Guta.
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0: Fala, pastor.
7: Falando, todo mundo comentando.
0: E aí, tá falando, tá ligado, tá comigo, tá curtindo a programação da 93 FM? Então canta assim, ó.
4: Tô ouvindo e tô amando.
0: É assim que é, Brasil. Então deixa eu mandar aqui abraço, já que você tá curtindo a 93, aí a nossa querida diaconisa Cláudia, né? Que tá aí curtindo aí a gente lá em Caxias. Deus abençoe você também, graça e paz. Tem a participação aqui da Tereza Cristina, deixando mensagem no zap da melhor. Valeu, Tereza Cristina, do Colubandê. Aí, Alexandre, boa noite. Tô curtindo aí a melhor. É a nossa ouvinte Carmen Lúcia, de Santa Cruz. Boa noite, Alexandre. Ó, tem um vídeo fazendo pergunta aqui, depois eu respondo. Opa, fala aí, tem áudio.
8: Ó, meu amigo, Barba.
0: E aí, meu camarada?
8: Barba de Arão, sempre Barba de Arão. Aqui é o pastor Edivaldo Salles, do projeto Missionário Buscando Vida, cidade de Rio Bonito. Estamos na aula de música.
0: Eu tô escutando esse, ó.
8: Projeto Missionário Buscando Vida, um abraço.
0: Valeu, valeu. Todo mundo lá ensaiando, né? É maravilha. Valeu, Jacaré.
9: Boa noite, mano. Alexandre Teixeira, Carlos Barba, graça e paz. Eu queria oferecer o próximo louvor pra minha esposa Nova Oliveira, pra nossa filha Jane Albino, que a gente tá ligado no Noite Feliz.
8: Valeu, Alexandre. Valeu. Um abraço, Dionísio Oliveira.
0: Valeu, Dionísio. Empolgação total, né, meu camarada?
10: Avisa
0: abraço.
10: Pra geral,
0: oi,
10: que o
0: aqui.
10: Barba tá na área.
0: Acho bom.
10: Boa noite,
0: acho bom.
10: Alexandre Teixeira.
0: Boa.
10: Aqui é Carinho do Rio de Janeiro,
0: obrigado,
10: coroado.
0: Carina.
10: A palavra de hoje é gratidão.
0: Gratidão.
10: Pela vida de cada
0: isso
10: um
0: aí.
10: De vocês.
0: Ô, glória.
10: Quero dizer que você só nota 1000.
0: É.
10: E os ouvintes também.
0: Eu fico todo bobo aí. Alô também pra Jaciane Rodrigues de Cascadura, oferecendo o próximo louvor pros irmãos da Nova Vida em Cascadura. E também a participação aqui, Alexandre, manda alô aí pra minha família no Rio de Janeiro, Nilceia, pro pai João, um beijão para a esposa Gladys, é o Rony do Rio Grande do Sul, valeu. Alô, missionário Vilmar de Jaraguá do Sul, Santa Catarina, morar pelo Brasil, Alexandre, bora, todo mundo orando aí. Aí, Alexandre, tô ligado com você, manda meu áudio, vai, fala aí.
11: Rapaz, Alexandre Teixeira, ô Barba.
0: E
11: quem
0: aí,
11: Barba? Eu estou ligado no
0: Jorge
11: melhor.
0: Jorge Silvestre.
11: Eu especial aos amados irmãos Assembleia de Madureira, todos os ministérios da terra, São Paulo, Jesus, e aí todo o povo de Deus ligado na melhor, valeu?
0: Valeu. Alexandre, manda um abraço aí pra minha esposa, diaconisa Patrícia, minhas filhas Vitória e Mariana. É o presbítero Carlos Eduardo da Assembleia de Deus em Campo Grande, curtindo aqui a programação da 93. Lá em Apolo 2 Itaboraí tem o nosso querido Ricardo Barbieri, tá mandando alô pra toda a família R1 Barbieri lá, né? E pra todos da 93. Valeu, meu camarada.
12: Alô,
0: tamo
12: Barba,
0: junto.
12: Que
0: oi.
12: Ô, Zeniza. Costurando a essa hora.
0: Ah, costura é bom, né?
12: Na melhor. Uma tá boa aí. Noite aí pra você e todos os ouvintes. Fica na paz.
0: Só cuidado pra não furar o dedo na agulha aí, né? Fica ligado. Acende bem essa luz aí. Vai no sapatinho devagar, né?
6: Opa. Já aumentei o volume. Já avisei pra geral.
0: Aí,
6: Barba
0: ó.
6: Tá na área.
0: Aí, a voz tá maneira. Ah, não faz isso, mano.
6: Dá graça, Diego de Batista Tério de Menezes. Beijo.
0: Pô, tava falando na moral, acabou que ela mete a voz. Ah, faz isso não. Valeu, graça, abraço, manda aí outro.
13: Boa noite, Alexandre Teixeira, aqui é o Natal de Aço, saudade do amigo.
0: Feliz
13: Alexandre,
0: Natal. Oi.
13: A 93 conquistou nosso coração e você também.
0: Ah, é?
13: Gosto
0: obrigado,
13: mais de você do que de mim.
0: Ah,
13: a 93 é o nosso combustível. Natal aqui de Aço. Manda lá pro povo de Aço, Alexandre.
0: Alô, Aço, cidade boa.
14: Boa noite, a paz do Senhor, meu amigo Alexandre.
0: E aí, meu camarada?
14: Pastor José Fábio Paial, manda um alô pra minha esposa Cláudia, para todos da membresia da Assembleia de Deus
7: em Olinda, pastor presidente André Luiz.
0: Valeu, um abraço para todo mundo aí. 93. Valeu, alô, pastora Cláudia.

0: aí, esse é o som de Isadora Pompeu, ovelhinha. Agora 7:34, antes teve Beca Costa em Todo Tempo, Matheus Pereira, Nova Criatura, abriu a programação, intervalo rapidinho, já tem te amo, prepara aquela mensagem bonita pro seu amor.
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Ó, oh, chegou a hora, hein? Vamos nessa, tem Te Amo, Te Amo chegando aqui no Meia. Alô, Meia. Rapaz, tem tempo que a gente não recebe aqui o áudio do Meia, né? Uma mensagem aí no zap aqui, ó. Oi, Alexandre, aqui é a Juliana do Meia, eu tô aqui curtindo a 93, noite feliz. Quero mandar meu te amo, para minha esposa Patrícia. É, rapaz, amor, essa música é para você aí, ó, que vai tocar, legal. Em Campo Grande, alô Alexandre, quem fala é o Rodrigo. Campo Grande, tô contigo, tô ouvindo aí o Noite Feliz. Tô aqui em casa, quero mandar um te amo pra minha namorada Camila. Ela tá ligada aqui, Camila, sabe que eu te amo, né? Olha aí. Alô São Gonçalo, alô Grande Rio, né? São Gonçalo também sintonizado aqui na 93. O Marcos tá lá com a gente, curtindo a 93. Mandando aí um te amo pra noiva Fernanda, Fê. Falta pouco a gente se casar, hein? Que legal aí, ó. Alô, Bangu, abalou geral, hein? Abalou Bangu, a Renata tá lá, ó. Ela é de Bangu, ligadinha no Noite Feliz, mandando te amo pro maridão Anderson. Tem Duque de Caxias também, Grande Rio, né? Duque de Caxias aí, Baixada Fluminense, Grande Rio, nem sei. Alô, Alexandre Teixeira, aqui é o Leandro de Duque de Caxias, tô na escuta da 93, quero mandar um te amo pra minha esposa Michele. Participando também, mandando o te amo pros membros da MEM, Nova Iguaçu, MEM Barra, Barra Olímpica e principalmente para os meus, né? Principalmente para os meus, tá? Os teus, tá joia. Como é que é seu nome? Ah, Conchita, Conchita Barcelos. Valeu, Conchita. Aê, é o te amo na 93. Ali de São Gonçalo, mandando um te amo pro maridão. Tá chegando em casa agora, nesse momento aí, que Deus abençoe, dizendo pra ele, Jonas, eu te amo muito, você é o amor da minha vida. Por onde você andar, meus olhos estarão sempre por você, porque eu estou sempre pensando em você, meu pensamento não sai de ti. É isso aí, romântica. Ah, meu Deus do céu. Alexandre, meu te amo, vai pra minha filha Stephanie Brito, tá fazendo aniversário hoje, é a Rosângela Vale de Cosmos. Aê, aproveita e manda feliz aniversário pra filhotinha, né? Deus abençoe. E quem canta no te amo é ele, Carlinhos Félix, Nós Dois.

0: Que isso, hein? Pois serão. Esse é o Carlinhos Félix. Nós dois. Eu agradeço a Deus, viu? O cara manda muito, hein? Abraço, Carlinhos Félix. Fela demais aí. Uma lenda, né? Lenda da música gospel brasileira, Carlinhos Félix. É, Brasil. Te amo na parada aí. Já já tem informação pra você com o nosso querido Juliano Medeiros. Vou colocar aqui o áudiozinho tão bonitinho que a menina mandou aqui, ó, pra sobrinha dela. Fala aí.
1: Alexandre Teixeira, oh. 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Meu te amo, vai pro meu sobrinho João Gabriel.
0: Pronto.
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0: Bom, ele tá de volta, grande Juliano Medeiros. Fala, Ju.
19: A Polícia Civil investiga o assassinato do lutador Cristiano Figueira, de 31 anos, morto a tiros dentro de um bar em Marechal Hermes, na zona norte do Rio. Até agora, ninguém foi preso. A principal linha de investigação é que Cristiano tenha sido confundido com outro homem procurado pelo atirador após uma agressão contra o filho dele. Segundo as primeiras informações, o suspeito buscava alguém com camiseta verde e a vítima usava uma roupa semelhante. Cristiano foi socorrido por amigos, mas morreu no Hospital Estadual Carlos Chagas. O corpo dele foi enterrado hoje à tarde no cemitério de Ricardo de Albuquerque, sob muita comoção. O governo federal anunciou hoje novas medidas para tentar conter a alta dos combustíveis em meio à valorização do petróleo no mercado internacional. Entre as ações está a manutenção da subvenção de R$ 2,12 por litro de diesel, além de novas fiscalizações, impostos e distribuidoras. O governo também prevê multas maiores para empresas que praticarem abusos.
14: 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E o tempo no Rio.
19: E a noite desta segunda-feira será de céu parcialmente nublado, passando a nublado, com previsão de chuvisco ou chuva fraca isolada e ventos moderados, com rajadas que podem chegar a 76 km por hora. A temperatura máxima registrada hoje foi de 33,1 graus em Santa Cruz. Para amanhã, a previsão é de céu parcialmente nublado a nublado, com chuva fraca isolada durante a madrugada e pancadas isoladas à noite. Os ventos permanecem moderados ao longo do dia, com rajadas pontualmente fortes à noite. As temperaturas sobem com mínima de 21 e máxima de 30 graus. Daqui a pouco eu volto com mais informações aqui na programação da 93 FM.
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0: Bora lá, Sara Farias, Só Quem Tem Raiz. A última da hora, hein? Participou aqui também. Deixa eu mandar aqui abraço pros ouvintes, tá ligado aqui comigo. Alô, Alexandre, manda abraço pra mim aí, fala.
1: Alô, Barba.
0: E aí, Barba?
1: André de Ilha de Guaratiba.
0: Grande André.
1: Curtindo a 93, opa, hein? Barba Azul, hein? Fica com Deus, hein? Voltando pra casa aí, agora, mano. Segunda-feira de bênção.
0: Amém,
1: noite
0: cara.
1: Feliz.
0: Ô, oh, Glória.
2: Aqui é Nelson, Vila de Belfort. Quero ganhar esse convite aí pra levar a turma pro cinema. Fui.
0: Valeu, Nelson.
3: Fala, Alexandre. Alexandre Obama, aqui é o Cezão Mengão de Jesus de Anchieta.
0: Eita, Cezão
3: Ligadão
0: Mengão.
3: No Noite Feliz.
0: Amém,
3: eu
0: varão.
3: Quero esse par de ingressos.
0: Opa, vambora, vamos tá concorrendo.
4: Boa noite, amigo Alexandre Teixeira Obarba.
0: E aí,
4: estamos,
0: rapaz?
4: Estamos aqui diretamente do Sacolão Deus Amor, pra São Jorge Camargo, Nova Iguaçu.
0: Grande
4: Ligadinho no Noite Feliz, com meu amigo Alexandre Teixeira.
0: Valeu, Ademir. Manda um
4: abraço para o Pedro e para todo o povo de Deus. Meu nome é Ademir.
0: Alô, Pedro, alô, rapaziada do Sacolão Deus e Amor na Praça São Jorge, Carmaria, Nova Iguaçu. Alô, Pedrão, alô, família. Tamo junto, hein? Alexandre, manda alô aí pra quem aqui? Pra Bruno, como é que é? Aqui é o Bruno Scheider de Nova Iguaçu, passando pra mandar aquele abraço pra você e pros ouvintes da 93.
5: Boa valeu, noite, meu amigo. Estou ouvindo o Alexandre Teixeira e eu quero ganhar esses Alexandre. Ingressos. Sou Ana Paula de Duque de Caxias.
0: Valeu, Ana Paula, tá concorrendo. Oi, aí, Alexandre, boa sorte. Teixeira,
6: tô ligadinha, não bate feliz.
0: Oba.
6: Aí, quatro ingressos ontem.
0: Ganhou? Teixeira, tá com uma sorte boa, tá? Valeu, Sandra.
6: Eu sou o próximo pra toda minha família e vocês aí da rádio. Boa noite, Alexandre.
0: Amém. Valeu. Alô, Josefa. A Josefa é da Igreja Metodista do bairro Esperança, Itaboraí, também ligado com a gente aqui na 93, no Noite Feliz.
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0: Tá aí, essa foi a última do Noite Feliz. Bruna Carla, aqui na programação da 93, só toca musicão, Sou Humano. Ó, já finalizando então aqui o Noite Feliz, tá na hora do sorteio, bora saber quem se deu bem aí, já vou agradecendo a você pela participação, pela audiência, você que tá sempre aí dando aquela moral, sintonizada aqui na melhor 93 FM. Ó, vamos lá, Brasil, atenção, você que participou, você que deixou a sua mensagem aqui no WhatsApp 968038319. Bora saber quem é que se dá bem aí, né? Vamos lá, resultado de promoção chegando aí, vamos lá, atenção, atenção. Opa! 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Graciele Santana se deu bem aí, faturou quatro ingressos também para o para assistir aí o filme, né? Em UCI Cinemas. Bora lá agora para os ingressos do Circo Seja Luz. Atenção, ó. Sexta-feira, vai rolar agora, sexta-feira, 2 de outubro, no estacionamento do Parque Shopping em Campo Grande. Atenção, atenção, porque, ó, quem se deu bem aí foi saindo aí dois ingressos para o Circo Seja Luz, para Andressa. Andressa, final de telefone 8576. Andressa, se deu bem, ó, um par de ingressos para você, dois ingressos. Mas agora saindo outro par de ingressos para o Circo Seja Luz, para curtir nessa sexta-feira, 2 de outubro, no estacionamento do Parque Shopping em Campo Grande, para Jaciane Rodrigues, final de telefone 5189. Eu só agradeço a você. Obrigado. Obrigado. Obrigado, obrigado, meu Rio.
1: Alexandre, oi. Você arrasa.

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7: Uma das mais antigas e respeitadas universidades do Reino Unido, a Universidade de Edimburgo, anunciou o fim dos seus programas de teologia e estudos divinos. Essa decisão marca uma transformação significativa para uma instituição cuja história esteve profundamente ligada à educação teológica por séculos. Segundo o reitor da universidade, a mudança reflete uma adaptação necessária para garantir a sustentabilidade e relevância da universidade no futuro. Embora reconheçamos o valor histórico e dos estudos teológicos, precisamos alinhar nossa oferta acadêmica com as necessidades contemporâneas dos alunos e da sociedade, afirmou ele. Na China, autoridades governamentais invadiram uma igreja doméstica e proibiram cristãos de cantar músicas que mencionassem Jesus, Deus ou Senhor. Os cristãos foram ordenados a substituir os louvores por canções que elogiassem o Partido Comunista Chinês. A ação faz parte de um cenário mais amplo de controle sobre igrejas não registradas no país. Nos últimos anos, sob a liderança de Xi Jinping, o governo chinês tem aumentado as restrições sobre atividades religiosas e buscado alinhar as religiões aos valores e à ideologia do Partido Comunista. Começou a campanha internacional de oração pelo fim do aborto 40 dias pela vida. A mobilização, realizada por uma organização pró-vida americana, une cristãos dos Estados Unidos e de diversos países para interceder por vidas indefesas no ventre. Durante 40 dias, os participantes vão realizar vigílias de oração em frente a clínicas de aborto e locais públicos. Também serão feitos jejum e ações de conscientização. No Brasil, a campanha acontece em 6 cidades. No Brasil, a campanha acontece em 6 cidades: Rio de Janeiro, Niterói, Brasília, São José, Florianópolis e Uberlândia. Essas e outras notícias estão lá no nosso site, radio93.com.br. Eu sou a Marcela Bastos, esse é o Giro Cristão. E amanhã nós voltamos a nos encontrar bem aqui na sua 93 FM. Nesse início de semana, que a sua oração seja por sabedoria. A Bíblia diz que Deus dá sabedoria a todos aqueles que buscam e pedem. Então peça. Até mais.
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9: De volta para mais um culto doméstico aqui na 93 FM, esse programa onde você e sua família recebem sempre uma palavra de fé, esperança, transformação. Fique com a gente aí até o final, porque está começando. Este é um momento preparado por Deus para você, para sua família, para todos nós. E é com muita alegria que eu recebo hoje o pastor Paulo Lima, da Igreja Batista da Graça. Bem-vindo, pastor Paulo Lima. Prazer tê-lo conosco novamente.
10: Boa noite, querido irmão Alexandre Teixeira. Boa noite a todos os ouvintes da Rádio 93. Boa noite a você, taxista, porteiro do prédio. Uma alegria estar aqui neste culto doméstico.
9: Conta pra gente, pastor, onde será feita a leitura hoje?
10: No livro do profeta Isaías, Antigo Testamento, versículo 45:5, para nós fazermos uma reflexão na palavra de Deus.
9: Então você de casa deixa a Bíblia aberta em Isaías 45:5, que já já a gente medita nessa palavra.
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0: Josiane sempre será Deus aqui no culto doméstico. Agora vamos ouvir a palavra de Deus com o pastor Paulo Lima.
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2: Eu sou o Senhor e não há outro fora de mim. Não há Deus, eu te fingirei, ainda que tu não me conheças. Eu quero te convidar para uma reflexão de uma ilustração que diz que um dia um homem estava transitando com seu carro e viu outro carro quebrado na estrada. E de repente ele se comoveu, voltou, parou ao lado daquele carro que estava quebrado na estrada e disse para o dono do carro que estava quebrado: o que está acontecendo? E aquele homem compartilhou: tem um tempo que eu estou aqui tentando mexer no carro para que ele funcione e ele ainda não está funcionando. Aí esse homem que estava comovido com aquela situação do carro quebrado, ele arregaçou as mangas de sua blusa, pegou algumas chaves e disse para o dono do carro quebrado: posso mexer neste carro para o senhor? Ele disse: claro, me dê uma ajuda aqui se o senhor sabe mexer. E aí aquele homem começou a manusear as ferramentas no motor do carro e disse para o dono do carro que estava quebrado: agora dê partida no carro. E o carro deu a partida e o motor pegou e o homem ficou muito contente e veio a agradecer pelo aquele feito, pelo aquele serviço prestado no motor do carro e disse: muito obrigado, porque o senhor parou, viu meu carro quebrado, veio me ajudar, mexeu no motor e o carro agora está funcionando. Ele disse: pois é, esse carro é um Ford, carro da marca Ford. Esse carro tem o nome da minha família, porque eu sou um Ford, eu sou da família Henry Ford. Esse carro tem o meu nome. Aonde eu passo que tem um Ford parado e estiver com algum problema, eu paro para ajudar naquilo que eu posso. Agora, imagina Deus, o criador de um carro, pensa desta natureza, Deus olhando para mim e para você, sabendo que se um dia nós estivermos parados, uma crise de depressão, desânimo, apatia, o que que Deus faz? Deus para nos socorrer, para nos cingir, para nos apoiar. E como é que Deus para? Ele para fazendo com que a gente sinta dentro do nosso coração a sua presença.

Foi acordado às 3 horas da manhã e a gente pegou a Bíblia para ler e ali Deus falou conosco e você voltou a dormir contente, alegre, com uma mensagem que te levou para outro dia.

o deserto, Deus colocou uma relva para nós, colocou uma estrada nova embaixo dos nossos pés, colocou um pensamento novo, como dizem Lamentações 3:21. Se temos que pensar em alguma coisa, vamos pensar naquilo que nos traz esperança. E esperança é o quê? A palavra nos traz luz, nos traz esperança. Que maravilha! Mas por que aconteceu isso? Porque Deus parou. Porque ele parou, porque ele viu que a criação dele estava no estaleiro, entre aspas, estava danificada, entre aspas, estava quebrado, entre aspas. Nós estávamos precisando de uma ajuda. Se um dono de uma fabricação de um carro se incomoda com um veículo porque

Ele para para nos socorrer, ele para para nos valorizar, ele para para dizer: leia a minha palavra, pegue a minha palavra, vá refletir na minha palavra. Ainda que você não me conheça, eu te conheço, porque eu te formei antes do ventre da tua mãe. Você não é um encontro amoroso entre uma mulher e um homem numa lua de mel, num casamento. Não, não, não. Você é muito maior do que isso. Você é minha imagem, minha semelhança. Eu justifiquei a tua entrada na terra com a gravidez da sua mãe, com o encontro dos seus pais, um encontro humano, que eu usei uma engenharia.

imagem e semelhança do Deus Criador, o Deus que colocou a marca dele sobre você. E olha, para esta marca evoluir ainda mais, para que esse nome cresça ainda mais, não é só o suficiente nós estarmos com necessidade, o Criador parar para nos ajudar. Tem muito mais para nós. Quando nós nos envolvemos com o Criador, ele tem um manual que chama-se a Bíblia. E olha, esta Bíblia que você está lendo é uma réplica do original que está na sala do trono. Então imagine você.

está aí hoje ouvindo essa mensagem, talvez afastado, desviado, se aborreceu, se decepcionou, sabe, está frustrado. Deixa eu te dizer, tudo que não te matou, te deixou mais forte. E eu aprendi algo com Deus nessa caminhada do Evangelho de mais de 25 anos, com 59 anos de idade. Olha, de um irmão mais velho, talvez agora para um irmão mais novo, e talvez um irmão da mesma idade, e talvez para um irmão mais velho do que eu. Quero compartilhar uma experiência minha, algo que eu aprendi com Deus. Tantas as vezes nós recebemos injustiça nesta terra, porque a Bíblia diz, nesse mundo tereis aflições. E quais são as aflições? Injustiça, calúnia, difamação, até fofoca, maledicência, palavras torpes. Isso tudo está previsto, mas uma coisa eu aprendi com Deus: a oração, a palavra de Deus, as promessas de Deus

Quem cuida da tua casa? 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O que importa é: eu quero Deus, não importa.

orando, Deus te revela segredos. Sabe quando você está no secreto buscando Deus, o único Deus verdadeiro, o Deus da família, o Deus criador de todas as coisas? Sabe o que acontece quando você está lá no secreto buscando Deus? Você e Deus serão um. É, você tem que buscar Deus até que você e ele seja um. Que tal hoje um pouco de oração? Que tal hoje um pouco de coração quebrantado? Que sabe você me ouvindo hoje, não presta atenção no que está escrito na palavra e para de ouvir homens. Às vezes a gente gosta de livro de alta ajuda, não é verdade? E não tem problema ler livros tem que ler, quanto mais ler, melhor. Ler livro é igual tomar banho, tem que tomar todos os dias. Se você não toma banho, você fica sujo. Se você não ler livros, sua memória fica suja. Ela tem que ser lavada todos os dias, principalmente com a palavra de Deus e com bons livros. Mas não é necessário ficar lendo só livro de alta ajuda. Livros de alta ajuda. É bom você ler a ajuda que vem do alto. A ajuda que vem do alto, ela é eficaz, ela é eficiente, ela fala mais alto, ela diz ao que veio, ela é maravilhosa. Eu te convido hoje a você, nesse culto doméstico, abrir a palavra de Deus, ganhe um tempo lendo a Bíblia. Comece pelos Salmos, depois você vai para Provérbios. Salmos é uma relação entre terra e céu. É você ligar na terra e ligar no céu. É uma relação direta com Deus através dos Salmos. Aí você vai para Provérbios. O que que Provérbios ensina? Uma relação de você com seu irmão, como você lidar com as coisas desta terra, como você lidar com os relacionamentos. Eu te faço um convite, venha para a palavra, procure o Deus Criador. Talvez você hoje esteja com algo querendo fazer na sua vida, um novo nível, uma virada de chave, tomar uma decisão. E olha, eu tenho certeza que eu estou falando para pessoas aqui agora, que estão no táxi, no Uber, que estão num leito de hospital, repensando a vida, talvez na própria igreja, nesse culto doméstico, dentro de casa, talvez você esteja encarcerado, eu não sei, você seja aí um trabalhador de um hospital, uma enfermeira, mas eu sei que Deus está falando com você, você precisa tomar decisão, mas não tome uma decisão com base na terra, tome uma decisão com base no céu. João 3:27 diz: o homem não pode receber coisa alguma se do céu lhe for dado. Mas eu não sei quem é Deus, mas Deus está dizendo aqui que ele sabe quem é você. E se você

0: você resolver hoje entregar a sua vida para Jesus como sendo o único, suficiente Salvador, tenha certeza que além de Deus te conhecer, você também agora conhece Deus, não só de ouvir falar, não só de ouvir o culto doméstico, mas de se apropriar da presença dele, e não só as mãos de Deus sobre você, mas o coração dele no seu coração. Quem sabe não é isso que está faltando para você hoje, esse Deus que diz na Bíblia, em Isaías 45:5, que não há outro Deus, que mesmo que você não o conheça, ele te conhece. Que tal você hoje buscar a conhecer Deus? E agora o texto fica assim: meu filho me conhece e eu conheço meu filho. Deus abençoe a sua vida.
1: Que palavra abençoada, hein? Com certeza Deus falou profundamente ao nosso coração através da sua mensagem. Agora é o momento de oração. Vamos apresentar ao Senhor as causas dos nossos ouvintes: saúde, vida financeira, união nos lares, portas de emprego abertas, autoridades constituídas. Vamos orar também pelos trabalhadores da segurança pública, da educação, as famílias que perderam entes queridos, pessoas hospitalizadas, e também pelas nações e pela paz no mundo. Oremos agora todos por essas áreas, em nome do Senhor Jesus Cristo, e vamos abençoar também os nossos ouvintes.
0: Deus de Abraão, de Isaac, Jacó, Elias e Daniel, nós te louvamos, te bendizemos, te agradecemos, Senhor, pela rica oportunidade de estarmos orando por esta família, por este pai, por esta mãe, por esses filhos, pelo enfermo que nos ouve, pelas pessoas que estão enlutadas, pelos governantes do Brasil, por nosso tempo, Senhor, de estarmos aí trabalhando na liderança, coração, nas eleições do país. Senhor, nós te louvamos, te bendizemos, em tudo pedimos a paz de Deus que excede todo entendimento e a tua boa mão sobre todos nós. Pai, toma este que está agora enlutado, toma este que está encarcerado, toma este que precisa de uma resposta, de uma cura divina. Pai, nós te louvamos sobre a tua palavra que diz: pede-me e eu te darei as nações por herança. Sobre a tua palavra que diz: clame a mim e eu responder-te-ei e anunciar-te-ei coisas grandes e firmes que tu não sabes. Eu te louvo, Pai, em nome de Jesus, pela MK, por todos os jornalistas da 93 FM, te louvo pela direção da 93, da MK, eu te louvo, Pai, pelos dirigentes, por esses que são os gestores. Pai, nós te louvamos pelos ouvintes da rádio 93 FM, te pedindo também porta de emprego aberta, porta excelente para esse que nos ouve hoje, porque nós acreditamos no poder da oração, acreditamos que a porta que o Senhor abre, ninguém fecha, e a porta que o Senhor fecha, ninguém abre. Pai, estamos na palma das tuas mãos, sobre a tua palavra que diz que a tua vontade é boa, perfeita e agradável. Seja assim, Pai, com todos nós, pois nós acreditamos que Jesus é o caminho, a verdade e a vida. Pai, muito obrigado, em nome do Pai, em nome do Filho e do Espírito Santo de Deus, em nome de Jesus, amém.
1: Amém, graças a Deus. Quero agradecer mais uma vez a sua presença aqui no Culto Doméstico e deixar este espaço para você compartilhar as redes sociais, o endereço da sua igreja e os dias de culto.
0: Nós é que agradecemos, querido Alexandre Teixeira, muito obrigado pela oportunidade de compartilhar a palavra de Deus. Se você quiser oração, ligue para nós, telefone 21 988445681. Nós da Imersão Restauração de Casais teremos o privilégio de orar por você. Nosso Instagram, para ver culto e todo o nosso trabalho sobre família, casamento, Paulo e Cláudia Lima no Instagram. Deus abençoe você, Deus abençoe a sua casa. Até a próxima oportunidade. Um beijo no coração de todos, graça e paz.
1: Mais uma vez, muito obrigado por compartilhar conosco esta mensagem e orar pelos nossos ouvintes. Antes da gente encerrar aqui o programa, eu quero dizer uma palavra para você. Se você já é um cristão, permaneça firme. Continue caminhando, mesmo quando o caminho estiver parecendo muito difícil. Agora, se você está afastado da fé, preste atenção. Ou se você ainda não reconheceu Jesus como seu único e suficiente Salvador, talvez este seja o momento de você dar esse passo. Abra o seu coração hoje. Não adie essa decisão. entregue a direção da sua vida para Deus. Permita que Ele conduza seus caminhos e procure uma igreja evangélica aí perto da sua casa para você caminhar na fé, aprender mais da palavra de Deus e fortalecer a sua vida espiritual. Você que nos acompanhou até agora, lembre-se que o Culto Doméstico está disponível nas plataformas digitais no formato de podcast. Você pode ouvir novamente esta mensagem e compartilhar com seus amigos e familiares. Eu sou Alexandre Teixeira e fico por aqui. Uma boa noite, Deus abençoe você e até o nosso próximo encontro no Culto Doméstico. E lembre-se, agradece que a graça desce. Tchau, meu Rio. Tchau, Brasil.
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5: O homem de 24 anos foi preso nesta segunda-feira em São Gonçalo, acusado de agredir a ex-companheira de 26 anos após não aceitar o fim do relacionamento. A prisão aconteceu na unidade de pronto atendimento de Nova Cidade, para onde o próprio suspeito levou a vítima desacordada. Segundo a guarda municipal, a mulher foi atingida no rosto por um copo e depois levou uma pancada de taco de sinuca no pescoço. Ela recebeu atendimento médico e foi encaminhada à delegacia da mulher. O caso foi registrado na DEAN do Mutuá. Eleições 2026. A violência segue como a principal preocupação dos brasileiros na reta final das eleições, segundo uma pesquisa Quest. O tema foi citado por 29% dos entrevistados. Em seguida, aparecem corrupção com 21% e economia com 19%. Saúde foi mencionada por 11% dos ouvidos, problemas sociais por 9% e educação por 7%. Os índices permaneceram estáveis em relação ao levantamento anterior. A pesquisa ouviu 2.004 pessoas entre os dias 24 e 27 de setembro. A margem de erro é de 2 pontos percentuais. O registro foi feito no TSE. A seleção brasileira entra em campo nesta terça-feira, às 7 da manhã, no horário de Brasília, contra a Austrália, para mais um amistoso de olho na preparação para o ciclo da Copa do Mundo de 2030. Na primeira partida, as duas seleções ficaram no empate em 1-1. O técnico Carlo Ancelotti aproveita a partida de amanhã para continuar a observação dos novos jogadores e começar a formar a próxima geração da equipe. Do Departamento de Jornalismo, Juliano Medeiros.
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12: Queridos, a paz do Senhor Jesus, eu sou o Bispo Maurílio Luiz e começo esse programa sempre agradecendo a Deus, louvando a Deus pela sua vida, que tenha estado acompanhando o programa do Comércio. Que Deus abençoe sua vida, sua casa, sua família, seus sonhos e seus projetos. Esse é o programa do Comércio, Conselho de Ministros Evangélicos no estado do Rio de Janeiro, porque o Comércio é um lugar para se fazer amigos. Vamos com a adoração, daqui a pouco voltamos.

Olá, queridos, a paz do Senhor Jesus, uma ótima noite. Eu sou o Bispo Maurílio Luiz. Mandar aqui um abraço para todo o pessoal da Baixada Fluminense. Que Deus abençoe você. Muitas pessoas acompanham o programa do Comércio. Como Deus tem sido bondoso. E se você, meu irmão, tem acompanhado também, como nós temos dito, o Comércio é uma família. O Comércio é um lugar para se fazer amigos. Hoje eu quero compartilhar contigo uma palavra que está lá no livro de 1 Reis, capítulo 18, do versículo 41 ao versículo 46, que vai dizer o seguinte: então disse Elias a Acabe: sobe, come e bebe, porque há ruído de abundante chuva. Acabe subiu a comer e a beber, mas Elias subiu ao cume do Carmelo e se inclinou por terra e meteu o rosto entre os seus joelhos. E disse ao seu moço: sobe agora e olha para a banda do mar. E subiu e olhou e disse: não há nada. Então disse ele: torna lá 7 vezes. E sucedeu que na 7ª vez disse: eis aqui uma pequena nuvem como a mão de um homem subindo do mar. Então disse ele: sobe e diz a Acabe: aparelha o teu carro e desce, para que a chuva não te apanhe. E sucedeu que, entretanto, os céus se enegreceram com nuvens e vento, e veio uma grande chuva, e Acabe subiu ao carro e foi para Jezreel. Deixa eu te falar uma coisa aqui, meu irmão. Durante essa semana inteira, eu tenho profetizado aqui: você vai terminar aquilo que você começou. Você vai terminar aquilo que você começou. E hoje eu quero ministrar essa palavra sobre Elias. Meu irmão, uma história fantástica, recheada de milagres. O mundo está cheio de histórias de pequenas chances que se transformam em grandes e surpreendentes finais. A chance de Davi derrotar o gigante Golias era muito pequena. A chance de Gideão vencer um exército numeroso com apenas 300 homens era muito pequena. A chance de Baraque, meu irmão, talvez viver uma transformação, era muito pequena. A chance, talvez, da sua história viver uma grande virada, talvez seja muito pequena. Geralmente, Deus usa pequenas coisas, algumas que já estão até diante de nós em nossas mãos. Um pouco de farinha foi o suficiente para alimentar uma família. Um osso de um animal feriu 1000 inimigos de Deus. A Bíblia narra essa história de Sansão em Juízes capítulo 15, versículo 15. Um copo de leite te aproxima do rei e faz reconstruir toda uma nação. Neemias capítulo 2, versículo 1 e versículo 2. Um instrumento musical move um grande exército. A gente vê a história de Gideão em Juízes capítulo 7, versículo 16. Uma pequena pedra tomba grande gigante. Eu vejo isso em Davi, em 1 Samuel capítulo 17, versículo 40. Uma agulha, meu irmão, foi o suficiente para vestir a muitos. A Bíblia narra a história de Dorcas em João capítulo 6, versículo 9. Um pouco de pão e peixe alimenta uma grande multidão. Uma pequena nuvem produz uma grande chuva. Eu não sei qual é a tua realidade hoje. Talvez você diga para mim: Bispo, a minha realidade realmente é muito pequena. A chance é muito pequena de eu viver um milagre, de eu viver uma reviravolta, de eu viver uma transformação. Mas nessa noite, como aconteceu com todos esses que eu ministrei, meu irmão, é

e a chuva. Pode ser que você esteja atravessando um vale, um deserto, e dizendo para mim: a minha chance é muito pequena. A mesma história aconteceu com o profeta Elias, que experimenta os limites. Elias é um homem que está sempre lidando com pequenas chances. Elias é um líder,

perspectiva. O nosso mundo não é diferente, nos nossos dias não são diferentes. Parece que lidamos constantemente com pequenas chances. A chance de uma família superar seus conflitos é pequena. A chance de solucionar uma dificuldade financeira aparentemente é pequena. A chance de conseguir um emprego, da porta se abrir, do milagre acontecer, aparentemente é pequena. A chance de realizar os seus sonhos aparentemente é pequena. A chance de superar essa dor que talvez você venha enfrentando e carregando ao longo dos anos na sua alma, vivendo esse momento de depressão, ansiedade, síndromes, seja do pânico ou qualquer uma outra, aparentemente é pequena. E eu te faço uma pergunta: então, o que fazer quando a chance é pequena? Primeiro, manifeste a sua fé. Já faziam 3 anos.

mundo, mas Deus já havia dito que choveria. Ele já havia feito essa promessa. Então Elias acredita. A terra estava desértica, a miséria reinava em Israel, mas Elias acredita, e acreditar fez toda a diferença na vida de Elias. Quando a chance é pequena, ter uma fé grande faz toda a diferença. Hoje,

você. Eu quero profetizar que hoje é a noite da explosão de Deus, explosão de milagres, crescimento, conquista, neutralizando tudo aquilo que era negativo e te colocando na rota do seu milagre. Essa é a noite de que aquele que tinha uma pequena chance se transformar e ver o seu cenário sendo transformado num grande milagre. Que Deus abençoe a sua

palavra, me chama no meu Instagram, Bispo Maurílio Luiz. Será um prazer poder orar por você. Que Deus abençoe sua vida, que Deus abençoe a sua casa, e acredite, coisas maiores estão por vir. Coisas maiores estão para acontecer nesse lugar. Um beijo no seu coração, em nome de Jesus. Amém.

0: de mais um programa, sempre agradecendo a Deus, que Deus abençoe sua casa, sua família, seus projetos, e acredite, em Deus sempre será possível recomeçar. Deus abençoe sua vida em nome de Jesus. Amém.
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5: Olá, boa noite.
6: Boa noite para você que nos acompanha em todo o país.
5: Segunda-feira, 28 de setembro de 2026.
6: Vamos aos destaques do dia.
5: Mais de 500 sites de apostas irregulares são retirados do ar no Brasil.
6: E após proibição das bets, quem tem dinheiro nas plataformas poderá pegar o valor de volta.
5: Cidadão será notificado sobre prazos e procedimentos para devolução dos recursos. Luciana Colares de Holanda.
7: A partir de terça-feira, dia 6, os sites e aplicativos de apostas saem do ar.
6: Mercado de combustíveis tem regras mais rígidas contra aumentos abusivos.
5: E portaria prorroga a subvenção ao óleo diesel em meio à alta do petróleo. Gabriela Noronha.
8: Em outra frente, a ANP determinou multas que somam mais de 700 milhões a distribuidoras de combustíveis por elevação abusiva de preços.
6: Futebol feminino ganha marco legal para a profissionalização da modalidade.
5: Lei também prevê proteção à maternidade e combate à discriminação e à violência. Thaís de Araújo.
9: A lei do futebol feminino estabelece diretrizes nacionais para o desenvolvimento do esporte. Entre as medidas está a redução gradual do número de atletas não profissionais nas competições oficiais.
6: Hoje na apresentação da Voz do Brasil, eu, Mariana Jungma e Luciano Seixas.
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6: Quem tem dinheiro em casas de apostas vai receber informações do governo federal sobre como e quando pedir a devolução dos valores.
5: Os avisos serão enviados pela caixa postal do gov.br e também pelo WhatsApp para orientar os usuários sobre os procedimentos e os prazos.
6: Pelas novas regras, os valores devem ser devolvidos diretamente pelas casas de apostas até 5 de outubro. Em alguns casos, a restituição será feita por instituições financeiras, com prazo até 14 de outubro.
7: As empresas têm até o dia 5 de outubro, próxima segunda-feira, para retirar as propagandas do ar, inclusive de patrocínios. Dia 5, também, às 11h59 da noite, é o prazo para retirada voluntária dos valores pelos apostadores. A partir de terça-feira, dia 6, os sites e aplicativos de apostas saem do ar. Entre os dias 7 e 8 de outubro, as bets devem informar as instituições financeiras os saldos remanescentes, discriminados por CPF. E de 9 a 14 de outubro, finaliza o prazo para devolução dos saldos aos apostadores pelos bancos. A partir do dia 14, se houve qualquer obstáculo para devolução dos valores, os saldos serão repassados à Caixa Econômica Federal, que receberá os recursos e vai providenciar a devolução aos apostadores. Luciana Colares de Holanda, para a Voz do Brasil.
5: E também está sendo feita a operação contra as bets que não eram regularizadas, as ilegais.
6: Já foram retirados do ar 506 sites suspeitos de oferecer apostas de forma irregular no Brasil.
5: A ação foi feita pelos Ministérios da Justiça e Segurança Pública e da Fazenda, que monitoram plataformas sem autorização para funcionar no país.
6: Levantamento também identificou 43 canais e grupos ativos no Telegram relacionados à divulgação de apostas e jogos de cassino online. Juntos, eles ultrapassam os 202 mil integrantes.
5: A iniciativa faz parte de um trabalho para interromper o acesso a plataformas que operem sem autorização e impedir que novos endereços sejam usados para oferecer apostas ao público brasileiro.
6: Uma questão de saúde mental.
5: Assim, o governo federal definiu a onda de vício em apostas online, as bets, que foram proibidas na semana passada em todo o país.
6: Transtornos e até mesmo casos de suicídio entre os jogadores tornaram o problema mais que uma questão financeira, segundo o Ministério da Saúde.
5: Mesmo com a proibição, o SUS segue oferecendo atendimento para os afetados.
10: Em 2022, o homem que vamos chamar de Reinaldo foi apresentado a uma plataforma de apostas de times de futebol. Ele gostou do que, até então, considerava uma brincadeira inofensiva. Mas, aos poucos, Reinaldo foi se afundando nas apostas online. Chegou ao ponto de comprometer a renda da casa e pegar empréstimos para tentar cobrir os rombos causados pelas bets.
11: Eu cheguei a pegar um empréstimo do banco de 7 mil reais, botei uma banca e no outro dia eu já tinha perdido os mesmos 7 mil reais. E eu fiz isso não foi uma vez, foram em outras vezes também.
10: Após 4 anos de vício, Reinaldo teve um princípio de infarto e entendeu que era hora de procurar ajuda.
11: Nesse dia eu tive uma virada de chave, assim, no sentido de que eu pensei, ou eu paro ou eu acabo com a minha vida.
10: Entre maio e junho, 50 milhões de brasileiros apostavam em bets, segundo pesquisa da Confederação Nacional de Dirigentes Lojistas e do Serviço de Proteção ao Crédito. De acordo com um estudo, que considerou apenas as capitais, 43% dos apostadores já deixaram de pagar contas essenciais, como água e luz, ou abriram mão de lazer por conta dos jogos. Merula Borges.